0: identificar as dificuldades e buscar soluções. Também nesta terça-feira, o presidente Lula participou de um jantar com todos os chefes de Estado e de governo que estão em Evian para as reuniões do G7. De Evian Leban, na França, Luana Karen.
1: E ainda durante os trabalhos do G7, o presidente Lula e o diretor-geral da Organização Mundial da Saúde, Tedros Adhanom, divulgaram uma carta pedindo que os líderes das maiores economias do mundo apoiem a conclusão do acordo global sobre pandemias.
2: O acordo foi aprovado em 2025, mas um ponto extra ainda precisa ser discutido para ele entrar em vigor.
1: O Brasil preside essas negociações que tratam da adoção do anexo de acesso a patógenos e partilha de benefícios.
2: O foco é garantir a troca de informações sobre vírus, bactérias e outros agentes com potencial para se tornarem novas pandemias.
1: Além disso, é preciso garantir que países em desenvolvimento tenham acesso a vacinas e tratamentos de forma justa do que ocorreu com a pandemia de Covid-19.
2: Garantir mobilidade e proteger áreas ambientais são desafios das obras de pavimentação da BR-319, que atravessa uma das regiões mais sensíveis da Amazônia.
1: A rodovia conecta Manaus a Porto Velho e é a única via terrestre que liga a capital do Amazonas com o restante do país.
2: Com investimento de 20 bilhões de reais, o governo do Brasil vem adotando um modelo inédito que deve servir de referência.
1: São medidas especiais para assegurar proteção ambiental e reduzir o isolamento logístico da região.
3: Uma rodovia que representa um dos maiores desafios de infraestrutura do país, a BR-319, responsável por conectar o Amazonas ao restante do Brasil por via terrestre, recebe um novo modelo de gestão. A ideia é unir mobilidade, desenvolvimento e preservação da floresta. Em Brasília, representantes do governo do Brasil apresentaram as medidas especiais previstas. O plano prevê ações de proteção ambiental, monitoramento territorial, reforço da fiscalização e regularização de terras na área de influência da rodovia. A secretária executiva do Ministério do Meio Ambiente e Mudança do Clima, Ana Flávia de Sena Franco, explica que todo o trabalho feito pelo governo vai transformar a BR-319 em um modelo de desenvolvimento e preservação ambiental.
4: Nosso objetivo é fazer do processo de repavimentação da rodovia um modelo de gestão e controle ambiental com participação das comunidades, respeito aos saberes tradicionais, recuperação de área degradada, geração de emprego e renda para a população por meio do fortalecimento das cadeias da bioeconomia.
3: O plano prevê melhorias nos 877 quilômetros da BR-319. As medidas de proteção ambiental incluem a ampliação de áreas protegidas, ações de resgate da fauna e criação de estruturas de passagem para animais, além do reconhecimento e demarcação de terras indígenas e ações de regularização fundiária. Entre as medidas de infraestrutura estão a substituição de 52 pontes de madeira e a manutenção permanente da rodovia. A previsão é implantar também sistemas de monitoramento com implantação de portais de fiscalização, brigadas de combate a incêndios e bases integradas de órgãos públicos. Para o diretor-presidente da InfraSA, Jorge Bastos, trata-se de um modelo inovador e único no mundo.
5: É uma coisa inovadora, não tem nada igual no mundo. É de suma importância, não só para o Brasil, mas para o mundo inteiro, a gente mostrar como pode ser sustentável uma rodovia dentro da selva amazônica.
3: O modelo prevê um contrato único de 20 anos, renovável por mais 15. A assinatura do contrato deve acontecer em dezembro de 2027. A expectativa é transformar a BR-319 em referência de integração regional, com proteção da Amazônia e presença permanente do poder público na região. Reportagem Pablo Mundim.
2: Move Brasil foi criado pelo governo federal para estimular a troca da frota brasileira por veículos mais modernos, eficientes, seguros e menos poluentes.
1: Inicialmente, o programa teve foco em caminhões e ônibus, que nós falamos aqui na Voz do Brasil.
2: Na última sexta-feira, foi lançada a versão voltada para ajudar entregadores a comprarem novas motos, bicicletas elétricas e veículos semelhantes.
1: Hoje nós vamos falar do Move Brasil voltado para taxistas e motoristas de aplicativos.
2: A partir dessa sexta-feira, eles poderão solicitar o financiamento de novos veículos junto a instituições financeiras. Luciana Colares de Holanda explica.
6: Juros abaixo da metade dos valores encontrados no mercado e melhores prazos para pagar. Esses são os benefícios que o programa Move Aplicativos oferece para taxistas e motoristas de aplicativos adquirirem veículos novos. As condições especiais de financiamento valem para carros de até R$150 mil e que atendam critérios de sustentabilidade, como os flex, híbridos e elétricos. Wallace Moreira, secretário de Desenvolvimento Industrial, Inovação, Comércio e Serviços, detalha as vantagens do programa.
7: Para além de proporcionar a possibilidade de renovação de frota, de descarbonização, ela também dá ao trabalhador melhores condições de trabalho, de vida e de adquirir uma propriedade a uma taxa de juros que está abaixo da metade do mercado. A taxa de juros hoje de mercado gira em torno entre 24% e 28%, dependendo do perfil. Hoje, essa taxa de juros é de 12,5% para homem e 11,5% para as mulheres.
6: Uma pesquisa do IBGE, divulgada no ano passado, mostra que quase 2 milhões de pessoas trabalhavam como motoristas de automóvel no Brasil em 2024. Para Simone Almeida, motorista de aplicativo há quase 10 anos, não fosse por essas condições facilitadas de pagamento, seria impossível trocar de carro.
8: Hoje, nas condições atuais, sem o programa Move Brasil, a gente não consegue adquirir esse veículo para ter um rendimento melhor. E é conforto também do passageiro. O passageiro entra ali e quanto mais estrelas você tem, quanto mais bem avaliado você é, mas você recebe corridas pelas plataformas.
6: Em maio, o presidente Lula assinou uma medida provisória que destina até R$30 bilhões para o programa. Podem participar motoristas de aplicativos com cadastro ativo há pelo menos 12 meses que tenham realizado ao menos 100 corridas nesse período na mesma plataforma, além de taxistas em atividade. Para participar, é só acessar a plataforma oficial gov.br/movebrasil e autorizar o uso dos dados necessários para análise de elegibilidade. E ainda esta semana, a partir de 19 de junho, os motoristas habilitados poderão escolher veículos e procurar uma instituição financeira credenciada para solicitar o financiamento. Reportagem Luciana Colares de Holanda.
1: Doenças do pulmão, do coração, maior incidência de câncer.
2: A lista de prejuízos na saúde é grande para quem fuma.
1: Segundo a Organização Mundial da Saúde, o tabaco mata mais de 8 milhões de pessoas no mundo por ano.
2: O SUS oferece todo o tratamento de graça para quem deseja parar de fumar. E a busca por ele tem crescido nos últimos anos.
9: O servidor público Frederico Pereira fuma há mais de 30 anos. Ele está em tratamento no Hospital Universitário de Brasília por causa da bronquite e do início de um enfisema pulmonar. E fala sobre a dificuldade que é abandonar o cigarro.
10: Não desisti ainda dessa luta e dessa tarefa, até porque é uma necessidade de saúde.
9: Parar de fumar vai muito além de abandonar um hábito. A dependência da nicotina provoca sintomas físicos e emocionais que podem dificultar o processo. Por isso, muitas vezes é necessário acompanhamento médico. O Sistema Único de Saúde oferece tratamento completo para quem deseja parar de fumar. A chefe de controle do tabagismo do Instituto Nacional de Câncer, INCA, Maria José Giongo, detalha esse atendimento.
11: Então, essa pessoa ela vai ser acolhida na unidade de saúde, né? Esse tratamento ele pode ser individual ou em grupo, caso seja necessário que essa pessoa, que esse cidadão, se utilize de medicamentos para auxiliá-lo no processo de cessação, então ele vai receber esse medicamento também de forma gratuita. Então, as equipes das unidades de saúde dispõem de uma equipe ali multiprofissional que vai dar toda assistência para a pessoa que deseja parar de fumar.
9: E a procura por tratamento tem crescido. A distribuição de remédios no SUS aumentou 138% entre 2022 e 2025. Foram 19 milhões de medicamentos entregues em 2022, número que saltou para 46 milhões no ano passado. Além do medicamento bupropiona, o SUS oferece também outras opções que ajudam a parar de fumar, como goma de mascar e adesivos de nicotina. um apoio importante para combater um hábito que traz consequências sérias para a saúde. No Brasil, 477 pessoas morrem a cada dia por causa do tabagismo. O professor e pneumologista do Hospital Universitário de Brasília, Ricardo Martins, fala sobre os malefícios do cigarro.
12: O cigarro é a principal causa evitável de doença no mundo. No campo

0: Atenção, estudantes que já se inscreveram no Exame Nacional do Ensino Médio e ainda não realizaram o pagamento da taxa de inscrição.
1: Os candidatos não isentos devem pagar o valor de R$ 85,00 até amanhã. Sem ela, a inscrição não é válida.
0: O Enem é a principal porta de entrada para o ensino superior no Brasil.
1: O exame é válido para ingresso em universidades por meio do Sisu, ProUni e Fies e também em faculdades no exterior.
2: Termina nesta quarta-feira, 17 de junho, o prazo para pagamento da taxa de inscrição do exame. O valor é de R$ 85,00 e pode ser pago por boleto, PIX, cartão de crédito ou débito em conta, conforme a instituição financeira. Não precisam pagar a taxa os estudantes que tiveram a isenção aprovada pelo Instituto Nacional de Estudos e Pesquisas Educacionais, Anísio Teixeira, o INEP, como alunos do terceiro ano do ensino médio da rede pública, participantes do programa PED-6 e pessoas inscritas no cadastro único que atendam aos critérios do edital. Os candidatos que solicitaram atendimento especializado vão poder consultar o resultado do pedido a partir de 26 de junho na página do participante. Acesse em enem.inep.gov.br/participante. Com redação de Lucília Araújo, Dilson Santa Fé, para a Voz do Brasil.
0: Avanço na inclusão educacional de estudantes com deficiência beneficiários do benefício de prestação continuada.
1: O BPC registrou o maior índice de sua história de crianças e adolescentes entre 0 e 18 anos matriculados, 83% em 2024.
0: Em 2008, apenas 21% dos beneficiários estavam matriculados.
3: Mãe de dois filhos, a Raimunda de Oliveira Souza, conta que trabalhava como doméstica para pagar as contas de casa, até que em 2018 viu sua vida mudar após o filho mais novo, Davi, com então 7 anos, ser diagnosticado com transtorno do espectro autista.
4: Ele, quando na idade de criança, né, de creche, né, que ele foi de creche, eu comecei a perceber alguns detalhes que eu achava diferente, assim, diferenciada das outras crianças, né? Aí, quando chegou no período dele ir para a escola normal, ensino fundamental, né? Logo no primeiro ano, a professora já me chamou para conversar. Falou só, o Davi, ele é assim, é dessa forma, então é melhor você procurar um médico, né, fazer uns testes, né, uma consulta. Né?
3: O diagnóstico significou apenas o início de uma batalha solitária para Raimunda, que passou a dedicar todo o seu tempo ao tratamento do filho. Sem muita escolha, ela conta que teve que deixar o emprego remunerado e recorreu ao benefício de prestação continuada. Desde 2022, o BPC, no valor de um salário mínimo por mês, serve para cobrir gastos com medicamentos, alimentação e escola. O estudo, ela garante, é um item indispensável na rotina.
4: Tira notas razoáveis, mais para boa, né? Porque tem a mãe aqui que fica no pé, né? Ensinando da maneira que eu posso, que eu também não tenho também laço, estudo, mas eu faço o que eu posso, né? E educadora social, que também eu sempre corro atrás, eu cobro na escola, eu sou aquela mãe mesmo que cobra. Se eu tô vendo que tá alguma coisa errada, eu vou lá na escola, converso. Eu sei das minhas obrigações, eu sei dos direitos que ele tem, então eu vou atrás.
3: E não é só a Raimunda que se preocupa com a educação do filho. Em 2024, o benefício de prestação continuada registrou o maior índice da história de crianças e adolescentes beneficiários matriculados. Dos mais de 870 mil beneficiários, 83% estavam na escola. Em 2008, eram apenas 21%. Os dados são do Ministério do Desenvolvimento e Assistência Social, Família e Combate à Fome. Para João Paulo Santos, consultor jurídico do Ministério, o resultado mostra o compromisso do governo em ampliar o acesso à educação e reforçar o acompanhamento permanente da política pública.
5: O BPC na escola é um serviço específico do SUAS, do Sistema Único de Assistência Social, que passa a auxiliar, a tentar colocar todos os beneficiários do BPC em idade escolar, ou seja, pessoas com deficiência, né? Não são idosos, são pessoas com deficiência, jovens e crianças, na escola, frequência escolar para essas pessoas, que é um processo de inclusão que não é fácil, né? Um processo de inclusão que precisa ser realizado no cotidiano.
3: Mais de 6 milhões e 500 mil pessoas recebem hoje o benefício de prestação continuada. Desse total, aproximadamente 58% são pessoas com deficiência. E 42% são idosos. São beneficiários aqueles em famílias com renda igual ou menor que 1/4 do salário mínimo por pessoa, ou 360

0: R$ 79,50 por mês. Reportagem Gabriela Noronha.
1: Junho é o mês das festas juninas e as autoridades acendem um alerta para uma prática que, além de perigosa, é ilegal.
2: Soltar balão é crime ambiental no Brasil, com pena de até 3 anos de prisão, além de multas.
1: A prática é um perigo real. Provoca incêndios em florestas e casas e causa apagões nas redes elétricas. E pode prejudicar também o voo de aviões.
3: Nesta época do ano, a soltura ilegal de balões triplica, segundo a Força Aérea Brasileira. Entre 2019 e 2024, foram quase 4.500 ocorrências em todo o país. E para identificar os culpados, o tenente Tauan faz um apelo para a população.
4: A gente acredita que por meio da conscientização da população, e a partir da não soltura e nenhum incentivo e a divulgação dessa prática na internet, o compartilhamento dessas atividades também por WhatsApp. A gente imagina que com a contribuição da população, a gente reduzirá o risco dessa recorrência e preservará, portanto, a segurança de todos.
3: Esta prática é crime, previsto na Lei 9.605 de 1998, com pena de 1 a 3 anos de detenção e multa, além de crime ambiental, pelo potencial de causar incêndios e destruição.
1: Ana Gabriela Salles, para a Voz do Brasil.
2: A Caixa Econômica Federal começa amanhã a fazer os pagamentos do Bolsa Família deste mês.
1: Esta semana serão pagos os beneficiários com o NIS final 1, 2 e 3, na quarta, quinta e sexta-feira.
2: Ao longo da semana que vem, serão feitos os pagamentos para os beneficiários com os números finais de 4 a 8.
1: E nos dias 29 e 30 de junho, os pagamentos para quem tem NIS final 9 e 0.
2: Para beneficiários de municípios que tiveram situação de emergência ou calamidade declarada, o pagamento será feito integralmente amanhã, independente do número do NIS.
1: Ao todo, cerca de 19 milhões e 300 mil famílias recebem o Bolsa Família.
2: O comércio varejista do país continua em ritmo de crescimento no mês de abril na comparação anual.
1: Segundo dados do IBGE, as vendas registraram alta de 1% em relação ao mesmo período do ano passado.
2: E o resultado positivo se estende para o acumulado do ano, que soma avanço de 2%.
5: O comércio varejista brasileiro mantém trajetória positiva em 2026, com crescimento de 2% no acumulado do ano e alta de 1,5% nos últimos 12 meses. Os dados do Instituto Brasileiro de Geografia e Estatística, o IBGE, mostram que, apesar de uma redução de 1,5% nas vendas em abril, na comparação com março, o setor avançou 1% frente a abril de 2025. Entre os destaques positivos estão os segmentos de equipamentos e materiais para escritório, informática e comunicação, que cresceram 6,5% em relação a abril do ano passado. Artigos farmacêuticos, médicos, ortopédicos e de perfumaria, com alta de 4,5%. Móveis e eletrodomésticos, com aumento de 2,6%. Combustíveis e lubrificantes, com 1,6%. E supermercados, alimentos, bebidas e fumo, com crescimento de 0,9%. O comércio varejista ampliado, que inclui veículos, materiais de construção e atacado especializado de alimentos, também apresentou resultado positivo na comparação anual, com alta de 1,4% em abril. No acumulado de 2026, o segmento registra crescimento de 1,8%. O desempenho positivo alcançou diversas regiões do país. Na comparação com abril de 2025, 20 das 27 unidades da federação registraram um aumento nas vendas do varejo, com destaque para Pernambuco, Tocantins e Distrito Federal. Os números indicam avanço em áreas importantes da economia, com setores de consumo essencial e de bens duráveis contribuindo para a manutenção do crescimento do comércio brasileiro. Claudimário Carvalho, para a Voz do Brasil.
1: E essas foram as notícias do governo do Brasil.
2: Uma realização da Secretaria de Comunicação Social da Presidência da República.
1: Com produção da empresa Brasil de Comunicação.
2: Fique agora com as notícias do Poder Judiciário e do Congresso Nacional. Boa noite.
1: Boa noite para você e até amanhã.
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7: Você vai ouvir agora notícias do Poder Judiciário. Primeira turma do STF condena Eduardo Bolsonaro por tentativa de interferência em julgamento sobre golpe de Estado. STJ decide que espólio e herdeiros de aposentado com doença grave podem pedir restituição do imposto de renda pago indevidamente. Justiça do Trabalho e órgãos parceiros organizam atendimento a comunidades indígenas no Amapá. Boa noite, eu sou Walter Lima. Por unanimidade, a primeira turma do STF condenou Eduardo Bolsonaro pelo crime de coação no curso do processo. A acusação sustentou que ele teria atuado junto a autoridades norte-americanas para pressionar ministros do STF e influenciar o julgamento de ações envolvendo o pai dele, o ex-presidente Jair Bolsonaro. O relator do caso, ministro Alexandre de Moraes, entendeu que houve tentativa de constranger a atuação da corte por meio de sanções e pressões internacionais. Eduardo Bolsonaro foi condenado a 40 anos e dois, ou seja, foi condenado a 4 anos e 2 meses de prisão no semiaberto, mais 50 dias multa. Se aposentado com doença grave não foi isento de imposto de renda e pagou mais do que deveria após a morte dele, tanto o espólio como os herdeiros podem pedir na justiça a devolução do valor pago indevidamente. Esse entendimento é do STJ. Fátima Uchoa.
8: O espólio de uma aposentada com câncer de mama buscou o reconhecimento da isenção de imposto de renda prevista em lei e a restituição dos valores descontados indevidamente da aposentadoria dela. A Justiça do Rio Grande do Sul extinguiu o processo sem resolução do mérito. Já o relator na segunda turma do STJ, ministro Teodoro Silva Santos, considerou que, embora a isenção por doença grave tenha natureza pessoal, a restituição possui caráter patrimonial e pode ser transmitida aos herdeiros. Assim, um colegiado determinou que os autos retornassem ao Tribunal Estadual para prosseguimento do julgamento da apelação sobre o pedido de restituição.
7: Justiça do Trabalho e órgãos parceiros organizam últimos detalhes para começar o atendimento a comunidades indígenas no Amapá. Rafael Silva.
9: Começam amanhã os serviços levados pela 4ª Itinerância Cidadania aqui com você, a Aldeia Manga, no município de Oiapoque, extremo norte do estado. Desde domingo, equipes da Justiça do Trabalho e de órgãos parceiros se organizam na região. Hoje estão sendo montadas as estruturas e revisados os últimos detalhes para atendimentos sobre questões trabalhistas e previdenciárias, serviços de saúde, regularização de documentos e muito mais. E tudo isso de graça para os moradores da região.
7: O TSE recebeu representantes da Confederação Nacional do Comércio de Bens, Serviços e Turismo para inspecionar os códigos-fonte da urna eletrônica e dos sistemas eleitorais. É a terceira instituição fiscalizadora a visitar o TSE. Fábio Ruas.
10: O representante da Confederação Nacional do Comércio foi recebido pela equipe da Secretaria de Tecnologia da Informação do TSE. Os técnicos do tribunal tiraram dúvidas e abriram o código-fonte para a vistoria. Yuri Cavalcante, especialista em tecnologia da informação da CNC, elogiou a iniciativa do TSE de realizar o ciclo de transparência das eleições 2026. Já fizeram a vistoria o Partido União Brasil e o Senado Federal.
7: Ministérios Públicos Federal e de São Paulo pedem a anulação de nova licença do pré-sal por risco de agravamento da crise climática. Estima-se que a extração e o uso dos combustíveis fósseis resultem no lançamento de mais de 3 bilhões e 800 milhões de toneladas de gás carbônico na atmosfera. Vanessa Pereira.
11: A nova licença corresponde à etapa 4 do pré-sal, a nova fase de exploração de óleo e gás natural na Bacia de Santos, em São Paulo, prevista para começar entre 2026 e 2032. O objetivo da ação é que a licença seja definitivamente anulada e que o IBAMA seja proibido de conceder novos avais até que a Petrobras cumpra os diversos requisitos que estão em aberto, como a complementação dos estudos ambientais e a comprovação da compatibilidade da etapa 4 com compromissos assumidos pelo Brasil e pela empresa na redução de emissão de gases do efeito estufa.
7: 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Boa noite.
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14: Eu sou Paula Groba.
15: E eu sou Humberto Pinheiro.
14: E estes são os destaques de hoje do Jornal do Senado, que começa agora.
15: Senado aprova projeto que reconhece pós-graduação como formação continuada de professores.
14: Avança a proposta que acaba com soltura automática de presos por atraso na revisão de prisões preventivas.
15: Aprovada a criação da Universidade Federal do Esporte.
14: Boa noite.
15: Boa noite.
14: Cursos de especialização, mestrado e doutorado poderão passar a contar oficialmente como formação continuada dos professores da educação básica pública.
15: O plenário aprovou um projeto que atualiza a Lei de Diretrizes e Bases da Educação para reconhecer essas qualificações como parte do aperfeiçoamento profissional dos educadores. Repórter Douglas Castilho.
16: Estão amparados pela proposta as especializações e também as pós-graduações, como mestrado e de doutorado, inclusive com a garantia de licença remunerada já prevista na Lei de Diretrizes e Bases da Educação, sem a criação de novos gastos para o Estado. A relatora da proposta, a senadora professora Dorinha Seabra, do União do Tocantins, ressaltou a importância da proposta.
17: Trata-se de reconhecer que o professor não é apenas receptor de conhecimento produzido pela academia, mas ele também é agente capaz de produzir saberes a partir da sua experiência profissional.
16: A pesquisadora Flávia Monteiro, professora da Faculdade de Educação da Universidade Federal Fluminense, reforçou o papel e a necessidade da formação continuada na área da educação.
18: Isso representa um avanço e fortalece também a compreensão de que a formação de professores, ela deve ocorrer ao longo de toda a carreira.
16: O Plano Nacional de Educação, que é o principal instrumento de planejamento estratégico da educação no Brasil, estabeleceu a meta de que até 2034, 70% dos professores da rede pública tenham alcançado o nível de pós-graduação. A proposta vai à sanção presidencial.
14: O presidente do Senado Federal, Davi Alcolumbre, negou ter recebido 30 milhões de dólares do dono do Banco Master, Daniel Vorcaro, por meio de uma conta no exterior, ao repudiar a informação publicada em reportagem na última semana pela revista Veja. O parlamentar disse que as acusações são falsas e declarou que a situação representa não apenas um ataque pessoal, mas atinge também a imagem institucional do Poder Legislativo.
15: Davi Alcolumbre ainda defendeu a apuração da origem das informações divulgadas e afirmou que adotará todas as medidas legais e judiciais para esclarecer o caso. O senador enfatizou que não aceitará tentativas de intimidação ou constrangimento e criticou a divulgação de acusações sem provas.
19: Não podemos permitir que isso se torne uma prática normal no nosso país. Não podemos admitir que autoridades públicas, instituições ou qualquer cidadão sejam desmoralizados com base em fatos inventados e acusações absolutamente sem nenhuma prova.
14: Um atraso da justiça deve ser suficiente para colocar um preso em liberdade? Essa é a discussão por trás de um projeto aprovado pela Comissão de Segurança Pública do Senado.
15: A proposta acaba com a possibilidade de soltura automática quando houver demora na revisão periódica da prisão preventiva. O texto, que segue o entendimento dos tribunais superiores, ainda será analisado pela Comissão de Constituição e Justiça. Repórter Bruno Lourenço.
20: A Comissão de Segurança Pública analisou três projetos de lei que tratavam de regra que considerava ilegal a prisão preventiva caso o juiz não revisasse a necessidade da medida a cada 90 dias. A redação aprovada determina que o atraso na revisão não gera liberdade automática. Antes de qualquer decisão, o Ministério Público deverá ser obrigatoriamente ouvido e o ônus de pedir a reavaliação passará a ser da parte interessada. passada, como explicou o relator, senador Fabiano Contarato, do PT do Espírito Santo.
0: Concordamos que, uma vez decorrido o prazo para a reavaliação da prisão, se mostra adequada e necessária a prévia oitiva do Ministério Público sobre a manutenção da medida ou a soltura do preso, uma vez que essa previsão prestigia o princípio acusatório que orienta o processo penal.
20: O senador Sérgio Moro, do PL do Paraná, lembrou que a soltura automática não constava no texto original do pacote anticrime enviado por ele quando era ministro da Justiça, tendo sido incluída durante a votação na Câmara dos Deputados.
21: Aí isso foi enxertado pro lobby pró-crime, infelizmente, de alguns parlamentares lá na Câmara dos Deputados. E foi aprovada essa aberração que sugere que a prisão caia automaticamente. Que é o sonho dos vorcaros da vida, inclusive.
20: O projeto aprovado também amplia para 180 dias o prazo de revisão nos casos em que o preso já tenha sido condenado em primeira instância. O relator justificou que a medida é razoável diante da estrutura enxuta e da falta de capilaridade dos tribunais de segunda instância.
14: E o senador Sérgio Moro, do PL do Paraná, defendeu o endurecimento das leis de combate ao crime organizado ao afirmar que propostas nessa área têm enfrentado resistência do governo federal. Segundo ele, medidas como o fim das saídas temporárias de presos e o projeto antifacção avançaram graças à atuação da oposição no Congresso.
15: Moro também comentou a decisão dos Estados Unidos de classificar o PCC e o Comando Vermelho como organizações terroristas. Na avaliação do senador, a medida pode dificultar a lavagem de dinheiro e o financiamento internacional das facções.
21: É claro que essa designação feita pelos Estados Unidos não resolve todos os problemas. É claro que a tarefa de combater essas organizações é do Brasil, mas é evidente que essa ação do governo norte-americano facilita o nosso trabalho a nível internacional.
14: Já o senador Camilo Santana, do PT do Ceará, defendeu a aprovação da PEC da Segurança Pública pelo Senado. A proposta prevê maior integração entre União, Estados, Municípios e Distrito Federal no combate à criminalidade, com o compartilhamento de informações, uso de tecnologia e ações conjuntas contra o crime organizado.
15: Segundo o parlamentar, a medida fortalece o Sistema Único de Segurança Pública e a cooperação entre as forças policiais. O texto já foi aprovado pela Câmara dos Deputados e aguarda a análise do Senado.
22: Porque o crime, ele ultrapassou as fronteiras dos estados, portanto, precisa ter uma coordenação nacional integrada nas informações, na inteligência, na cooperação. E essa PEC da segurança vai permitir que a gente possa dar o avanço necessário que o Brasil precisa em relação a esse tema que aflige a população, que aterroriza a população brasileira.
14: O esporte pode ganhar uma universidade dedicada à formação de profissionais e ao desenvolvimento de políticas públicas para o setor.
15: Os senadores aprovaram uma proposta que cria a Universidade Federal do Esporte. A nova instituição terá como missão produzir conhecimento, qualificar gestores e profissionais e contribuir para o fortalecimento das ações esportivas no país. Os detalhes com Pedro Pincer.
23: Com futura sede em Brasília, a Universidade Federal do Esporte terá entre as finalidades a formação de recursos humanos de excelência, com competências e habilidades para a gestão de políticas públicas de esporte e um incentivo à produção de conhecimento científico e tecnológico aplicado à gestão do esporte e ao treinamento de alto rendimento. Ex-ministro da Educação, o senador Camilo Santana, do PT do Ceará, ressaltou a importância da criação da instituição.
22: O Brasil é uma potência esportiva. Somos um país de talentos extraordinários, mas ainda convivemos com a carência de profissionais qualificados na ciência do esporte, na gestão esportiva, no treinamento de atletas, no paradesporto e nas políticas públicas voltadas à inclusão pelo esporte. A Universidade Federal do Esporte nasce com o potencial de ajudar a preencher esse vazio histórico.
23: Os recursos financeiros para a implantação e manutenção da universidade virão do Orçamento Geral da União, com a possibilidade de auxílios e subvenções por entidades públicas e particulares. O texto segue agora para a sanção presidencial.
14: E o Senado homenageou 3 pessoas e instituições dedicadas ao cuidado dos mais vulneráveis. Na segunda edição da Comenda Santa Dulce dos Pobres, foram reconhecidos o Instituto da Primeira Infância e Pred de Fortaleza, que atende mais de 4 mil crianças, a religiosa Maria Nilda Cavalcante Rangel e Jorge Eduardo Deister, coordenador da Vila do Pequenino Jesus, em Brasília.
15: Autor da proposta que criou a premiação, o senador Eduardo Girão, do Novo do Ceará, afirmou que a comenda dá visibilidade a exemplos concretos de solidariedade e serviço ao próximo. A comenda Santa Dulce dos Pobres foi criada em 2020 e é concedida anualmente a pessoas e instituições que prestam serviços relevantes na área social da saúde. Com edição de Paula Groba e trabalhos técnicos de Eliseu Caires, o Jornal do Senado fica por aqui. Acompanhe agora as notícias da Câmara dos Deputados. Boa noite.
14: Boa noite e até amanhã.
2: Jornal Câmara dos Deputados. Plenário pode aumentar proteção de mulheres contra violência política.
3: Câmara aprova punição para má-fé em processos de violência doméstica.
2: Parlamentares analisam políticas públicas de apoio para a população idosa.
4: Boa noite. Maria do Rosário, do PT do Rio Grande do Sul, elogia o lançamento da Rede Nacional de Proteção e Defesa dos Direitos Humanos da Pessoa Idosa. Segundo a deputada, a medida busca ampliar a dignidade e combater a violência exercida contra a parcela da população que mais cresce no país.
5: Maria do Rosário reforça ainda a necessidade de o Parlamento aprovar medidas focadas no fortalecimento da Política Nacional de Cuidados, na criação de um auxílio financeiro para cuidadores de idosos do BPC e na aprovação da Convenção Internacional sobre o envelhecimento humano.
4: Ranieri Paulino, do Republicanos da Paraíba, chama atenção para o crescimento dos casos de violência contra idosos e defende o fortalecimento das políticas de proteção e cuidado. Ele pede garantia de dignidade e segurança às pessoas em situação de maior vulnerabilidade.
5: Ranieri Paulino ainda destaca a necessidade de ampliar o acesso aos serviços destinados às pessoas com deficiência no interior da Paraíba. Para ele, a descentralização desses atendimentos é fundamental para promover inclusão e assegurar direitos à população que vive fora dos grandes centros.
4: José Ayrton Félix Cirilo, do PT do Ceará, defende mais investimentos em políticas de cuidado e proteção para crianças e adolescentes. O deputado afirma que a falta de atenção, presença e apoio familiar pode comprometer o desenvolvimento integral desde a infância.
5: José Ayrton Félix Cirilo aponta que o orçamento federal ampliou a participação dos recursos destinados a crianças e adolescentes nos últimos anos, mas ainda precisa avançar em áreas como educação, saúde, assistência social, segurança alimentar e proteção de direitos.
2: Votação.
4: Punição para quem agir de má fé durante processos de violência doméstica ou familiar contra a mulher é aprovada na Câmara. Confira os detalhes na reportagem de Sofia Peçanha.
24: A Câmara dos Deputados aprovou o projeto que autoriza os juizados de violência doméstica e familiar contra a mulher a aplicar punições para quem agir de má fé. A proposta é de autoria da deputada Flávia Moraes, foi aprovada pelas Comissões de Defesa dos Direitos da Mulher e de Constituição e Justiça. A medida altera a Lei Maria da Penha, com o objetivo de aplicar sanções para quem agir com deslealdade no curso do processo. Invenção ou distorção de fatos propositalmente e tentativa de prejudicar outra pessoa injustamente são algumas condutas ilegais. A deputada Laura Carneiro, do PSD do Rio de Janeiro, relatora na Comissão de Constituição e Justiça, explicou.
25: A má-fé não ocorre pela simples inexistência de condenação ou falta de prova, mas é caracterizada quando a parte ofensora ou ofendida deliberadamente tenta desrespeitar a justiça, utilizando-se de instrumentos ilegais.
24: Pelo texto aprovado, se o juiz entender que alguém agiu de má-fé, essa pessoa pode ser punida com multa de até 10 salários mínimos. Durante a votação na Comissão da Mulher, a relatora da proposta, a deputada Silvia Cristina, do PP de Rondônia, concordou que a medida contribui para o bom andamento dos processos e da proteção às mulheres.
26: Consideramos, pois, que tais aperfeiçoamentos ajudarão a evitar excessos e abusos das partes, conferindo maior credibilidade à Lei Maria da Penha e maior prestígio à verdade real, ampliando a proteção de todas nós, mulheres brasileiras.
24: Os danos processuais já estão previstos no Código de Processo Civil e ocorrem quando uma das partes, autor ou réu, não age de forma correta. Para essas condutas, o Código prevê penas como multa e indenização à parte contrária pelos prejuízos que sofreu. Agora, o projeto que aplica punições para quem agir de má-fé em casos de violência doméstica e familiar contra a mulher segue para análise do Senado. Da Rádio Câmara de Brasília, Sofia Peçanha.
2: Agricultura.
1: Heitor Xu, do PSD do Rio Grande do Sul, comemora a formatura da primeira turma do projeto Conexão Mulher em Santa Cruz do Sul. A iniciativa reuniu 48 agricultores familiares em atividades voltadas à formação de lideranças femininas e ao fortalecimento da atuação das mulheres no meio rural.
6: Segundo Heitor Xu, o projeto ofereceu capacitação em áreas como cooperativismo, educação financeira e políticas públicas. Para ele, a qualificação e o incentivo à participação feminina contribuem para o desenvolvimento das propriedades rurais, das famílias e das comunidades.
1: Anderson Pinto, do União do Pará, critica operações de fiscalização ambiental realizadas por órgãos federais no estado. De acordo com o parlamentar, pendências fundiárias e burocracia atrapalham os produtores rurais, que, segundo ele, sofrem com a insegurança jurídica.
6: Anderson Pinto defende a ampliação das ações de regularização fundiária e ambiental na Amazônia. Ele argumenta que a definição das propriedades pode reduzir conflitos, garantir segurança jurídica e contribuir para a preservação ambiental e o desenvolvimento da região.
7: Desenvolvimento regional.
1: Ricardo Maia, do MDB, destaca a assinatura de mais de 2 bilhões de reais em convênios entre o governo da Bahia e os municípios para execução de obras. Segundo ele, os recursos serão destinados a áreas como pavimentação, saúde, educação e recuperação de estradas.
6: Ricardo Maia afirma que a transferência de recursos e a realização de convênios fortalecem o municipalismo e ampliam a capacidade de investimento das prefeituras. Ele sustenta que a execução de obras contribui para levar desenvolvimento à população do interior baiano.
1: Pompeu de Matos, do PDT, defende o avanço de investimentos da indústria da celulose no Rio Grande do Sul, com previsão de 27 bilhões de reais. Ele afirma que o empreendimento pode gerar 12 mil empregos, fortalecendo a economia de Barra do Ribeiro, Guaíba, Tapes, Camaquã e Charqueadas.
6: Pompeu de Matos cobra equilíbrio no licenciamento ambiental para que exigências técnicas não impeçam a realização da obra. Ele acredita que o desenvolvimento econômico e proteção ambiental podem caminhar juntos, desde que os órgãos responsáveis adotem critérios razoáveis.
1: Eduardo Veloso, do Solidariedade, lamenta que, em vez de comemorar os 64 anos de emancipação do Acre, seu discurso seja para denunciar o isolamento e o descaso do governo federal com o estado. Ele cita as estradas intransitáveis e a pobreza da população, que segue sem apoio para crescer.
6: Segundo Eduardo Veloso, o estado já respondeu por 30% do PIB nacional durante o ciclo da borracha e hoje sofre com as restrições ambientais. Ele defende a abertura de uma rota ligando o Acre ao Peru para encurtar o caminho das exportações brasileiras rumo ao mercado asiático.
1: Homero Rodrigues, do Podemos, homenageia os 100 anos de nascimento de José Carlos da Silva Júnior, apontado como referência empresarial e pública na Paraíba. Ele afirma que o legado do empresário inspira novas gerações pelo compromisso com o desenvolvimento do estado.
7: Habitação.
6: Charles Fernandes, do PSD da Bahia, comemora a destinação de moradias do programa Minha Casa Minha Vida para Guanambi e cidades vizinhas. Entre os municípios atendidos, ele destaca Pindaí, Malhada, Piripá, Feira da Mata, Ibiaçucê, Sebastião Laranjeiras e Condeúba.
1: Charles Fernandes ressalta que levou ao governo federal a demanda por unidades habitacionais em cidades que ainda não tinham sido contempladas. O deputado assinala que a expansão do programa para cidades do interior contribui para a redução das desigualdades regionais.
7: Economia.
6: Luiz Lima, do Novo do Rio de Janeiro, alega que o Brasil atravessa uma crise econômica marcada pelo aumento do custo de vida, pela alta dos juros e pelo crescimento do endividamento das famílias. Ele afirma que a perda do poder de compra tem afetado diretamente o cotidiano dos brasileiros.
1: Luiz Lima também critica medidas relacionadas às mudanças na jornada de trabalho e argumenta que elas podem ampliar a informalidade. Para ele, o debate econômico deve priorizar ações voltadas à geração de empregos e à recuperação da atividade produtiva.
6: Paulo Guedes, do PT de Minas Gerais, rebate críticas da oposição à política econômica do governo federal. O deputado explica que a taxa básica de juros é definida pelo Banco Central e reforça que o Executivo defende a redução dos juros.
1: Paulo Guedes cita indicadores econômicos e sociais para sustentar a avaliação positiva do governo. Segundo ele, o país registra queda do desemprego, retomada de obras públicas, ampliação de programas sociais e aumento dos investimentos em educação e infraestrutura.
7: Meio Ambiente.
8: deputados aprovaram proposta que inclui abrigos de animais entre os locais de cumprimento da pena de serviços comunitários. O repórter José Carlos Oliveira explica como será a medida.
9: A Câmara dos Deputados aprovou o projeto de lei que inclui os abrigos de proteção animal entre os locais onde poderá ser cumprida a pena de prestação de serviços à comunidade. Esse tipo de punição é previsto no Código Penal como alternativa à prisão para condenações inferiores a 4 anos em crimes de menor impacto, como explica a relatora do texto na Comissão de Constituição e Justiça, deputada Júlia Zanatta, do PL de Santa Catarina.
10: O Código Penal, né, que fala de prestação em hospitais, escolas, orfanatos, de outros estabelecimentos, então essa lei ela vem para alterar e colocar também os abrigos de animais, que são uma realidade da nossa sociedade, inclusive uma realidade de falta de apoio, de mão de obra, porque não é somente uma questão de defesa da proteção animal, é uma questão também de saúde pública, esse cuidado com os animais, né, foram abandonados, animais de rua.
9: Júlia Zanatta prevê dupla vantagem na medida.
10: Isso vai contribuir com a defesa animal, mas também com a ressocialização dessas pessoas que cometeram crimes de menor potencial ofensivo.
9: A proposta original é do deputado Célio Studart, do PSD do Ceará. Da Rádio Câmara de Brasília, José Carlos Oliveira.
7: Segurança Pública.
11: Aloysio Mendes, do Republicanos do Maranhão, registra a prisão de 3 suspeitos de envolvimento no homicídio de um empresário em Imperatriz. O deputado elogia a atuação das forças de segurança do Maranhão, com o apoio de órgãos federais no avanço das investigações.
12: Aloysio Mendes manifesta solidariedade à família da vítima e afirma que a resposta policial ajuda a enfrentar a sensação de impunidade na cidade. Ele espera que as circunstâncias do crime sejam esclarecidas e que os investigados respondam perante a justiça.
7: Justiça.
11: Marcelo Nilo, do Republicanos, critica a condução da compra de respiradores realizada pelo governo da Bahia durante a pandemia. O deputado cobra ainda esclarecimentos sobre os recursos empregados na aquisição desses equipamentos.
12: Marcelo Nilo levanta questionamentos sobre a evolução patrimonial de agentes públicos e faz críticas à condução política do grupo que administra o Estado. Ele defende que as suspeitas sejam apuradas com transparência e responsabilização, caso sejam confirmadas irregularidades.
11: Diante das dificuldades para instaurar a CPMI do Banco Master no Congresso, Carlos Jordi, do PL do Rio de Janeiro, defende a abertura de uma CPI municipal para investigar contratos firmados pelo governo local sem licitações e o envolvimento entre as lideranças políticas e executivos da instituição financeira.
12: Na avaliação do parlamentar, haveria um esquema destinado a encobrir supostos pagamentos de propinas. Carlos Jordi afirma ainda que as fraudes envolvendo empréstimos consignados começaram na Bahia, seguindo para o Rio de Janeiro. Ele defende investigações imediatas e a responsabilização dos envolvidos.
7: Relações Exteriores.
11: Sérgio Turra, do PP do Rio Grande do Sul, manifesta preocupação com a segurança jurídica no país. O deputado observa que a parcialidade do judiciário fere o princípio fundamental do Estado Democrático de Direito.
12: Sérgio Turra cita a decisão da justiça italiana relacionada à extradição da ex-deputada Carla Zambelli para apontar possíveis julgamentos parciais. O parlamentar ressalta que a confiança nas instituições é essencial para a garantia da justiça e da democracia.
7: Política.
11: A Câmara pode votar projeto que aumenta a proteção de mulheres contra a violência política. A ideia é combater a violência quando praticada também contra mulheres que exercem liderança social e política fora de cargos eletivos. Confira na reportagem de Antônio Vital.
13: Está pronto para ser votado no plenário da Câmara projeto que amplia a proteção às mulheres contra a violência política. A proposta inclui na lei que combate a violência política contra a mulher aquelas que exercem liderança social e política fora dos cargos eletivos. De acordo com a proposta, passam a ser abrangidas pela lei mulheres que atuam como defensoras de direitos humanos, líderes comunitárias, dirigentes partidárias, líderes sindicais e integrantes de movimentos sociais. O objetivo é reconhecer que a violência política contra mulheres também ocorre fora do ambiente eleitoral e do exercício de mandatos. O projeto, apresentado pela deputada Dayana Santos, do PCdoB do Rio Grande do Sul, recebeu parecer favorável da relatora, deputada Natália Bonavides, do PT do Rio Grande do Norte, para quem a violência política também atinge mulheres que atuam como lideranças, mesmo sem cargos eletivos. A proposta também altera o Código Eleitoral para considerar crime a prática de assédio, humilhação, perseguição ou ameaça voltadas para impedir ou dificultar campanha eleitoral ou mandato de mulheres. serão considerados crimes atitudes que configurem menosprezo ou discriminação relacionada à condição da mulher, à cor, raça, etnia, orientação sexual ou identidade de gênero. O projeto ganhou regime de urgência, o que permite que seja votado diretamente no plenário, sem passar pela análise das comissões permanentes da Câmara, mas foi criticado pelo deputado Kim Kataguiri, do Missão de São Paulo, que considerou as medidas protetivas um privilégio.
0: Você vê que, na realidade, tem alguns jabutis ali de inclusão para proteção especial e privilégios de realidade lideranças que vão ser colocadas acima de cidadãos comuns. Então, líderes de ONGs de direitos humanos, dirigentes partidários, vão ter um atendimento especial da polícia, né? Muitas vezes garantido escolta policial e atenção do Ministério Público mais do que um cidadão comum.
13: O texto também altera a lei dos partidos políticos para obrigar as legendas a adotarem medidas de prevenção e combate à violência política contra a mulher. Entre essas medidas estão a criação de canais de denúncia e a aplicação de sanções a filiados que praticarem esse tipo de violência. O regime de urgência foi defendido pela deputada Laura Carneiro, do PSD do Rio de Janeiro.
16: O projeto trata apenas de auxiliar nós, mulheres políticas, na nossa luta diária para que não soframos violência política como sofremos. Talvez os homens não consigam perceber a importância disso para as políticas brasileiras.
13: Ainda não há data para a votação no plenário da Câmara do projeto que amplia a proteção às mulheres contra a violência política. Rádio Câmara de Brasília, Antônio Vital.
17: General Girão, do PL do Rio Grande do Norte, defende o endurecimento da legislação para crimes com motivação política. Para ele, é necessário fortalecer as ações de combate ao crime organizado e garantir mais segurança à população e aos agentes públicos.
18: O deputado manifesta preocupação com o avanço da violência no Rio Grande do Norte e destaca o atentado ocorrido em Mossoró contra um vereador e pré-candidato a deputado federal. General Girão também lamenta a morte de um cinegrafista que acompanhava a atividade política.
17: Marcos Polon, do PL de Mato Grosso do Sul, critica a condução do julgamento do ex-deputado Eduardo Bolsonaro, afirmando que o caso representa uma afronta ao devido processo legal. Segundo ele, o processo teria motivações políticas e não observaria princípios fundamentais da justiça.
18: Além disso, Marcos Polon questiona a atuação do STF e alega que integrantes da corte estariam comprometendo a imparcialidade necessária ao julgamento. O deputado defende que é preciso assegurar segurança jurídica e respeito às regras previstas na Constituição.
7: Cultura.
17: Benedita da Silva, do PT do Rio de Janeiro, exalta a participação das mulheres na construção da cultura brasileira. A deputada cita relatório do ECAD, que aponta crescimento no número de mulheres cadastradas e no valor distribuído em direitos autorais.
18: Benedita da Silva observa, no entanto, que a desigualdade de gênero ainda persiste no setor musical. A parlamentar defende políticas públicas voltadas à ampliação da participação feminina e à garantia de mais transparência e justiça na distribuição dos direitos autorais.
7: Educação.
17: Inácio Arruda, do PCdoB do Ceará, apresentou o projeto que autoriza o uso de veículos do transporte escolar por estudantes da educação profissional, tecnológica e superior. Ele afirma que a proposta busca reduzir a evasão de alunos que têm que percorrer longas distâncias diariamente.
18: Inácio Arruda sustenta que o custo diário do transporte prejudica a permanência de estudantes em cursos superiores nos estados do Nordeste. Ele pede apoio dos parlamentares para acelerar a tramitação e informa que a matéria já foi discutida com entidades estudantis.
7: Trabalho.
17: Luiz Carlos Raul, do Podemos do Paraná, defende que a redução da jornada semanal de trabalho seja acompanhada de regras específicas para micro e pequenas empresas. Ele acredita que o segmento precisa de apoio para se adaptar às mudanças.
18: Luiz Carlos Raul propõe, então, mecanismos de compensação como redução de encargos e acesso facilitado ao crédito para minimizar os impactos financeiros da medida. Para ele, a adoção dessas iniciativas é fundamental para preservar empresas e manter postos de trabalho.
17: Luiz Couto, do PT da Paraíba, defende gratificação de atividades de combate e controle de endemias para servidores da FUNASA, admitidos antes da descentralização das ações do órgão. O parlamentar afirma que a medida reconhece profissionais que atuam em áreas de difícil acesso.
18: Luiz Couto argumenta que o combate a endemias depende também de equipes técnicas, administrativas, laboratoriais, de transporte e de logística. Ele considera que a ampliação da gratificação corrige uma distorção histórica em favor desses servidores.
7: Saúde.
17: Júlio César Ribeiro, do Republicanos do Distrito Federal, destaca a importância de lei que garante às mulheres o direito de ter acompanhante em consultas, exames e procedimentos de saúde.
14: Ele assinala que a norma surgiu de proposta de sua autoria, com o objetivo de ampliar a proteção nos atendimentos.
15: Júlio César Ribeiro avalia que a presença de uma pessoa de confiança torna o acolhimento mais transparente em situações de vulnerabilidade física ou emocional. Ele sustenta que a defesa das mulheres deve resultar em medidas concretas de segurança, respeito e dignidade.
14: Welter, do PT do Paraná, quer que o SUS use mais plantas medicinais produzidas no país para tratar da saúde da população. A ideia é criar cadeias produtivas locais para fortalecer pequenos produtores e diminuir a importação de insumos, que hoje ultrapassa os 98%.
15: Welter reforça que o uso de plantas medicinais faz parte da cultura popular e conta com a validação científica da Anvisa, a exemplo do que ocorre no Paraná, onde em mais de 30 municípios são prescritos fitoterápicos a pacientes do SUS.
14: Termina agora o Jornal Câmara dos Deputados, produzido pela Rádio Câmara, com trabalhos técnicos de Everson Urani e apresentação de José Carlos Andrade e Márcio Aquilissardi. Uma boa noite para você.
15: Ótima noite. A Voz do Brasil está de volta amanhã.
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4: Olá, Pastor Rigonato, perguntando aqui a Karine. Pastor, se os discípulos de Jesus, quando estavam com ele, não jejuavam, por que nós precisamos jejuar então?
5: Jesus falou isso, né? Foi enquanto o noivo estava com eles, estavam em festa. Eles inquiriram, perguntaram sobre por que ele não jejuou os seus discípulos. Mas pode os convidados jejuarem enquanto está acontecendo uma festa? Porque Jesus disse que a festa começou ali, não acabou ainda, hein? O casamento vai ser depois do milênio, na eternidade futura, tá? Quando se completar o número dos filhos. Casamento é só algo ilustrativo. É uma maneira de apontar que nós nos relacionamos com Deus, como filhos, de maneira muito íntima. E Jesus falou assim, olha, quando o noivo for retirado do meio deles, aí jejuarão. Você pode ver nos Atos dos Apóstolos que os discípulos passaram a jejuar. Mas enquanto Jesus estava com eles, o próprio Jesus determinou que não jejuasse. Por que ele falou isso? Porque ele tinha autoridade para falar. Antes do pontapé inicial do seu ministério, ele jejuou por 40 dias e 40 noites. E ele, como homem, nas limitações humanas, ele havia jejuado e estava pronto, por isso ele exerceu aquela autoridade. E eu estava sendo apenas didático, né? Olha, quando eu for ser tirado, vocês orem e jejuem, porque castas demoníacas de qualquer espécie, não é uma casta específica, demônios, espíritos malignos só vão sair com jejum e oração. E o melhor jejum é o jejum intermitente, pelo menos por 24 horas, ok? Bebendo água. É muito saudável para o seu corpo, descansa o cérebro, rejuvenesce as células, ficamos mais sensíveis, porque quando a gente come, a gente fica naturalmente muito focado nas coisas daqui. A comida também embriaga, tá? Beberrões e glutões é uma abordagem e um apontamento de pessoas que são exageradamente focados com o prazer. Quando você abre mão de comida, você está dizendo, Senhor, eu entro na morte para que a sua vida seja gerada. Aí entra na morte, por que jejuar e entrar na morte? Porque se você iniciar um jejum e não encerrá-lo, certamente você vai morrer. Mas você, temporariamente, você abre mão de coisas legítimas, absolutamente legítimas, que é comer. Comer é um prazer. E tudo que está relacionado à vida espiritual está relacionado também à comida. É Romanos 14, 17. Porque o reino de Deus não é comida nem bebida, mas é justiça, paz e alegria no Espírito Santo. Agora, Jesus, ele é o pão vivo que desceu do céu. E ele falou, quem de mim se alimenta, por mim viverá. Quando você abre mão de comer, está se alimentando do Senhor. Porque como é o jejum perfeito, eficaz? É aquele que intensifica a sua oração. Então faça do jejum sempre uma oração intensificada.

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2: Como perceber o testificar do Espírito? Características do testificar do Espírito, o testemunho do Espírito em nós. Ser guiado pelo Espírito é o grande privilégio da nova aliança, é o centro de toda obra de Cristo. O alvo final era esse e continua sendo. O Senhor veio para habitar dentro de nós, ok? E o grande sinal de que o Espírito habita em você é a paz. Lá em João 14, 26, Jesus disse: mas o Consolador, o Espírito Santo, a quem o Pai enviará em meu nome, esse vos ensinará todas as coisas. Diga, todas as coisas. E significa que o Espírito Santo vai te ensinar não somente as coisas ligadas ao Espírito, mas vai te ensinar também as coisas ligadas à vida natural. Entendeu? Você acabou de casar. Você não sabe como ser casado. Pede o Espírito Santo, ele vai te ensinar como ser esposa, como ser marido. Você acabou de ter um filho. Você não sabe, é normal, a mulher, principalmente a mulher, acabou de dar à luz, ela fica sentindo um peso monstruoso, agora tem uma vida que depende de mim completamente. Muitas mulheres ficam ali, se deprimem diante da pressão que está diante dela, mas isso é normal, mas você não precisa sentir assim. Quando o seu filho nascer, simplesmente pede o Espírito Santo que ele vai te ensinar como fazer tudo. Ah, eu moro tão longe da minha mãe, da minha sogra, mas o Espírito Santo mora dentro de você. No mesmo contexto, Jesus diz o quê? Deixo-vos a paz, e a minha paz eu vos dou. Não a paz do mundo, a paz do mundo é exterior. A paz do mundo depende de um spa, depende de um lugar tranquilo, uma fazenda isolada. A paz do mundo é totalmente exterior. Ela é boa, ela não é ruim não, ok? É agradável, mas ela não resolve tudo. É preciso ter uma paz dentro, algo que procede de dentro, que não vai fluir porque você aprendeu agora uma técnica de relaxamento, de respiração. Não vai fluir porque você simplesmente agora resolveu esvaziar sua mente, como alguns gostam de fazer. Nada disso. Ela vem porque Jesus disse: eu te dou a minha paz. Mas qual foi o momento que Cristo deu a paz para você? O momento em que você recebeu o Espírito Santo é a paz que você recebeu dentro de você. Ele testemunha a respeito das coisas do céu. Ele testemunha a respeito do sangue. E ele está fazendo com que todas as coisas cooperem para o seu bem. Mesmo que você às vezes não entenda, siga o Espírito. Não contraria a paz que está em você. A nossa vida é na paz. Nós não vivemos atribulados e angustiados. Não quer dizer que essas coisas não aconteçam, mas não é o nosso padrão de vida. O nosso normal é estar em paz, paz com Deus. Estou em paz com meu Deus, o caminho está aberto, eu posso entrar no Santo dos Santos. Amém, querido? Mas em alguns momentos a paz vai embora. Quando acontecer isso, para. Para, porque o Espírito te colocou um sinal vermelho diante de você. É hora de parar. Entendeu o que está acontecendo? A paz foi embora. Por que a paz foi embora? Porque você talvez está seguindo o caminho que não é o melhor, não é aquele que o Espírito tem para você. Se você parar e orar, o Espírito Santo vai te dizer qual é o caminho a seguir. Mas você pode resistir o Espírito. Você sabe? Deus falou comigo uma coisa uma vez. E ele falou comigo em 94. Eu só consegui obedecer em 98. Não conto isso com orgulho. Foram 4 anos brigando com Deus, no bom sentido. Porque Deus queria que eu fizesse algo que ia contra o que eu acreditava que era o apropriado ou o certo. Deus queria que eu fizesse algo que as pessoas depois não iriam compreender, iriam falar mal de mim. E as pessoas iriam sofrer. E eu ficava analisando tudo isso. E eu dizia, não pode ser de Deus. Mas era de Deus. Porque quando o Espírito Santo fala com você, ele não vai desistir de você. Um ensino equivocado que tem por aí é que o Espírito Santo fala uma vez, duas, depois ele para de falar. Não, eu vou te dizer que a graça de Deus é o contrário. Você é filho, o Espírito Santo vai falar com você até você obedecer. Pastor, você ficou 4 anos sem paz? 4 anos brigando no Val de Jaboque. 4 anos demandando com Deus. No dia que eu falei para o Senhor, não vou mais discutir com o Senhor, vou fazer o que o Senhor está me dizendo, imediatamente houve um fluir de água viva. E coisas começaram a acontecer. Favor de maneira extraordinária. Você sabe, em 99, no começo do ano, nós éramos aproximadamente 500 irmãos, 400 e alguma coisa, 500 irmãos. Em 99, em 2001, nós éramos 2.400. Em 2 anos, a igreja cresceu mais de 5 vezes em 2 anos. Isso é porque eu sou inteligente, eu capaz, nada disso. Foi o favor de Deus que veio. Quando é que o favor de Deus veio? Quando eu decidi me submeter àquilo que o Espírito Santo estava dizendo. Ah, pastor, mas você estava resistindo. Sim, não nego, resisti. Não nego, resisti. Mas o que eu todo dia glorifico a Deus é que Deus não desiste de mim. E também não desiste de você. O Espírito Santo vai te cercar. Amém, querido? Pastor, é muito importante a gente ouvir o Espírito, mas não é algo assim meio subjetivo demais, arriscado? Eu vou te dizer uma coisa, é o contrário. O Espírito dentro de você é a coisa mais objetiva que existe, porque é verdadeiro e é real. Não é uma ilustração, é pessoa habitando em você, portanto é algo objetivo, ok? A palavra de Deus ela é subjetiva, por quê? Porque ela está fora de você. E ela ainda pode ser sujeita a interpretações que nem são as corretas. Mas preste atenção, vou te dar aqui alguns sinalizadores para você quando você acha que está ouvindo uma direção de Deus. Primeiro sinalizador é a palavra de Deus. O Espírito Santo nunca, nunca fala nada que contradiz a sua palavra. Está me ouvindo? Se você está sentindo de fazer algo, se você está pensando que algo que você está sentindo é de Deus, mas esse algo, preste atenção nisso, contradiz a palavra de Deus clara, escrita no Novo Testamento, então esse algo não é de Deus. No mínimo você está compreendendo errado a circunstância, mas não procede do Senhor. Você quer fazer, não use a Bíblia forçando a barra para que haja uma certa interpretação. Seja humilde, sujeite-se à orientação do que está escrito. 2 Timóteo 3,16 diz: toda a escritura é inspirada por Deus e útil para o ensino, para a repreensão, para a correção e para a educação na justiça. Então a palavra de Deus é o trilho. O Espírito sempre segue o trilho. Como estão compreendendo? Mas eu vou te pedir uma coisa com muito amor e carinho. Não use a Bíblia como baralho. Pastor Noel, empresta essa Bíblia de papel que está do seu lado. Isso aqui é a Bíblia que antigamente a gente usava. A gente via na mão dos crentes. Tempos bons aquele. Mas ainda tem alguns que perseveram em carregá-lo. Alguém vai dizer, pastor, mas o iPad é melhor. Eu tenho que dizer para você, é melhor. Acredita que eu acho também. Por que que é melhor? Porque quando eu viajava antes, não dá para carregar na mão a Bíblia. Pesada, desconfortável, e várias vezes eu esquecia nos lugares onde eu ia, em aeroporto. Agora com o iPad a coisa ficou tão fácil, eu posso ler o tempo inteiro e já vou anotando, fazendo comentário, tem espaço, tem aplicativo. Eu abençoo todo dia o nerd que inventou esse negócio. Mas tem gente que usa a Bíblia como baralho, ele então vai abrir aleatoriamente. Então tem um irmão muito querido que é pai de um pastor nosso aqui. Estou falando assim porque se ele ouvir, ele sabe que eu o amo. E eu estava numa reunião com ele, numa dispensação, eu devia ter meus 17 anos de idade, e eu tocava violão. E ele me convidou para tocar violão na reunião. A reunião dele era pentecostal, então o poder de Deus vinha. Mas na hora da palavra, meu Deus. E nesse dia, ele falou, agora Deus vai falar. Todo mundo, amém, amém. Ele pegou a Bíblia e abriu. Normalmente, quando abre assim, vai sair aonde? Ou vai sair em algum profeta. Nesse dia saiu num profeta, não sei se era Ezequiel, Naum, Obadias, alguma coisa assim. Palavra de Deus contra Edom. Ai dos moradores de Seir. E começou a ler o texto, ninguém entendeu nada. Ninguém sabia o que era Seir, ninguém sabia de nada. Quando acabou, ele fechou. E todo mundo esperando a palavra que ele ia trazer, ele falou... Eu acho que eu não tenho que dizer mais nada, não é, irmãos? Eu pensei, mas como assim nada? Eu não entendi nada. Eu acho que ficou extremamente claro para todos. Todo mundo dizendo amém, amém. Oh, Deus, por que que crente é tão divertido? Crente é uma maravilha. Tem uma irmã nossa muito querida que ela me ouviu um dia falando isso aqui. E ela me ouviu falando que não podia usar a Bíblia como baralho. E ela falou, pastor, eu mudei. Fala, aleluia. Eu agora deixo o Espírito fazer ele mesmo. Fiquei curioso, falei, como? Então ela mora no apartamento. Ela abre a Bíblia, põe em cima do tapete e abre a porta. E fala, vento do Espírito, sopra! E o vento sopra para cá e sopra para lá. Ela fala, amém, está pronto. E fecha a porta. Ela vai ler, pastor, não fui eu, foi o vento do Espírito. Eu abraço e beijo e falo, vai em paz, o Senhor é contigo. E ela está comigo há muitos anos, é amada, preciosa, e o Espírito de fato fala com ela, mas essa não é a maneira apropriada. Tem uma outra irmã, hoje eu estou contando muita história. Mas eles eram anfitriões de célula, muitos anos atrás, muitos anos. E um dia, ela foi numa reunião de uma irmã profetisa. A gente não fala mais profeta no feminino, né? Agora é tudo profeta, mulher, homem, nós mudamos a língua, aleluia. Então tinha uma irmã profeta lá, e ela, todo mundo que ia na reunião, ela profetizava um por um. Mas naquele dia tinha muita gente, e ela então cansou, e o povo estava na fila. E aí tinha uma irmã do lado dela que auxiliava ela na ministração. E aí ela falou, a partir de agora eu vou falar só na palavra. Aí a irmã do lado ia abrindo a Bíblia e colocando o dedo. E ela ia lendo para você esse versículo. É, Mateus 2,19. E Herodes morreu. Porque o anjo do Senhor apareceu em... A pessoa, Herodes morreu? E eu sou Herodes? A vida pode ser um inferno desse jeito. Mas olha para cá. Chegou a vez dela. Antes dela, chegou uma irmã, abriu, caiu num versículo. Quando chegou a vez dela... A irmã abriu a Bíblia e caiu o mesmo versículo. Ela reclamou. Ela falou, mas irmã, o mesmo versículo para mim? Ela falou, não me culpe, é a minha auxiliar que não embaralha a Bíblia direito. Ela falou que a Bíblia era embaralhada. Então, cada um que chegava, ela tinha que fazer isso aqui para abrir de novo. Então, isso é herança do tempo que você consultava cartomante. Consultava mulheres que leem a mão. Não é? Nem sei como se chama, quiromante. Esse tempo você procurava essas pessoas. Hoje você não tem que procurar mais ninguém, porque o próprio Espírito habita dentro de você. Pode dizer amém? Procure conselho, ouça conselho. Provérbios diz, Provérbios 11:4 diz que na multidão dos conselheiros há segurança. Procure ouvir a opinião de alguém, mas olha para cá. Não vá ouvir a opinião do seu colega de sala de aula, que tem a sua idade. Não, peça a opinião de alguém mais velho, um pastor, um ancião. Porque a Bíblia fala que Roboão foi um rei muito ruim. Qual foi a grande tolice dele? Em vez de se aconselhar com os anciãos, ele foi se aconselhar com os jovenzinhos que jogavam bola com ele. Não faça isso, seja sábio. Se você ouviu o conselho de um, de dois, de três, e todos eles são contrários à sua posição, humilhe-se, obedeça. Uma outra posição para você não esquecer, nunca compartilhe o seu problema com quem não pode te ajudar. Vou repetir, nunca compartilhe o seu problema com quem não pode ajudar. Se ele não pode ajudar, não precisa ficar sabendo. Muitos sofrem confusão porque compartilham com todo mundo. Todo mundo. Irmãos, eu vivo viajando. Tem gente que é tão carente que é uma coisa assustadora. Você senta do lado da pessoa, no aeroporto, a pessoa puxa a conversa. Daqui a pouco ela está pedindo opinião minha a respeito da vida dela. Nunca me viu. Ah, estou com a luta com meu filho, não sei o que, que eu faço. Você tem filho? Tem. O que você pensa disso? Como diz, ela não me conhece. Pode ser que eu seja um cara enlouquecido, um psicopata, vou dar um conselho horroroso para ela. Não pode, não faça isso. Mas você sabe o que eu estou dizendo, se você parar num ponto de ônibus meia hora, alguém vai ficar do seu lado e vai contar alguma coisa do marido cachaceiro que ela tem. Por quê? Está contando, porque está precisando de amizade, mas está contando a pessoa errada, que não pode ajudar. Então, não caia nesse equívoco. Não despreze profecias. Pastor, o que quer dizer isso? Você não vai atrás de profeta. Jamais. Deus sabe o seu endereço, seu telefone, CPF, celular. Se Deus quiser falar com você, Ele vai falar com você. E vai falar das maneiras mais extraordinárias. Há uns anos atrás, uma irmã aqui na igreja me contou uma experiência que ela teve com uma jovem cantora de um grupo musical do mundo. Não sei se não lembra disso. Eu não me lembro o nome mais da mulher. Eu só sei que essa pessoa ligou enganado para ela. A cantora estava ligando para alguém aqui em Goiânia e caiu no telefone dela. A cantora começou a falar rápido e tal. Aí por fim ela falou, não sou eu, você está enganada. Aí a outra já ia desculpando, desligando, mas ela falou o quê? Mas não foi por acaso que você ligou. Foi o Espírito Santo que apertou as teclas do seu celular. E acabou que a mulher converteu do outro lado.

Profetas não iniciam nada na sua vida. Profetas apenas confirmam o que Deus já falou com você. Está entendendo o que eu estou dizendo? Então eu me lembro, quando eu namorava minha mulher ainda, nós fomos lá em Cumari, que é a cidade dela, aí teve uma reunião de oração. Claro, minha sogra, muito sábia, queria saber se eu era a pessoa certa para a filha dela. E quem era a melhor pessoa para dizer isso? A profeta. E aí, vamos orar. E a profeta então veio, pegou minha mão, pegou a mão da minha mulher, falou: Deus está unindo vocês. Quando acabou a reunião, eu falei para ela: olha, não fique esse sorrisinho, não. Falei isso, não. Eu tenho noção do perigo, olha para cá. Eu falei para ela: não pense que eu vou casar com você porque a profeta falou, não. E ela falou: e nem eu. Falei: então nós estamos em empate. Nós vamos casar porque Deus vai contra. Na verdade, na hora que a profeta falou, eu já sabia que eu já tinha falado para ela, inclusive, que eu ia casar com ela. Então a profeta apenas confirmou. Mas eu conheço irmãos que se casaram por causa de profecia. É um problema sério isso. A pessoa nunca viu a moça com olhos assim, nem a moça viu o rapaz, mas a profeta viu. E eles então vão e fazem, e acabam bagunçando a vida dos dois por causa de uma tolice. Isso desqualifica a profecia? Não, existe profecia, tá bom? Mas olha para cá, profecia, quem está falando é o profeta, não é Deus. Me perdoe, você que é pentecostal, eu tenho que te falar com muito amor e carinho. Os profetas adoram falar: eis que te digo, eis que te digo. Eles põem na primeira pessoa. Aí na hora você fala: é Deus falando. Não, é o profeta falando dessa maneira. Ok? Então o profeta está falando, não é Deus que está falando através dele, dessa maneira, como tivesse tomado ele. Isso não existe. Tá bom? Então, por isso que Paulo diz o quê? Que toda profecia tem que ser o quê? Julgada. O que significa julgar a profecia? Porque o Espírito está falando, mas a boca é do homem, a mente é do homem, e no meio da palavra o homem pode colocar a opinião dele. E quando põe a opinião dele, aí misturou o Espírito com a carne. Por isso tem que avaliar. Então eu digo para você: você foi no profeta e ele condenou você, vai para sua casa, não é de Deus. O Espírito Santo não está condenando você, não há mais condenação para você. Você chegou no profeta, o profeta falou: você vai morrer, agradece a ele e vai embora, entendeu? Você vai viver, e vai viver uma vida longa, ele vai te saciar de longevidade. Você foi no profeta, ele só falou coisas que despertaram medo em você. Cuidado, cuidado, tem um demônio atrás de você, cuidado, ele está usando alguém ao seu derredor, você fica: quem será, quem será? Cuidado, parece que é uma pessoa assim. Eu falei: aquela miserável, aquela minha vizinha, eu sabia que era ela. Então a profecia já virou outra coisa. Você já saiu de lá com medo. Você vai para o carro olhando para o lado. O quê? Tem um demônio atrás de mim. Isso não é do Espírito. O Espírito não fala de demônio. O Espírito fala do anjo do Senhor que não deixa você, que acampa ao seu derredor. No Velho Testamento, os profetas só falavam palavra de juízo. Por quê? Por causa da lei. A maldição da lei. Mas no Novo Testamento os profetas só falam da graça, porque nós estamos na dispensação da graça, e Cristo já tomou toda a nossa maldição na cruz. Não há mais maldição para você, a ira de Deus não vem sobre você. Quantos dizem amém? O testemunho é sempre uma sensação de paz. Filipenses 4:7 diz: e a paz de Deus, que excede todo o entendimento, guardará o vosso coração e a vossa mente. Então presta atenção. Nós, como eu disse agora mesmo, nós vivemos em paz. E quando a paz desaparece, é que nós paramos. Não é o contrário. Eu não fico orando para sentir paz sobre algo. Não. Eu vivo na paz. Quando a paz vai embora, eu paro. Sinal vermelho. O juiz apitou. Para o jogo. Tem alguma coisa fora do padrão. É assim que todo crente tem de agir. O testemunho interior é uma convicção. É uma certeza que você tem. E alguém pergunta: por que você tem certeza? Você fala: não sei, eu só sei que eu tenho convicção de que é assim que deve ser. Se não houver convicção, espera o Espírito confirmar com você. Sendo uma convicção, é repetitivo, não vai parar. O Espírito Santo não vai desistir de você. Eu já até ensinei isso no passado, me arrependo de ter falado isso. Que quando você se recusa a ouvir, o Espírito para de falar. Não, o Espírito não para de falar. O Espírito não vai desistir de você.

que pode acontecer é que ele vai usar algum método mais forte para chamar sua atenção. Ele vai falar mais alto e você vai assustar, talvez. Entende? Mas ele não vai desistir de você. Eu quero dizer para você que aquele que começou a boa obra, ele vai terminá-la. A sua vontade não é páreo para ele. Ele vai dobrá-la. Fique em paz. Entende? Ele vai terminar. Descanse nos braços do Espírito Santo na sua vida. O Espírito Santo é Deus. E ele cuida de você. Por isso, se hoje você sentiu algo e você ficou ainda em dúvida, espere, vai continuar. Passou alguns dias, continuou, mas você ainda está com dúvida, espere, vai continuar até que venha a certeza completa. Agora, você sentiu algo hoje e amanhã você já esqueceu? Então, porque não era do Espírito. As coisas do Espírito não passam, elas permanecem. Entende o que eu estou dizendo? E por último, o testemunho é sempre inexplicável. Não veio por causa de alguma lógica natural. Não veio porque você entendeu algo raciocinando. Não. Ele não depende de nada exterior. É uma direção exclusiva de Deus. Todo crente pode ter essa direção. Você não tem que fazer curso para ter essa direção. Na verdade, você só é capaz de me entender se você já percebeu o Espírito em você. Esse é aquele tipo de ensino que eu falo e você apenas testifica e fala: é verdade, já senti isso, já aconteceu isso. Porque é impossível explicar para alguém o sabor da laranja. Você tem que provar a laranja. É impossível explicar para alguém a suavidade, a beleza e o frescor do Espírito, a não ser que você experimente. Quantos querem experimentar essa brisa suave na sua vida? E o Espírito Santo está dizendo para você, através da pregação de hoje, que aquilo que ele começou a falar com você, ele vai repetir hoje novamente. Você chegou aqui com dúvidas, precisando de confirmação. O Espírito Santo vai confirmar para você hoje. Pode ser que ele use alguém do seu lado, mas pode ser que ele fale diretamente em você, no seu espírito. Mas você não vai embora como você chegou. Simplesmente se entregue a ele. Ergue as suas mãos para ele nessa hora. E fala para ele: Espírito Santo, eu me entrego nas tuas mãos. Cumpra em mim o teu querer. Cumpra em mim a tua vontade. Faça segundo o teu propósito. Não segundo o que eu entendo. Não segundo o que eu penso. Mas segundo o teu querer. Segundo a tua vontade soberana, cumpre em mim tua perfeita vontade. Fala para o Espírito, chama por ele. Vem, Espírito. Ó Espírito, não aceite condenação nessa hora. Não aceite acusação do diabo. Você está coberto pelo sangue de Jesus. Não há mais condenação na sua vida. O Espírito não te deixou. Ele permanece em você. Na verdade, ele nunca mais vai embora, porque você nasceu dele. O seu espírito humano foi unido ao Espírito de Deus e agora não pode mais ser separado. Ele quer apenas guiar você, mas a voz dele é suave dentro de você, é suave no seu espírito. E o Espírito te diz: o que você quer saber? O que você quer aprender? Ele está perguntando. O Senhor vai te ensinar como prosperar. O Senhor vai te livrar do mau negociante, do caloteiro, do desonesto. Porque ele vai falar no seu espírito: não vá por esse caminho, não faça negócio com esse. Ele vai te guiar para que você prospere em tudo que você colocar a sua mão. Essa é a promessa dele para cada um de nós, segundo o seu favor, para você também. Aleluia.

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2: Pastor Rigonato, me chamo Cíntia e a dúvida é a seguinte: o fato de confiarmos na inteligência artificial faz de nós traidores de Deus, pastor?
3: De maneira nenhuma. É porque as pessoas ficam pensando assim, talvez como ela. Puxa, isso então já é uma ferramenta da besta? Não, não. Ferramenta da besta ou do governo do anticristo, só serão ferramentas, essas coisas só serão ferramentas da besta quando ele estiver no governo. Atualmente ele não está no governo. Não existe essa proeminência desse governo. Pode usar à vontade, mas não confie 100%, tá? A Bíblia fala assim, ó, uns confiam em carros, outros em cavalos, mas eu faço menção do nome do Senhor. Não confie em coisas, não confie em tecnologia. Absolutamente só confie no Senhor. Então, confie de maneira, assim, parcial, prudente e avaliada.
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2: A Bíblia toda só trata de um assunto: Cristo e a igreja. Esse é o assunto de toda a Bíblia. Você fala, pastor, mas no Velho Testamento não tinha igreja. Não tinha igreja, literalmente, mas ela já estava lá alegoricamente. Paulo diz que quando Deus fez a mulher para o homem, ele diz, na verdade, Adão e Eva eram só símbolos, alegorias. Adão apontava para Cristo e Eva, lá no Éden, já era um símbolo da igreja. Toda a Bíblia, toda a história bíblica, o centro de tudo é que Deus deseja ter o seu povo, ter a sua casa, ter o seu corpo, não é? Ter a sua família. São várias expressões para uma realidade só. O nosso Deus quer se unir conosco em Cristo Jesus. Diga amém. Essa é a glória do universo. Não existe nada maior do que isso. Não existe nenhuma bênção que se compare a essa. A bênção de ser feita noiva, essa é a ilustração final da Bíblia, não é? A igreja lá no final é chamada de a noiva, a Nova Jerusalém, a noiva, e não existe glória maior do que essa, de nós sermos unidos com a divindade, de nós sermos unidos de uma maneira tal que nós seremos colados, de uma maneira amalgamados, misturados com a divindade, de tal maneira que pela eternidade não haverá mais como distinguir nem separar. É nós permanecendo nele e ele permanecendo em nós. Essa é a verdade do Evangelho. Esse é o ao final de Deus. Estou falando tudo isso de maneira muito resumida, mas se você tiver receber revelação do Espírito de Deus, essa é a verdade que tem poder para mudar a sua vida, mudar suas posturas, mudar sua visão, mudar sua abordagem. Não é? Tudo depende de revelação, de ter os olhos abertos. Não é uma questão de aprender uma doutrina, não é uma questão de você ouvir uma pregação, mas é, acima de tudo, ter os olhos abertos para ver na dimensão espiritual, ver como Deus vê, ter o coração incendiado pela palavra de Deus e dessa forma sermos transformados e daí de glória em glória até chegarmos à estatura dele para que o casamento possa acontecer. Fala para o seu vizinho, fala, prepara, você vai casar com a divindade. Não tem nada maior do que isso. Na palavra de Deus, tem duas linhas de edificação. Edificação é outra ilustração também para a casa de Deus. A construção, o edifício, é uma ilustração. E talvez seja a segunda ilustração mais usada na Bíblia. Há duas linhas de edificação. E essas duas linhas são concorrentes. Uma linha de edificação é a linha de Satanás, a outra linha de edificação é a linha de Deus. A linha de edificação de Satanás, lá no final, na conclusão da história, é chamada de Grande Babilônia. E a linha da edificação de Deus, depois de passar por toda a história, lá em Apocalipse, ela é chamada de Nova Jerusalém. Então você tem duas cidades lá no final. Você tem a Nova Jerusalém e você tem a Grande Babilônia. Pegue aí sua Bíblia. Apocalipse capítulo 17, verso 5. Na sua fronte achava-se escrito um nome, um mistério. Babilônia, a grande, a mãe das meretrizes e das abominações da terra. A visão, o sinal que João viu é de uma mulher, mas a mulher na verdade é uma edificação. Olha o que diz o verso 18, Apocalipse 17, 18. No capítulo 17, a edificação do diabo no final é chamada de Grande Babilônia. Ela aqui aparece como uma mulher, uma meretriz, uma prostituta, mas no verso 18 diz que é uma cidade. Agora, se você for lá para o capítulo 21, no verso 2, diz assim: vi também a cidade santa, a nova Jerusalém, que descia do céu, da parte de Deus, ataviada como o que, meus irmãos? Noiva. Presta atenção, Essa é a oposição. Essa é a grande diferença entre aquilo que é de Deus e aquilo que é do diabo. Aquilo que é de Deus é Nova Jerusalém. Aquilo que é do diabo é Grande Babilônia. Aquilo que é de Deus é Nova Jerusalém, que é noiva e que é virgem. Aquilo que é do diabo é Grande Babilônia, que é chamada de meretriz, prostituta, não é? Então veja bem, essa é a oposição que é feita na Bíblia. Alguém fala, pastor, eu não quero ter nada a ver com essa Grande Babilônia. Eu também não quero ter nada a ver, mas às vezes, inconscientemente, imperceptivelmente, vamos sendo seduzidos para edificarmos a casa de Deus, a maneira como se edifica Babilônia. O que que é Babilônia? Babilônia é a união lá no final do diabo com o homem. É a união de Satanás com a humanidade. E o que que é a Nova Jerusalém? É a união de Deus com o seu povo redimido. Essa união final e eterna está caracterizada lá na Nova Jerusalém. Então, não pode ter nada na Nova Jerusalém que procede da Grande Babilônia. Em outras palavras, não pode ter nada na igreja que procede do mundo. E a essência das coisas do mundo é Grande Babilônia. Se nós introduzirmos as coisas de Babilônia dentro da igreja, nós vamos destruir a edificação da casa de Deus. Já não vai ser mais casa de Deus, vai ser outra coisa. Onde é que começa a edificação de Deus? A edificação de Deus começa lá no Éden. Lá no Éden, se você for observar, lá no capítulo 2, depois de falar da criação do homem e da mulher, de repente fala que do Éden saía um rio, que se dividia em quatro braços, e à margem daqueles rios, daqueles quatro rios, Tigre, Eufrates, Gion e Pison, diz a Bíblia que tinha ouro, tinha pedras preciosas. Preste atenção, aquilo não está lá por acaso. Todos esses elementos estão ali, por quê? Eles estão numa forma ainda de como se fosse material bruto, mas no decorrer da palavra de Deus, lá em Apocalipse, você vai ver todos esses materiais juntos. Você vai ver o rio que sai da cidade e vai ver agora a cidade edificada com aquele ouro e com aquelas pedras preciosas. Nós sabemos que o diabo entrou em cena. O diabo entrou em cena, seduziu o homem caiu no pecado. E a partir daí, então, começa a edificação maligna. E Deus, por seu lado, também edificando em linha com a Nova Jerusalém. Qual foi a primeira edificação? A primeira edificação foi a cidade de Caim. A cidade de Caim é a primeira edificação. E você vai ver na Bíblia, todas as vezes que tem uma edificação de Deus, ao lado tem também uma edificação satânica, maligna. Como é que foi a edificação de Caim? A palavra do Senhor diz, capítulo 4, verso 16, diz assim: retirou-se Caim da presença do Senhor e habitou na terra de Nod, ao oriente do Éden. E coabitou Caim com sua mulher, ela concebeu e deu à luz a Enoque. E Caim edificou uma cidade e lhe chamou Enoque, o nome do seu filho. Aqui está a primeira edificação e já está aqui a primeira característica da edificação da imitação satânica. Sempre é algo feito fora da presença de Deus. O texto diz: Caim saiu da presença de Deus e foi edificar uma cidade. Ou seja, é uma edificação que não procede do coração de Deus. É algo feito de acordo com o interesse, a vontade e o gosto pessoal do homem. Nós precisamos estar entre aqueles que valorizam a presença de Deus. Quantos valorizam a presença de Deus? Isso é um valor espiritual. Você não pode tolerar uma reunião na sua célula que não tenha presença de Deus. Você não pode aceitar fazer coisa alguma na casa de Deus que não seja permeada, envolvida por presença de Deus. Aí então vem a descrição do que acontecia nessa cidade. Para que ela foi construída? Em primeiro lugar, ela foi construída para proteção. Depois que Caim matou Abel, ele ficou com medo de alguém matá-lo. E porque ele estava com medo de uma vingança, ele então construiu uma cidade. Uma cidade então feita para proteção. O que aconteceu lá? O verso 19 diz: Lameque tomou para si duas esposas. Lá no Éden, quando Deus criou o homem, Deus criou uma mulher para o homem. Deus não criou um harém para Adão. Deus olhou para Adão e falou: puxa vida, não é bom que o homem esteja só, vou fazer um harém para ele, com pelo menos meia dúzia de mulheres. Não, isso não ocorreu na mente de Deus. Foi apenas uma mulher para um homem. Mas aqui na cidade de Caim, agora o homem resolveu que ele merecia ter duas. Isso mostra o tipo de mentalidade contra o propósito de Deus. Mesmo que ele entenda o propósito de Deus, ele vai discutir e vai dizer: não, mas onde é que está descrito que é proibido? Onde é que Deus diz que é proibido? Deus não falou que é proibido? Não está escrito que é proibido? Não é? Então sempre tem aquelas pessoas que querem discutir com base em leis e coisas assim. Preste atenção. Aquele que quer edificar a casa de Deus, ele está atrás de perceber o que está no coração de Deus. O que que vai no coração de Deus? Qual que é a postura que Deus espera de você? Isso é edificação da casa de Deus. Depois, o texto diz a respeito desse Lameque também. Verso 23. E disse Lameque às suas esposas: Ada e Zilá, ouvi-me, vós mulheres de Lameque. Escutai o que passa a dizer-vos. Matei um homem porque ele me feriu. Um rapaz, porque pisou no meu pé. Veja, Caim matou seu irmão, foi o primeiro homicida, mas tem toda uma história dramática por detrás. Tem todo um contexto, pelo menos para você entender, de onde surgiu aquele desejo homicida dele. Então houve inveja, houve ciúme, houve uma série de situações. E olha, acredite em mim, tem muita gente que lê a Bíblia e dá razão para Caim. Eu vou ser franco para você, a primeira vez que eu li, eu tinha 12 anos de idade, eu fiquei muitos dias pensando, tadinho do Caim. Sério? Então, havia toda uma história envolvida ali. Mas agora com Lameque, não. Lameque é a violência gratuita. É a violência só porque alguém me incomodou. Só porque me chateou, olha eu agindo. Veja, aqui na cidade de Caim, isso é levado ao extremo. Mas às vezes na casa de Deus, isso acontece de maneira sutil. Nós temos que ter muito cuidado para não despertar o espírito satânico que está no homem caído, porque está lá. Está lá. É esse mesmo espírito aqui. Outro dia, estava vendo no jornal a manchete: o motorista goiano é barbeiro? É a pergunta que foi feita lá. Eu falei: barbeiro talvez não seja, mas é satânico. Por que que é satânico? Eu não falo mais maligno, viu, irmãos? Porque maligno agora virou uma palavra sem peso. Todo mundo fala de maligno como se fosse açúcar, coisa doce. Mas quando fala satânico, todo mundo fala: oh, que é isso? Mas é a mesma coisa, é o mesmo sentido, viu? Sim, porque meus pastores vivem dizendo, porque às vezes alguém passa na minha frente, eu dou uma buzinada para ele, buzinada educativa, para ele perceber que não pode fazer aquilo. E o pastor fala: não faz isso, não faz isso, você vai ganhar um tiro. Eu fiquei pensando: ganha mesmo, ganha, porque quem vive na cidade de Caim dá um tiro só porque o outro pisou nele. Uma cidade onde alguém tem coragem, dá o tiro no outro porque buzinou atrás dele, só pode ser do diabo. Não pode ser de Deus uma cidade dessa. Estou errado, irmãos? Ninguém nunca tentou me dar tiro. Dizem eles que é a proteção de Deus, na opinião dos lá de fora. Preste atenção, uma cidade onde você tem medo de apertar a buzina com receio de ganhar um tiro, não é ganhar um tiro do marginal, não, é ganhar um tiro do cidadão. Vê se isso aqui é reino de Deus. Não é. Às vezes eu sou criticado porque eu sou muito focado para dentro da igreja. Meu negócio é edificar a igreja. E realmente eu não tenho a menor esperança de mudar esse mundo aí fora. Esse mundo vai de mal a pior, as coisas vão ficar cada vez piores. Acredite em mim, não é pior economicamente não, até creio que o mundo vai prosperar ainda muito mais. Acredito que o brasileiro vai ficar classe alta, como o resto do mundo vai ficar também. Preste atenção, o mundo vai piorar é no aspecto espiritual, vai ser tudo como na cidade de Caim. E todo mundo vai ter que construir uma muralha para se defender. Porque sempre vai ter um Lameque ao lado. Alguém fala: pastor, mas isso está dentro da igreja também? Às vezes está. Às vezes nós dentro da igreja, também porque alguém, só porque pisou no nosso pé, também eu vou sair da igreja. Já viu isso? Talvez ele não xinga palavrão, talvez ele não fala que vai dar um tiro, mas ele usa da velha ameaça: pastor, estou pensando, não vou ficar mais na igreja. E aí ele fica pensando que a gente fica ameaçado: não, não sai não, por favor, irmão, fica aqui conosco. Presta atenção, isso é espírito de Caim, esse é o espírito de Caim. Se por causa de alguém pisar no seu dedinho mínimo, você consegue levantar o máximo de ira, é o espírito de Caim, é o espírito de Lameque. Essa é a edificação maligna dentro da igreja. Dentro da igreja. Depois diz mais. A Bíblia fala que, no verso 21, que o nome do Jubal, um dos filhos de Lameque, ele foi o pai dos que tocam harpa e flauta. É muito sugestivo que o Senhor não tenha dito que harpa e flauta surgiu com a descendência piedosa de Enos, de Sete. É muito sugestivo que se diga que surgiu aqui na edificação de Caim, que já é o protótipo da Babel lá no futuro. Por que harpa e flauta? Será que Deus tem contra harpa e flauta? Não, Deus não é contra música, pelo contrário, o céu está cheio de música, foi Deus quem criou a música. Mas o fato de mencionar aqui, pai dos que tocam harpa e flauta, mostra que na cidade de Caim, tudo é feito para entretenimento. Se nós transformarmos o nosso culto em entretenimento, nós estamos perdidos. Estamos perdidos. Acabou, estamos danificando a casa de Deus. Se nós estamos aqui na frente preocupados com o excesso de profissionalismo, nós estamos danificando, porque as pessoas vêm para ouvir os que tocam maravilhosamente, cantam de maneira angelical, mas não vieram para adorar. Preste atenção, é claro que nós queremos oferecer o melhor para Deus, mas não vamos transformar o nosso culto em entretenimento. E não vamos transformar a pregação em entretenimento também. Porque eu sei que alguns acham que a pregação tem que ser entretenimento. O povo não pode ficar sentado muito tempo, ele tem que ser entretido. Pois eu não vim aqui entreter você. Eu vim aqui hoje te dar uma comida, e uma comida sólida. Nós estamos pensando nas coisas do céu. Mas se ao pensar nas coisas do céu, você estiver aqui embora um dia desse, cabisbaixo, sentindo um peso no coração, talvez até chorando no caminho, segurando o seu volante, aí eu penso que isso é sinal de que o Espírito Santo deve estar operando no nosso meio. Eu penso que o Espírito Santo deve estar agindo. Depois também diz que lá tinha um tal de Tubal-Caim, verso 22. E ele era o pai dos que produzem instrumento cortante. Isso aqui não é para açougueiro trabalhar. Isso aqui está falando de arma. Portanto, lá na cidade de Caim precisa de arma. É um lugar fora da presença de Deus. O espírito de Caim é o espírito de quem não se importa com o seu irmão. A Bíblia fala que depois de ter matado o seu irmão, Deus perguntou para Caim: Caim, onde é que está Abel? E o que ele respondeu? Porventura sou eu guardador do meu irmão agora? Agora eu vou ter que ficar cuidando também dos meus irmãos? Já não basta o trabalhão que eu tenho a semana inteira? Agora eu vou ter que ficar cuidando de marmanjos da igreja? Agora eu vou ter que preocupar com gente na célula? Agora eu vou ter que ter discípulo? E eu vou ter que cuidar desse discípulo como se fosse menino? Eu tenho mais o que fazer. Eu sou pessoa muito ocupada. Sim, o pessoal da cidade de Caim é gente muito ocupada, preste atenção, mas que não se importa com o irmão. Nós só podemos edificar a casa de Deus se sairmos do espírito de Caim. Enquanto você estiver falando o que eu tenho a ver com a vida do meu irmão, você não está na casa de Deus ainda, você está em outro lugar, você não está no edifício ainda. Enquanto você estiver achando que a vida do seu irmão não conta, não é? Às vezes nós insistimos para as irmãs se envolverem no trabalho para cuidar das crianças. Mas sabe o que eu fico preocupado? Esse negócio me ocorreu essa semana, justamente porque aconteceu uma série de coisinhas sucessivamente que foi me despertando. Primeiro eu encontrei um pastor com a sua esposa que disseram que não queria ter filho. Eu falei: filho, você não quer ter filho, por quê? Porque você é como Paulo? Você quer ser missionário nos confins da terra e a criança vai atrapalhar? Porque se for isso, eu te apoio. Até pago a cirurgia. É esse o motivo? Não, pastor, não é não. É porque nós achamos que o tempo não é oportuno para ter filho, a vida é muito difícil, as coisas são muito complicadas. E eu pensei comigo, isso não é a mentalidade dos filhos de Deus. Nós não casamos só para ter sexo, dormir com a nossa mulher e depois trabalhar e comprar comida toda semana. Eu não vou dizer que o alvo principal do casamento é ter filho, mas eu diria que ele está ali, ó, nas pontas. Se não há o objetivo de ter filho, você não entendeu para que você tem filho. A gente não tem filho só para encher o planeta. Nós temos filhos para gerar discípulos de Jesus e encher esse mundo de adoradores do Senhor. Para isso que a gente tem filho. Quem tem filho é para isso. Quando o cristão diz que não quer ter filho, eu fico pensando, ele não tem nem o mais básico que qualquer bicho tem, que é o instinto maternal e paternal. Como que é possível um cristão ser inferior a um animal irracional? Não pode. Depois, conversando com uma irmã, ela falou de uma outra irmã que tinha dito para ela que ela não tinha, ela já tinha tido 4 filhos, não ia cuidar de filho dos outros agora. Eu falei, justo, muito justo. Já teve os dela, não precisa de cuidar mais. Mas é porque ela não entendeu ainda o que Paulo diz, que as mulheres têm uma missão de mãe. E essa missão de mãe não é só para cuidar dos seus próprios filhos, mas é para cuidar também dos irmãos que o Senhor vai te dar. Sabe o que mais que é importante? É importante que as irmãs também percebam quando tem um garoto que tem um chamado de Deus. Eu conheço vários garotos de 10 anos de idade me procuram dizendo: pastor, eu tenho um chamado de Deus, eu vou ser pastor também. E eu fico pensando, será que tem uma líder de célula que está guardando esse menino? Será que tem um irmão ao derredor dele para ajudar a guardar ele do mal até que ele cresça e transforma no Moisés? Precisa de ter mulher para isso, mulher de Deus. Presta atenção, o espírito de Caim diz: o que eu tenho a ver com meu irmão? Por que eu tenho que preocupar com o irmão, se ele veio, se ele não veio, se está aqui ou se não está, se faz parte da obra ou se não faz? Esse é o espírito de Caim. Mas eu quero estar na Nova Jerusalém, quantos entendem o que eu estou dizendo? E na Nova Jerusalém nós importamos uns com os outros. Fala para o seu vizinho: irmão, edifica a Nova Jerusalém. Fala para ele. Paralelo a isso, tem a edificação de Deus, tem a imitação do diabo de um lado, mas tem a edificação de Deus do outro. Então, paralelo a isso, Deus chamou Noé. Noé faz parte de uma linhagem dos homens do capítulo 5. Esses homens do capítulo 5, eles tinham uma característica. Olha que interessante. Caim construiu a sua cidade depois que ele saiu da presença de Deus. Mas os homens do capítulo 5, olha o que diz o capítulo 4, verso 26. A Sete nasceu-lhe também um filho, ao qual pôs o nome de Enos. O que aconteceu depois disso, irmãos? Daí se começou a fazer o quê? Invocar o nome do Senhor. Presta atenção. Caim edificou fora da presença de Deus, sem se importar com a presença de Deus. Mas esses homens aqui do capítulo 5 se importavam com a presença de Deus. Só que não era simples tê-la. Eles então passaram a invocar, chamar, dizer: Senhor, vem, Senhor, precisamos de ti. Onde o Senhor está? O que está impedindo nossa comunhão? O que está impedindo fluir? Mostre-me, Senhor, porque nós te queremos. Esses são os homens que edificam algo para Deus. Eles buscam, buscam insistentemente, perseverantemente, não abrem mão da presença. Mas quem edifica na cidade de Caim, não se importa com presença. Às vezes até faz culto, mas não se importa se Deus está vindo para a reunião. Desde que o prédio está cheio, se Deus veio ou não, ficou secundário. E confundem as coisas. E nessa geração, Deus então chamou Noé. E aqui tem a primeira edificação de Deus na história, que foi a edificação da arca de Noé. Lá no capítulo 6, no verso 14. Deus disse para Noé, Gênesis 6, verso 14. Faze uma arca de tábuas de cipreste. Nela farás compartimentos e a calafetarás com betume por dentro e por fora. Deste modo a farás. Muito bem, aqui tem a primeira vez na história em que um homem é chamado para servir a Deus. E aqui tem algumas características. Primeiro, nessa edificação você não faz do jeito que você quer. Você faz o que Deus mandou. E você faz do jeito que Deus mandou. Você não vai discutir se as dimensões estão muito quadradas, precisava de algo mais moderno, linhas mais arrojadas. Não, você vai fazer assim, Noé. Estou te falando as dimensões. É com essa metragem, não é nem a mais nem a menos. Porque a verdadeira edificação de Deus é feita segundo o modelo que é dado por Deus. Não é feito de acordo com o nosso interesse pessoal. Nem é feito de acordo com o desejo de agradar a outros. Noé fez o que Deus mandou. O Senhor está dizendo o seguinte: olha, essa arca tem que ter betume por dentro e por fora. A expiação era com base no sangue. Então esse betume aqui é um símbolo do sangue. Ele está dizendo: essa edificação, filho, ela é com sangue por dentro e por fora. Ela é com sangue por dentro para aplacar sua consciência, mas ela é com sangue por fora para o diabo ver que você foi comprado e você tem um dono agora. Então é sangue por dentro e por fora. Não caminhamos com base no nosso mérito, não caminhamos com base em nossas boas obras, mas nós caminhamos exclusivamente com base no sangue de Jesus, porque nós somos lavados, comprados e redimidos. Essa é a verdade.

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2: Pastor Rigonato, me chamo Cíntia e a dúvida é a seguinte: o fato de confiarmos na inteligência artificial faz de nós traidores de Deus, pastor?
3: De maneira nenhuma. É porque as pessoas ficam pensando assim, talvez como ela. Puxa, isso então já é uma ferramenta da besta? Não, não. Ferramenta da besta ou do governo do anticristo? Só serão ferramentas, essas coisas, só serão ferramentas da besta quando ele estiver no governo. Atualmente ele não está no governo. Não existe essa proeminência desse governo. Pode usar à vontade, mas não confie 100%, tá? A Bíblia fala assim, ó, uns confiam em carros, outros em cavalos. Mas eu faço menção do nome do Senhor. Não confie em coisas, não confie em tecnologia. Absolutamente só confie no Senhor. Então, confie de maneira, assim, parcial, prudente e avaliada.
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Estamos chegando.

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Olá, ouvintes da Vinha FM, nós estamos aqui mais uma vez para tocarmos no trono da graça. O Senhor tem, nesse momento, uma bênção para dar a você. Eu sei que muitas vezes nós somos levados a um território de incredulidade. Às vezes você tem clamado a Deus, às vezes você tem buscado ao Senhor, mas você tem aquele pensamento de que não está sendo ouvido. Mas sabe, a Bíblia diz o seguinte: no tempo de Deus, todas as coisas são mais formosas. Sabe, tudo fora do tempo de Deus não tem beleza. Acredite, o Senhor, no tempo oportuno, fará grandes obras na sua vida, na sua casa, na sua família. Isso é o que nós cremos. Por isso eu quero convidar você. Pare por um instante. Estou certo de que o Senhor estenderá a mão dele sobre a sua vida e te abençoará. Vamos, nesse momento, falar com Deus. Espírito Santo, eu te dou graças porque o Senhor é aquele que traz provisão nos momentos mais difíceis da nossa vida. Quem sabe essa pessoa que me ouve agora tem sido privada em muitas áreas. Olha, eu estou certo de que o Senhor tem pensamentos de paz a nosso respeito. Eu creio nisso. E sei que o Senhor fará nesse momento, ó Deus, um milagre na vida conjugal, na vida financeira, na vida profissional, na vida emocional de cada uma dessas pessoas que oram comigo. Talvez esse dia tenha sido um dia tão difícil para essa pessoa, mas eu te peço, a Deus, muda o aspecto das coisas, dê a essa pessoa sabedoria, força, fé. Ó Deus, altruísmo, que o Senhor possa renovar sobre ela a disposição, o encargo. Ó Deus, porque eu sei que por mais que as guerras sejam duras, a vitória já é nossa, no teu nome. Ó Deus, por isso confessamos e declaramos isso, que o Senhor possa vir agora, nesse momento, sobre cada uma dessas pessoas, onde quer que ela esteja. Talvez ela está aí no seu carro, na sua casa, no seu trabalho, eu não sei. Mas eu sei que o Senhor quer abençoá-la, porque o Senhor tem prazer em abençoar. Por isso, que o Senhor estenda a tua mão sobre ela. Nesse momento, ó Deus, e supra ela em todas as suas necessidades. Não sei quais são as necessidades, mas eu sei que o Senhor, nesse momento, virá sobre ela com grande favor e com grande bênção. Ó Deus, que o Senhor, nesses dias, nos abençoe e nos guarde. Que o Senhor faça resplandecer o teu rosto sobre nós e tenha misericórdia de nós. Que sobre nós o Senhor incline o teu rosto. E que o Senhor nos dê abundante paz. Em nome de Jesus. Amém.

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2: A Bíblia toda só trata de um assunto: Cristo e a igreja. Esse é o assunto de toda a Bíblia. Você fala, pastor, mas no Velho Testamento não tinha igreja. Não tinha igreja, literalmente, mas ela já estava lá, alegoricamente. Paulo diz que quando Deus fez a mulher para o homem, ele diz, na verdade, Adão e Eva eram só símbolos, alegorias. Adão apontava para Cristo e Eva, lá no Éden, já era um símbolo da igreja. Toda a Bíblia, toda a história bíblica, o centro de tudo é que Deus deseja ter o seu povo, ter a sua casa, ter o seu corpo, não é? Ter a sua família. São várias expressões para uma realidade só. O nosso Deus quer se unir conosco em Cristo Jesus. Diga amém. Essa é a glória do universo. Não existe nada maior do que isso. Não existe nenhuma bênção que se compare a essa. A bênção de ser feita noiva, essa é a ilustração final da Bíblia, não é? A igreja lá no final é chamada de a noiva, a Nova Jerusalém, a noiva, e não existe glória maior do que essa, de nós sermos unidos com a divindade, de nós sermos unidos de uma maneira tal que nós seremos colados, de uma maneira amalgamados, misturados com a divindade, de tal maneira que pela eternidade não haverá mais como distinguir nem separar. É nós permanecendo nele e ele permanecendo em nós. Essa é a verdade do Evangelho. Esse é o alvo final de Deus. Estou falando tudo isso de maneira muito resumida, mas se você tiver receber revelação do Espírito de Deus, essa é a verdade que tem poder para mudar a sua vida, mudar suas posturas, mudar sua visão, mudar sua abordagem, não é? Tudo depende de revelação, de ter os olhos abertos. Não é uma questão de aprender uma doutrina, não é uma questão de você ouvir uma pregação, mas é, acima de tudo, ter os olhos abertos para ver na dimensão espiritual, ver como Deus vê, ter o coração incendiado pela palavra de Deus e dessa forma sermos transformados e daí de glória em glória até chegarmos à estatura dele para que o casamento possa acontecer. Fala para o seu vizinho, fala, prepara, você vai casar com a divindade. Não tem nada maior do que isso. Na palavra de Deus, tem duas linhas de edificação. Edificação é outra ilustração também para a casa de Deus. A construção, o edifício, é uma ilustração. E talvez seja a segunda ilustração mais usada na Bíblia. Há duas linhas de edificação. E essas duas linhas são concorrentes. Uma linha de edificação é a linha de Satanás, a outra linha de edificação é a linha de Deus. A linha de edificação de Satanás, lá no final, na conclusão da história, é chamada de Grande Babilônia. E a linha da edificação de Deus, depois de passar por toda a história, lá em Apocalipse, ela é chamada de Nova Jerusalém. Então você tem duas cidades lá no final. Você tem a Nova Jerusalém e você tem a Grande Babilônia. Pegue isso, a Bíblia. Apocalipse capítulo 17, verso 5. Na sua fronte achava-se escrito um nome, um mistério. Babilônia, a grande, a mãe das meretrizes e das abominações da terra. A visão, o sinal que João viu é de uma mulher, mas a mulher na verdade é uma edificação. Olha o que diz o verso 18, Apocalipse 17, 18. No capítulo 17, a edificação do diabo no final é chamada de Grande Babilônia. Ela aqui aparece como uma mulher, uma meretriz, uma prostituta, mas no verso 18 diz que é uma cidade. Agora, se você for lá para o capítulo 21, no verso 2, diz assim: vi também a cidade santa, a nova Jerusalém, que descia do céu, da parte de Deus, ataviada como o que, meus irmãos? Noiva. Presta atenção, Essa é a oposição. Essa é a grande diferença entre aquilo que é de Deus e aquilo que é do diabo. Aquilo que é de Deus é Nova Jerusalém. Aquilo que é do diabo é Grande Babilônia. Aquilo que é de Deus é Nova Jerusalém, que é noiva e que é virgem. Aquilo que é do diabo é Grande Babilônia, que é chamada de meretriz, prostituta. Não é? Então veja bem, essa é a oposição que é feita na Bíblia. Alguém fala, pastor, eu não quero ter nada a ver com essa Grande Babilônia. Eu também não quero ter nada a ver, mas às vezes, inconscientemente, imperceptivelmente, vamos sendo seduzidos para edificarmos a casa de Deus, a maneira como se edifica Babilônia. O que, que é Babilônia? Babilônia é a união lá no final do diabo com o homem. É a união de Satanás com a humanidade. E o que, que é a Nova Jerusalém? É a união de Deus com seu povo redimido. Essa união final e eterna está caracterizada lá na Nova Jerusalém. Então, não pode ter nada na Nova Jerusalém que procede da Grande Babilônia. Em outras palavras, não pode ter nada na igreja que procede do mundo. E a essência das coisas do mundo é Grande Babilônia. Se nós introduzirmos as coisas de Babilônia dentro da igreja, nós vamos destruir a edificação da casa de Deus. Já não vai ser mais casa de Deus, vai ser outra coisa. Onde é que começa a edificação de Deus? A edificação de Deus começa lá no Éden. Lá no Éden, se você for observar, lá no capítulo 2, depois de falar da criação do homem e da mulher, de repente fala que do Éden saía um rio, que se dividia em quatro braços, e à margem daqueles rios, daqueles quatro rios, Tigre, Eufrates, Gihon e Pison, diz a Bíblia que tinha ouro, tinha pedras preciosas. Preste atenção, aquilo não está lá por acaso. Todos esses elementos estão ali, por quê? Eles estão numa forma ainda de como se fosse material bruto. Mas no decorrer da palavra de Deus, lá em Apocalipse, você vai ver todos esses materiais juntos. Você vai ver o rio que sai da cidade e vai ver agora a cidade edificada com aquele ouro e com aquelas pedras preciosas. Nós sabemos que o diabo entrou em cena. O diabo entrou em cena, seduziu o homem caiu no pecado. E a partir daí, então, começa a edificação maligna. E Deus, por seu lado, também edificando em linha com a Nova Jerusalém. Qual foi a primeira edificação? A primeira edificação foi a cidade de Caim. A cidade de Caim é a primeira edificação. E você vai ver na Bíblia, todas as vezes que tem uma edificação de Deus, ao lado tem também uma edificação satânica, maligna. Como é que foi a edificação de Caim? A palavra do Senhor diz, capítulo 4, verso 16, diz assim: retirou-se Caim da presença do Senhor e habitou na terra de Nod, ao oriente do Éden. E coabitou Caim com sua mulher, ela concebeu e deu à luz a Enoque. E Caim edificou uma cidade e lhe chamou Enoque, o nome do seu filho. Aqui está a primeira edificação e já está aqui a primeira característica da edificação da imitação satânica. Sempre é algo feito fora da presença de Deus. O texto diz: Caim saiu da presença de Deus e foi edificar uma cidade. Ou seja, é uma edificação que não procede do coração de Deus. É algo feito de acordo com o interesse, a vontade e o gosto pessoal do homem. Nós precisamos estar entre aqueles que valorizam a presença de Deus. Quantos valorizam a presença de Deus? Isso é um valor espiritual. Você não pode tolerar uma reunião na sua célula que não tenha presença de Deus. Você não pode aceitar fazer coisa alguma na casa de Deus que não seja permeada, envolvida por presença de Deus. Aí então vem a descrição do que acontecia nessa cidade. Para que ela foi construída? Em primeiro lugar, ela foi construída para proteção. Depois que Caim matou Abel, ele ficou com medo de alguém matá-lo. E porque ele estava com medo de uma vingança, ele então construiu uma cidade. Uma cidade então feita para proteção. O que, que aconteceu lá? O verso 19 diz: Lameque tomou para si duas esposas. Lá no Éden, quando Deus criou o homem, Deus criou uma mulher para o homem. Deus não criou um harém para Adão. Deus olhou para Adão e falou: puxa vida, não é bom que o homem esteja só. Vou fazer um harém para ele, com pelo menos meia dúzia de mulheres. Não, isso não ocorreu na mente de Deus. Foi apenas uma mulher para um homem. Mas aqui na cidade de Caim, agora o homem resolveu que ele merecia ter duas. Isso mostra o tipo de mentalidade contra o propósito de Deus. Mesmo que ele entenda o propósito de Deus, ele vai discutir e vai dizer: não, mas onde é que está descrito que é proibido? Onde é que Deus diz que é proibido? Deus não falou que é proibido? Não está escrito que é proibido? Não é? Então sempre tem aquelas pessoas que querem discutir com base em leis e coisas assim. Preste atenção, aquele que quer edificar a casa de Deus, ele está atrás de perceber o que está no coração de Deus. O que que vai no coração de Deus? Qual que é a postura que Deus espera de você? Isso é edificação da casa de Deus. Depois, o texto diz a respeito desse Lameque também. Verso 23. E disse Lameque às suas esposas: Ada e Zilá, ouvi-me, vós mulheres de Lameque. Escutai o que passa a dizer-vos. Matei um homem porque ele me feriu. Um rapaz porque pisou no meu pé. Veja, Caim matou seu irmão, foi o primeiro homicida. Mas tem toda uma história dramática por detrás. Tem todo um contexto, pelo menos para você entender de onde surgiu aquele desejo homicida dele. Então houve inveja, houve ciúme, houve uma série de situações. E olha, acredite em mim, tem muita gente que lê a Bíblia e dá razão para Caim. Eu vou ser franco para você, a primeira vez que eu li, eu tinha 12 anos de idade, eu fiquei muitos dias pensando: tadinho do Caim. Sério? Então, havia toda uma história envolvida ali. Mas agora com Lameque, não. Lameque é a violência gratuita, é a violência só porque alguém me incomodou, só porque me chateou, olha eu agindo. Veja, aqui na cidade de Caim, isso é levado ao extremo, mas às vezes na casa de Deus, isso acontece de maneira sutil. Nós temos que ter muito cuidado para não despertar o espírito satânico que está no homem caído, porque está lá, é esse mesmo espírito aqui. Outro dia, estava vendo no jornal, a manchete: o motorista goiano é barbeiro? É a pergunta que foi feita lá. Eu falei: barbeiro talvez não seja, mas é satânico. Por que que é satânico? Eu não falo mais maligno, viu, irmãos? Porque maligno agora virou uma palavra sem peso. Todo mundo fala de maligno como se fosse açúcar, coisa doce. Mas quando fala satânico, todo mundo fala: oh, que é isso? Mas é a mesma coisa, é o mesmo sentido, viu? Sim, porque meus pastores vivem dizendo, porque às vezes alguém passa na minha frente, eu dou uma buzinada para ele, buzinada educativa, para ele perceber que não pode fazer aquilo. E o pastor fala: não faz isso, não faz isso, você vai ganhar um tiro. Eu fiquei pensando: ganha mesmo, ganha, porque quem vive na cidade de Caim dá um tiro só porque o outro pisou nele. Uma cidade onde alguém tem coragem, dá o tiro no outro porque buzinou atrás dele, só pode ser do diabo. Não pode ser de Deus uma cidade dessa. Estou errado, irmãos? Ninguém nunca tentou me dar tiro. Dizem eles que é a proteção de Deus, na opinião dos lá de fora. Preste atenção, uma cidade onde você tem medo de apertar a buzina com receio de ganhar um tiro, não é ganhar um tiro do marginal, não, é ganhar um tiro do cidadão. Vê se isso aqui é reino de Deus. Não é. Às vezes eu sou criticado porque eu sou muito focado para dentro da igreja, meu negócio é edificar a igreja, e realmente eu não tenho menor esperança de mudar esse mundo aí fora. Esse mundo vai de mal a pior, as coisas vão ficar cada vez piores. Acredite em mim, não é pior economicamente não, até creio que o mundo vai prosperar ainda muito mais. Acredito que o brasileiro vai ficar classe alta, como o resto do mundo vai ficar também. Preste atenção, o mundo vai piorar é no aspecto espiritual, vai ser tudo como na cidade de Caim. E todo mundo vai ter que construir uma muralha para se defender. Porque sempre vai ter um Lameque ao lado. Alguém fala: pastor, mas isso está dentro da igreja também? Às vezes está. Às vezes nós dentro da igreja, também porque alguém, só porque pisou no nosso pé, também vou sair da igreja. Já viu isso? Talvez ele não xinga palavrão, talvez ele não fala que vai dar um tiro, mas ele usa da velha ameaça: pastor, estou pensando, não vou ficar mais na igreja. E aí ele fica pensando que a gente fica ameaçado: não, não sai não, por favor, irmão, fica aqui conosco. Presta atenção, isso é espírito de Caim, esse é o espírito de Caim. Se por causa de alguém pisar no seu dedinho mínimo, você consegue levantar o máximo de ira, é o espírito de Caim, é o espírito de Lameque. Essa é a edificação maligna dentro da igreja. Dentro da igreja. Depois diz mais. A Bíblia fala que, no verso 21, que o nome do Jubal, um dos filhos de Lameque, ele foi o pai dos que tocam harpa e flauta. É muito sugestivo que o Senhor não tenha dito que harpa e flauta surgiu com a descendência piedosa de Enos, de Sete. É muito sugestivo que se diga que surgiu aqui na edificação de Caim, que já é o protótipo da Babel lá no futuro. Por que harpa e flauta? Será que Deus tem contra harpa e flauta? Não, Deus não é contra a música, pelo contrário, o céu está cheio de música, foi Deus quem criou a música. Mas o fato de mencionar aqui, pai dos que tocam harpa e flauta, mostra que na cidade de Caim, tudo é feito para entretenimento. Se nós transformarmos o nosso culto em entretenimento, nós estamos perdidos. Estamos perdidos. Acabou, estamos danificando a casa de Deus. Se nós estamos aqui na frente preocupados com o excesso de profissionalismo, nós estamos danificando, porque as pessoas vêm para ouvir os que tocam maravilhosamente, cantam de maneira angelical, mas não vieram para adorar. Preste atenção, é claro que nós queremos oferecer o melhor para Deus, mas não vamos transformar o nosso culto em entretenimento. E não vamos transformar a pregação em entretenimento também. Porque eu sei que alguns acham que a pregação tem que ser entretenimento. O povo não pode ficar sentado muito tempo, ele tem que ser entretido. Pois eu não vim aqui entreter você, eu vim aqui hoje te dar uma comida, e uma comida sólida. Nós estamos pensando nas coisas do céu, mas se ao pensar nas coisas do céu, você estiver aqui embora um dia desse, cabisbaixo, sentindo um peso no coração, talvez até chorando no caminho, segurando o seu volante, aí eu penso que isso é sinal de que o Espírito Santo deve estar operando no nosso meio. Eu penso que o Espírito Santo deve estar agindo. Depois também diz que lá tinha um tal de Tubal-Caim, verso 22. E ele era o pai dos que produzem instrumento cortante. Isso aqui não é para açougueiro trabalhar. Isso aqui está falando de arma. Portanto, lá na cidade de Caim precisa de arma. É um lugar fora da presença de Deus. O espírito de Caim é o espírito de quem não se importa com o seu irmão. A Bíblia fala que depois de ter matado o seu irmão, Deus perguntou para Caim: Caim, onde é que está Abel? E o que ele respondeu? Porventura sou eu guardador do meu irmão agora? Agora eu vou ter que ficar cuidando também dos meus irmãos? Já não basta o trabalhão que eu tenho a semana inteira? Agora eu vou ter que ficar cuidando de marmanjos da igreja? Agora eu vou ter que preocupar com gente na célula? Agora eu vou ter que ter discípulo? E eu vou ter que cuidar desse discípulo como se fosse menino? Eu tenho mais o que fazer. Eu sou pessoa muito ocupada. Sim, o pessoal da cidade de Caim é gente muito ocupada, preste atenção, mas que não se importa com o irmão. Nós só podemos edificar a casa de Deus se sairmos do espírito de Caim. Enquanto você estiver falando o que, que eu tenho a ver com a vida do meu irmão, você não está na casa de Deus ainda, você está em outro lugar, você não está no edifício ainda. Enquanto você estiver achando que a vida do seu irmão não conta, não é? Às vezes nós insistimos para as irmãs se envolverem no trabalho para cuidar das crianças. Mas sabe o que eu fico preocupado? Esse negócio me ocorreu essa semana, justamente porque aconteceu uma série de coisinhas sucessivamente que foi me despertando. Primeiro eu encontrei um pastor com a sua esposa que disseram que não queria ter filho. Eu falei: filho, você não quer ter filho por quê? Porque você é como Paulo? Você quer ser missionário nos confins da terra e a criança vai atrapalhar? Porque se for isso, eu te apoio. Até pago a cirurgia. É esse o motivo? Não, pastor, não é não. É porque nós achamos que o tempo não é oportuno para ter filho, a vida é muito difícil, as coisas são muito complicadas. E eu pensei comigo, isso não é a mentalidade dos filhos de Deus. Nós não casamos só para ter sexo, dormir com a nossa mulher e depois trabalhar e comprar comida toda semana. Eu não vou dizer que o alvo principal do casamento é ter filho, mas eu diria que ele está ali, ó, nas pontas. Se não há o objetivo de ter filho, você não entendeu para que você tem filho. A gente não tem filho só para encher o planeta. Nós temos filhos para gerar discípulos de Jesus e encher esse mundo de adoradores do Senhor. Para isso que a gente tem filho. Quem tem filho é para isso. Quando o cristão diz que não quer ter filho, eu fico pensando, ele não tem nem o mais básico que qualquer bicho tem, que é o instinto maternal e paternal. Como que é possível um cristão ser inferior a um animal irracional? Não pode. Depois, conversando com uma irmã, ela falou de uma outra irmã que tinha dito para ela que ela não tinha, ela já tinha tido 4 filhos, não ia cuidar de filho dos outros agora. Eu falei, justo, muito justo. Já teve os dela, não precisa de cuidar mais. Mas é porque ela não entendeu ainda o que Paulo diz. Que as mulheres têm uma missão de mãe. E essa missão de mãe não é só para cuidar dos seus próprios filhos, mas é para cuidar também dos irmãos que o Senhor vai te dar. Sabe o que mais que é importante? É importante que as irmãs também percebam quando tem um garoto que tem um chamado de Deus. Eu conheço vários garotos de 10 anos de idade me procuram dizendo: pastor, eu tenho um chamado de Deus, eu vou ser pastor também. E eu fico pensando, será que tem uma líder de célula que está guardando esse menino? Será que tem um irmão ao derredor dele para ajudar a guardar ele do mal até que ele cresça e transforma no Moisés? Precisa de ter mulher para isso, mulher de Deus. Presta atenção, o espírito de Caim diz: o que eu tenho a ver com meu irmão? Por que eu tenho que preocupar com o irmão? Se ele veio, se ele não veio, se está aqui ou se não está, se faz parte da obra ou se não faz? Esse é o espírito de Caim. Mas eu quero estar na Nova Jerusalém, quantos entendem o que eu estou dizendo? E na Nova Jerusalém nós importamos uns com os outros. Fala para o seu vizinho: irmão, edifica a Nova Jerusalém. Fala para ele. Paralelo a isso, tem a edificação de Deus. Tem a imitação do diabo de um lado, mas tem a edificação de Deus do outro. Então, paralelo a isso, Deus chamou Noé. Noé faz parte de uma linhagem dos homens do capítulo 5. Esses homens do capítulo 5, eles tinham uma característica. Olha que interessante. Caim construiu a sua cidade depois que ele saiu da presença de Deus. Mas os homens do capítulo 5, olha o que diz o capítulo 4, verso 26. A Sete nasceu-lhe também um filho, ao qual pôs o nome de Enos. O que aconteceu depois disso, irmãos? Daí se começou a fazer o quê? Invocar o nome do Senhor. Presta atenção. Caim edificou fora da presença de Deus, sem se importar com a presença de Deus. Mas esses homens aqui do capítulo 5 se importavam com a presença de Deus. Só que não era simples tê-la. Eles então passaram a invocar, chamar, dizer: Senhor, vem, Senhor, precisamos de ti. Onde o Senhor está? O que está impedindo nossa comunhão? O que está impedindo fluir? Mostre-me, Senhor, porque nós te queremos. Esses são os homens que edificam algo para Deus. Eles buscam, buscam insistentemente, perseverantemente, não abrem mão da presença. Mas quem edifica na cidade de Caim, não se importa com presença. Às vezes até faz culto, mas não se importa se Deus está vindo para a reunião. Desde que o prédio está cheio, se Deus veio ou não, ficou secundário. E confundem as coisas. E nessa geração, Deus então chamou Noé. E aqui tem a primeira edificação de Deus na história, que foi a edificação da arca de Noé. Lá no capítulo 6, no verso 14. Deus disse para Noé, Gênesis 6, verso 14. Faze uma arca de tábuas de cipreste. Nela farás compartimentos e a calafetarás com betume por dentro e por fora. Deste modo a farás. Muito bem, aqui tem a primeira vez na história em que um homem é chamado para servir a Deus. E aqui tem algumas características. Primeiro, nessa edificação você não faz do jeito que você quer. Você faz o que Deus mandou. E você faz do jeito que Deus mandou. Você não vai discutir se as dimensões estão muito quadradas, precisava de algo mais moderno, linhas mais arrojadas. Não, você vai fazer assim, Noé. Estou te falando as dimensões. É com essa metragem, não é nem a mais nem a menos. Porque a verdadeira edificação de Deus é feita segundo o modelo que é dado por Deus. Não é feito de acordo com o nosso interesse pessoal. Nem é feito de acordo com o desejo de agradar a outros. Noé fez o que Deus mandou. O Senhor está dizendo o seguinte: olha, essa arca tem que ter betume por dentro e por fora. A expiação era com base no sangue. Então esse betume aqui é um símbolo do sangue. Ele está dizendo: essa edificação, filho, ela é com sangue por dentro e por fora. Ela é com sangue por dentro para aplacar sua consciência, mas ela é com sangue por fora para o diabo ver que você foi comprado e você tem um dono agora. Então é sangue por dentro e por fora. Não caminhamos com base no nosso mérito, não caminhamos com base em nossas boas obras, mas nós caminhamos exclusivamente com base no sangue de Jesus, porque nós somos lavados, comprados e redimidos. Essa é a verdade.

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3: 7 horas em ponto, estamos chegando aqui pela Rádio Vinha FM, 91,9, quarta-feira, 17 de junho de 2026. Esse é o ano da multiplicação. Sou jornalista Elias Júnior, não tô aqui para passar manteiga no bigode do gato, gente. Até às 8h30 da manhã, vamos juntos. Você é muito bem informado com as principais notícias de Goiânia, Goiás, Brasil e do mundo. E esses são os destaques de hoje. STF condena Eduardo Bolsonaro a mais 4 anos de prisão. Senado aprova blindagem orçamentária para agências reguladoras. Justiça manda governo suspender campanha paga sobre escala 6x1. E ainda, Goiás cria Pequi Bank, plataforma que promete integrar serviços públicos e financeiros. Essas e outras notícias a partir de agora no JR, que já está no ar.
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3: E para comentar as notícias do JR nesta quarta-feira, o juiz de direito, juiz do Tribunal do Júri, doutor Gesseir Coelho, e o advogado Giuliano Mioto. Bom dia, doutor Gesseir.
4: Bom dia, Elias. Bom dia, Juliano, pessoal da Rádio Vinha. Bom dia, ouvintes. Graças a Deus, quarta-feira estamos aqui.
3: Não posso deixar de fazer menção para quem está ouvindo, para quem está assistindo o nosso jornal. Quem está assistindo vai ver, já viu a belíssima blusa de frio do doutor Gesseir Coelho. Doutor, está esperando o frio? Mas mesmo se não chegar o frio, o senhor está muito elegante aí, com essa estampa Billy Graham, João 316, doutor Gesseir.
4: Pois é, Elias, essa aqui, ela foi adquirida lá em Charlotte, que é uma cidade da Carolina do Norte, nos Estados Unidos, onde tem o museu do Billy Graham. O Billy Graham foi um pregador, um evangelista, que conhecido mundialmente, e lá ele morou. Eu visitei onde é o museu, é a casa dele, e também onde ele foi sepultado, onde ele está sepultado. E tive então o privilégio de comprar essa camiseta lá no museu do Billy Graham.
3: Parabéns, muito bom gosto. Ele também vem muito alinhado, hoje mais alinhado do que o normal, né? Não estou dizendo que ele não anda alinhado, mas hoje ele foi num nível, aquele nível parece que vai fazer... uma propaganda institucional, enfim, um vídeo, né? Meu querido Giuliano Mioto, bom dia.
5: Bom dia, Elias Júnior, bom dia a todos os nossos ouvintes e telespectadores da Rádio Vinha. Bom dia, meu queridíssimo bom juiz, doutor GCI. E Billy Graham foi o maior pregador, né? Assim, um dos maiores evangelistas da história. Um homem, assim, de Deus, um homem que tinha uma postura de integridade e que levou, né, durante toda a vida dele. Eu penso que uma honra muito grande, viu, doutor GC, o senhor ter ido lá visitar ali o museu dele. Eu gostaria de ter essa oportunidade. Eu espero que em breve eu tenha. Hoje eu estou alinhado, Elias. Eu tenho alguns compromissos depois aqui que eu exigem um pouco mais de sobriedade.
3: Muito bem, parabéns a todos na nossa bancada presencial.
4: Tá com um paletó de veludo, que a coisa deve ter sido cara, né? Isso aí, além da passagem, o próprio tecido. Né?
3: Esse aí veio da Europa.
5: Veio, da Itália.
3: Da Itália. Caro não é o blazer, é a passagem, né? Aérea. Muito bem, e você ligado com a gente, pessoal que tá vindo pro YouTube para ver aqui as indumentárias dos nossos comentaristas. Obrigado você que tá conectando aí, já dando aquele like, like, like, like, like. Você comenta as notícias do nosso JR através do YouTube, pelo comentário aí no chat e no nosso WhatsApp. Tudo já em mãos aqui. 99997-2005, canal Rádio Vinha no YouTube. Estamos ao vivo até 8:30 da manhã, 7:05 agora. Vamos trazendo os destaques de sites e jornais. Capa do Jornal O Popular. Vereadores preparam emendas robustas ao morar no centro. Olha só, vamos tentar entender esse destaque. Vereadores preparam emendas robustas ao morar no centro. O morar no centro, isso, o M de morar, maiúsculo e centro, claro, maiúsculo. E diz aqui o Jornal Popular, polêmica. Minuta deve apresentar mudanças no projeto, incluindo isenção de impostos e área de abrangência e outras que fogem do tema, com alterações do plano diretor e em regras de parcelamento do solo. É o grande destaque de capa do Jornal Popular. Então, quando fala vereadores preparam emendas robustas ao morar no centro, é sobre um projeto, né, que chama Morar no Centro. Por isso que eu fiz questão de destacar o M maiúsculo, para dizer que é um projeto, né? Não seria eles morando no centro, né? Apesar que talvez algum more no centro, mas de qualquer forma é um projeto.
5: Uma boa ideia, a pessoa que virasse vereador, ela tinha obrigação de morar no centro ali, perto da Câmara. E aí eles nem precisariam usar tanto carro, né? De tanto assessor, né? Que eles morariam do lado, era só atravessar a rua.
3: Já iriam caminhando.
5: Tinha que ter, igual lá em Brasília, não ter os apartamentos funcionais, que acabou virando uma outra coisa.
3: 7:06. Mais destaques por aqui, ó. Jornal Opção. Com duro discurso contra falta de representatividade feminina na política, Nunes Marques mantém mandato de Vivian Naves. É o destaque de capa do Jornal Opção. Diário de Goiás. Goiás sai na frente. Daniel Vilela, ao lançar plataforma digital Pequi, diz, né? Daniel Vilela, ao lançar plataforma digital Pequi Bank. Diário da Manhã, Doverlândia, criança desaparece em mata. O destaque do Diário da Manhã. Correio Brasiliense. Master bancou despesas de Ciro Nogueira e Hugo Mota, diz PF. É o destaque do Correio Brasiliense. CNN Brasil, relatório da PF, expõe articulação e influência de Vorcaro no meio político. Mais um destaque por aqui, CNN Brasil, no giro da informação do nosso Jornal Realidade nesta manhã de quarta-feira.
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3: 7:07, as mensagens já pintando aqui na tela. Daqui a pouco a gente dá um pulo no nosso WhatsApp e também no YouTube. Olha, e a primeira turma do Supremo Tribunal Federal condenou ontem o ex-deputado Eduardo Bolsonaro a 4 anos e 2 meses de prisão em regime semiaberto pelo crime de coação no curso do processo. Além da pena de prisão, ele foi declarado inelegível por 12 anos e deverá pagar multa de R$162 mil. A maioria dos ministros acompanhou o voto do relator Alexandre de Moraes, que entendeu haver provas de que Eduardo tentou interferir no julgamento do ex-presidente Jair Bolsonaro na ação relacionada à tentativa de golpe de Estado. Segundo a Procuradoria-Geral da República, Eduardo Bolsonaro atuou junto a integrantes do governo dos Estados Unidos para pressionar autoridades brasileiras e criar um ambiente de intimidação contra ministros do STF. Para a acusação, o objetivo era influenciar o andamento do processo que investigava a participação do ex-presidente Jair Bolsonaro na chamada trama golpista. Ao apresentar seu voto, Alexandre de Moraes afirmou que as condutas atribuídas ao ex-deputado não estão protegidas pela imunidade parlamentar, nem pelo direito à liberdade de expressão. O ministro também destacou que as ações investigadas não tinham relação com a atividade parlamentar e teriam sido direcionadas a constranger o poder judiciário. A defesa de Eduardo foi feita pelo defensor público Esdras dos Santos Carvalho, já que o ex-deputado não constituiu advogado particular. A Defensoria Pública da União pediu a absolvição por falta de provas e alegou a existência de falhas processuais que poderiam levar à anulação da ação, entre elas a participação de Alexandre de Moraes no julgamento. A DPU sustentou ainda que as manifestações atribuídas a Eduardo Bolsonaro tinham um caráter político e estariam amparadas pela liberdade de expressão, doutor Gesseier.
4: Já era muito esperado, Elias, essa condenação do Eduardo. Já ontem mesmo a mídia já anunciava previamente que o resultado seria de uma condenação. E vale observar o seguinte, foi então concedida ao Eduardo uma pena de 4 anos e 2 meses de prisão. Significa o seguinte, pena acima de 4 anos, o regime, no caso, abaixo de 8, seria como foi, no caso, semiaberto o regime. Agora, essa questão da inexigibilidade por 12 anos, essa contagem ainda está sob júdice, ainda não houve uma definição se vai agora, se vai mais adiante, se vai depois que transitar em julgado, está ainda essa indefinição a respeito dessa situação. Muito se discute entre os juristas a competência do Supremo para julgar, tendo em vista que o Código Penal é muito claro quando se diz que pelo local do fato que o crime é praticado, ou seja, então, se ele, no caso, ele pressionou autoridades brasileiras a criar um ambiente de intimidação contra os ministros, ele estava lá nos Estados Unidos. Então, muito se discute a respeito disso, mas o Supremo decidiu que não, que no caso seria aqui realmente no Brasil. A situação, portanto, de um defensor público, não é porque ele não tem condição financeira, mas é porque ele não pode ficar sem defesa. Então, nomeia-se um defensor para que então possa fazer, no caso, a defesa dele. Então já era esperada essa decisão, né? A gente já sabia de antemão que não daria outra situação, outro resultado, esse da primeira turma do Supremo Tribunal Federal pela condenação do Eduardo Bolsonaro.
3: 7:12, Juliano Mioto, por aí mesmo, uma coisa já prevista.
5: Elias, o Alexandre de Moraes, que eu gosto de chamar de a rainha louca, ele tem acumulado grandes problemas para ele como juiz, não aqui dentro do Brasil, mas fora também. E esses processos que ele tem sido julgador, vítima, investigador, e todas esse pacote de ilegalidades e de nulidades que ele tem praticado no ato dele de julgar, que ele deveria ser um juiz imparcial, equidistante, discreto. O que acontece? Ele já tem 3 países... negando pedidos de extradição de processos que foram julgados por ele por conta desse mesmo problema que ele está fazendo, que ele está criando agora nesse processo contra o Eduardo Bolsonaro. Olha, veja bem, Elias, eu não estou nem entrando no mérito do caso, se o Eduardo é ou não culpado. Mas o processo penal, ele exige um rigor, uma obediência aos ritos que ele não vem obedecendo em nenhum dos casos. Por exemplo, o caso da Carla Zambelli, que ele era vítima e julgou, e lá na Itália negou-se a extradição dela, porque entendeu, a justiça italiana, o sistema judicial italiano entendeu que o processo não seguiu as normas mais preciosas do processo, né, de um processo penal. A mesma coisa aconteceu com aquele jornalista que está na Espanha. O sistema judicial da Espanha, da mesma forma, não aceitou. Tem também o caso ali do Alan dos Santos, que ele pediu-se a extradição dele lá para os Estados Unidos. Então, assim, ele aqui do Brasil tem ainda uma turma muito pequena, cada vez menor, que aplaude tudo que ele faz, que acha que ele é o salvador da democracia. Na verdade, ele está afundando a democracia brasileira, agindo como um pequeno ditador, como uma rainha louca, lá no, como no conto, né, no livro de Alice no País das Maravilhas, onde a rainha não gostava da cara de alguém e gritava: cortem-lhes as cabeças. E ele manda prender. Ele é a rainha que fica ali. Ele não gostou de você, ele não foi com sua cara, acho que você não deveria estar solto. Ele manda não cortar sua cabeça, mas prender. O processo contra o Eduardo sequer teve citação, tinha que ter sido por carta rogatória, parece que foi feito por e-mail ou por rede social. Enfim, é um tanto de ilegalidade, Elias, que eu não sei como que um cara desse, um sujeito desse, ainda está sentado naquela cadeira. Eu sei, né? O sistema protege os seus, mas a gente espera que a justiça venha em algum momento e que isso seja corrigido da forma devida.
3: 7 horas e 15 minutos, Jornal Realidade, Vinha FM 91.9. Vamos aqui para o nosso WhatsApp, 99997225. Já no YouTube. Sinomar tá ligado com a gente sempre aqui. Diga lá.
5: Grande Sinomar.
3: Isso aí, ele falou: bom dia, grande Elias Júnior. Bom dia, grande Juliano Mioto. Bom dia, grande doutor GCI.
5: E Elias, em nome do Sinomar, um abraço para todos os motoristas de aplicativo que nos escutam, né, na rádio, né, que estão sempre nos acompanhando. Um abraço muito carinhoso. E a gente respeita muito o trabalho de vocês, né, Elias?
3: Não são motoristas de aplicativo.
5: Não, meu. É o quê?
3: São grandes motoristas de aplicativo.
5: Grandes motoristas de aplicativo.
3: Bom dia pra vocês, viu? Bom dia, meus queridos. Olha, a participação aqui, ó, na tela, tá na tela. Bom dia. Concordo plenamente com os vereadores morarem perto da Câmara de Vereadores, mas não concordo com esse monte de benefícios que eles recebem. Está aqui o Daniel, ligado, mandando mensagem através da nossa bancada virtual. Valeu, Daniel. Obrigado pela audiência. Por aqui, mais uma mensagem pintando na tela do nosso WhatsApp. Bom dia, Elias Júnior e bancada, mais elegante, com pessoas inteligentes. Deus nos abençoe. Já estamos no YouTube dando like. Olha só. E ainda diz, ó, começaram a perseguição contra a família de Bolsonaro novamente. Deus me livre desse povo. Quem mandou essa... Quem foi, não tem um nome aqui, mas manda pra cá o seu nome que a gente fala, né? Porque na foto não tem o nome. 7 horas e 16 minutos, 7:16, Jornal Realidade. O André Luiz tá ligadão com a gente, mandando bom dia, mandou foto aqui do céu. Valeu, André. Doutor Hudson Nakamura também se conecta com a gente. O doutor Hudson diz o seguinte: o sistema acaba funcionando como um escudo para líderes de perfil autocrático. Mas o Brasil precisa avançar e promover mudanças estruturais. Valeu, doutor Hudson Nakamura.
5: Excelente comentário aí do doutor Hudson, que está sempre nos acompanhando, né, Elias?
3: Exatamente.
5: Um abraço aí pro doutor.
3: Bom dia, Elias Júnior, doutor Gesseir. Doutor Gesseir dá uma aula quando comenta algo, né? Fato. Didática incomparável. O Ederson Silva mandou essa mensagem pra gente. Aí, ó, doutor.
5: Obrigado. A última, Edson, teve uma aula, né, Elias? Agora de novo.
4: Obrigado.
5: Vamos ter que lançar as pílulas do doutor GCI aqui na rádio, hein?
3: Obrigado, toda hora tá dando aula, doutor GCI.
4: É mania de professor, né?
3: Fernando Queiroz também tá ligado com a gente. Bom dia, Elias Júnior. Bom dia a todos do Jornal Realidade. Elias, você lembra daquela notícia que você comentou há um tempo sobre mudar os nomes dos terminais para cada time colocar as cores correspondentes? Pois é, de uma forma meio escondida, isso acabou sendo feito. Quase ninguém percebeu. Vou te mandar algumas fotos para você analisar com calma. Aí o ouvinte mandando aqui imagens, né? Vamos estar olhando isso aqui. O Fernando Queiroz, obrigado pela audiência, viu, Fernando? Obrigadão, tá aqui na sintonia do nosso Jornal Realidade. Bom dia, Elaine Rodrigues, Jaraguá, Goiás. Alô, Jaraguá, alô, Elaine. Obrigado pela audiência. Se conecta conosco aqui no nosso Jornal Realidade. Deixa eu dar um pulo no YouTube, 7 horas e 18 minutos agora. Você na nossa bancada virtual. Mensagem da Lúcia. Bom dia, valeu Lúcia. Luzimere Cardoso, como sempre, assinando nossa bancada. Bom dia, Elias Júnior. Deus abençoe a todos. Bela blusa, doutor Gessé. Billy Graham, um grande homem de Deus.
4: Elias, só complementando essa, a respeito dessa blusa lá, alguém mandou uma mensagem aqui para mim, me lembrando que a Convenção Internacional dos Gideões Internacionais, ou seja, aqueles homens profissionais liberais, né, autônomos que fazem a distribuição, esse ano será em Charlotte, quer dizer, na Carolina do Norte. E aí tem já na previsão lá um pacote para o passeio nesse Museu do Billy Graham, onde eu estive, já mencionei sobre isso. E realmente muito bom, vale
5: quando
4: a pena.
5: Vai ser, doutor José?
4: Vai ser em julho, dia 22 a 27 de julho.
3: Muito bem, muito bem, muito bem. Olha só a participação aqui. Quem mandou pra gente foi a Eliana Almeida. Bom dia, passando para deixar meu like. O Ituverava, São Paulo, todos os dias com o melhor programa e a melhor rádio. Vinha, valeu, Eliane. Obrigado.
4: Sabe
3: pela
4: onde
3: audiência.
4: É o Ituverava, Elias? Divisa de Minas com Goiás. Passou a ponte ali, já é São Paulo, no caso, Ituverava, Minas, né? São Paulo, divisa de Minas com São Paulo.
3: Isso aí, olha, muito bem. Um abraço, querida. A Andréia tá acompanhando a gente? Ou é André? André Actavila. Bom, a mensagem é a seguinte: bom dia, Elias e a todos. Elias, enquanto o povo se ilude com a Copa, o trem desgovernado do governo federal, do governo, vai descarrilhando cada dia mais. Alcolumbre e Hugo Mota, envolvidos até a tampa com o Vorcaro. Valeu, participação aqui no YouTube. Rafael Viana, bom dia, Elias Júnior. Bom dia, Rafael. Fernando tá aqui também. Ah, tá certo, tá dando um toque aqui na questão técnica, valeu, obrigado, Fernando. E também a Cristiane. Isso, Cristiane Freitas. Tem que trazer meu óculos a partir de amanhã, tem mais. A letra do YouTube tá muito pequenininha pra mim. Vou ter que começar a trabalhar de óculos, né? Uhum. Ainda mais quando é o arroba emenda, assim, uma letra com a outra, aí eu fico perdidinho aqui. Ó, 7 horas 21 minutos. Atenção, gente, o relatório da Polícia Federal, enviado ao Supremo Tribunal Federal, aponta indícios de uma relação próxima entre o banqueiro Daniel.

0: Uma das situações citadas ocorreu em junho de 2024, durante uma viagem a Lisboa. Conversas obtidas pelos investigadores mostram Vorcaro organizando acomodações para Ciro e Hugo. Referência, segundo a Polícia Federal, ao senador Ciro Nogueira e ao presidente da Câmara dos Deputados, Hugo Mota. Os investigadores cruzaram as mensagens com documentos encontrados no e-mail de Vorcaro e identificaram uma fatura referente à hospedagem no hotel. Olha, gente, lá de Lisboa. De acordo com a Polícia Federal, as diárias somaram 3.155 euros, o equivalente a cerca de 18 mil reais na cotação da época. A Polícia Federal afirma que os elementos reunidos reforçam a hipótese de que os pagamentos estavam relacionados à hospedagem dos dois parlamentares. O relatório também registra mensagens em que Vorcaro demonstra preocupação com a privacidade e segurança durante o encontro. Procurado sobre o assunto, Hugo Mota afirmou que está tranquilo e defendeu uma investigação isenta e imparcial. Até a publicação do relatório, Ciro Nogueira não havia se manifestado sobre as informações. As conclusões fazem parte da investigação e ainda serão analisadas pelas instâncias competentes, doutor Gesseier.
1: Muito bem, Elias. Esse relatório da Polícia Federal, nós podemos definir como mutualismo ilícito, ou seja, uma relação entre o Vorcaro, o Ciro Nogueira, que era do Banco Master, né? No caso, o ministro André Mendonça, que é o relator, retirou o sigilo desse inquérito policial. Por quê? Ele vinha apurando, viagens internacionais, conversas frequentes, voo em jatinhos particulares, demonstrações públicas de amizades privadas, troca de mensagens, enfim. Isso tudo veio, então, desaguar no relacionamento entre o Vorcaro e o senador Ciro Nogueira. E também o presidente da Câmara. Acontece que esse hotel Four Seasons Hits em Lisboa, ele tem uma diária muito alta, né? Tanto é que aí fala que as diárias somaram 3.155 euros. É um hotel de categoria 5 estrelas. E houve uma mensagem do Vorcaro dizendo o seguinte: pode até chegar um papa lá no hotel, mas não pode entrar se não tiver na lista, ou seja, só poderia entrar para quem tivesse a lista lá das pessoas que pudessem entrar nesse hotel. Por quê? Por que fazer as coisas escondidas? Quando se faz dessa forma, é que tem algum problema, né? Então, com certeza, isso vem desaguar e com certeza vai levar a uma situação muito ruim para o Ciro Nogueira, para o Hugo Mota, que inclusive afirmou que está tranquilo com respeito a isso, mas eu acredito que não esteja, não, porque isso veio à tona e com certeza outras situações vão vir mais à tona.
0: 7h25, essa resposta do Hugo Mota dizer que está tranquilo significa, para nossa interpretação, é que, tipo assim, é verdade, eu estava lá mesmo, não é? Porque ele nem nega e nem confirma. Quando fala tranquilo, é aquela coisa assim: melhor ficar em cima do muro e vamos depender o que vai acontecer daqui pra frente, né? Como o doutor Gesseiro disse, tá tranquilo? Tá não, de jeito nenhum. Tá tranquilo?
2: Não, eu acho que a tranquilidade deles, doutor Gesseiro, não sei se o senhor lembra daquele, acho que não sei se foi uma série, um filme, que era falava sobre a Lava Jato. E aí tava todo mundo preso lá na cadeia lá, e aí, de repente, alguém grita assim: chegou no lugar de cima lá, no tribunal de cima. Aí eles começam, todo mundo comemorar, bater palma. Ah, deu certo, agora nós estamos todo mundo... Entendeu? Acho que a tranquilidade dele vem dessa paz que eles sentem, em que eles vão ser julgados pelo pessoal lá de cima. Ele tem um foro privilegiado, enfim, né? Já tinha... outras ações, outros problemas relacionados a ele, ao Columbre, toda essa turma aí, eles têm processos que nunca andam, né, lá no andar de cima, né? Processos que ficam ali eternamente em berço esplêndido, deitados, esperando o dia amanhecer e o crime prescrever. Então eles ficam ali tranquilos, Elias. É claro que ele tá tranquilo. Eu acho que ele dorme, ele deve tomar o remedinho dele lá e dormir. É simples, esse pessoal não está preocupado mais com as aparências.

0: Vocês não estão preocupados com nada. Você não vê o tal do Gilmar Palusa? Que é o maior vergonha para mim, pro Brasil, ele fazer um congresso lá onde mistura juízes, empresas que estão sendo julgadas por eles, onde eles vão lá fazer os conchavos deles lá em Portugal, onde eles tratam como se eles estivessem falando de um país diferente do que a gente vive na realidade. Enfim, eu acho que eles estão tranquilos mesmo, viu, Elias? Eu não acho que eles estão sem dormir por causa disso aí, não.
1: Trazer mais detalhes aqui até para jogar uma luz para nossa audiência em relação a esse assunto, né? Uhum. Sobre essa tranquilidade, né? Nós temos aqui um ponto que fala o seguinte: deputado afirmou não ver irregularidade na participação em evento em Portugal. Segundo Mota, ele participou de um encontro jurídico em Lisboa e esteve novamente no evento neste ano, já na condição de presidente da Câmara. Abre aspas. Não vejo problema algum. Fecha aspas, declarou. Presidente da Câmara afirmou que vazamentos sobre o caso não preocupam. Sem responder diretamente se teve a hospedagem custeada por Vorcaro, Mota disse confiar no trabalho dos órgãos de investigação e afirmou que sua conduta será comprovada. Abre aspas. Né? As investigações vão demonstrar sempre a minha conduta de forma correta, de forma responsável, como tem que ser o exercício da atividade parlamentar em nosso país. Essas colocações, esses vazamentos, eles não me preocupam de forma alguma. Mota disse não se lembrar de pedido de privacidade, citado em reportagem. Ao ser perguntado sobre a informação de que teria havido preocupação com a privacidade do encontro, o deputado respondeu: não me recordo do pedido de privacidade. Não posso falar por aquilo que eu não fiz. Bom, então tá clara essa questão de ele nem falou sim, nem que não, né?
0: É.
1: E pra quem comanda um poder no país, a questão
0: isso
1: de
0: exatidão, peso, né?
1: Clareza é fundamental. De ao ser questionado, falar sim ou não. O que saiu é verdade, é. Não, isso é mentira.
2: É verdade.
1: Não é verdade, doutor Gessé? Não precisamos disso.
2: É verdade o que o Elias está falando, né? Não é verdade o que o outro está afirmando.
1: Não. Nós não precisamos disso, assim, de autoridades. Tem imposição mesmo?
2: Isso é praticamente um tapa na cara de nós brasileiros, achando que a gente tem cara de bobo. Quer dizer, as coisas vão, não, isso aí tudo bem, não vai dar em nada, eu vou provar minha inocência. Isso é um discurso que há muito já vem sendo falado por bandidos, inclusive, né? Não, eu vou provar minha inocência, não tem nada disso, isso é uma injustiça, é uma questão política, estão pegando no meu pé porque não querem ver minha ascensão política, e por aí vai, né? E aí é um tapa na cara de nós brasileiros.
1: Aí eu pergunto para você, Juliano Mioto, nem que sim, nem que não. Se ele fala não e depois na frente exista alguma prova que sim, vai ficar muito ruim. Se ficar em cima ali do banho-maria, do muro ali, vai que lá na frente dá certo.
0: Você acredita mesmo que vai ficar ruim? Tem um sujeito que foi condenado em 3 instâncias, com milhares de provas, com foto do pedalinho com o nome dos netos, com foto dele no triplex, com foto dele no... faltou só a assinatura dele no contrato de recebimento de propina. Ele nega tudo, ele diz que não, foi tudo uma fantasia. O outro aqui que estava aqui em Goiás aqui, que foi um dos operadores, tá solto aí, falando que isso foi uma farsa da entrevista aí, dizendo que não. Eles negam tudo. Eles sempre negaram. O doutor já sempre falou certo. Isso é dia de hoje, não. Sempre os políticos vão negar.
1: Mas a questão é que ele não negou, né?
0: Não, mas
1: a questão é que ele não negou.
0: Eu acho assim, você falou, se ele negasse, é que a pergunta que você falou assim, se ele negasse e depois aparecesse a verdade, ficaria ruim? Eu falei, não, não fica. Eles não ligam para a verdade, Elias. Eles não ligam para isso. Eles criam narrativas. O problema é o seguinte, o que o povo brasileiro tem que entender, e às vezes as pessoas percebem, não, muita gente ainda está percebendo isso, eles compram vários meios para fazer narrativas. Narrativa de perseguição política, narrativa de que eu confio no sistema. O sistema que vai julgar ele é o mesmo sistema que, em tese, tá mergulhado até a tampa nisso. Quem é que estava lá sentado com o Vorcaro tomando uísque de 3 milhões de dólares? É só você ver a lista lá do pessoal. É quem vai julgar esse cara. Então, quem está preocupado com a verdade, mentira? Eles negam porque cara de pau.
1: É, mas uma questão também que tem que ser colocada, porque existe um julgamento breve que está chegando aí, que é o julgamento das urnas.
0: Que não vira nada, mas eles continuam se elegendo. Eles compram o voto.
1: Que fica na mão do eleitor, né, a partir do momento de uma declaração. Eu entendi perfeitamente.
0: Não, o cara que recebe 200 milhões de propina.
1: Eu entendi perfeitamente o que você está falando.
0: 100 milhões e compra o voto de todo mundo e se elege. Ele sai comprando votos. A gente vai tampar o sol com a peneira? Existe no Brasil hoje um grupo de pessoas, de parlamentares, de pessoas que se elegem sempre, sempre fazendo esquemas, fazendo as coisas. Não estou dizendo que todo sistema político é assim. Tem muita gente boa entrando, tentando entrar na política. Mas tem muita gente hoje que se usa do sistema para se reeleger.
1: Resumindo, eu acho que a urna não julga eles, não. É, você está colocando
0: como eles vão ser julgados no céu.
1: Que ele não está preocupado de jeito nenhum com
0: nem
1: a eleição.
0: Nem com urna, nem com eleição, com nada.
1: Tá tudo.
0: Tá suave.
1: Tá tudo
0: e se
1: certo.
0: Ele não for eleito, ele deve ter, obviamente, já o dele tudo guardado aí em vários bunkers, cofres, tudo. Se é que ele fez alguma coisa de errado, né? Que parece que ele tá dizendo que não fez, né?
1: 7:32, vamos aqui para nossa bancada virtual. Ismael Pires está com a gente. Bom dia, graça e paz. Estou aqui com a minha esposa Josilene ouvindo a Vinha. Este STF está quase tudo com a corda no pescoço, mas para eles tá tudo tanto fez, tanto faz. Tá não suave. Vai dar em nada. Valeu, Ismael Pires, obrigado pela participação. Reginaldo está aqui com a gente. Bom dia. Ciro Nogueira é aquele que estava à frente do INSS. Parece que as coisas só acontecem contra alguém que está investigando. Porque não vaza mais nada dos STF. Que envolvimento é mais sério? É o Reginaldo Magalhães aqui no nosso WhatsApp. Valeu, Reginaldo. Está conosco o Paulo Sérgio. Está por aqui. É, falando boa e abençoada manhã a toda mesa. Vocês já abriram a sua conta no PicBank? E o que acham do governo criar essa plataforma financeira? Foi um destaque de abertura, ainda vamos falar desse assunto no JR, tá bom, Paulo? Ciro, tá ligadão com a gente? Bom dia a todos da mesa. Nós da direita temos que ajudar nosso país nesse ano de eleições. Precisamos mudar esses dinossauros da política que não sabem o que é trabalhar. Eles não agem com nada de positivo para nosso país. Eles só defendem suas siglas partidárias, como se o Brasil fosse deles. O QI do brasileiro é uma lástima. Precisamos limpar os três poderes. Chega dessa palhaçada que estão fazendo com a nossa Constituição e a nossa democracia. É o Ciro, aqui através do WhatsApp. Vamos pro intervalo? Daqui a pouco tem mais.
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10: Estamos de volta com o nosso Jornal Realidade, Vinha FM 91,9. Muito bom dia pra você, sou jornalista Lia Júnior, não tô aqui pra passar manteiga no bigode do gato, gente. Comentários hoje na nossa bancada presencial com o juiz de direito, doutor Gesseir Coelho, o advogado e escritor Giuliano Mioto. Você também participa através da nossa bancada virtual, WhatsApp 99997-2005, YouTube, chat em tempo real. E olha só, gente, a Justiça Federal determinou que o governo federal suspenda No prazo de até 48 horas, os anúncios pagos nas redes sociais relacionados à campanha em defesa do fim da escala 6x1. A decisão foi proferida em caráter liminar e atende a uma ação apresentada pelo deputado federal Carlos Jordi, PL do Rio de Janeiro. O parlamentar questiona o uso de recursos públicos para promover uma proposta que ainda está em discussão no Congresso Nacional. Segundo a ação, a divulgação patrocinada poderia caracterizar promoção de uma pauta legislativa específica antes da conclusão do processo de análise pelos parlamentares. Ao conceder a liminar, a juíza federal Poliana Kelly Maciel Medeiros Martins Alves apontou indícios de que recursos públicos tenham sido utilizados para impulsionar conteúdos favoráveis à proposta. Na avaliação da magistrada, parte dos investimentos ocorreu enquanto o projeto ainda tramita no legislativo, o que poderia ultrapassar os limites da comunicação institucional de caráter informativo. A decisão determina apenas a suspensão dos conteúdos patrocinados. O governo federal continua autorizado a divulgar informações sobre o tema em seus canais oficiais, desde que sem impulsionamento pago. A medida também não interfere em eventuais pronunciamentos do presidente Luiz Inácio Lula da Silva em cadeia nacional de rádio e televisão. O processo segue em tramitação. A União deverá apresentar documentos detalhando os gastos realizados com a campanha publicitária. Além disso, o presidente Lula, o ministro da Secretaria de Comunicação Social, Sidônio Palmeira, e a própria União serão notificados para apresentar defesa. Gente, eu falei isso aqui no Jornal Realidade não faz muito tempo. Fiz um comentário, fiz até uma suposição. Imagina se isso vira moda no Brasil inteiro, com prefeituras, estados, pegando projetos que estão no legislativo e fazendo aquele barulhão, né? De uma proposta que ainda está em tramitação. E tá aqui, ó, Justiça Federal determinando essa suspensão num prazo de 48 horas para esses anúncios pagos nas redes sociais relacionados à campanha em defesa do fim da escala 6x1 de Juliano Mioto.
11: Elias, em 2014, 2015, eu acompanhei um movimento que tinha um negócio chamava MAVE, que era Militante em Ambiente Virtual, que eram pessoas que eram pagas pela esquerda, né, pelos governos de esquerda, pelos esquemas de poder de esquerda, eram pessoas pagas para ficar nas redes sociais fazendo movimento, defendendo pautas, fazendo tudo isso. Isso, eles inclusive derrubaram muitas páginas. Eu lembro que eu defendi um grupo de umas 20 páginas assim, de direita na época, que tinham caído assim, por conta de denúncias, assim, aqueles excessos de denúncias. Mais de 30 milhões de seguidores, todo mundo perdeu, assim, um negócio assustador. Isso a gente até fez denúncias internacionais e tudo. E sempre teve esse movimento desse pessoal que está no poder hoje em tentar usar recurso público, e usam recurso público para poder fazer esse tipo de movimento. Fizeram no início do ano, acho que até liberaram uma verba de não sei quantos bilhões do. Você lembra disso? Da comunicação para poder fazer. Aí eles falam assim: ah, nós vamos fazer defesa da democracia, defesa das urnas, não sei o quê. Eles criam sempre esses nomes bonitos, mas na prática eles estão financiando grupos em ambientes virtuais, imprensa, fazendo. E agora isso aí é a cerejinha do bolo. É você financiar impulsionamento de rede social para pressionar o legislativo, os deputados, né, os senadores, a votarem pautas que são de interesse do governo. Como você bem colocou, é gravíssimo. É uma interferência gravíssima de um poder sobre o outro. Porque qual que é o poder que, por exemplo, um grupo pequeno de deputados que é contra essa medida tem, ou as entidades, a sociedade tem, quanto um governo que tem bilhões no caixa para gastar com narrativa, com construção dessas coisas. E aí, na época do Bolsonaro, inventaram aquele negócio de gabinete do ódio, que era nada, não tinha nada disso. Era um grupo de pessoas que eram de direita, influenciadores. Eles tinham um grupo lá onde eles conversavam, trocavam ideias sobre pautas. Enfim, O que eu tô percebendo, Elias, é justamente a instrumentalização grave, a instrumentalização excessiva do Estado brasileiro e da verba do pagador de impostos para poder fazer esse tipo de coisa. Isso não deveria acontecer numa democracia.
10: Para mim, doutor Gessê, estava muito claro, muito, muito claro. E aí foi preciso um parlamentar entrar aí com essa ação. Porque se não fosse também, ia continuar.
11: Sim, sim.
10: E é muito além dessa questão de uma pressão ao legislativo, mas acaba se tornando uma propaganda antecipada, né?
11: Do governo,
10: de um candidato, né?
11: Sim,
10: porque reeleição. Quando fala governo, se remete ao presidente, e ele está indo para uma disputa. Decisão correta essa, doutor Gessair, da magistrada?
12: Muito bem, a decisão, portanto, foi da juíza federal Poliana Kelly, lá do Distrito Federal, né, juíza federal, no caso, e que, no caso, suspendeu o impulsionamento pago de publicações em apoio ao projeto do fim da escala 6x1. A gente via e acompanhava com muita presteza todos os dias essa notícia, né, a respeito dessa escala 6x1. Virou tema da mídia todo dia. Agora, com essa determinação judicial, ela é em caráter liminar. Ela deu 48 horas para suspender os posts patrocinados pelo YouTube, Instagram, Facebook, X, que tratam especificamente de propaganda a favor da proposta que reduz a jornada de trabalho. É uma decisão liminar, quer dizer, ela é provisória. Mais para diante, ela pode decidir confirmando essa liminar ou não. Ou seja, podendo alterar, inclusive, essa decisão. Porque a decisão liminar é uma decisão provisória, mas que tem seus efeitos de imediato, porém ela pode ser mudada posteriormente. Pode até ter se ratificado e ter essa confirmação. Acontece que cabe recurso, portanto, dessa decisão, vai inicialmente para o Tribunal Regional Federal, né, que é o tribunal competente para julgar, no caso, as decisões da Justiça Federal de primeira instância. E posteriormente pode até subir para Brasília, no caso, quando eu falo subir é para uma instância mais superior, para o Superior Tribunal de Justiça, podendo desaguar até no Supremo. Aí a gente já não sabe o que pode acontecer. Mas momentaneamente está suspenso, quer dizer, já foi dado um recado de que há a possibilidade, e existe quase que a certeza, de uma propaganda antecipada de um candidato, como bem estabeleceu o Elias. Então, realmente, essas são as ponderações iniciais que nós podemos estabelecer.
10: E nesse caso, a decisão não está no contexto eleitoral, hein? Está num contexto institucional. O contexto eleitoral, não sei se tem alguma ação, algum movimento já em andamento, que também tem esse lado também, né, Mioto? A questão do contexto junto ao Tribunal Superior Eleitoral. Pode ter um questionamento nesse sentido.
11: Pode, mas eu acho que teria que ser outra ação, né, Elias?
10: Seria uma outra, é isso que eu estou dizendo.
11: Dentro do bojo dessa ação, o doutor GCI resumiu bem quais são as instâncias.
10: Exatamente, seria uma outra, por isso que eu disse. Pode ter alguma coisa correndo. Né?
11: Mas, de fato, pode ter outra ação, outra medida correndo no Tribunal Superior Eleitoral, que, infelizmente, boa parte dele hoje é aparelhado também pelo pessoal que está aí fazendo isso.
10: 7h48... E dentro aí desta decisão, a questão dos documentos que devem ser apresentados detalhando os gastos realizados nessa campanha publicitária. Se isso for divulgado, eu acho que muita gente vai assustar aqui.
11: Também acho.
10: Pela quantidade de anúncios que apareceram para mim nesses tempos aí.
11: Você recebeu muito?
10: Muito, muito. Apareceu muita propaganda.
11: Eu falo muito mal desse projeto, da maneira como ele está sendo conduzido. Para mim não apareceu assim... Pelo menos eu não reparei assim, se teve anúncio pago assim, sobre isso, não. Mas deve ter aparecido, eu ignorei, né?
10: Porque na verdade, não só.
11: No automático.
10: São várias plataformas, né? Foram várias plataformas. Bora aqui para a nossa bancada virtual, a sua participação, através do nosso WhatsApp 99997-2005. Deixa eu ir para o YouTube, o chat em tempo real. Edson tá ligado com a gente. Bom dia, Elias Júnior. Bom dia a todos da bancada. Temos um que foi preso em triplexo de luxo e agora está no poder máximo do Brasil. Tem mulher de ministro que ganhou milhões para não fazer nada. É o Edson Pires, aqui através do nosso WhatsApp. Também mais uma participação pintando na tela aqui, ó. A Marisa Terezinha. Sou de Ituperava, mas moro em Aparecida de Goiânia.
11: É a segunda pessoa de Ituperava, não é?
10: É.
12: Ituverava.
11: Ah, não, Ituverava, mas deve ser outro nome, então, né?
10: Ituperava, né?
12: Deve ser outra cidade.
11: É outra cidade, né? De coincidência.
10: Ou talvez seja mesmo, né? Não, talvez seja mesmo. Será que não,
11: coincidência?
10: Só talvez
11: na hora de
10: escrever,
11: né?
10: Aqui, talvez mudou a letra.
11: Coincidência o nome.
10: Lázaro, tá ligado com a gente? Bom dia a todos da bancada. Bom dia, Lázaro. Neuza Simões também tá com a gente. A Neuza tá falando o seguinte: é triste saber que não pode dar em nada, mas se fosse outro da direita já estava preso. Não sei exatamente o que, é que ela está se referindo.
11: Deve ser essas coisas aí do Mota, né, que a gente estava falando, né?
10: Roberto, bom dia. Infelizmente, a única justiça para esse povo será a divina aqui no Brasil. Esquece. Valeu. Obrigado, Roberto. Obrigado pela audiência. O Rogério também está ligado com a gente. Falando do ministro André Mendonça, um exemplo de ministro, como ele disse a Gilmar: não tenho medo da morte, sou o juiz que julga a lei, não dou entrevista, porque sei que um juiz não precisa de palanque. Está aqui o Rogério mandando um comentário dele. Valeu, Rogério. Marcos, está na sintonia. Bom dia, Elias, todos da bancada, excelente dia a todos. Valeu, Marcos. Obrigado pela audiência, está aqui acompanhando o nosso Jornal Realidade. O Rogério tinha mandado aqui no YouTube, mandando bom dia a todos da bancada, né? Ele tinha falado: vocês viram a lavada que o ministro deu no Gilmar Mendes? E a todos deixou um recado bem forte. Seria um sonho se todos os ministros fossem igual o André Mendonça. Chegou a ver isso, Juliano Mioto?
11: Vi, e foi mais de uma lapada, né? O Gilmar Mendes insinuou que estaria se configurando ali o vício, né? Mesmo o vício que eles inventaram lá na Lava Jato. O André Mendonça respondeu que aqui não é a Lava Jato, aqui é outra. Ele falou, eu achei super corajoso dele falar isso, que ele não tem medo da morte. Ele foi ameaçado, viu, Elias? Segundo ele, teve barco lá em frente à residência dele, um pessoal lá de crime organizado ameaçando, dizendo que ele ia morrer. Ele é um cristão, né? Assim, ele tem me surpreendido positivamente. Eu confesso, Elias, que dada a minha... o meu conservadorismo exacerbado e o meu ceticismo com relação às coisas assim da política brasileira, eu ficava um pouco assim, será que vai mesmo, ele vai ter coragem de fazer o que precisa ser feito? E ele está batendo de frente aí, que o Gilmar Mendes é um ser, eu não vou falar porque senão depois eu peco, mas o Gilmar Mendes, ele tem feito articulações para tentar derrubar a prisão do Vocari e uma possível delação premiada. E o André Mendonça falou: vocês acham que eu sou bobo? Eu tô enxergando aqui, eu tô vendo que vocês estão, que tá tendo articulação aqui para gerar nulidade, para atrapalhar o que a gente tá fazendo aqui. Mas aqui não é Lava Jato.
10: Doutor GCI, na medida do possível, né, dentro das limitações que o senhor tem, como é que o senhor enxerga esse cenário aí entre os ministros?
12: Eu enxergo que realmente há uma dificuldade muito grande do André Mendonça. Eu conheço o ministro André Mendonça pessoalmente, antes dele ser ministro do Supremo, inclusive. E eu sei que ele é de origem presbiteriana, tem um comportamento ilibado, tem sofrido na pele essas situações. Elias, esse sistema que a gente às vezes trabalha, a gente enfrenta dificuldade dentro da própria casa, né? Os inimigos da própria casa que são os maiores. Então, é puxação de tapete, é ciúme, é inveja, uma série de coisas. E o sistema vai, então, caso alargando cada vez mais a situação e colocando as pessoas em xeque, em dificuldade. Eu vejo que o André Mendonça tem ficado numa, entre aspas, saia justa, porque existe todo um sistema. Quer dizer, ele é neófito lá no Supremo em relação aos demais. O Gilmar Mendes é um decano, os outros são também mais antigos lá, então não é fácil essa convivência. A gente vê isso aqui, inclusive, no nosso meio judiciário, né? No primeiro grau existe isso também, talvez com uma repercussão um pouco menor, claro, né? Mas existe a questão do sistema e não é fácil você lutar contra um sistema.
10: Vamos aqui para mais uma notícia, gente. Olha, atenção, atenção, presidente Luiz Inácio Lula da Silva e o presidente dos Estados Unidos, Donald Trump, participaram ontem de compromissos oficiais na cúpula do G7, realizada na cidade de Evian, na França, né? Na França. Tem um jeitinho de falar aqui. Os dois líderes estiveram presentes na tradicional foto oficial do encontro, conhecida como foto de família, e também participaram de um jantar de gala promovido pelos anfitriões do evento. As imagens divulgadas pelas agências internacionais mostram Lula e Trump ao lado dos demais chefes de Estado e de governo convidados para a reunião. Não houve registro de interação entre os dois presidentes durante as atividades oficiais acompanhadas pela imprensa. A chamada foto de família é um dos momentos mais tradicionais das cúpulas internacionais. A imagem reúne todos os participantes do encontro e simboliza a cooperação e o diálogo entre os países presentes, independentemente das diferenças políticas ou econômicas existentes entre eles. Além de Lula e Trump, participaram da fotografia oficial líderes de diversas nações e organismos internacionais. Entre eles, o presidente da França, Emmanuel Macron, primeiro-ministro do Canadá, enfim, tem o nome de várias autoridades por aqui. Doutor Gesseir, essa foto quer dizer alguma coisa, doutor Gesseir?
12: Essa foto quer dizer o seguinte, olha, eu estou firme, o Trump está do meu lado. Qualquer um que estivesse lá, como aconteceu com o Eduardo Bolsonaro também, que tirou foto ao lado do presidente. Agora, o G7, Elias, portanto, composto desses determinados membros aí, os Estados Unidos, Canadá, Reino Unido, França, Alemanha, Itália e Japão, além da União Europeia, ele debate temas de relevância global, economia, comércio, segurança internacional, mudanças climáticas, energia e cooperação entre as nações. Ele não tem, assim, esse encontro, ele não tem uma situação, assim, oficial, mas significa também que é uma tradicional foto, né, oficial do encontro, para dizer o seguinte: eu sou importante, eu estou aqui, assim como o nosso presidente esteve lá, o presidente do Brasil, né, e esteve lá, e assim como outras pessoas também. Né? Então, realmente, como é que chama a cidade lá? Evian?
13: Evian. Ele estava certo, é Evian.
12: Evian, na França, né? Eu estive na França, mas não estive em Evian.
13: Evian.
10: Evian. Liliano Mioto.
13: Elias, eu vi um... Assim, eu vi a formação da foto. Eu vi o vídeo em que o Trump, ele vai passando assim, ele cumprimenta todo mundo, e na hora que ele passa pelo senhor presidente do Brasil, que não é o nosso presidente, ele ignora ele assim completamente, ele nem olha pro lado do Lula. Aí ele vai se formando assim, ele fica, aí vem o Macron e a esposa dele e se colocam entre o Lula e o Trump. E um fato curioso que eu não vi ninguém comentando, mas eu me chamou a atenção, que a esposa do Macron quase, ela deu aquela assim trupicadinha assim quando vai cair, e ela não segurou no esposo dela para não cair. E ela tava do lado dele, ela segurou no Trump. Aí só depois é que ela pôs a mão assim no braço do Macron. Mas o que chamou muita atenção foi a forma muito fria e quase assim que desprezando a presença do Lula que o Trump demonstrou. Ele passou... Você sabe, né? Assim, pelo menos por educação, às vezes eles se cumprimentam, né? Balança a cabeça ou pega na mão, né? E o Trump fez assim, passou duro e nem sequer olhou pro lado do presidente do Brasil.
10: Participação aqui, ó, no nosso WhatsApp. Bom dia, Elias e bancada. E o fiasco do Lula na reunião do G7? Vergonha, no Pix, débito e crédito. Forte abraço do Coronel Luiz Carlos do Tocantins. Obrigado, Coronel. Obrigado pela audiência. Eu de estar ligado com a gente. Falando, Lula não é meu presidente. O Sinédrio, o Tribunal Federal e a dita toga, nós estamos na ditadura. Há muito tempo as pessoas fingem que não vê. É o Eudes mandando aqui o comentário dele. Valeu, Eudes. Fausto também está com a gente. Concordo com o Mioto. Eles conseguem ganhar a eleição de novo. A prova está lá, Lula e Flávio Bolsonaro, mesmo envolvidos com o INSS, Banco Master, lideram as pesquisas para presidente. Opinião aqui do Fausto, concordando com você e colocando aqui os líderes nas pesquisas. Lula e Flávio Bolsonaro. Marcos Vinícius está com a gente também, falando o seguinte: com a polarização entre Lula e a direita permanecendo forte, existe espaço para uma terceira via competitiva em 2026 ou o país continuará dividido em dois grandes blocos? Um abraço, é Márcio Vinícius. E aí, Mio, tem espaço ou não tem?
13: É tão difícil dizer isso, Elias. Terceira via, normalmente, ela não se forma em períodos eleitorais, ela tem que se formar antes, né? A terceira via já tinha que estar na pista como uma viabilidade. Agora, política acontece um monte de coisa todo dia. Pode surgir uma denúncia tão grave em relação ao Flávio. O Lula não, o eleitor do Lula, por incrível que pareça, pode aparecer a foto dele, sei lá, fazendo coisas assim, com dinheiro com a mala de dinheiro. Eles continuam votando nele, porque votaram nele mesmo condenado. Agora o Flávio, ele tem que manter uma certa aparência, né, de pureza, né, de que ele é diferente. E eu sempre falo isso, Elias, eleição majoritária é uma disputa entre medo e esperança. O medo de que vai dar errado, o medo, e a esperança de que vai melhorar. Quem representar a esperança ganha. Pesquisa todas as campanhas majoritárias. Lembra do Obama? Yes, we can, né? O Bill Clinton, todas as campanhas majoritárias aqui no Brasil, Lula lá. Então, assim, o Bolsonaro, quando ele vem com uma esperança de mudança, né? De transformação. Então, assim, o Lula depois ele vende de novo. Então, os marqueteiros, eles sabem disso. Eles trabalham essas duas imagens. Então, é difícil surgir uma terceira via quando você tem dois candidatos que estão disputando ali a cabeça do leitor. Então, do eleitor. Então, eu acho muito pouco provável, nesse atual cenário, uma terceira via. A não ser que surgiu uma coisa, uma bomba em relação ao Flávio.
10: E o senhor, doutor Gessê, como é que enxerga esse cenário? Tem espaço para uma terceira via? Como é que é?
12: Eu concordo com o Juliano, porque, veja bem, existe uma polarização muito grande, né? Todo dia sai uma pesquisa de um instituto diferente, né? E essas pesquisas, eu assim, sou meio cético com respeito não a todas, mas a algumas, porque elas são tendenciosas, a gente vê nitidamente. Eu já mencionei isso aqui, volto a repetir. Se fizer uma pesquisa comigo lá onde eu moro, eu vou ter 90% de aprovação, mas vai lá na agência prisional e faz uma pesquisa lá sobre meu nome. Eu não devo ter um voto. Então, quer dizer, depende muito de onde é feita essa pesquisa, depende então quanto se paga para essa pesquisa. Eu acho muito difícil uma terceira via. Você olha, por exemplo, Augusto Cury, ele 1%, né, de... Então, assim, como que vai chegar, ter uma terceira via se o outro está em 40%, o segundo está em 40 um pouquinho menos, né? Então, é muito difícil, inclusive, para o nosso ex-governador, né? O Ronaldo Caiado, que vem patinando e não aumenta.
10: 8:03 de intervalo comercial. Daqui a pouco tem mais assuntos no nosso JR.
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10: Estamos de volta com o nosso Jornal Realidade Vinha FM 91,9. Muito bom dia, sou o jornalista Elias Júnior, não tô aqui para passar manteiga no bigode do gato, gente. Comentários hoje na nossa bancada presencial, advogado Juliano Mioto e o juiz de direito, doutor Gesseir Coelho, ele que é do Tribunal do Júri. Você também participa através do nosso WhatsApp 99997-2005, YouTube também, chat em tempo real. Vai mandando sua mensagem pra gente. Tem notícia por onde você passa? Manda pra cá. O FBI informou ter frustrado um suposto plano de atentado contra um evento do UFC realizado na Casa Branca no último domingo. Segundo documentos judiciais obtidos por agências, os investigados planejavam utilizar drones carregados com explosivos para atingir áreas próximas ao evento e provocar uma evacuação em massa. A intenção seria direcionar a multidão para locais onde atiradores estariam posicionados. O evento chamado UFC Freedom 250 foi realizado no gramado da Casa Branca como parte das comemorações pelos 250 anos da independência dos Estados Unidos e também pelo aniversário do presidente Donald Trump. De acordo com o diretor do FBI, a ameaça foi identificada em 10 de junho, neutralizada por meio de uma operação conjunta envolvendo o FBI, Departamento de Justiça e outras forças de segurança. Vários suspeitos foram presos antes que o plano fosse executado. Segundo a Associated Press, a investigação identificou 23 suspeitos envolvidos no planejamento do ataque. Pelo menos 5 pessoas foram presas nos estados de Ohio, Missouri e Nebraska. As autoridades afirmam que até o momento não há indícios de ligação do grupo, né, com governos ou organizações estrangeiras. Olha isso, gente. Entre os detidos está Tyson Proper, de 19 anos. Conforme a denúncia, ele teria utilizado cerca de $3,000 recebidos na formatura para comprar armas, munições e equipamentos que seriam usados no atentado. Durante as buscas, os agentes apreenderam fuzis, carregadores e milhares de cartuchos de munição. Doutor Gesseir Coelho, ainda bem que o plano foi frustrado, porque se não tivesse sido frustrado, seria uma grande tragédia.
12: Com certeza, Elias, o FBI é muito sério nessa questão de investigação e de prevenção, inclusive, de situações que poderiam ocorrer, no caso, um massacre, para que, no caso, houvesse, vamos dizer assim, uma vergonha, né, para os Estados americanos, para os Estados Unidos, no caso, né? Nós tivemos a prisão de 23 suspeitos lá nesses locais, nos estados de Ohio, Missouri e Nebraska. Lá em Ohio foi em Columbus, que é uma cidade grande, né, do estado lá do Ohio. E então houve a ação por parte do FBI, que no caso preveniu essa situação, e a ideia era que transformasse esse evento chamado UFC Freedom 250, Freedom significa liberdade, né? Fosse uma chacina, né? Fosse uma situação de derramamento de muito sangue. Mas ainda bem que houve essa prevenção, essas pessoas foram presas ainda, não todos, mas a gente verifica que cada vez mais essas situações podem ocorrer, né? Seria uma outra tragédia como nós tivemos lá nas Torres Gêmeas, né, de Nova York. Mais ou menos na mesma proporção. Então, quer dizer, ainda bem que houve essa antecipação do FBI.
10: Juliano Mioto.
11: Já é o, sei lá, o quarto ou quinto, né, tentativa de atentado aí com relação ao Trump. É a turma do amor, né, que gosta de resolver na bala, na bomba, no tiro, né? Eles amam tanto a democracia, eles são tão apaixonados na democracia. Você pode olhar aí que todas essas tentativas de atentado são de pessoas ativistas, né, de um certo espectro político, que prega o amor, mas que pratica a maldade o tempo inteiro, né? A gente teve aqui no Brasil também, né, atentado aí contra o ex-presidente Bolsonaro na campanha dele, tentativas inclusive durante o mandato, ameaças o tempo inteiro. Então, assim, são pessoas que eles não sabem perder e ficam tentando explodir. Agora, tem também a questão do terrorismo, né? Essa guerra do Irã com os Estados Unidos, com Israel, inclusive por causa da Copa do Mundo, estão em alerta máximo. Existe muita probabilidade de terem fatos, né, que possam acontecer. E como o Dr. Gesseir colocou, o FBI ele trabalha de uma forma muito séria e muito metódica no que se refere a isso. E lembrando, viu, Elias, os Estados Unidos têm um dos sistemas de monitoramento preditivo de crimes e de coisas que é um dos mais avançados, é o mais avançado do mundo, que é de uma empresa chamada Palantir. Eles conseguem acertar com 80%, quase mais de 90% de segurança áreas onde vão ter crimes, onde vai acontecer alguma coisa, fazendo o que eles chamam de monitoramento preditivo de ambientes.
10: 8 horas e 14 minutos, vamos aqui para a nossa bancada virtual. Sua participação via WhatsApp 9999-7225. Bom dia, olá Elias. No Supremo, André Mendonça é o único que visivelmente faz a coisa certa, em um bom sentido. Abraço. Franks Wagner, acionando a nossa bancada. Valeu, Frank. Gilson, bom dia. Deixa eu falar para vocês. Se não mudar, a urna eletrônica, o Lula já ganhou. Gilson de Abadia. É por isso que ele não vai desistir. É o Gilson aqui mandando aqui mensagem, opinião dele via nosso WhatsApp. Mais uma por aqui, ó. Pintando na tela. A rádio é maravilhosa, mas o assunto de política está muito favorável para Bolsonaro. É sério. Parem de defender esse cara. É decepcionante ver vocês pendendo para ele. Quem mandou essa foi a Elaine Rodrigues. Valeu, Elaine. A opinião dela, fica à vontade. Claro, o ouvinte tem a liberdade de mandar aqui as perguntas através do nosso WhatsApp. Nós temos reação aqui. Estou vendo sinalizações aqui na bancada. Juliano Mioto, quer falar alguma coisa?
11: Eu queria que, assim, em nenhum momento aqui a gente defendeu o Bolsonaro. A gente citar ele não quer dizer que a gente está defendendo ele, não quer dizer que a gente está defendendo. A gente tem nossa posição, a gente é comentarista. Cada um tem sua posição no seu lado, mas assim, a gente não está defendendo o Bolsonaro aqui, não. A gente faz um trabalho que é analisar os fatos de acordo com aquilo que a gente acredita.
10: Olha, a participação também pintando aqui na nossa tela, o Salmo. Bom dia, aqui é o Salmo Felipe. Doutor GCI, gosto muito dos seus comentários. Gostaria de saber da opinião do senhor em relação ao ministro André Mendonça se posicionar em defesa do Jorge Messias. Não consigo entender, já que o André Mendonça é de direita e Jorge Messias com tantas decisões como advogado da União de perseguição à democracia. Doutor, dá para responder essa pro ouvinte?
12: Eu penso que por conta dele ser, pelo menos apontado como evangélico, como o André Mendonça é, e também a origem de uma amizade que eles tiveram na Advocacia Geral da União. Então eu creio que essa amizade vem de lá, né? Então ela prospera, porque eu não preciso ser inimigo de alguém que, no caso, não aceita minha ideologia. Eu posso não sair abraçado com ele, não posso sair com ele para tomar um café, mas eu não preciso ser inimigo também. Então não há essa necessidade. Então eu penso que deve ser nesses dois fatores que eu mencionei.
10: Continuamos aqui na nossa bancada presencial, da presencial para a nossa bancada virtual, você ligado aqui no nosso Jornal Realidade. Bom dia, Edilene Rosa, Morrinhos, Goiás. Valeu, Edilene, está aqui na sintonia, passou, só registrou aqui a audiência. Valeu, obrigado, viu? Tudo de bom para você. Mais mensagem pintando por aqui, ó, na nossa tela. Muito bom dia, Neuraci, acompanhando aqui o nosso Jornal Realidade, Vinha FM 91,9. Está dizendo o seguinte aqui na nossa bancada. Queria muito que vocês... Olha o que está falando aqui. Queria muito que vocês estivessem mesmo defendendo o Bolsonaro. Não vejo isso. Neuraci aqui através do nosso WhatsApp. Tá vendo? Todo mundo tem aqui direito de opinar.
11: Gregos,
10: né?
11: E troianos, né?
10: Olha outra mensagem aqui na nossa tela.
12: Mouros e cristãos, né?
11: Mouros e cristãos, exatamente.
12: É verdade.
10: Bom dia, primeiro turno é voto de opinião. Aí tá falando quem é o candidato dele aqui, Jessé. Não podemos falar quem é o seu candidato, né? Em quem você vai votar, né? Tá falando que é o melhor candidato aqui para presidente. Nós não podemos falar, porque estamos em um ano eleitoral, né? Não dá pra gente fazer aqui essa... Não é isso, doutor Jessé? O senhor já atuou na justiça eleitoral.
12: É a única coisa que eu posso dizer, assim, eu voto sempre no Elias, então, seja qual for o cargo que ele venha ocupar politicamente, como já ocupou, voto no Elias.
10: Olha só, doutor GCI, né? É demais, né? 8 horas e 19 minutos, evidentemente ele está falando isso porque não ver Elias Júnior com movimento nenhum de pré-candidatura com nada.
0: Nada.
10: Que se tivesse, nem poderia, né, doutor?
0: Nem poderia, mas...
10: Nem poderia. Mas como não tem nenhum movimento nesse sentido...
0: Eu fiz só uma comparação para dizer que eu sou neutro, né? Então, nesse aspecto, mas o Elias tem o meu voto. Não é candidato.
10: Ciro! Tá ligado de novo com a gente, né? Elias, você poderia convidar essa mulher que deu opinião e aí a participar do programa um dia desses, que tal? Tá falando em relação a que falou que nós estamos na nossa bancada pendendo pro lado do Bolsonaro, seria isso, Ciro? Manda pra gente. Larissa também tá mandando mensagem pra cá. Bom dia a todos. Eu queria que o povo abrisse os olhos pra ver que... Ai, ai, ai. Larissa mandou aqui. O que que eu faço, né? Eu não sei o que que eu faço.
0: Não lê.
10: Deixa
0: não...
10: eu passar pro doutor GC aí. Doutor GC, tá. Passar essa mensagem, deixa eu dar uma olhada aí.
0: Vou fazer o filtro aqui, pode deixar.
10: Já faz aí o filtro, eu faço. Fala ou não falo? Vou colocar na mão do doutor GC aí com ele. O Didi já olhou pra mim assim e falou assim: fala não. Ah, deixa eu abrir aqui. O Didi nem viu a mensagem, já te falou assim: não fala não. Não vem confusão pro lado da rádio. Aqui, doutor GC, dá uma olhada aí. Eu falo, eu leio ou não leio a mensagem da nossa ouvinte? Não é? Doutor GC aí, tá? Ajudando na moderação. Eu divido a bola só para os nossos ouvintes terem uma noção de como é aqui o nosso trabalho. Conseguiu acessar a mensagem da nossa ouvinte? Ei, doutor GCI?
0: Elias, não fale.
10: Não fale. Vendo, gente? Doutor GCI.
0: Não fale, porque, no caso, a rádio pode ser responsabilizada pela. Porque é a opinião dela. Mas o sistema de comunicação é a rádio, né? Então não fale.
10: 8h21. Edinaldo Maurício, ele nem viu a mensagem, mas falou assim: não lê. Porque ele sabe quando eu vou nesse nível, é porque o negócio tá custoso. Bora, né, Didi? Bora falar de futebol. Tem que falar ainda do PicBank, né? Ainda nessa edição do nosso PicBank, né? Um assunto aqui do nosso Jornal Realidade. Ei, ai, ai. Meu querido jornalista Silas Gontijo mandou mensagem direto no meu WhatsApp, fala: me fala aqui, estamos curiosos, bom dia. Não vou falar não, Silas, nem off. Didi, dá pra entrar agora, Didi? Tá? Então vamos lá. Falando do futebol, 8h21, muito bom dia, Edinaldo Maurício.
2: Bom dia, Elias, bom dia, doutor GCI.

0: partida que teve ontem à noite. É, Argentina, ontem à noite, horário de Brasília, Argentina bateu a Argélia por 3-0. É, assim, o Messi jogando mais muita bola na noite ontem. É, o Messi parece vinho, né? Quanto mais velho, joga muito, mais muito. A Argentina é uma das grandes favoritas. E o Messi só não fez chover, porque, mas jogar bola jogou muito. É, o outro jogo, a Áustria bateu a Jordânia por 3-1. É, hoje, às 4 horas, às 4 não, às 2 horas, horário de Brasília, a seleção de Portugal enfrenta a seleção de Congo. É, Uzbequistão joga contra a Colômbia às 11 horas da noite. É, hoje, às 5 horas da tarde, a Inglaterra enfrenta a Croácia. E às 8 horas, isso tudo horário de Brasília, às 8 horas, Gana e Panamá. Aí fecha a primeira rodada dos seus grupos, né? É, da Copa do Mundo. Então, o Brasil vai entrar em campo somente na sexta-feira, 9h30 da noite, contra o Haiti. Eu fiz um levantamento aqui, Elias, rapidamente. De 86 até 2018, o Brasil sempre vencia os seus primeiros jogos da Copa do Mundo. É, e aí, 2022 para cá, o Brasil já começou a ter um reverso de não vencer os primeiros jogos de 2022. E agora, né? A primeira partida contra Marrocos empatou em 1-1, então assim, veja você que o Brasil vem numa descendência. O outro jogo, agora pelo Campeonato Brasileiro, Elias, da Série B, a Série B ela não para nessa Copa do Mundo. E aí, na segunda-feira teve duas partidas, o Londrina bateu o Avaí 3-2, o Criciúma empatou com o Ceará lá no Liberto Rios em 1-1, e ontem, lá no Castelão, o Fortaleza perdeu para o América Mineiro. Se a América não estava ganhando de ninguém, ganhou do Fortaleza ontem 3-0. Mesmo com essa vitória 3-0, o Fortaleza é o último colocado com 6 pontos conquistados. A classificação da Série A continua a mesma, não teve alteração. O São Bernardo está na primeira colocação com 25, em 25 na segunda colocação está o Vila Nova. Na terceira colocação com 24 está o Sport. Na quarta colocação, mesmo com a derrota, o Fortaleza com 21. Com 21, o Novo Horizontino na quinta colocação. E na sexta colocação, a equipe do Criciúma com 21, com o empate de ontem. O Criciúma tirou o Náutico. E o Goiás está na 12ª colocação com 18 pontos. E o Atlético está na 13ª com 17 pontos. O Atlético, que no final de semana, no domingo, demitiu o técnico Eduardo Souza, não é mais técnico do Atlético para a sequência da Série B do Campeonato Brasileiro, viu, Elias?
1: Mais alguma coisa, Didi?
0: Por hoje é só.
1: Valeu, vamos até amanhã, vamos para Brasília. É hora do comentário de Alexandre Garcia. Olá, Alexandre, bom dia!
2: Olá, Elias Júnior, olá, ouvintes da Finha FM, bom dia! Gente, a Polícia Federal já está divulgando aí o que está encontrando nos celulares do Vorcaro, ainda falta muito, muito, mas já descobri que o Vorcaro sustentava uma dupla, o atual presidente da Câmara, Hugo Mota, e o ex-ministro de Bolsonaro e presidente do Progressista, senador pelo Piauí, Ciro Nogueira. Vejam só, viagens de Ciro Nogueira para Nova York, Lisboa, Paris, Courchevel. Courchevel é uma das mais atraentes estações de esqui da França, nos Alpes, para onde vão aqueles milionários russos. Tem 19 hotéis 5 estrelas, tem meia dúzia de restaurantes com estrelas Michelin. É caríssimo. Imagina o Ciro Nogueira no calor de 33 graus de Teresina, e depois vai para Courchevel. Hoje, por exemplo, em Courchevel, em pleno verão, estava 16 graus no meio da tarde. Mas, em geral, né, agora no fim da semana, está prevista neve, 200 metros acima da última Courchevel, que é a 1850. Neve. É um senhor contraste entre Piauí e Courchevel. Mas o Mota também está. Hugo Mota foi companheiro de Ciro Nogueira

0: num hotel patrocinado pelo Vorkaro, o Ritz Four Seasons, de Lisboa, que tem também um restaurante com estrela Michelin. Que maravilha! O que será que eles fizeram para merecer, né? Até anotei aqui para a diária. Deve ter sido só uns 2 dias, 18 mil. Bom, e a irmã do sicário que morreu, sicário tem o sobrenome Mourão, né? Luiz Felipe Mourão, a Joana Mourão, disse que ameaçou a família Vorkaro se não resolvesse lá grana para ela, a Joana Mourão, que ela ia por Fantástico contar tudo e acabar com a família. Acabou que um sujeito lá chamado Manolo, que era da turma, a turma é aqueles que davam aperto nos dissidentes, né? É o que ia quebrar o Lauro Jardim. O Manolo foi falar com a mãe dela, dona Denise, para fazer um acerto. Parece que aí ela virou sócia de uma empresa com 1 milhão. A empresa se chamava JM Consultoria. Ora, JM são as iniciais da Joana Mourão. Não. Eu acho que essa história ainda está mal contada, porque se a Polícia Federal sabia disso e que ela tinha provas para acabar com a família Vorkaro, como ela disse, já devia ter sido feita anteontem uma busca e apreensão na casa dela para procurar as provas, não é? Bom, enquanto isso, o ministro relator André Mendonça chegou a comentar a audácia da defesa de Vorkaro de propor uma delação selecionada, filtrada. Como assim? Não, a gente deixa fora isso, aquilo. Gente, ele não está entendendo. Ele não está entendendo. A régua moral dele, ele acha que não fez nada de mal. Que ele fez tudo certo, que o país é assim mesmo, ele foi apenas mais um que fez esse tipo de vigarice. Claro que a gente tem histórias aí. Hoje eu estava lendo numa velha realidade o caso do Carnê Fartura. E ele copiou, ele deve ter lido o livro do Peter Kellerman, Brasil para Principiantes, dizendo que esse é o país da vigarice, o país do jeitinho, com dinheiro se compra tudo. Né? E ele fez exatamente a mesma coisa que o Peter Kellerman fez lá atrás, nos anos 60, né? Nos golpes que ele deu. Só que o Peter Kellerman conseguiu fugir para o Paraguai. Né? Hoje quem foge para o Paraguai são empresas brasileiras. De Brasília, Alexandre Garcia.
1: Valeu, Alexandre Garcia. Obrigado pela participação aqui no nosso JR Vinha FM. E o governador de Goiás, Daniel Vilela, lançou a primeira plataforma digital de multisserviços público-privada do Brasil, a PequiBank. Isso aconteceu ontem em Goiânia. O objetivo é impulsionar o desenvolvimento socioeconômico, modernizar os repasses públicos e promover a inclusão financeira no Estado. O PequiBank atenderá beneficiários de programas sociais do governo de Goiás, micro e pequenos empresários com linhas de crédito ativas na Goiás Fomento e demais usuários dos serviços disponíveis na plataforma. O governador afirmou que o objetivo é que, aos poucos, os serviços financeiros por parte do Estado sejam migrados para dentro da plataforma. Juliano Mioto, meu muito obrigado por sua presença e participação aqui no nosso Jornal Realidade.
2: Eu que agradeço, Elias. Um resto de semana abençoado para todos e até semana que vem, se Deus assim o permitir.
1: Amém. Olha, doutor Gessay, antes da despedida do senhor, o nosso ouvinte, Elikelson, mandou mensagem pra gente aqui no nosso WhatsApp, dizendo o seguinte: percebemos que a democracia e a liberdade de expressão estão em risco quando vemos um meio de comunicação tendo tamanha cautela por medo de ser responsabilizado pela opinião de outrem. Tá aqui nosso ouvinte. A questão das responsabilizações, isso aí é fato, a lei é muito clara. É, mas dizer que também o que a nossa ouvinte disse não foi uma opinião. Opinião é uma coisa. Ela trouxe aqui uma situação que é uma afirmação. É diferente, né, doutor Gessay?
2: Total.
1: E muito obrigado pela presença do senhor.
2: Total, total. E a Vinha tem que tomar muito cuidado como instituição, inclusive de comunicação, e realmente não podemos aqui verberar tudo que vem. Não.
1: Um grande abraço a todos, estaremos de volta, se o senhor nos permitir. Já despediu, doutor Gessay? Deixa aquela despedida.
2: Tão bom, clássica, né? Tão bom restante de final de semana a todos. Até semana que vem, se Deus quiser, juntamente com o meu amigo Juliano Mioto.
1: Amém. Daniel Fernandes chegando com Cidade Ligada. Um grande abraço do Elias Júnior para você. Estaremos de volta amanhã, 7:00, se o senhor nos permitir. Tudo posso naquele que me fortalece. Bom dia, Daniel Fernandes.
3: Bom dia, Elias. Ótima manhã de quarta-feira para você, para os nossos amados ouvintes. Bom demais ter você conosco aqui todas as manhãs. A partir de agora, eu tô aqui comandando Cidade Ligada. E você sabe que a gente sempre tem prêmio aqui para você. Hoje não vai ser diferente. Tem aqui um almoço lá do Madame Fornalha. Mas eu queria que você se envolvesse conosco, tá? Daqui a pouquinho a gente tem um programa Tira Dúvidas com o pastor Luiz Igonato. E hoje a gente vai fazer uma pergunta para você aqui. Inclusive, vai ficar para nossa programação também, tá? Mas você precisa responder por áudio, porque a gente vai passar o seu áudio aqui durante o programa Tira Dúvidas, tá certo? Então, responde por áudio, ó. Você acha que o celular atrapalha o momento do culto ou ele facilita? Qual que é a sua opinião? Você acha que o celular mais atrapalha ali no momento do culto ou mais facilita? A gente quer saber a sua opinião, já vai mandando aí no 99997-2005.
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2: Opa, a gente já tá de volta, uma ótima manhã de quarta-feira pra você, hoje dia 17 de junho de 2026, tô chegando pra comandar esse programa que sempre traz muita alegria, muita paz aí, ó, pra sua vida, por meio de orações, por meio dos louvores que você ouve aqui. Por falar nos louvores, eu queria muito que você participasse comigo aqui, tá? A gente sempre fica aqui, gente, será qual que é o louvor aí que o nosso ouvinte tá querendo ouvir aqui na programação? A gente, eu sou curioso, hein? Então manda pra mim aqui por meio do nosso WhatsApp, 99997-2005, o louvor aí que você quer ouvir nessa manhã, tá? Daniel, se eu pedir, você toca? Toco, e hoje você não precisa nem cantar, mas se você puder cantar, tá, é melhor, tá? Eu acho mais bacana, eu acho mais legal que a gente passe seu áudio aqui e aí você aproveita, manda abraço pra quem você quiser e responde também a nossa pergunta de hoje. Ó, a pergunta de hoje, ela vai estar durante toda a nossa programação até o meio-dia, só que ela vai ser usada também para o Tira Dúvidas, tá? Você vai dar a sua opinião e em cima daquilo que você responder, o pastor Luiz Igonar durante o programa vai também falar aí, vai comentar a sua opinião, tá? A gente tá querendo saber hoje aqui de você o seguinte, na sua opinião, o celular atrapalha o momento do culto ou ele facilita? Ele mais atrapalha ou mais facilita? A gente quer saber a sua opinião, tá? Mas, ó, eu vou te pedir pra você gravar áudio, tá? Hoje não pode ser por texto, porque a gente vai utilizar os áudios aqui durante o programa Tira Dúvidas, tá certo? Então, pra que a gente possa ter aqui a sua participação valendo, tem que ser áudio, tá bom? Na sua opinião, o celular mais atrapalha o momento do culto ou mais facilita? 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Então responde aí, Daniel, qual é a sua resposta? Ó, pode me chamar de antiquado, de nostálgico, de ortodoxo, pode me chamar aí de retrógrado, pode me chamar de tudo isso, não tem problema, tá? Mas eu não acho legal celular no culto, nem pra ler a Bíblia, tá? Por quê? Porque as pessoas não estão mais manuseando a palavra de Deus. Ela está perdendo a sensibilidade com a Bíblia. Não é sempre que você vai abrir celular para ler a Bíblia, não. Seja na sua casa, seja no culto, né? Então, assim, se você não tiver a Bíblia de papel, ok, você usa naquele momento ali. Se de repente você saiu atrasado, esqueceu a Bíblia em casa, você usa o celular. Mas eu acho que mais atrapalha do que facilita. Mas e aí, sua opinião? 99997-20... Eu gosto de Bíblia de papel, gente! 99997-20-05. Vem participar com a gente aqui, ó. Para abrir a programação, Isaías Saad, Juliane Souza e o Léo Brandão com Fiel é Deus.

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0: cantando Me Ama aqui na programação da Rádio Vinha. Linda essa versão, hein? Antes teve CC Winans com Holy Forever e também Isaías Saad, Juliane Sons e o Léo Brandão com Fiel é Deus. Ó, são 8 horas 53 minutinhos. Vai participando, vai interagindo conosco aqui nessa manhã. Quero a sua participação aqui, não só pra você pedir o seu louvor, pra gente tá tocando, e a gente vai tocar. Pede aí, indica o seu louvor preferido. Não precisa nem cantar, tá? Mas se quiser, eu acho legal, porque aí eu vou cantar com você, né? E também, ó, participa aqui da nossa pergunta, né? Hoje a gente quer saber o seguinte: na sua opinião, você acha que o celular mais atrapalha ou mais facilita, mais ajuda ali na hora do culto, hein? 99997-2005. Mas eu preciso que a sua resposta seja por áudio, não pode texto, tá? Porque a gente vai passar seu áudio aqui no programa Tira Dúvidas, e o pastor Luiz Igonato, ele vai estar comentando aqui a sua resposta, tá? Enquanto isso, você vai aí se preparando pra estar participando. 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

0: som do Drops com Tudo é Teu aqui na programação. 9 em ponto. Eu vou pra um rápido intervalo, daqui a pouquinho eu tô de volta com a oração da manhã.
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1: Tudo bem, já de volta na programação. Foi rapidinho, né? A gente já tá de volta e agora é aquele momento que a gente para a nossa programação musical pra clamar pela sua vida, pra orar por você. E hoje quem tá aqui, ó, pra poder fazer essa oração é o pastor Michel Dutra. Pastor Michel, bom dia.
2: Bom dia, Daniel. Bom dia a todos os ouvintes da Rádio Vinha. Quero declarar na sua vida uma quarta-feira abençoada.
1: Amém.
2: Cheia do Espírito Santo de Deus. Você vai ter um dia abençoado. Amém. Creia nisso.
1: Amém.
2: O Senhor é por você. Ele está a seu favor e Ele quer te abençoar, porque Ele é um Pai bondoso.
1: Amém.
2: Creia nisso, sabe? Creia no Senhor, creia que Deus, Ele tem desejos bons a seu respeito, pensamentos bons ao seu respeito, porque é muito ruim quando tem pessoas que pensam algo diferente daquilo que é a natureza do nosso Deus.
1: É.
2: Mostra que o Senhor, Ele é o amor, e por Ele ser o amor, você pode ter certeza, o coração dEle transborda de vontade em te abençoar. Amém? Então, crendo que Ele é o amor e que Ele é um Pai bondoso, encosta onde você está agora aí, se você está no trânsito, se você está na sua casa, separe esse momento, porque nós vamos falar com o nosso Pai. Fecha os seus olhos. Senhor, nós queremos invocar a sua presença, invocamos o Senhor porque cremos que não há outro maior do que o Senhor. Não há outro além de ti. Ô Senhor, nós rendemos graça, louvor e adoração ao Senhor, Deus Criador da Terra, Criador de todas as coisas. Tu és grande, Senhor, e cremos que a sua grandeza, ela não pode se comparar. Não há nada que se achegue perto, Deus, à sua grandeza. E por isso nós cremos que, como Criador do Universo e de todas as coisas, nós nos voltamos ao Senhor agora nessa manhã, crendo na sua grandeza, na sua bondade, e clamamos ao Senhor para que o Senhor atenda, Senhor. Olhe, Senhor, para cada desejo, para cada pedido, para a necessidade, Deus, de cada um que me ouve agora nessa manhã. Aquela pessoa que hoje ela pede por uma cura, que pede, Deus, por uma libertação, pela salvação da sua família, do seu filho, pela restauração do seu casamento. Olha, Senhor, por esses. Olha, Senhor, e faz um milagre. Opera o seu milagre, Deus. Aonde a mão humana não pode ir, nós cremos que a sua mão, que é poderosa, a sua mão que é criadora, a sua mão, ela pode todas as coisas. Nessa manhã, nós tiramos as mãos humanas de ação e declaramos, Senhor, o seu mover. Declaramos, Senhor, a ação do Espírito Santo para que coisas grandes possam acontecer na vida desses que me ouvem nessa manhã. Aquele que pede por cura, Senhor, toca no corpo dessa pessoa, remove a infecção, remove, Deus, a dor, remove a alergia, remove o câncer, remove, Senhor, em nome de Jesus, tudo aquilo que é enfermidade. Porque nós oramos com base no que a sua palavra diz, que as enfermidades foram levadas para a cruz. E por isso nós declaramos agora, nessa manhã, a cura é liberada sobre essa pessoa que está enferma. Em nome de Jesus, seja revigorado no seu corpo agora, querido, que está passando por uma enfermidade. O Senhor vai renovar suas forças, vai trazer cura sobre a sua vida.
1: Amém.
2: Em nome de Jesus, eu rompo agora, em nome de Jesus, toda a escravidão de enfermidades. Em nome de Jesus, está encerrado na sua vida isso. Pai, aquele que está pedindo pela salvação da sua família, do seu filho, do seu marido, da sua esposa, a salvação de vizinhos, nós declaramos agora em nome de Jesus uma palavra de salvação. Senhor, que o teu Espírito possa agora, Senhor, ao encontro de cada uma dessas pessoas. E Deus, em nome de Jesus, envia pessoas para ministrar o Evangelho do Senhor e que elas sejam convencidas, que a luz do Senhor possa resplandecer sobre elas, eliminando todas as trevas e assim a salvação alcançando cada coração, a restauração de famílias, Deus, em nome de Jesus, filhos convertidos, Senhor, nós liberamos também restauração de casamentos nessa manhã, casamentos que estão passando por tribulações, por tempos difíceis, tempestades, restaura, Senhor. Ô Espírito Santo de Deus, nós cremos que o Senhor tem alegria na família e por isso, Deus, nós repreendemos toda a destruição agora contra as famílias, repreendemos e anulamos em nome de Jesus os divórcios, declaramos, Deus, lares cheios de paz, cheios de alegria, cheios de harmonia, abençoamos, Senhor, em nome de Jesus, cada pedido para aquele que deseja uma promoção, uma causa na justiça que está travada. Nós declaramos desembaraçamento agora em nome de Jesus. Declaramos que eles são livres para prosperar. Declaramos uma porta que se abre agora nessa manhã para que eles possam ser promovidos, para que eles possam prosperar. E eu declaro em nome de Jesus que essa prosperidade que vai atingir esse ouvinte agora nessa manhã vai ser para que ele seja abençoado, mas para que ele possa abençoar outras pessoas. Eu profetizo em nome de Jesus que aqueles que estão à sua volta serão alcançados também pela bênção que será derramada sobre a sua vida. Pai, em nome de Jesus, nós liberamos a bênção do Senhor sobre cada ouvinte da Rádio Vinha nessa manhã. Declaramos um novo tempo, tempo de colheita, tempo de alegria, tempo de paz. Tempo, Senhor, de ver a mão poderosa do Senhor agindo em favor deles. Abençoamos a nossa cidade, abençoamos a nossa igreja, abençoamos as nossas células, os nossos pastores e declaramos, Senhor, o favor será multiplicado poderosamente sobre nós. Em nome de Jesus, amém.

0: tinha mais nada.
1: Rádio Vinha e o som de Abraão Alencar, palavra liberada. São 9h12. Daqui a pouquinho, você sabe, a gente tem aqui o programa Tira Dúvidas e a gente quer contar com a sua participação, né? 99997-2005, eu joguei aqui a nossa pergunta pra você responder por meio de áudio, que a gente vai passar o seu áudio aqui no ar pra que o pastor possa comentar a sua resposta, né? E aí, ó, tem também as perguntas. E aí as perguntas você manda por texto, tá? Deixa eu dar um bom dia aqui pra ela, que também daqui a pouquinho vai estar conosco aqui no programa. Raquel de Lima, bom dia, Raquel.
2: Bom dia, Daniel. Bom dia, queridos ouvintes. Saudades.
1: Tudo bem, Raquel?
2: Tudo bem.
1: Então, ó, o pessoal que tá ouvindo aí, eu tô vendo que o pessoal tá se envolvendo muito com a nossa pergunta, respondendo aqui por meio de áudio, mas a gente precisa de perguntas, dúvidas bíblicas também, tá?
2: É, ué, a gente não quer só resposta, não.
1: É, então vai enviando.
2: As perguntas que a gente precisa da sua pergunta aí pra gente fazer pro pastor Luiz Rigonato.
1: Exatamente. Então, o áudio você vai mandar pra responder a pergunta, né?
2: Certo.
1: É, a gente quer saber a sua opinião. Você acha que o celular, ele mais atrapalha ou mais facilita ali a hora do culto, né?
2: É,
1: o que você acha, Raquel?
2: Eu acho assim, se não for uma pessoa disciplinada, o celular vai atrapalhar muito, muito, muito, muito. Eu acho que é melhor. A gente não fica sem celular, eu sei, mas o ideal é desligar e colocar dentro da bolsa.
1: É, eu também sou dessa opinião.
2: Pra gente fazer aquela imersão mesmo, aproveitar e honrar Deus.
1: Não,
2: né?
1: E eu vou te falar uma coisa, a pessoa que usa a Bíblia no celular, eu não tenho nada contra, tá?
2: Uhum.
1: Eu sou a favor de usar a Bíblia de papel.
2: Sim.
1: Mas eu não tenho nada contra a pessoa usar a Bíblia no celular. Porém, eu acho é muito perigoso, porque é o seguinte, você tá ali com a Bíblia no seu celular, apareceu notificação de algum aplicativo, você vai olhar aqui, ó. Você vai olhar, principalmente se for WhatsApp,
2: mesmo.
1: Entendeu? E aí você se distrai, você perde o raciocínio. Se for uma mensagem mais elaborada, mais profunda, aí, meu filho, você vai perder tudo aquilo ali e vai ficar meio que invado você ter ido no culto, né?
2: Exatamente.
1: Você não vai precisar, você vai sair dali e vai assim, mas o que será que o pastor pregou? O que ele tava falando mesmo, né? Então eu acho melhor usar a de papel, mas...
2: Eu, particularmente, Eu uso o celular.
1: É.
2: Eu uso. É, na verdade, não sei se eu tô certo. E o nosso pastor lá tem insistido pra gente levar a Bíblia impressa.
1: Uhum.
2: Eu vou te obedecer, tá, pastor? Vou levar mesmo.
1: Não,
2: mas,
1: então
2: assim,
1: eu já virei fã dele. Como é que é o nome dele?
2: O pastor Maquil Vasconcelos,
1: Maquil,
2: da Igreja Romanos 12.
1: Pastor Maquil, um abraço pro senhor. Já, não te conheço, mas já gosto de você.
2: Já admira ele, né?
1: Já gosto de você.
2: E eu preciso obedecer.
1: Sabe o que eu falei aqui mais cedo? Eu falei assim, cara, você pode me chamar de antiquado, de retrógrado, de nostálgico, de ortodoxo, pode chamar de que você quiser, tá?
2: Problema
1: mas, eu vou te falar uma coisa. Antigamente, por exemplo, isso aqui é um celular, isso aqui não é a Bíblia, entendeu? Então, o que acontece? Geralmente, o Raquel, a gente vai ter um desenvolvimento, um manuseio, como a Bíblia fala que nós devemos manusear bem a palavra, é no papel. É porque
2: não,
1: você tira um tempo pra poder ver ali, focar. No celular, eu pelo menos, pode ser que seja só eu, mas eu não consigo focar no celular aqui. Eu leio, não é que eu não leio não, eu tenho um tablet lá em casa, eu leio a Bíblia também. Pelo tablet, mas quando eu tô no culto, eu prefiro a de papel. Assim,
2: na
1: é minha
2: verdade,
1: opinião,
2: o que
1: né?
2: que acontece? Não, claro, é a nossa opinião sua, do ouvinte, a minha também, né? Mas assim, eles projetam a palavra,
1: isso.
2: Né? Na verdade, eu nem olho o celular, nem a Bíblia sequer, eu fico antenada ali na projeção, né? Eu fico antenada ali, e assim, ultimamente eu fazia isso antes, muito na minha agenda, mas eu comecei a anotar no meu bloco de notas, então eu faço um resumo da palavra, ele vai falando e eu vou anotando.
1: Sim, melhor,
2: ali.
1: Bom,
2: pra quem
1: boa,
2: olha do lado boa. Vai achar, o perigo é o mau testemunho, né?
1: Sim.
2: Se você tem ali um adolescente, ou um outro, nossa, aquela irmã ali, não presta atenção no culto. Talvez pra não escandalizar os outros, a gente nem deveria usar o celular, mesmo que você tenha uma certa disciplina. Né? Eu até abri um bloco aí no meu Instagram, que todo domingo agora eu vou sair do culto e eu vou fazer um resumaço ali no meu Instagram.
1: Legal.
2: Da palavra da escola dominical, né? Daquilo que o senhor falou. E as anotações, elas me auxiliam, né? Pra
1: não,
2: passar
1: e
2: com
1: é bom,
2: mais precisão.
1: Viu? Parabéns, é bom. Anotar aquilo que você tá aprendendo no culto ali é maravilhoso, né? Porque
2: você
1: depois
2: sabe que
1: você
2: é
1: pode
2: uma forma
1: um...
2: de memorizar,
1: com
2: né?
1: certeza.
2: Dizem que a melhor maneira de você memorizar
1: é
2: algo é você usar os seus sentidos o máximo. Escrever e depois recontar, sabia?
1: Sim.
2: É como se você fosse uma professora. Então, lá em casa, a gente tem esse hábito. Saímos do culto, entramos entramos no carro e a gente já pergunta, e aí? O que, que você entendeu
1: não,
2: na palavra?
1: Ótimo,
2: o que, que Deus
1: ótimo,
2: falou
1: isso
2: contigo?
1: É muito bom, isso é muito
2: né?
1: bom.
2: A gente
1: isso
2: faz
1: é
2: uma retrospectiva ali.
1: Não, maravilhoso. Eu vi uma pregação essa semana, eu até cheguei a compartilhar nos stories. Eu achei pesada a palavra que a pastora usou.
2: Sim.
1: Mas eu vou te falar, no fundo ela tem razão. Eu não usaria, eu não faria do jeito que ela fez. Porque ela falou assim, você que não traz a sua Bíblia de papel para o culto e fica dependendo de projeções no telão, você está se tornando um cristão preguiçoso.
2: Uhum.
1: Por quê? Porque você vê ali, ó, aí depois fala assim, abre pra mim aí em Timóteo, 1 Timóteo. A pessoa vira e fala assim, é Antigo ou Novo Testamento? Então a pessoa não tá tendo contato, sabe? Ela não tá manuseando. Ela não é... Aí ela não vai criar ali um amor pela palavra do Senhor. Não sei, sabe?
2: A gente tem lá na nossa igreja um plano de leitura. Uhum. E as palavras que são dadas, elas são dentro do plano de leitura.
1: Sim,
2: interessante,
1: sim,
2: né?
1: Interessante.
2: E assim, eu louvo a Deus. Porque
1: e o tema é bom, né? O tema hoje nosso aqui é bom.
2: É bom demais,
1: é bom.
2: Pois então, assim, eu tô com a consciência tranquila, porque eu leio em casa.
1: Amém.
2: Eu louvo a Deus por
1: Amém.
2: Isso, mas...
1: Deixa eu tocar mais músicas, daqui a pouquinho tem o Tira Dúvida, você vai responder, mas a gente precisa das respostas também, tá?
2: Hã? Quero perguntas.
1: Isso, perguntas. Manda aí. 99997. Gente, ó, por favor, pra não fazer confusão, porque a gente tá fazendo as duas coisas. Perguntas por texto e a resposta da nossa pergunta por áudio. Só pra gente separar aqui certinho, tá? Porque senão eu fico doido aqui, ó.
2: Deixa eu falar só uma pergunta aqui que eu achei interessantíssima da Maura.
1: Rapidinho que eu tenho que conversar pra fazer agora, vai.
2: Ó, a inteligência artificial é a criação humana que vai se rebelar contra a humanidade, assim como os homens se rebelaram contra o seu Criador?
1: Boa. Vamos lá tocar a música. Já tem o Tira Dúvidas.

0: homem fiel é Deus. É o som do Felipe Rodrigues com Delino Massal aqui na programação. Antes teve o Abraão Alencar, palavra liberada. São 9:21. Olha, você que tá ouvindo aí, ó, tá querendo emagrecer? Daniel, além de querer, eu tô precisando emagrecer. Então que bom que você tá nos ouvindo, sabe por quê? A gente vai falar pra você agora aqui do Iomed Regula. Vou chamar o Dr. Douglas na programação. O Dr. Douglas, bom dia, tudo bem?
1: Bom dia, Daniel. Tudo bem, graças a Deus.
0: Então, doutor Douglas, é que nem eu falei aqui agora, né? 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De repente tá com uma doença aí que tá prejudicando o sobrepeso na vida dela. Então ela tá precisando de mais disposição e tudo isso vem com o Iomed Regula, né?
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1: 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Então, assim, o senhor já vem falando bastante tempo aqui sobre a fórmula, como ela é feita, que vai fazer realmente muito, vai atingir o resultado muito mais rápido e de forma mais satisfatória. Mas eu acho que um dos grandes diferenciais para mim é, primeiro, ser atendido por um terapeuta de verdade. Não é apenas uma pessoa querendo vender produto na internet, né? Ou por telefone. E outra coisa, esse cuidado, né? De o senhor estar com a pessoa acompanhando ali faz toda a diferença também no processo de emagrecimento, né?
0: Faz, gente. Faz toda a diferença. Até porque, por exemplo, tem alguns casos que a gente, no atendimento, né? A gente percebe... Essa pessoa está precisando também de suplementação a nível do cérebro, de triptofano, por exemplo. Tá? Aí, o que a gente vai fazer? Melatonina. Nós colocamos como bônus dentro do acompanhamento, entendeu? Esses dias para trás, por exemplo, teve um caso que até eu atendi em consultório, e a pessoa tem uma crise de ansiedade muito grande, né? Na avaliação, entendi isso. O que eu fiz? Falei para ela, vou pedir o pessoal para mandar entregar também para você um produto natural que vai trabalhar a questão da ansiedade. Porque como você está falando, a nossa ideia não é sair vendendo o produto aleatório, é realmente, por que a gente fala protocolo? É realmente gerar um protocolo que gere resultado.
1: Justamente. 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
1: Valeu, doutor Douglas, um abraço! 925, daqui a pouquinho a gente tem o Tira Dúvidas, mas agora tem o Elevation Worship.

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0: 9:32. Ó, eu vou aqui rapidinho pro intervalo, já eu tô de volta com o Tira Dúvidas, não sai daí. 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
1: Estamos começando mais um programa Tira Dúvidas, nessa manhã abençoadíssima de quarta-feira. É sempre uma alegria a gente se reunir para estudar a Palavra de Deus, para falar sobre as maravilhas, para poder escavar os tesouros aí da Palavra de Deus. E se você é um apaixonado pela Palavra, você participa, você compartilha esse conteúdo aí com mais pessoas, tá? Lembrando que a gente, além de estar aqui falando contigo através das ondas do rádio, a gente também transmite esse programa para o nosso canal do YouTube, Rádio Vinha FM. Lá você visualiza esse programa e toda a programação aí da Rádio Vinha, que tem muita coisa boa e edificante, tá bom? Para fazer a sua pergunta, você envia aqui pra gente pelo nosso WhatsApp, que é o 99997-2005. E já tem um pouquinho de tempo aí que a gente começou um novo quadro aqui no programa Tira Dúvidas, que você, nosso querido ouvinte, não só pergunta, mas você também responde. E o Daniel lançou a pergunta hoje mais cedo, tá bombando de respostas. Mas a gente vai lançar para você também colocar a sua pergunta em formato de áudio. Tem que ser no primeiro bloco, tá? E a nossa pergunta é: o celular mais atrapalha ou facilita no momento do culto? Manda essa pergunta pra gente em áudio, no máximo com um minuto de duração, tá bom? E não esquece de mandar a sua pergunta pra gente também, pro pastor Rigonato aqui. Ele vai comentar a sua resposta, mas ele também vai responder muitas perguntas, ele vai tirar muitas dúvidas, e eu tenho certeza que vai ser um tempo muito rico, como sempre é. Tá bom? Agora a gente vai falar com o nosso querido pastor Luiz Rigonato. Bom dia, pastor, tudo bem?
2: Bom dia aos nossos ouvintes e à mesa aqui com o Daniel e o Gabriel. Glória a Deus. E o Gabriel, o Daniel também, que está fazendo o trabalho de âncora, fazendo perguntas também, que está chegando para ele. Mande a sua. Bom, a Bíblia diz que Cristo reina sobre todos os governos celestiais, autoridades, forças, domínios e poderes. A Bíblia diz que ele tem um título que está acima de todos os títulos das autoridades que existem nesse mundo e no mundo que há de vir. Agora, o que é maravilhoso é que Deus colocou todas as coisas debaixo da autoridade de Cristo. E Cristo deu à igreja, ele é o Senhor, se deu à igreja como Senhor de tudo, sobre todas as coisas. E para concluir, a igreja é o corpo de Cristo. Ela completa Cristo. Sem ela, Cristo não seria completo. E Cristo, por sua vez, completa e enche todas as coisas em todos os lugares. E tudo isso é por meio da palavra de Deus e pelo Espírito Santo. Porque tudo que Deus faz é pela sua palavra e pelo seu Espírito. Eu espero que você envie perguntas que vão nos edificar. Você vai nos provocar, nos forçar a argumentos pela própria palavra e pelo Espírito de Deus, que vão nos abençoar. Bem-vindo a essa audiência. Você que está no YouTube, compartilhe o link com mais 50. Obrigado, vamos lá. E aí, Raquel?
1: É só mais 50, tá bom? Compartilha aí. Pastor, tem a pergunta da Maura aqui. Eu achei interessante essa pergunta. Ela diz aqui, ó: a inteligência artificial é a criação humana que vai se rebelar contra a humanidade, assim como os homens se rebelaram contra o seu Criador?
2: As previsões são imprevisíveis.
1: Então pronto.
2: A Bíblia diz que se a ciência se multiplicaria. Isso é previsto na própria palavra. E a tecnologia, né, do nível de inteligência artificial é um sinal muito evidente que nós estamos no limiar da história. Nós estamos atravessando uma fronteira temerária. Mas isso para quem não está em Cristo. Para quem está em Cristo, eu acabei de ler aqui: Cristo governa sobre todos os domínios, seja da inteligência, né, de uma suposta inteligência quântica, se de fato vai existir ou não, né? E Jesus, ele está acima dos poderes celestiais, terrenos, poderes espirituais e naturais. Ele governa sobre tudo. Então, não tema. Tudo vai ser usado, o mundo jaz no maligno. Aquilo que tem no mundo é usado pelo diabo. Acho que é 1 João 5,19. O mundo inteiro jaz no maligno, ou seja, está debaixo do domínio. Ele detém, né, o mundo, é uma marionete nas mãos do diabo. A educação, a cultura, a economia, jaz no maligno. Só está nas mãos do Senhor aquilo que você entrega. Então não duvide que a inteligência artificial vai ser severamente, ferozmente usada contra o mal também.
1: Uhum.
2: Então nós temos que só aumentar a nossa confiança e ceder o domínio absoluto a Cristo da nossa vida. Bem, como que isso acontece? É o que eu disse, a igreja completa Cristo. E Cristo completa todas as coisas nos lugares onde é dado a ele o domínio. Mas no final, a terra voltará para as mãos do Senhor. Isso aqui é maravilhoso.
3: Aleluia.
2: Amém, aleluia.
3: Amém, amém, amém.
1: E aí, bom dia, Daniel.
3: Bom dia, Raquel. Bom dia para você. Bom dia, pastor Luiz Rigonato, pessoal que está nos acompanhando. Raquel, só lembrando que o pessoal também pode fazer perguntas lá no chat, né? No nosso YouTube, né? Rádio Vinha FM, pessoal, pode entrar lá. Pastor Rigonato, a Mariana, ela está querendo saber do senhor o seguinte, ó. Na sua opinião, pastor Rigonato, existe ministério itinerante de pastor? Ou o pastor é aquele que cuida de ovelhas, ou seja, pessoas na igreja?
2: Eu acredito que existe, né? A forma de pregar o evangelho, esse texto, se não me falha a memória, está em Filipenses capítulo 1, versículos aqui. Paulo fala assim que convém que o evangelho seja pregado por motivos legítimos ou por motivos escusos, né? Aqui fala assim, ó, é verdade que alguns anunciam a Cristo porque são ciumentos e briguentos, mas outros anunciam com boas intenções. Agora, a maneira, né, se é local ou itinerante, pastor, porque todo que prega o evangelho já é classificado, denominado como pastor. Mas seria mais, ou seja, um evangelista, né? Seria mais apropriado colocar o nome de evangelista.
1: Sim.
2: Pastor, de fato, é aquele que cuida das ovelhas, que apacenta. Que apacentar é dar alimento. Aquele que tem o cuidado de dar o alimento da palavra, dar o alimento do aconselhamento, do ensino e etc. Esse é o pastor de uma igreja local. Uma igreja local, analogicamente, é considerado um rebanho de ovelhas.
1: Uhum.
2: Então, esse é o pastor. Pastor é aquele que pastoreia,
1: que
2: cuida do animal no pasto.
1: E que consolida, né? Evangeliza e consolida, ajuda ele no trabalho.
2: Faz todo o trabalho,
1: né?
2: Da edificação da igreja.
1: Do caráter da igreja.
2: Que vai da pregação do evangelho até o ensino da palavra. Todos os aspectos. Mas aí Paulo fala assim, mas outros anunciam com boas intenções. Os que anunciam o evangelho com boas intenções, faz isso por amor. Porque eles sabem que Deus deu a eles a missão e o trabalho de defender o evangelho. Como é dito, né, no meio evangélico, apologistas. É uma palavra mais, digamos, teológica. Agora, os outros não anunciam a Cristo com sinceridade, mas por interesse pessoal. Mas Paulo fala assim, mas isso não tem importância. O que importa é que Cristo está sendo anunciado, seja por motivos maus ou por motivos bons. Por isso, eu estou alegre, Paulo dizendo, e vou continuar assim. Porque eu sei que por meio, ele dizendo, né, aos filipenses, por meio das orações de vocês, o Espírito de Cristo, né, me fortalece para que a palavra de Deus seja livre para alcançar as nações. Amém.
3: Aleluia.
1: Pastor, mesmo esse pastor que é itinerante, é importante que ele participe de uma congregação, né?
2: Claro.
1: Que ele ouça alguém, que ele seja dirigido por alguém também.
3: Eu acho que ela deixou claro aqui, pastor, porque ela acha estranho um pastor querer ensinar ovelhas de um outro rebanho, sendo que ele mesmo não tem o seu. Entendeu? Acho que foi a dúvida dela, foi assim que ela passou.
2: Talvez, né? Mas assim, o ensino. Por exemplo, Paulo não era casado, mas ele é o melhor mestre na área do casamento depois do Senhor Jesus, entendeu? Sim, claro que ele, se ele tem uma referência, como a Raquel disse aqui, uma igreja local que o recomende, uhum. E se ele está pregando lá na igreja, ele está recomendado pelo próprio pastor da igreja. Porque
3: verdade,
2: a responsabilidade de filtrar quem vai pregar na plataforma e no púlpito daquela igreja é o pastor da igreja local.
3: Uhum.
2: Se ele recomendou, então está recomendado. Então,
1: pastor,
2: de maneira objetiva, sim. A responsabilidade é do pastor local.
1: Paulo tinha um ministério itinerante? O apóstolo Paulo?
2: Paulo, olha, ele era itinerante, mas nas igrejas, por exemplo, em Éfeso, é o lugar que ele mais permaneceu por 3 anos. Mas demais igrejas, ele estabelecia a igreja e ia para uma outra cidade, uma outra região, um outro país. O propósito de Paulo não se consolidou. A Bíblia registra, a partir de Atos 13, 3 grandes viagens missionárias de Paulo. A quarta seria para a Espanha. Na quarta, ele estava indo a Roma para recolher ofertas para os custos dessa viagem à Espanha. Mas isso não se consolidou, porque ele ficou preso em Roma até a sua morte, por execução.
1: Estava cumprindo o propósito dele, né? Agora, pastor, falando sobre jejum, a Dinha, a nossa ouvinte aqui, ela quer saber, ó. Pastor, eu jejuo às vezes só 2 horas, às vezes até menos. Esse jejum é válido, né? E aí eu posso reformular a pergunta. Tem um tempo mínimo de jejum?
2: Eu não sei se esse aí, essa abstinência por menos de 2 horas, a gente pode definir como um jejum propriamente dito. É só um intervalo entre refeições. O jejum tem que ser. E hoje é reconhecidamente, né, ganhou até prêmio Nobel, que o jejum é um dos melhores remédios, e ele feito com o equilíbrio necessário, é um remédio sem nenhuma contraindicação. Mas tem que ser pelo menos 6 horas pela madrugada, né?
1: talvez ela faça uso de medicação.
2: Isso é só uma abstinência forte, né? de intervalo, né? Mas, não, bom, se é uma questão de medicamentos, mas até necessário para a saúde, um intervalo de pelo menos 2 horas sem comer. Porque o organismo, né, o metabolismo é uma usina metabólica, orgânica. E jejuar é tão saudável, até você o jejum, né? Eu esqueci, autofagia, que é o nome, do processo metabólico que vai matando e eliminando células ruins do nosso corpo. Mas esse jejum, ele tem que alcançar 8, 10, 15, 16 e mais horas. Então, dessa forma, é uma bênção um jejum, mas esse de intervalo de 2 horas não é considerado jejum.
1: Não é.
3: Vamos lá, pastor. Quem está conosco também aqui é a Patrícia. Ela está querendo saber do senhor o seguinte. Eu gostei da pergunta dela, ó. Ô, pastor Rigonato, eu gosto muito das orações e louvores criados pela inteligência artificial. É errado? É pecado?
2: Em si mesmo não é pecado. Mas em si mesmo não tem inspiração, tá? É porque é uma conjuntura de coisas, né? De você saber a fonte. É porque a fonte tem que ser Cristo, tem que ser o Espírito Santo. Porque qual que é o problema da inteligência artificial? Vou falar, não é pecado em si, mas ela desemprega. E ela, digamos, aborta qualquer fonte de inspiração divina. Fala, mas a inteligência não é algo vindo de Deus? Sim, é verdade. Mas toda vez que você... Vamos imaginar que você usa a inteligência artificial, Você está desempregando um trabalho. E o trabalhar com Deus é tão fundamental, porque o trabalhar com Deus é uma afinidade, não é bem um trabalho, é uma comunhão, um relacionamento de afinidades que tem que existir. E na inteligência artificial, realmente não há inspiração divina. Não tem fonte de unção. Então, use só para diversão evangélica, não para inspiração. Nem para oração, mas se você busca a inspiração em Deus ao ouvir a música, não vejo problema. Mas de preferência, ouça música de origem natural, humana e inspirada em Deus.
1: Amém.
3: De preferência, aleluia. Ouça a vinha, né, pastor?
1: Quem faz a programação musical aqui é o Daniel, e eu tô gostando muito, viu?
3: Que é inspirado por Deus, né, Raquel? Que é inspirado por Deus, pastor.
2: Eu espero que você ore ao escolher a playlist que toca na rádio Vinha, Daniel.
3: Isso, amém, viu? Amém.
1: Maravilha, a gente tá finalizando aqui o nosso primeiro bloco, né, do programa Tira Dúvidas. Lembrando que no bloco que vem, a gente vai trazer as respostas de muitos ouvintes para aquela pergunta que a gente lançou aqui, ó. Celular atrapalha ou facilita no momento do culto? A gente vai ouvir algumas respostas. Muita gente participando hoje. A galera ficou mais empolgada aqui. E o pastor vai comentar a respeito. Eu também quero deixar no ar aqui uma pergunta do Omar aqui. Tenho certeza que o desdobramento da resposta vai ser muito bom. A Bíblia fala que os anjos adoram a Deus de dia e de noite. Qual que é a importância de adorarmos a Deus, de enaltecer os seus atributos divinos? A gente vai saber depois do intervalo comercial. Não saia daí. 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
2: De volta ao programa Tira Dúvida, segundo bloco muito abençoado, sempre contando com a sua participação. E agora a gente tem as suas perguntas e tem também a sua resposta. E a gente lançou uma resposta aqui, gente, no começo do programa, que bombou. A gente vai colocar algumas aqui no ar, né, alguns áudios. E a pergunta é: o celular mais atrapalha ou facilita no momento do culto? E aí, Daniel?
3: Pois é, a gente teve aqui algumas participações, tem 4 participações aqui. A gente vai gerar a primeira, que foi da Selma. A pergunta era, né, se o celular ele mais facilita ou atrapalha na hora do culto. Vamos saber a resposta da Selma aqui, vamos lá.
4: Bom dia, paz do Senhor. Aqui é a Selma Rosa do Garavelo. Eu acredito que o celular no culto, ele mais atrapalha do que ajuda, tá? Essa é a minha opinião.
3: Muito bem, essa foi a Selma. Vamos lá pro Danilo? Vamos passar do Danilo também.
5: Fala, meu amigo Daniel Fernandes. Bom dia, paz. Bom dia, paz. A todos aí. Eu vou falar a verdade pra você. A Bíblia de no celular, ela atrapalha o culto. E como ela atrapalha? Eu sou do, dos ministérios de diaconato na igreja. A mídia da igreja quer ficar tirando foto, postando bem na hora que tá no culto. É legal, mas porém atrapalha muito, porque às vezes eles não ficam dentro da igreja. Eles mesmo não recebem, só fica preso no celular. Aí o dia que é pra eles receberem, eles inventam de que tem que ajudar. Uma das igrejas que eu já vi, tem muito, não sei se isso é só na minha, a maioria quer se reunir e ficar lá durante o culto conversando porque tá, precisa usar o celular para poder ajudar, fazer fazer as postagens das fotos. Isso atrapalha muito, porque as pessoas veem a pessoa passando com o celular na mão e aí se você for falar alguma coisa, pode ser que a pessoa ache ruim e queira usar também. Aí fica complicado.
3: Muito bem, esse foi o Danilo. Vamos uma opinião meio que diferente agora, vamos com a da Joelma. Vai lá, solta, Giovânia.
6: Bom dia, Daniel, graça e paz, tudo bem por aí? Aqui, graças ao Senhor, está tudo maravilhosamente bem. Sobre a sua enquete, a Bíblia no celular facilita muito para mim e para minha família. Assim que entramos no templo, colocamos o nosso telefone em modo avião, que é um momento ali para louvar, né? Aproveitar todo o momento ali na igreja. Então, eu acho desrespeito utilizar o telefone para uso pessoal dentro do templo, dentro da igreja. Então, o telefone para nós na Bíblia é muito bom. E já aconteceu de utilizarmos as duas, a física e a do celular. Mas usamos mais, dentro da igreja, a Bíblia do celular. Acho mais prático. E um dia abençoado a todo mundo, um dia lindo na proteção do Senhor.
3: Amém, Giovânia. Valeu pela participação. E a última, do William. Vamos saber a opinião do William. Vamos lá.
7: Fala, Daniel. A paz do Senhor. Bom dia aí a você, toda a equipe da Vinha. Todos os ouvintes, aqui quem fala é o William, do Garavela, Aparecida de Goiânia. Sobre a enquete de hoje, eu creio, eu acredito, que o celular no culto faz atrapalhar mais do que ajudar. Devido você estar ali usando o aplicativo da Bíblia, vinha alguma mensagem que te distraia do culto, e aí no lugar de você ouvir a palavra, ter a direção e o discernimento do que está sendo falado, você vai desviar sua atenção. Isso aí é tanto na igreja como em qualquer outro ambiente. O celular pode atrapalhar mais do que ajudar.
3: Tá certo, essas foram as nossas participações então hoje aqui na nossa enquete.
8: Aleluia. Obrigado, Selma, Danilo, Giovana, William, né? Eu concordo que eu vou usar aí o que a Giovana falou. Se ele bem utilizado, pode ser prático para ajudar, mas de maneira unânime eu concordo com os irmãos, eu entro nessa unanimidade que mais atrapalha, porque sabe que é o bem mais precioso que você tem na sua vida, é a sua atenção. O diabo quer roubar a sua atenção, e pela internet, as redes sociais e essa comunicação simples, fácil, prática, barata, ela é um grande vilão, é uma sequestradora de atenção. Sim. A maior fura-fila do mundo, o celular. Quer dizer, ele interfere, atropela, aborta a sua atenção. Jesus falou assim em Lucas 21, 34, olha, acautelem, sejam cuidadosos para que não suceda que o vosso coração fique sobrecarregado de embriaguez e de orgias. Está falando de a embriaguez com as coisas deste mundo. Que o vosso coração sobrecarregue com os cuidados da vida. Hoje o celular ele é um grande vilão contra a reunião familiar, a atenção de pais aos filhos, atenção de filhos aos pais e etc. Ele entrou aí para de fato ser esse grande vilão que sequestra a atenção de seres que tinham que estar com a atenção no devido lugar. E Deus, quer dizer, Deus não leva o prejuízo é aquele que não contempla a Deus. Nós somos transformados contemplando o Senhor, 2 Coríntios 3,18. Mas se você contempla somente a rede social, muito cuidado com isso. É um dano grandioso que acontece de maneira silenciosa, gradativa, mas de maneira geral nem é gradativa, é de maneira acelerada. E num culto onde você vai adorar a Deus, eu acho que vai chegar um tempo que vai ser recomendado que o celular seja colocado na bolsa ou fique no carro e etc. Quer dizer, o próprio pastor Luiz está planejando, né, comprar bíblias para que durante o culto o uso seja da Bíblia de papel.
3: Amém.
8: Porque a Bíblia
3: Amém.
8: Online não tem jeito. Você vê o versículo, você quer consultar o comentário, você quer ver o que a inteligência artificial comenta. Uhum. Olha, hoje, até hoje, graças a Deus, eu ainda exerço um papel aqui que corre o risco de ser desempregado, mas eu não uso inteligência artificial para buscar as minhas respostas. Eu uso a Bíblia, é a melhor fonte de consulta. É a inteligência espiritual e eterna, que tem valor. Mas o celular, sim, de fato, ele muito mais atrapalha do que ajuda durante o culto.
3: Pois é, ô pastor, eu estava comentando com a Raquel aqui antes do senhor chegar, que eu acho que a pessoa que usa o celular, ela perde aquela coisa de saber onde os livros estão, manusear bem a palavra, como até a Bíblia diz, né?
8: A memorização,
3: ela perde,
8: né?
3: Isso, ela perde contato ali, sabe? Uhum. Marcar, escrever igual você falou, sim, Raquel, sim. Eu não sei. Eu pelo menos penso dessa forma.
8: Para ser bom de piano, você tem que ter contato com o piano. E quanto mais contato ali no treinamento, melhor você fica. Os jogadores de bola, para jogarem bem, nós estamos em época de Copa do Mundo, tem que ter contato com a bola.
3: Uhum.
8: Para você ouvir de Deus, da palavra, você tem que ter contato com a palavra. Ok? Mas assim, a sua atenção, já que a sua atenção é muito cara e o diabo quer roubá-la, o Espírito Santo também, ele tem zelo. Ele zela por nós com ciúmes. Agora não é ciúme doentio, psicógeno, não. É um ciúme de zelo. Ele quer a sua atenção para o seu bem. Porque se você der a sua atenção para o Espírito Santo, ele vai te guiar toda a verdade.
3: Aleluia.
8: Vai te guiar para tomar as decisões acertadas, fazer as escolhas abençoadas da sua vida. Escolhas erradas são um atraso de vida, viu?
9: Uau.
8: Então, cuidado com quem está tendo o direito supremo da sua atenção.
9: O negócio é sério, resposta sensacional, pastor. Glória a Deus por isso. O senhor falou da importância da contemplação, e eu acho que tem uma relação com a pergunta do Omar aqui, né? Ele diz assim, a Bíblia fala que os anjos adoram a Deus de dia e de noite, né? A gente sabe que os anjos fazem outras coisas também, mas a Bíblia tem esse relato ali da adoração contínua. Ele quer saber qual é a importância de adorarmos a Deus, de enaltecer os seus atributos divinos.
8: Bom, em Apocalipse, capítulo 4 e 5, você tem uma noção muito clara do papel dos anjos, de adoradores. E eles nos dão uma lição grandiosa sobre adoração. Os anjos, de fato, conforme Hebreus 1,14, a Raquel falou, além de adorarem, eles fazem outras coisas, sim. Hebreus 1,14 diz que eles procedem do trono para servir a favor dos que hão de herdar a salvação. Mas Apocalipse, capítulo 5, lá diz que os anjos, né? Aqui tá escrito, né, que o Cordeiro foi e pegou o livro da mão direita daquele que estava sentado no trono. Aqui é Jesus assumindo o título de propriedade da terra. Quando ele foi entronizado, e foi colocado à direita de Deus. O Senhor Jesus ainda não se assentou no seu trono. Como ele fala para as cartas em Apocalipse, ele falou assim: olha, ao vencedor dar a ele o privilégio de assentar-se do meu lado, do meu trono, assim como eu me assentei no trono do meu Pai. Por ora, ele não assumiu o trono, mas o trono de glória de Cristo será na terra, porque a terra é dele. É porque dele, por ele, para ele são todas as coisas. A ele, pois, a glória eternamente. Mas a Bíblia diz que os anjos cantavam, né? Tu és digno de pegar o livro, quebrar os selos, pois fostes morto na cruz. Mas Isaías, propriamente dita, capítulo 6, diz que os querubins, os anjos, as hostes angelicais, elas adoram a Deus dia e noite. Aparece lá os querubins contendo seis asas, eu não sei como que pode ser isso, né? O número 6 é para o homem, mas é porque eles estão ali para voar a serviço dos homens, provavelmente. Mas eles incansavelmente adoram o Senhor, dizendo: santo, santo, santo, santo.
9: Oh, glória a Deus.
8: É o Senhor dos exércitos. Eles dizem três vezes e declaram: é o Senhor dos exércitos e a terra está cheia da sua glória. Oh, a terra foi dada ao homem, Salmo 115, 16. Os céus são os céus de Deus, mas a terra ele deu aos filhos do homem. E os homens competem a eles a adorar esse Criador. Você não é obrigado, mas quando você engrandece o seu Criador, você só tem aquilo que você honra. Se você honra a Deus, você tem das suas riquezas. Você honra a Deus, você tem em contrapartida o bem desse grande Deus. O filho pródigo, perdido, dissoluto, gastando a herança até ficar na miséria, ele só sofreu. Mas quando ele volta para a casa do pai, o pai o coroa e o enche de riquezas novamente. Glória. É uma dica para você.
9: Glória a Deus.
8: Volte-se para o Criador e o adore como os anjos fazem.
9: Uhum.
8: Essa é a grande lição dos anjos. E aí você tem da sua glória, da sua riqueza, da sua bondade. Deus é bom e ele ama, ele gosta, ele tem prazer em compartilhar da sua riqueza infinita. Deus tem bênçãos para todos nós. Ninguém precisa ficar cobiçando a riqueza do outro. É só buscar a Deus.
9: Amém.
8: Que a inveja seja uma dica. Não, não vou desejar o que o Daniel, o Gabriel, a Raquel têm, não. Eu vou buscar a Deus. E Deus vai me dar em medida necessária e abundante.
9: Aleluia. O senhor falando aí, né? É a questão das asas. Eles batendo as asas no número 6, trabalhando em prol dos homens e adorando, fala da simultaneidade. Então a gente pode viver uma vida assim, que a gente trabalha, mas em constante espírito de adoração. Pastor, hoje eu me senti no caminho de Emaús aqui, porque à medida que o senhor foi falando, meu coração estava ardendo aqui.
8: Glória a Deus.
9: Com a palavra de Deus, e eu me alegro muito, espero que o seu coração tenha ardido também com essa palavra, essa questão do celular, que é uma coisa tão séria, né, que tem roubado a nossa atenção, né? Eu fico pensando que é como você está ali conversando com seu cônjuge, com seu marido, ou então com seu filho, uma conversa que você quer a atenção dele, mas ele está ali no celular. Isso te entristece, não entristece? Deus se entristece também com a nossa atenção dividida, né? Eu creio que ele quer a nossa integridade de coração. Muito bom, né? Finalizando aí mais um programa Tira Dúvidas, eu quero agradecer a participação de todos aqui da mesa e em especial você, né? Que participou enviando a sua pergunta ou dando a sua resposta. Quarta-feira tem mais e agora a gente vai finalizar, como sempre, né? Com o pastor ministrando na sua vida através da oração. Então, se você puder parar um pouquinho, a gente vai orar agora.
8: Pai, no nome de Jesus, nós te damos graças, louvamos o seu nome por causa da sua bondade. Louvai o Senhor porque ele é bom e a sua misericórdia dura para sempre. Essa é a nossa palavra, Pai. Essa é parte da nossa expressão,

0: de nossa gratidão, de nosso louvor, de nossa adoração e dependência do Senhor. Abençoa, Senhor, aqueles que oram comigo. Porque se dois ou três ou mais concordarem a respeito de qualquer coisa que pedirem, isso será feito pelo Pai que está nos céus. Que está no céu. Porque onde dois ou três estão reunidos no seu nome, o Senhor está no meio deles. Obrigado por estar conosco aqui. E nós nos aproximamos através do sangue de Jesus, sendo cobertos por Ele, sendo abençoados, Senhor, por esse sangue que sela, esse sangue que define, homologa uma nova e eterna aliança de muita bondade. Ó Deus, essa aliança composta de promessas preciosas, nós queremos nos submeter ao Senhor, ao Seu Senhorio. Governa o nosso coração, estabelece o Seu trono no nosso espírito, no nosso coração. Ó Deus, nós nos prostramos e declinamos perante a Sua glória, perante a Sua autoridade. Senhor, que é poderosa essa autoridade que está a nosso serviço. Nunca se viu, nem se ouviu falar jamais de um Deus como o nosso.
1: Aleluia.
0: Que trabalha a favor daqueles que o amam, que o servem. Então nós te amamos, nos prostramos. Nós sempre usamos a expressão de servir ao Senhor com alegria. Mas na verdade quem nos serve é o Senhor. Porque o Senhor mesmo disse que o Filho do Homem não veio para ser servido, mas Ele veio para servir e dar a sua vida em favor de muitos. Senhor, em nome de Jesus, obrigado pela sua vida derramada na morte para nossa redenção. Seu sangue foi derramado, nossos pecados foram perdoados. Cremos no Seu nome por iniciativa celestial.
2: Amém.
0: E agora, como nova criação, nós temos autoridade e acesso à Sua presença. Senhor, sejam curados os enfermos. Ó Deus, Seus projetos permaneçam, se estabeleçam de maneira sustentável. Abençoe a igreja, abençoe a vida do pastor Aloysio, pastora Márcia, a liderança dessa igreja. Abençoe a igreja que proclama o evangelho da graça do Senhor. Em o nome de Jesus, nós proclamamos a Sua glória. Abençoamos essa cidade, abençoamos este país, abençoamos os Seus governantes, em o nome de Jesus. Amém e amém.
2: Amém.
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4: Muito bem, gente, volta aqui na programação da Rádio Vinha. São 10 horas 24 minutinhos. Acabou o Tira Dúvidas, mas eu continuo com você, Daniel Fernandes, até o meio-dia. E ó, você também vem comigo, hein? Vem comigo porque a gente vai fazer o seguinte: vamos continuar com aquela pergunta que a gente fez aqui para o Tira Dúvidas, tá? Então, se você não teve a oportunidade de responder, responde agora aí. Mas eu preciso que seja áudio, tá? 999972005. Daniel, não tem como eu gravar áudio, então você pede uma música, tá? Você vai de repente aqui deixar um pedido de oração, mas pra se envolver aqui na nossa enquete precisa ser áudio, tá? Eu quero saber de você o seguinte, ó, na sua opinião, ó, o celular ele mais atrapalha ou mais facilita ali na hora de você estar no culto? O que você acha? Atrapalha ou facilita ali no momento do culto o aparelho celular? 999972005. Vamos lá pro nosso WhatsApp pegar algumas participações aqui, ó. Vamos pegar a Maria dos Reis. Alô, Maria, bom dia!
5: Bom dia, Pai do Senhor.
4: A paz, minha
5: aqui
4: irmã.
5: É Maria dos Reis Beckman falando do Vale do Sol. Sobre a enquete de hoje, o celular no culto com certeza atrapalha.
4: Oh.
5: Tira a atenção dos irmãos e atrapalha quem está pregando também, quem está lá no púlpito. Então, o celular não pode ter no culto de maneira nenhuma. Deus abençoe, ótimo dia pra todos.
4: Olha, eu posso falar uma coisa, gente? Na maioria das vezes que eu vi pessoas usando celular na igreja, é rede social. Ou é o Instagram, ou é o WhatsApp. E o pior de tudo, quando tem jogo do time, do coração da pessoa, ela tá lá agarrada vendo o jogo. Gente, é difícil demais. Selma também, deixa eu ver aqui a opinião da Selma. Alô, Selma, bom dia.
6: Bom dia, bom dia. Paz do Senhor. Aqui é a Selma Rosa do Garavelo. Eu acredito que o celular no culto, ele mais atrapalha do que ajuda, tá? Essa é
4: a
6: minha opinião.
4: Tá certo, Selma. Obrigado pela sua opinião, valeu. Daqui a pouquinho a gente vem com mais, tá? Mas vai participando aí, deixa o nome completo pra concorrer também a um vale-almoço do Madame Fornalha.

0: Anderson do Guero Gibson, grato por seu amor. 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
0: 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Fala que você é ouvinte aqui da Rádio Vinha pra você pegar todas as promoções que a Kelly sempre tá citando pra você aqui, ó. 10h31, por aqui a música não para. Agora tem o som do Pat Barrett, I've Got a Fire.

0: Igreja, rompendo em fé aqui na programação da minha. Antes de Israel Salazar, Tua Igreja Canta, Pat Barrett, I've Got a Fire, Get Worship, sou grato por seu amor. Também passou por aqui. São 10 horas 42 minutinhos. 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
1: Valeu. Valeu, Ronan. 10 horas 48 minutinhos. A gente vai para um rápido intervalo. Você não sai daí. Já, já, eu tô de volta com participações. Então, eu quero a sua aqui, tá? Manda aí 99997-2005. Hoje eu tô perguntando aqui o seguinte para você, hein? Você acha que o aparelho celular, ele mais atrapalha ou facilita você ali no culto? Você acha que mais facilita para você no culto ou mais atrapalha, hein? Responde para mim aqui, ó. Por áudio, viu? Preciso que você responda por áudio pra gente passar seu áudio rádio aqui no ar, tá? E aí você deixa seu nome completo também pra concorrer aqui a um almoço com buffet à vontade do Madame Fornalha.
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1: Olha, já são 10 horas, 52 minutinhos nessa manhã de quarta-feira, bom demais ter você comigo aqui na programação da Vinha 91.9. Gente, hoje eu não tive tempo de entrar lá no Instagram, o pessoal tá me cobrando aqui uma live, né? Falou que ontem foi bênção demais. Ou falar nisso, deixa eu te falar um negócio. Amanhã, 8 horas da noite, porque eu tava vendo aqui a votação nos meus stories, eu coloquei lá, você que não me segue aí, ó, daniel.d.fernandes, porque a gente fez realmente uma live muito abençoada ontem, máxima muito abençoada, foi muito legal, a gente falando sobre maturidade, e aí as pessoas participaram e tal, só que a live caiu, por quê? porque acabou aqui a bateria do celular da rádio e eu não tinha visto, né? Foi vacilo meu, já me perdoa. Acontece, né? Às vezes a gente não vê. Acontece, me perdoa. Mas aí, o que eu fiz? Eu falei assim, ó, gente, é o seguinte, eu vou fazer uma live no meu particular, e aí eu abri uma live no particular, e aí o que acontece? O pessoal gostou. Então eu vou fazer uma outra live, mas vai ser amanhã, quinta-feira, 8 horas da noite. Mas é legal você tá me seguindo, daniel.d.fernandes, por quê? Porque eu vou estar explicando para você o que vai ser a live, sobre qual assunto nós vamos estar falando, né? E o horário, tudo certinho. Vou passar todas as informações para você nos stories ainda hoje, tá certo? Então você que não me segue, segue lá daniel.d.fernandes. E ó, a hora que você tiver um tempinho também, faz o seguinte, vem participar com a gente aqui. Eu quero saber a sua opinião, porque a gente está perguntando aqui, a gente continua, né, com aquela pergunta que nós fizemos aqui no Tira Dúvidas, e eu quero saber a sua resposta, hein? Que você acha? Você acha que o celular no culto, ele mais atrapalha ou facilita ali para você estar no momento do culto, tá? Não é fora, não é antes, não é depois, é no momento do culto. Vamos lá saber a opinião do pessoal? O William, alô William, bom dia!
11: Fala Daniel!
1: E aí?
11: A paz do Senhor, bom dia aí!
1: A paz, William!
11: A você, toda a equipe da Vinha, todos os ouvintes, aqui quem fala é o William, do Garavela, Aparecida de Goiânia. Sobre a enquete de hoje, eu acredito sim, que o celular no culto faz atrapalhar mais do que ajudar. Uhum. Devido você estar ali usando o aplicativo da Bíblia, vinha alguma mensagem que te distraia do culto, e aí no lugar de você ouvir a palavra, ter a direção e o discernimento do que está sendo falado, você vai desviar sua atenção.
1: É.
11: Isso aí é tanto na igreja como em qualquer outro ambiente. O celular pode atrapalhar mais do que ajudar.
1: Irmão, concordo aí, ó, em grau e gênero com você, viu? Eu acho que mais atrapalha justamente por causa disso. Gente, deixa eu falar um negócio aqui. A gente, infelizmente, a gente é muito viciado em rede social. Infelizmente. E, ó, é geral, tá? É geral, não é... Ah, isso é coisa de gente mais nova. Não, é pessoas da minha idade, pessoas mais velhas. Todos, infelizmente, estão viciados em celular. Então, o que a gente puder fazer para poder tirar essas distrações, principalmente quando nós estivermos ali no culto, eu acho melhor. Mas vamos lá, a Iuzete, deixa eu saber a opinião dela aqui, ó.
14: Jesus, me chamo Iuzete, moro no residencial Lírios do Campo. A minha opinião em relação à pergunta, eu particularmente acho que o celular atrapalha. Nós vamos para a igreja, para o culto, para adorar, glorificar, exaltar o Senhor. E o celular não vai contribuir em nada.
1: Ó, eu vou te falar, durante o programa hoje aqui, o Tira Dúvidas, o pastor Luiz Ionato, ele falou que o pastor Aloysio, ele tá pensando em colocar bíblias, né? Comprar bíblias de papel pra colocar no culto pra pessoa ver. Gente, vai ser a melhor coisa, viu? Melhor coisa, tomar. Ô, pastor Luiz, em nome de Jesus, que o Senhor te dê o recurso necessário e possa colocar no seu coração aí pra você fazer isso. Que projeto maravilhoso, viu? Eu mesmo faria isso se eu tivesse à frente de um projeto de uma igreja, viu? Porque eu vou te falar uma coisa, gente, não é a mesma coisa. Não é a mesma coisa. Daniel, você tá ultrapassando. Não, não tô não, gente. Não é a mesma coisa. Você não tem... Ó, se você pedir uma pessoa que tá acostumada... Se você pegar uma pessoa que tá acostumada só com o celular... Pegar uma Bíblia de papel, falar com ela assim... Abre aí pra mim, Tito. Abre em Ageu pra mim. Sei lá, abre em Jonas aí. A pessoa não vai saber. A vai perguntar, é Novo ou Velho Testamento? Ontem eu tive uma prova disso. Ainda bem que é um discipulado e a gente pôde explicar a situação pra pessoa que a gente tá discipulando, né? A gente foi ler um texto de Timóteo, ele não sabia se era Velho ou se era Novo Testamento. Então tem que ter ali, né, aquele controle, manusear bem a palavra. Eu quero que a palavra que a Bíblia diz, né? Adriane, deixa eu ver a opinião dela aqui. Alô, Adriane, bom dia!
15: Bom dia, Daniel Fernandes, bom dia, ouvintes da Vinha FM. No momento do culto, eu desligo o celular, porque a minha atenção é exclusiva para o Senhor naquele momento. O momento de louvor, de pregação, de oração, a minha participação é total e real no momento do culto, sem o uso do celular. Quem participa trabalhando, eu vejo sim que precisa do celular, principalmente para se comunicar. E aqueles irmãos que registram para as redes sociais, fazendo o seu trabalho de divulgação pós-culto. Agora eu vejo que também tem muitos irmãos usando o celular de forma indevida. O pastor está pregando, o louvor está tocando, e os irmãos estão usando o celular, deslizando os dedos, respondendo WhatsApp, vendo notificações. Isso sim eu acho que atrapalha. Tenha um bom dia.
1: Valeu, Adriane. Obrigado aí pela sua participação. Gente, eu amo quando vocês participam aqui, tá? Participem até meio-dia aqui da nossa enquete, da nossa pergunta. Quero saber, você acha que o celular, ele atrapalha mais ou não? Ele facilita alguma coisa ali pra você na hora do culto? Gente, eu tô falando na hora do culto, tá? Não tô dizendo ali no momento de ir lá fora, antes do culto começar. Antes do culto começar, eu não vejo problema nenhum. Você pode pegar o celular aí, você pode ver sua rede social, vai responder mensagem, problema nenhum, antes do culto começar. Mas eu te falar, quando começar, para tudo, cara, presta atenção no culto, viu? Fica a dica do Daniel Fernandes aqui, ó. Juliane Souza tá chegando agora com Ah, Jesus.

0: Sonsaço da Juliane Sonza. Ah, Jesus. São 11 horas, 3 minutinhos. E aí, qual é o louvor abençoado que você quer ouvir nessa manhã aqui na programação da Rádio Vinha, hein? Fala comigo. 999972005. Manda aí, ó. O pessoal fala assim, Daniel, eu tenho que cantar hoje? Hoje não é dia de cantar, não, é? Olha, se for o Senhor, não tem dia, não. É toda hora, todo momento, né? Todo dia. Então não tem um dia certo pra você cantar a Deus, né? Mas hoje, realmente, a gente não tem um quadro solta a voz aqui, mas isso não quer dizer que você não possa cantar, hein? Pode mandar aí, canta um pedacinho do seu louvor preferido, já já a gente vai passar seu áudio aqui, você aproveita pra mandar abraço, tá? Tem muita gente que, né, não manda abraço, de repente tá trabalhando, ou um familiar tá lá ouvindo, um amigo de trabalho, alguém tá ali passando um dia difícil, né? Eu tenho certeza absoluta que se você mandar um abraço pra essa pessoa e ela ouvir o nome dela aqui na rádio, ah, eu tenho, assim, quase que certeza absoluta que essa pessoa, ela vai aí, ó, com certeza ficar mais, né, feliz, vai ter um dia mais leve. Então faz isso, tá? Manda aí um abraço pra ela também. São 11 horas, 4 minutinhos, deixa eu chamar aqui o André da Martins Vídeos. Ô André, bom dia!
1: Bom dia, Daniel! Bom dia a todos os ouvintes e clientes que estão nos ouvindo.
0: Ô André, esses dias você falou aqui sobre um horário diferenciado, se porventura a pessoa precisar, que vocês fazem esse atendimento também, principalmente se tratando aí de lojas, né, que nos ouvem aí, lojas em locais, por exemplo, shoppings, né, lá na 44, se alguém estiver precisando de um atendimento fora do horário comercial, ou seja, das 8 às 18, que vocês têm essa flexibilidade também, né, André?
1: Isso, Daniel, nós conseguimos sim, temos sim essa flexibilidade aí para poder estar fazendo essas execuções que necessitam ir de horários específicos, né, Daniel? Tem algumas execuções que não tem como, tem que ser depois do horário comercial. E nós conseguimos sim nos programar para fazer essas instalações para melhor atender os nossos clientes.
0: Pois é, e eu tô até te perguntando, eu tô até jogando isso no ar aqui, porque eu sei que, infelizmente, tem alguns locais que não aceitam mesmo, né, que faça-se o atendimento em horário comercial. Tem lugares que sim, pode-se fazer, né, principalmente se tiver aí empresas ouvindo e quiser um trabalho com vidros, vai chamar vocês durante o horário comercial. Mas, assim, se puder até marcar um outro horário, porque eu acho que o trabalho de instalação de vidros, de projeto de vidros, André, ele é muito minucioso, né? Então, assim, não pode ser aquela coisa corrida, não é verdade?
1: Isso, Daniel, até pela questão do capricho também, Daniel.
0: Uhum.
1: Quando nós vamos fazer os nossos trabalhos, nós sempre tentamos fazer da melhor forma. E muitas das vezes leva um pouco de tempo para poder fazer bem feitinho, bem bonitinho. Se der alguma coisa errada, tiver que refazer, refazemos. Mas sempre entregamos ali da melhor forma possível. E nisso, quanto mais tempo nós tivermos, melhor. E algumas vezes, Daniel, dependendo da urgência do cliente, muitas das vezes o serviço pode ser feito durante o dia, mas porém o cliente está com uma certa urgência e ele precisa que faça agora, depois do horário, depois do expediente, porque ele não vai poder esperar até no outro dia. Nós também conseguimos nos programar, o cliente nos avisando antes, a gente consegue nos programar para fazer também depois do horário, para que possa adiantar ali o serviço dele.
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0: Valeu, André, grande abraço, por aqui a música não para! melhor do que a outra. Bom dia! Ótima manhã de quarta-feira aqui na Vinha. Os melhores louvores pra você. E olha que versão, gente, tô apaixonado com essa versão, hein? Nani Azevedo e Enchilan, Deus vai fazer.

0: TV do Yenchila. Deus vai fazer. Não ficou boa essa versão? Linda, maravilhosa, né? 11:12. Agora tá chegando aqui, ó, informações pra você.
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0: Nessa manhã de quarta-feira, Neila Santos já tá por aqui para trazer informações fresquinhas. Neila, bom dia!
2: Bom dia, Daniel Fernandes. Uma ótima quarta-feira para todo mundo, em especial para os ouvintes aqui do Cidade Ligada, da Rádio Vinha. Olha, e a menina Maria Fernanda Cândido da Rocha, que completaria hoje 2 anos, Daniel.
0: Ah, não.
2: Foi encontrada morta em Uberlândia, no oeste aqui do estado. Criança estava desaparecida, a gente até falou sobre esse caso aqui ontem, a gente estava na torcida, em oração, mas ela estava desaparecida desde segunda-feira, quando sumiu em uma fazenda na região. As buscas mobilizaram bombeiros, policiais, equipes aéreas, cães farejadores e até mergulhadores, porque se acreditava que ela poderia ter caído ali em um rio, em um riacho. Durante a operação foram encontradas uma fralda e uma peça de roupa da menina em um rio próximo à propriedade da família, o que ajudou a direcionar os trabalhos. As cir-

0: circunstâncias da morte ainda serão investigadas. Segundo o Corpo de Bombeiros, a perícia segue em andamento para esclarecer o caso. Então, assim, ninguém sabe quais foram as circunstâncias que ela morreu, se ela se afogou. O que eu posso antecipar, que eu já ouvi aí nos grupos de polícia, é que encontraram sangue ali perto ali de onde encontraram as roupas dela. Então, infelizmente, não é a notícia que a gente queria dar. Estava toda a cidade mobilizada, o Estado, o prefeito. Então, hoje pela manhã, acabou pelo menos a pergunta que todo mundo queria saber. Saber onde estava a criança, né, Daniel? E a gente vai acompanhando esse caso aqui.
1: Sim.
0: A outra notícia é que aposentados e pensionistas que sofreram descontos indevidos ligados à fraude do INSS têm até o dia 20 de julho para contestar as cobranças. Segundo o INSS, mais de 3 bilhões já foram devolvidos a mais de 400 milhões de segurados. Após a contestação ser aceito, o beneficiário vai poder aderir ao acordo de ressarcimento e receber o valor corrigido em até 3 dias úteis. Para solicitar a devolução, é preciso verificar os descontos pelo meu INSS, que é um aplicativo lá que todo mundo tem, fácil de instalar, ou então pela Central 153, ou então nos Correios, e contestar a cobrança e aguardar. Análise. Indígenas, quilombolas e idosos com mais de 80 anos terão o ressarcimento feito automaticamente, sem necessidade de adesão. Então, só lembrando que esse prazo já está terminando, termina no sábado. Então, é bom fazer até na sexta-feira para não ter desculpa, Daniel.
1: Tá certo. Valeu, Neila. Obrigado pelas informações. Uma ótima quarta-feira. 11h15. A gente continua aqui com Cidade Ligada.
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0: som da Lumen Pindio, quebra o meu vaso, gente. Poderosa a letra dessa música, hein? Não sei se você teve a oportunidade de prestar atenção aí. Linda demais. Nani Azevedo com a Extra também passaram por aqui. Juliana e Souza. Ah, Jesus. Ó, são 11h20. 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

0: emagrecer com mais disposição.
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0: 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Vamos pro intervalo, já já eu tô de volta com mais, sai daí não!
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3: Michelle, eu estava passando por uma situação esses dias e cheguei a uma conclusão. Olha só, eu acho que muita gente sofre porque quer viver grandes coisas, mas despreza aqueles dias comuns, sabe? Aquela terça-feira comum, lembra?
4: Ai, gente, como eu amo comum. Eu vejo, eu falo que o extraordinário é viver comum.
3: É.
4: E é verdade, né, Márcia? Porque o extraordinário, mas não quer a rotina. Quer viver o extraordinário, mas não quer a rotina. Quer a colheita, mas não quer o cuidado diário.
3: Não quer o dia a dia, né?
4: Não.
3: Michelle, e a vida é tão construída no ordinário, né? É tão no dia a dia. É nas pequenas escolhas, nos pequenos hábitos, naquela constância do poder do todo dia.
4: Sim, a maior parte da nossa vida não acontece em dias grandiosos. Acontece no simples. E talvez, Márcia, a maturidade esteja aí em aprender a honrar o que parece pequeno.
3: É, até porque é o pequeno que prepara a gente. Pensem sobre isso, irmãs. É
4: Uau.
3: O comum Uau. Que nos sustenta.
4: E quem vive só esperando momentos extraordinários pode acabar perdendo a beleza e a formação do dia a dia. Gente, não tem nada mais maravilhoso do que o dia a dia.
3: Que lindo isso, Michelle.
4: É.
3: E é verdade, né? Deus trabalha muito no nosso cotidiano. Muito mais, irmãs, do que a gente percebe. E que você, eu e a Michelle, nós estamos refletindo muito sobre isso.
4: É.
3: E que você também possa refletir sobre esse poder do dia a dia, né? A beleza do dia a dia.
4: Amém. Glória a Deus.
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2: Também são 11 horas 31 minutinhos, a gente já tá de volta aqui com a Cidade Ligada, pena que já tá, ó, praticamente na reta final do programa nessa quarta-feira, mas ainda dá tempo de você concorrer aqui a um vale almoço lá do Madame Fornalha. Hein? Eu tenho aqui, ó, esse almoço com buffet à vontade pra tá abençoando a sua vida daqui a pouquinho. Tudo que você tem que fazer é deixar o seu nome completo aqui e responder a nossa pergunta de hoje, mas tem que ser por áudio, tá? Eu quero saber de você o seguinte, você acha que o celular, ele mais atrapalha ou de repente facilita aí a sua vida em um culto, hein? E aí, ó, eu quero que você entenda, é no momento do culto, tá? 99997-2005, Coronel Viveiros, nosso amigo de trabalho aqui do JR, tá participando. Deixa eu ouvir aqui a opinião dele. Coronel Viveiros, bom dia!
3: Daniel, bom dia para você e bom dia para todos os ouvintes aí da Vinha FM. Daniel, eu estive nos Estados Unidos, cara, e numa igreja batista em Orlando, Miami, não me lembro, e lá existia isso, em todas as entradas, a igreja era para 10 mil pessoas, todas as entradas tinham uma prateleira com bíblias físicas,
2: para
3: que as pessoas pegassem, estava escrito lá, se você esqueceu sua bíblia, pegue um aqui. Eu achei bem interessante também.
2: Olha, muito interessante, viu, Coronel Viveiros? A propósito, eu acho que os pastores do Brasil deveriam fazer uma campanha, sabe, pra fazer com que as pessoas voltem a levar as suas bíblias pra igreja. Pelo menos é a minha opinião, tá? Eu acho assim, as pessoas estão assim, não sei, sabe, parece que não estão mais interessadas em ter contato com a palavra do Senhor. É, antigamente, gente, eu lembro que você identificava um cristão na rua, porque ele tava ali, ó, com a bíblia dele debaixo do braço, indo pro culto. E hoje em dia, a gente não vê isso mais acontecendo, né? As pessoas deixaram de levar suas bíblias para um culto. E é estranho, né, a gente pensar nisso, que você tá indo para um culto, que você vai precisar da sua palavra, você vai precisar da espada e você não leva ela. Ah, mas tá no celular. Celular não é bíblia, gente. Celular, você tem um recurso do aplicativo, mas não sei, sabe? Vamos lá, Lucimar, deixa eu ouvir aqui a opinião dela, ó.
4: Minha, bom dia.
2: Bom dia, irmã.
4: A enquete de hoje eu acho que atrapalha muito. O celular hoje representa a nossa carne. E muitos irmãos não conseguem segurar a força da carne dentro do próprio culto. Adolescente, vejo netos indo para a igreja, só fica no joguinho do celular, não presta atenção na palavra.
2: Oh, então, bom ponto,
4: o celular atrapalha muito, mas muito mesmo. Eu penso igual você, tem que ter a Bíblia para ler. O negócio de ler a Bíblia no celular... Os aplicativos do celular chamam atenção e a gente fica para trás, né? Bom dia, fica com Deus.
2: Olha, uma outra coisa, enquanto a Lucimar tava falando aqui, que me veio ao coração, gente, eu acho que essa nova geração, gente, ela tá muito tecnológica, né? Vocês sabem disso, os filhos estão muito tecnológicos e a gente não tá ensinando. Gente, eu tenho quase que certeza, não vou afirmar porque quem sou eu para ser o dono da verdade, mas eu tenho quase que certeza que se... a pessoa lê, se você colocar pro seu filho ler a Bíblia só no celular, ele não vai ter o amor pela palavra de Deus do que se ele pegar a Bíblia física de papel e começar a ler na Bíblia física. Eu não acho, sinceramente, pode ser que eu esteja errado, mas eu não acho que ele vai ter o mesmo amor pela palavra de Deus acompanhando apenas pelo celular. Ah, isso é relativo, Daniel. Olha, posso te falar? Eu tenho contato com muita gente e eu tô vendo isso acontecendo, tá? Os jovens, muitos jovens não estão tendo ali amor. Tô falando amor, tá? Não tô falando interesse, não. Tô falando amor, que é aquilo que te faz separar um tempo do dia pra sentar na mesa, abrir a sua Bíblia, dedicar ali aquilo ali. Seu celular nem vai estar perto. Eu muitas vezes eu tiro até de perto de mim ali pra poder ler, porque senão eu vou sentir vontade. Gente, sou ser humano, hein? A gente hoje em dia, que nem eu falei, a gente vai sempre estar ali querendo pegar a Bíblia, o celular e tal, pra ver o que tem nas mensagens, o que tá acontecendo nas redes sociais, né? Então, não sei. Mas vamos lá, vamos mais aqui, ó. Carlos, alô, Carlos, bom dia.
5: Bom dia. Sou o Carlos do Prado e daqui do setor Rio Formoso. Eu acho que o celular na igreja atrapalha mais do que ajuda. Tira a concentração das pessoas que estão do lado e realmente atrapalha. E a pessoa tem que levar para a igreja a palavra de Deus, a Bíblia.
2: Boa! Vamos pegar um aqui, ó, que tem. Ele tem uma opinião meio que diferente da nossa, mas aqui nós somos democráticos, né? A gente passa de um e passa de outro também. O Gustavo. Alô, Gustavo, bom dia!
6: Bom dia, meu amigo. Estou ouvindo a programação. Muito bom te ouvir na rádio. Olha, uso o celular constantemente no culto para acessar as Bíblias, que eu tenho várias, para poder ver diferentes linguagens de Bíblia. E quando vem uma, eu prefiro a outra. Para anotar, eu tenho um grupo no WhatsApp só de palavras anotadas. Então, palavra que eu ouvi ano passado. Se eu pegar esse grupo, eu posso rever o que eu anotei. Então, eu acredito que o celular pode sim ser uma grande bênção durante o culto, sabendo usar.
2: Tá certo, Gustavo. Um abraço pra você. Obrigado pela sua participação. William, vamos à última aqui pra gente tocar a próxima música. Alô, William, bom dia.
7: Bom dia, Daniel Fernandes. Graça e paz,
2: meu irmão. Graça e paz, meu irmão. Beleza?
7: Aqui é o William, Bispo da Silva, de Aparecida de Goiânia. A respeito aí da pergunta, meu irmão, celular atrapalha demais, viu? A gente tem que prestar atenção na palavra, porque é do ouvir que a gente é alimentado, né? Do ouvir que a gente é suprido. Então, a minha resposta é: o celular atrapalha demais. Beleza, meu irmão?
2: Valeu, William.
7: Tenha um dia abençoado, viu?
2: Valeu. Amém, meu irmão. Pra você também. Ô, gente, eu sou assim, cara. É difícil, né? Quando eu tô trabalhando na igreja, obviamente eu não levo a minha Bíblia física, porque eu vou estar ali o tempo inteiro, aquela correria, organizando uma coisa, organizando outra. Então não dá pra gente levar a Bíblia física, né? Mas quando eu não vou com a minha Bíblia física, né? Que é o caso de eu estar trabalhando, né? Tá escalado pra fazer alguma coisa na igreja. Gente, parece que eu tô sem camisa. Pra você ter uma ideia. Parece que tá faltando algo. Eu falei, gente, o que tá acontecendo? O que tá faltando aqui? Ah, tá. Não, hoje não tem jeito de levar a minha Bíblia. A minha Bíblia, tadinha, já tá toda marcada, a capinha dela já tá toda descascada. Tô tentando juntar um dinheirinho pra colocar uma capa de couro nela, né? Que tem uma pessoa aqui em Goiânia, gente, faz um trabalho lindo, maravilhoso. Eu tô negociando com ele aqui e assim que eu juntar um dinheirinho eu vou fazer essa capa de couro, porque eu acho maravilhosa. Gente, sério, ó, compra uma Bíblia de papel. Sério, compra uma Bíblia de papel. Aí a pessoa fala assim: não, mas é porque no celular é mais fácil achar os livros da Bíblia. Tá vendo? Tá te faltando aí, ó, conhecimento, intimidade com a palavra de Deus. Porque se você não tá conseguindo achar os livros da Bíblia na Bíblia escrita, é porque você não tá manuseando bem a espada. É, então assim, compra uma Bíblia de papel, faz isso. Daniel, qual tradução que você usa? Gente, tem duas tradições que eu amo, tá? Que é a NVI e a NVT. Eu uso essas duas tradições e gosto demais, porque são bem próximas aos textos originais e são bem contemporâneas, de linguagem fácil, né, de entendimento. Mas compra uma Bíblia de papel, faz favor pro Daniel aí.

0: Louvor IR. Fogo em teus olhos aqui na programação. Let's see me Forest Frank e também Bruna Oli. Ó, vou rapidinho pro intervalo, já já tô de volta.
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0: Esse ainda continua sendo um dos meus louvores preferidos aqui na programação da Rádio Vinha, hein? Tudo é Pena! Felipe Rodrigues aqui na programação da Rádio Vinha. São 11 horas e 55 minutinhos. Daqui a pouquinho eu já libero aqui pra você. 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E deixa eu aproveitar também agora aqui e falar pra você que tá sofrendo com dores. 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

última aqui do Cidade Ligada, Jefferson e Suelen, ele reina! Acabou! Vamos lá! Liberar aqui, ó, um almoço delicioso do Madame Fornalha pra Simone Alves Ribeiro. Alô, Simone! Deus abençoe, minha irmã. Parabéns, tá? Tá levando aqui o almoço de hoje, quarta-feira. Final de telefone 0724. Simone, o departamento de promoção aqui da rádio já vai estar entrando em contato com você pra você saber como é que você faz aí pra ir almoçar lá, tá certo? Grande abraço pra todo mundo. Chegando Companhia da Palavra com o Pastor Aloysio. Valeu, gente!

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9: A Bíblia toda só trata de um assunto, Cristo e a igreja. Esse é o assunto de toda a Bíblia. Você fala, pastor, mas no Velho Testamento não tinha igreja. Não tinha igreja literalmente, mas ela já estava lá alegoricamente. Paulo diz que quando Deus fez a mulher para o homem, ele diz, na verdade, Adão e Eva eram só símbolos, alegorias. Adão apontava para Cristo e Eva, lá no Éden, já era um símbolo da igreja. Toda a Bíblia, toda a história bíblica, o centro de tudo é que Deus deseja ter o seu povo, ter a sua casa, ter o seu corpo, não é? Ter a sua família. São várias expressões para uma realidade só. O nosso Deus quer se unir conosco em Cristo Jesus. Diga amém. Essa é a glória do universo. Não existe nada maior do que isso. Não existe nenhuma bênção que se compare a essa. A bênção de ser feita noiva. Essa é a ilustração final da Bíblia. Não é? A igreja lá no final é chamada de a noiva, a Nova Jerusalém, a noiva. E não existe glória maior do que essa, de nós sermos unidos com a divindade. De nós sermos unidos de uma maneira tal que nós seremos colados de uma maneira, amalgamados, misturados com a divindade, de tal maneira que pela eternidade não haverá mais como distinguir nem separar. É nós permanecendo nele e ele permanecendo em nós. Essa é a verdade do evangelho. Esse é o ao final de Deus. Estou falando tudo isso de maneira muito resumida, mas se você tiver receber revelação do Espírito de Deus, Essa é a verdade que tem poder para mudar a sua vida, mudar suas posturas, mudar sua visão, mudar sua abordagem, não é? Tudo depende de revelação, de ter os olhos abertos. Não é uma questão de aprender uma doutrina, não é uma questão de você ouvir uma pregação, mas é, acima de tudo, ter os olhos abertos para ver na dimensão espiritual, ver como Deus vê, ter o coração incendiado pela palavra de Deus e dessa forma sermos transformados e daí de glória em glória até chegarmos à estatura dele para que o casamento possa acontecer. Fala para o seu vizinho, fala, prepara, você vai casar com a divindade. Não tem nada maior do que isso. Na palavra de Deus, tem duas linhas de edificação. Edificação é outra ilustração também para a casa de Deus. A construção, o edifício, é uma ilustração. E talvez seja a segunda ilustração mais usada na Bíblia. Há duas linhas de edificação. E essas duas linhas são concorrentes. Uma linha de edificação é a linha de Satanás, a outra linha de edificação é a linha de Deus. A linha de edificação de Satanás, lá no final, na conclusão da história, é chamada de Grande Babilônia. E a linha da edificação de Deus, depois de passar por toda a história, lá em Apocalipse, ela é chamada de Nova Jerusalém. Então você tem duas cidades lá no final. Você tem a Nova Jerusalém e você tem a Grande Babilônia. Pegue isso, a Bíblia. Apocalipse capítulo 17, verso 5. Na sua fronte achava-se escrito um nome, um mistério. Babilônia, a grande, a mãe das meretrizes e das abominações da terra. A visão, o sinal que João viu é de uma mulher, mas a mulher na verdade é uma edificação. Olha o que diz o verso 18, Apocalipse 17, 18. No capítulo 17, a edificação do diabo no final é chamada de Grande Babilônia. Ela aqui aparece como uma mulher, uma meretriz, uma prostituta, mas no verso 18 diz que é uma cidade. Agora, se você for lá para o capítulo 21, no verso 2, diz assim: vi também a cidade santa, a nova Jerusalém, que descia do céu, da parte de Deus, ataviada como o que, meus irmãos? Noiva. Presta atenção, essa é a oposição, essa é a grande diferença entre aquilo que é de Deus e aquilo que é do diabo. Aquilo que é de Deus é Nova Jerusalém, aquilo que é do diabo é Grande Babilônia. Aquilo que é de Deus é Nova Jerusalém, que é noiva e que é virgem. Aquilo que é do diabo é Grande Babilônia, que é chamada de meretriz, prostituta, não é? Então veja bem, essa é a oposição que é feita na Bíblia. Alguém fala: pastor, eu não quero ter nada a ver com essa Grande Babilônia. Eu também não quero ter nada a ver, mas às vezes, inconscientemente, imperceptivelmente, vamos sendo seduzidos para edificarmos a casa de Deus, a maneira como se edifica Babilônia. O que que é Babilônia? Babilônia é a união lá no final do diabo com o homem, é a união de Satanás com a humanidade. E o que que é a Nova Jerusalém? É a união de Deus com seu povo redimido. Essa união final e eterna está caracterizada lá na Nova Jerusalém. Então, não pode ter nada na Nova Jerusalém que procede da Grande Babilônia. Em outras palavras, não pode ter nada na igreja que procede do mundo. E a essência das coisas do mundo é Grande Babilônia. Se nós introduzirmos as coisas de Babilônia dentro da igreja, nós vamos destruir a edificação da casa de Deus. Já não vai ser mais casa de Deus, vai ser outra coisa. Onde é que começa a edificação de Deus? A edificação de Deus começa lá no Éden. Lá no Éden, se você for observar, lá no capítulo 2, depois de falar da criação do homem e da mulher, de repente fala que do Éden saía um rio, que se dividia em quatro braços, e à margem daqueles rios, daqueles quatro rios, Tigre, Eufrates, Gion e Pison, diz a Bíblia que tinha ouro, tinha pedras preciosas. Preste atenção, aquilo não está lá por acaso. Todos esses elementos estão ali, por quê? Eles estão numa forma ainda de como se fosse material bruto. Mas no decorrer da palavra de Deus, lá em Apocalipse, você vai ver todos esses materiais juntos. Você vai ver o rio que sai da cidade e vai ver agora a cidade edificada com aquele ouro e com aquelas pedras preciosas. Nós sabemos que o diabo entrou em cena. O diabo entrou em cena, seduziu o homem caiu no pecado. E a partir daí, então, começa a edificação maligna. E Deus, por seu lado, também edificando em linha com a Nova Jerusalém. Qual foi a primeira edificação? A primeira edificação foi a cidade de Caim. A cidade de Caim é a primeira edificação. E você vai ver na Bíblia, todas as vezes que tem uma edificação de Deus, ao lado tem também uma edificação satânica, maligna. Como é que foi a edificação de Caim? A palavra do Senhor diz, capítulo 4, verso 16, diz assim: retirou-se Caim da presença do Senhor e habitou na terra de Nod, ao oriente do Éden. E coabitou Caim com sua mulher, ela concebeu e deu à luz a Enoque. E Caim edificou uma cidade e lhe chamou Enoque, o nome do seu filho. Aqui está a primeira edificação e já está aqui a primeira característica da edificação da imitação satânica. Sempre é algo feito fora da presença de Deus. O texto diz: Caim saiu da presença de Deus e foi edificar uma cidade. Ou seja, é uma edificação que não procede do coração de Deus. É algo feito de acordo com o interesse, a vontade e o gosto pessoal do homem. Nós precisamos estar entre aqueles que valorizam a presença de Deus. Quantos valorizam a presença de Deus? Isso é um valor espiritual. Você não pode tolerar uma reunião na sua célula que não tenha presença de Deus. Você não pode aceitar fazer coisa alguma na casa de Deus que não seja permeada, envolvida por presença de Deus. Aí então vem a descrição do que acontecia nessa cidade. Para que ela foi construída? Em primeiro lugar, ela foi construída para proteção. Depois que Caim matou Abel, ele ficou com medo de alguém matá-lo. E porque ele estava com medo de uma vingança, ele então construiu uma cidade. Uma cidade então feita para proteção. O que aconteceu lá? O verso 19 diz: Lameque tomou para si duas esposas. Lá no Éden, quando Deus criou o homem, Deus criou uma mulher para o homem. Deus não criou um harém para Adão. Deus olhou para Adão e falou: puxa vida, não é bom que o homem esteja só, vou fazer um harém para ele, com pelo menos meia dúzia de mulheres. Não, isso não ocorreu na mente de Deus, foi apenas uma mulher para um homem. Mas aqui na cidade de Caim, agora o homem resolveu que ele merecia ter duas. Isso mostra o tipo de mentalidade contra o propósito de Deus. Mesmo que ele entenda o propósito de Deus, ele vai discutir e vai dizer: não, mas onde é que está descrito que é proibido? Onde é que Deus diz que é proibido? Deus não falou que é proibido? Não está escrito que é proibido? Não é? Então sempre tem aquelas pessoas que querem discutir com base em leis e coisas assim. Preste atenção, aquele que quer edificar a casa de Deus, ele está atrás de perceber o que está no coração de Deus. O que que vai no coração de Deus? Qual que é a postura que Deus espera de você? Isso é edificação da casa de Deus. Depois, o texto diz a respeito desse Lameque também. Verso 23. E disse Lameque às suas esposas: Ada e Zilá, ouvi-me, vós mulheres de Lameque. Escutai o que passa a dizer-vos. Matei um homem porque ele me feriu. Um rapaz porque pisou no meu pé. Veja, Caim matou seu irmão, foi o primeiro homicida. Mas tem toda uma história dramática por detrás. Tem todo um contexto, pelo menos para você entender de onde surgiu aquele desejo homicida dele. Então houve inveja, houve ciúme, houve uma série de situações. E olha, acredite em mim, tem muita gente que lê a Bíblia e dá razão para Caim. Eu vou ser franco para você, a primeira vez que eu li, eu tinha 12 anos de idade, eu fiquei muitos dias pensando: tadinho do Caim. Sério? Então, havia toda uma história envolvida ali, mas agora com Lameque não. Lameque é a violência gratuita, é a violência só porque alguém me incomodou, só porque me chateou, olha eu agindo. Veja, aqui na cidade de Caim, isso é levado ao extremo, mas às vezes na casa de Deus, isso acontece de maneira sutil. Nós temos que ter muito cuidado para não despertar o espírito satânico que está no homem caído, porque está lá. Está lá. É esse mesmo espírito aqui. Outro dia, estava vendo no jornal a manchete: o motorista goiano é barbeiro? É a pergunta que foi feita lá. Eu falei, barbeiro talvez não seja, mas é satânico. Por que, que é satânico? Eu não falo mais maligno, viu, irmãos? Porque maligno agora virou uma palavra sem peso. Todo mundo fala de maligno como se fosse açúcar, coisa doce. Mas quando fala satânico, todo mundo fala, o que é isso? Mas é a mesma coisa, é o mesmo sentido, viu? Sim, porque meus pastores vivem dizendo, porque às vezes alguém passa na minha frente, eu dou uma buzinada para ele, buzinada educativa, para ele perceber que não pode fazer aquilo. E o pastor fala, não faz isso, você vai ganhar um tiro. Eu fiquei pensando, ganha mesmo, ganha porque quem vive na cidade de Caim dá um tiro só porque o outro pisou nele. Uma cidade onde alguém tem coragem, dá o tiro no outro porque buzinou atrás dele, só pode ser do diabo. Não pode ser de Deus uma cidade dessa. Estou errado, irmãos? Ninguém nunca tentou me dar tiro. Dizem eles que é a proteção de Deus, na opinião dos lá de fora. Preste atenção, uma cidade onde você tem medo de apertar a buzina com receio de ganhar um tiro, não é ganhar um tiro do marginal, não, é ganhar um tiro do cidadão. Vê se isso aqui é reino de Deus. Não é. Às vezes eu sou criticado porque eu sou muito focado para dentro da igreja, meu negócio é edificar a igreja, e realmente eu não tenho menor esperança de mudar esse mundo aí fora. Esse mundo vai de mal a pior, as coisas vão ficar cada vez piores. Acredite em mim, não é pior economicamente não, até creio que o mundo vai prosperar ainda muito mais. Acredito que o brasileiro vai ficar classe alta, como o resto do mundo vai ficar também. Preste atenção, o mundo vai piorar é no aspecto espiritual, vai ser tudo como na cidade de Caim. E todo mundo vai ter que construir uma muralha para se defender. Porque sempre vai ter um Lameque ao lado. Alguém fala, pastor, mas isso está dentro da igreja também? Às vezes está. Às vezes nós dentro da igreja, também porque alguém, só porque pisou no nosso pé, também vou sair da igreja. Já viu isso? Talvez ele não xinga palavrão, talvez ele não fala que vai dar um tiro, mas ele usa da velha ameaça. Pastor, estou pensando, não vou ficar mais na igreja. E aí ele fica pensando que a gente fica ameaçado. Não, não sai não, por favor, irmão, fica aqui conosco. Presta atenção, isso é espírito de Caim. Esse é o espírito de Caim. Se por causa de alguém pisar no seu dedinho mínimo, você consegue levantar o máximo de ira, é o espírito de Caim, é o espírito de Lameque. Essa é a edificação maligna dentro da igreja. Dentro da igreja. Depois diz mais. A Bíblia fala que, no verso 21, que o nome do Jubal, um dos filhos de Lameque, ele foi o pai dos que tocam harpa e flauta. É muito sugestivo que o Senhor não tenha dito que harpa e flauta surgiu com a descendência piedosa de Enos, de Sete. É muito sugestivo que se diga que surgiu aqui na edificação de Caim, que já é o protótipo da Babel lá no futuro. Por que harpa e flauta? Será que Deus tem contra harpa e flauta? Não, Deus não é contra a música, pelo contrário, o céu está cheio de música, foi Deus quem criou a música. Mas o fato de mencionar aqui, pai dos que tocam harpa e flauta, mostra que na cidade de Caim, tudo é feito para entretenimento. Se nós transformarmos o nosso culto em entretenimento, nós estamos perdidos. Estamos perdidos. Acabou, estamos danificando a casa de Deus. Se nós estamos aqui na frente preocupados com o excesso de profissionalismo, nós estamos danificando, porque as pessoas vêm para ouvir os que tocam maravilhosamente, cantam de maneira angelical, mas não vieram para adorar. Preste atenção, é claro que nós queremos oferecer o melhor para Deus, mas não vamos transformar o nosso culto em entretenimento. E não vamos transformar a pregação em entretenimento também. Porque eu sei que alguns acham que a pregação tem que ser entretenimento. O povo não pode ficar sentado muito tempo, ele tem que ser entretido. Pois eu não vim aqui entreter você, eu vim aqui hoje te dar uma comida, e uma comida sólida. Nós estamos pensando nas coisas do céu, mas se ao pensar nas coisas do céu, você estiver aqui embora um dia desse, cabisbaixo, sentindo um peso no coração, talvez até chorando no caminho, segurando o seu volante, aí eu penso que isso é sinal de que o Espírito Santo deve estar operando no nosso meio. Eu penso que o Espírito Santo deve estar agindo. Depois também diz que lá tinha um tal de Tubal Caim, verso 22. E ele era o pai dos que produzem instrumento cortante. Isso aqui não é para açougueiro trabalhar. Isso aqui está falando de arma. Portanto, lá na cidade de Caim, precisa de arma. é um lugar fora da presença de Deus. O espírito de Caim é o espírito de quem não se importa com o seu irmão. A Bíblia fala que depois de ter matado o seu irmão, Deus perguntou para Caim: Caim, onde é que está Abel? E o que, que ele respondeu? Porventura sou eu guardador do meu irmão agora? Agora eu vou ter que ficar cuidando também dos meus irmãos? Já não basta o trabalhão que eu tenho a semana inteira? Agora eu vou ter que ficar cuidando de marmanjos da igreja? Agora eu vou ter que preocupar com gente na célula? Agora eu vou ter que ter discípulo? E eu vou ter que cuidar desse discípulo como se fosse menino? Eu tenho mais o que fazer. Eu sou pessoa muito ocupada. Sim, o pessoal da cidade de Caim é gente muito ocupada. Preste atenção. Mas que não se importa com o irmão. Nós só podemos edificar a casa de Deus se sairmos do espírito de Caim. Enquanto você estiver falando o que, que eu tenho a ver com a vida do meu irmão, você não está na casa de Deus ainda, você está em outro lugar. Você não está no edifício ainda. Enquanto você estiver achando que a vida do seu irmão não conta, não é? Às vezes nós insistimos para as irmãs se envolverem no trabalho para cuidar das crianças. Mas sabe o que eu fico preocupado? Esse negócio me ocorreu essa semana justamente porque aconteceu uma série de coisinhas sucessivamente que foi me despertando. Primeiro eu encontrei um pastor com a sua esposa que disseram que não queria ter filho. Eu falei: filho, você não quer ter filho, por quê? Porque você é como Paulo? Você quer ser missionário nos confins da terra e a criança vai atrapalhar? Porque se for isso, eu te apoio. Até pago a cirurgia. É esse o motivo? Não, pastor, não é não. É porque nós achamos que o tempo não é oportuno para ter filho, a vida é muito difícil, as coisas são muito complicadas. E eu pensei comigo, isso não é a mentalidade dos filhos de Deus. Nós não casamos só para ter sexo, dormir com a nossa mulher e depois trabalhar e comprar comida toda semana. Eu não vou dizer que o alvo principal do casamento é ter filho, mas eu diria que ele está ali, ó, nas pontas. Se não há o objetivo de ter filho, você não entendeu para que você tem filho. A gente não tem filho só para encher o planeta. Nós temos filhos para gerar discípulos de Jesus e encher esse mundo de adoradores do Senhor. Para isso que a gente tem filho. Quem tem filho é para isso. Quando o cristão diz que não quer ter filho, eu fico pensando, ele não tem nem o mais básico que qualquer bicho tem, que é o instinto maternal e paternal. Como que é possível um cristão ser inferior a um animal irracional? Não pode. Depois, conversando com uma irmã, ela falou de uma outra irmã que tinha dito para ela que ela não tinha, ela já tinha tido 4 filhos, não ia cuidar de filho dos outros agora. Eu falei, justo, muito justo. Já teve os dela, não precisa de cuidar mais. Mas é porque ela não entendeu ainda o que Paulo diz, que as mulheres têm uma missão de mãe. E essa missão de mãe não é só para cuidar dos seus próprios filhos, mas é para cuidar também dos irmãos.

de Deus. Presta atenção, o espírito de Caim diz, o que, que eu tenho a ver com meu irmão? Por que, que eu tenho que preocupar com o irmão, se ele veio ou se ele não veio, se está aqui ou se não está, se faz parte da obra ou se não faz? Esse é o espírito de Caim, mas eu quero estar na Nova Jerusalém, quantos entendem o que eu estou dizendo? E na Nova Jerusalém nós importamos uns com os outros. Fala para o seu vizinho, irmão, edifica a Nova Jerusalém, fala para ele. Paralelo a isso, tem a edificação de Deus, tem a imitação do diabo de um lado, mas tem a edificação de Deus do outro. Então, paralelo a isso, Deus chamou Noé. Noé faz parte de uma linhagem dos homens do capítulo 5. Esses homens do capítulo 5, eles tinham uma característica. Olha que interessante. Caim construiu a sua cidade depois que ele saiu da presença de Deus. Mas os homens do capítulo 5, olha o que diz o capítulo 4, verso 26. A Sete nasceu-lhe também um filho, ao qual pôs o nome de Enos. O que aconteceu depois disso, irmãos? Daí se começou a fazer o quê? Invocar o nome do Senhor. Presta atenção. Caim edificou fora da presença de Deus, sem se importar com a presença de Deus. Mas esses homens aqui do capítulo 5 se importavam com a presença de Deus. Só que não era simples tê-la. Eles então passaram a invocar, chamar, dizer: Senhor, vem, Senhor, precisamos de ti. Onde o Senhor está? O que está impedindo nossa comunhão? O que está impedindo fluir? Mostre-me, Senhor, porque nós te queremos. Esses são os homens que edificam algo para Deus. Eles buscam, buscam insistentemente, perseverantemente, não abrem mão da presença. Mas quem edifica na cidade de Caim, não se importa com presença. Às vezes até faz culto, mas não se importa se Deus está vindo para a reunião. Desde que o prédio está cheio, se Deus veio ou não, ficou secundário. E confundem as coisas. E nessa geração, Deus então chamou Noé. E aqui tem a primeira edificação de Deus na história, que foi a edificação da arca de Noé. Lá no capítulo 6, no verso 14. Deus disse para Noé, Gênesis 6, verso 14. Faze uma arca de tábuas de cipreste. Nela farás compartimentos e a calafetarás com betume, por dentro e por fora. Deste modo a farás. Muito bem, aqui tem a primeira vez na história em que um homem é chamado para servir a Deus. E aqui tem algumas características. Primeiro, nessa edificação você não faz do jeito que você quer. Você faz o que Deus mandou. E você faz do jeito que Deus mandou. Você não vai discutir se as dimensões estão muito quadradas, precisava de algo mais moderno, linhas mais arrojadas. Não, você vai fazer assim, Noé. Estou te falando as dimensões. É com essa metragem, não é nem a mais nem a menos. Porque a verdadeira edificação de Deus é feita segundo o modelo que é dado por Deus. Não é feito de acordo com o nosso interesse pessoal. Nem é feito de acordo com o desejo de agradar a outros. Noé fez o que Deus mandou. O Senhor está dizendo o seguinte: olha, essa arca tem que ter betume por dentro e por fora. A expiação era com base no sangue. Então esse betume aqui é um símbolo do sangue. Ele está dizendo: essa edificação, filho, ela é com sangue por dentro e por fora. Ela é com sangue por dentro para aplacar sua consciência, mas ela é com sangue por fora para o diabo ver que você foi comprado e você tem um dono agora. Então é sangue por dentro e por fora. Não caminhamos com base no nosso mérito, não caminhamos com base em nossas boas obras, mas nós caminhamos exclusivamente com base no sangue de Jesus, porque nós somos lavados e comprados e redimidos. Essa é a verdade.

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16: Boa tarde, ouvintes da Vinha FM. Gente, a Polícia Federal já está divulgando aí o que está encontrando nos celulares do Vorcário. Ainda falta muito, muito. Mas já descobri que o Vorcário sustentava uma dupla. O atual presidente da Câmara, Hugo Mota, e o ex-ministro de Bolsonaro e presidente do Progressista, senador pelo Piauí, Ciro Nogueira. Vejam só, viagens de Ciro Nogueira para Nova York, Lisboa, Paris, Courchevel. Courchevel é uma das mais atraentes estações de esqui da França, nos Alpes, para onde vão aqueles milionários russos. Tem 19 hotéis 5 estrelas. Tem meia dúzia de restaurantes com estrelas Michelin. É caríssimo. Imagina o Ciro Nogueira no calor de 33 graus de Teresina e depois vai para Courchevel. Hoje, por exemplo, em Courchevel, em pleno verão, estava 16 graus no meio da tarde. Mas, em geral, né, agora no fim da semana, está prevista neve. 200 metros acima da última Courchevel, que é a 1850. Neve. É um senhor contraste entre o Piauí e Courchevel. Mas o Hugo Mota também está. O Hugo Mota foi companheiro de Ciro Nogueira num hotel patrocinado pelo Vorcaro, o Ritz Four Seasons, de Lisboa, que tem também um restaurante com estrela Michelin. Que maravilha. O que será que eles fizeram para merecer, né? Até anotei aqui para... A diária deve ter sido só uns 2 dias, 18 mil. Bom, e a irmã do sicário que morreu, o sicário tem o sobrenome Mourão, né? Luiz Felipe Mourão, a Joana Mourão, disse que ameaçou a família Vorcaro, se não resolvesse lá grana para ela, a Joana Mourão, que ela ia por Fantástico contar tudo e acabar com a família. Acabou que um sujeito lá chamado Manolo, que era da turma, a turma é aqueles que davam aperto nos dissidentes, é o que ia quebrar o Lauro Jardim. O Manolo foi falar com a mãe dela, dona Denise, para fazer um acerto. Parece que aí ela virou sócia de uma empresa com 1 milhão. A empresa se chamava JM Consultoria. Ora, JM são as iniciais da Joana Mourão. Não. Eu acho que essa história ainda está mal contada, porque se a Polícia Federal sabia disso e que ela tinha provas para acabar com a família Vorcaro, como ela disse, já devia ter sido feita anteontem uma busca e apreensão na casa dela para procurar as provas, não é? Bom, enquanto isso, o ministro relator André Mendonça chegou a comentar a audácia da defesa de Vorcaro de propor uma delação selecionada, filtrada. Como assim? Não, a gente deixa fora isso, aquilo. Gente, ele não está entendendo. Ele não está entendendo. A régua moral dele, ele acha que não fez nada de mal. Que ele fez tudo certo, que o país é assim mesmo. Ele foi apenas mais um que fez esse tipo de vigarice. Claro que a gente tem histórias aí. Hoje eu estava lendo numa velha realidade o caso do Carnê Fartura. Que ele copiou, ele deve ter lido o livro do Peter Kellerman, Brasil para Principiantes, dizendo que esse é o país da vigarice, o país do jeitinho, com dinheiro se compra tudo. Né? E ele fez exatamente a mesma coisa que o Peter Kellerman fez lá atrás, nos anos 60, né? Nos golpes que ele deu. Só que o Peter Kellerman conseguiu fugir para o Paraguai. Né? Hoje quem foge para o Paraguai são empresas brasileiras. De Brasília, Alexandre Garcia.
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24: Olá, amigo ouvinte. 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
1: Escola da Graça Cast começando nesta quarta-feira. Para quem acompanha o nosso podcast, já sabe como funciona. Você envia sua pergunta, participa com o pastor Aloísio e nós aqui temos a alegria de participar também, ouvindo, perguntando, acrescentando e, óbvio, tempo de mesa é tempo de comunhão. Pastor Aloísio, o senhor que dedica essa hora da semana a nós, eu ouvi de um irmão ontem na célula dizendo assim: irmão, se eu perco um episódio, lá em casa dá até briga. É quarta-feira, eu e minha mulher separa a hora do almoço para ouvir o pastor. Então, o pessoal tá gostando, pastor. O senhor tá bem?
2: Tudo bem, graças a Deus, pastor Guilherme. É sim, é uma alegria estar aqui. Eu digo sempre que é um tempo assim de lazer para mim.
1: Aleluia. Né?
2: Amém.
1: É verdade.
2: Um tempo descontraído, né? Que a gente fala espontaneamente das coisas do céu. Não que no culto não seja espontâneo, só que no culto é planejado, né? Então eu preparo a pregação em casa, a gente tem uma origem, né, de valorizar muito o ensino da palavra, então a gente prepara tudo em casa. E antes eu usava muito PowerPoint, então acaba que é mais preparado o culto. Agora aqui não, aqui eu não tenho que trazer PowerPoint, não tenho que preparar nada, eu falo espontaneamente, é uma bênção.
1: E os irmãos surpreendem o senhor sempre, pastor, com as perguntas?
2: É, os irmãos conseguem me surpreender de muitas maneiras. Olha, o crente é uma criatura extraordinária, não há limite para fazer bagunça.
1: Não. Então,
2: mas tudo isso é maravilhoso, é a vida da igreja.
3: A igreja é um ambiente de muitas riquezas, né?
2: Muita.
1: A gente cultiva os irmãos que são raros, né? Falando, esse aqui nós temos que ouvir ele melhor. Duas vezes para poder ter certeza. Pastor Radamés Adão, o senhor tá bem, pastor Radamés?
4: Tô bem, tô feliz.
1: O senhor também é surpreendido pelos irmãozinhos.
4: Não, eu tava pensando aqui agora, pastor, porque você tem os mais velhos, tem os mais novos, tem aqueles que estão na meia-idade, mas tudo é uma festa, né? É um prazer estar com o pastor Aloísio, com o pastor Rigonato, também com você, Guilherme.
1: Amém, pastor.
4: Poder participar desse programa.
1: Vamos juntos, que tem pergunta, eu já tô folheando aqui. Hoje o pastor Aloísio vai ter uma missão aqui, verdadeira.
4: Missão.
1: Vamos dizer, uma missão de encontrar aqui as dúvidas desses irmãos.
3: Resposta.
1: Pastor, eu vou dizer um negócio, eu admiro demais, porque a riqueza do pastor, ela não acaba. Tem perguntas que eu falo, essa aqui eu não sei por onde responder. O pastor fala, não, esse tema é fácil, pode perguntar.
2: Eu falo que é fácil.
1: Fala. Eu falo, pastor, o senhor desculpa, é difícil só pra mim mesmo. Pastor Luiz Rigonato, boa tarde.
3: Boa tarde, Guilherme Rigonato. Olha, pra mim, é aquele café da manhã que tem aquele pão fresco, né? Que é pra você servir ali com a manteiga bem gostosa, um café, um chá. É sentar aqui pra ouvir o pastor Aloísio é comer um pão fresco do céu, né? Aquilo que ele serve para nós, uma grande bênção.
1: Aleluia! Tem muita gente perguntando aqui, mas eu aproveito até para falar. Pastor, era assim que Jesus ensinava? Em conversas mais descontraídas com os discípulos?
3: Mais espontâneas.
1: E depois sermões mais formais?
2: Tinha uma pegadinha que eu gostava de fazer com os meus pastores. Eu sempre gostava de fazer. Não é pegadinha como vocês fazem, não. É mais aquela assim de pegar ele, pegar pelo pé, né? Eu cheguei numa reunião um dia e falei para os irmãos: você sabia que Jesus era peripatético?
3: Lembro.
2: E os irmãos, misericórdia, quem falou isso? Fulano falou isso. Eu falei, é do diabo.
1: Misericórdia.
2: Os irmãos, tá repreendido, imagina Jesus ser peripatético. Aí eu perguntei, né, mas você sabe o que quer dizer peripatético? Aí aquele silêncio.
3: Não,
2: porque eles vão pelo som da palavra. Peripatético não pode ser
1: ruim. Peri eu não sei, mas patético é ruim.
4: Ruim.
2: Aí, peripatético significa aquele que vai ensinando enquanto caminha.
1: Olha só.
2: É, aquele que vai ensinando enquanto caminha. Esse enquanto é o peripatético. Jesus era peripatético. Então, enquanto ele estava no caminho ali, andando, visitando, pregando em todas as cidades e aldeias, os discípulos iam com ele e enquanto iam
4: ele ia
2: ensinando. Por isso você vê o Senhor sempre respondendo as questões dele. A Bíblia sempre fala, vinha eles de caminho e os discípulos perguntaram isso. Então ele estava sempre instruindo os discípulos.
4: O exemplo clássico
2: caminhava.
4: É os discípulos no caminho para Emaús, né, pastor?
2: Também, ali é clássico, né? Os dois discípulos no caminho de Emaús, que provavelmente era um casal.
1: Ah, é verdade. Faz sentido.
4: Faz sentido.
1: Né? A casa provavelmente era deles
4: porque
1: também.
4: Porque eles ficaram, né, em casa, né, pastor? Eles ficaram, né?
3: É o senhor, que me fez, o senhor que me fez pensar nessa possibilidade, mas nunca tinha de longe.
2: Porque você sabe que eu não fico fazendo hipótese assim ao vento, né? Uhum. O que que me leva a concluir isso? É a semelhança da expressão usada no texto com a mesma usada em Gênesis 3, lá no Éden. Uhum. Né? A Bíblia fala que quando Jesus partiu o pão, abriram-se os olhos de ambos.
1: Sim.
2: Que então perceberam que era Jesus.
4: E ambos.
2: A mesma coisa é dito lá no Éden.
4: Adão e
2: quando eles comeram da árvore do conhecimento do mal, abriram-se.
4: Meu Deus. O que é isso?
2: Então, é o momento do Novo Testamento para mostrar como é que você vai abrir os olhos agora para a árvore da vida.
1: Uau. Aleluia.
2: É verdade. Eu acredito que era casal. Mas, obviamente, isso não afeta em nada a nossa fé.
1: Eu pensei que o senhor ia dizer assim: ó, eles serviram uma janta. E geralmente tem que ter uma mulher para ajudar na janta, né?
3: Guilherme, isso aqui
2: não, não é janta. A bandeira fala de partir o pão. Partir o pão é uma expressão, outra maneira de falar, ceia do Senhor.
1: Sim.
2: Uhum. Então, quando a Bíblia fala que o Senhor pegou o pão e partiu, significa que o Senhor celebrou a ceia com eles.
3: Uau. Entende? Isso aqui é uma revelação cientificamente teológica.
1: Essa aí é. Essa tá embasada em argumentos sólidos. Ó, o Elias
2: então,
1: tá
2: quando alguém falar que Jesus é peripatético,
3: não duvide.
1: Eu vou fazer o teste, vou falar assim: irmão, você é peripatético. Ele falou: como é que é, rapaz? Vamos então com o Elias, que ele é lá, daqui de Goiânia, perguntando sobre as limitações e incertezas. Pode ser a sua dúvida, então escuta o que o Elias perguntou. Pastor, mesmo com as minhas limitações e incertezas, Deus me alcançou. Recentemente eu perdi meu emprego, fiquei desolado, porque na minha casa nós somos 6 pessoas e apenas eu trabalho. Foi um momento de grande desespero, cheguei a ficar tão triste que pensei em abandonar tudo, sair sem rumo nesse mundo. Sintonizei na Rádio Vinha, onde ouvi uma palavra do Senhor sobre a graça, sobre a importância de nos apoiarmos nele. Chorei muito, mas voltei para casa fortalecido pela palavra. Pouco tempo depois, pela graça do Senhor, eu consegui um novo emprego melhor do que o anterior e agradeço muito a Deus a vida do Senhor por me ajudar a compreender o amor e a graça de Cristo. Pastor, minha pergunta é a seguinte: quais textos bíblicos nos ajudam a confiar e permanecer quando tudo parece perdido?
2: Ok. Não, há muito texto na palavra de Deus para te consolar e motivar a sua fé, porque toda a escritura, ela nos foi dada para consolação. Pouca gente sabe disso. Para consolação. A escritura não é para acusação, não é para condenação. Então, é para consolar o seu coração. E como é que Deus consola o seu coração? É dizendo: você está chorando hoje, mas calma.
1: Amém.
2: Calma, porque a história não acabou. Confia em mim. Eu vou estar no final. Eu sou o Alfa e o Ômega. Eu estou no começo, vou estar no fim. Né? Mas, se você quer um texto bíblico, eu vou te falar o meu texto predileto, que eu confesso constantemente, que é Romanos 8:31. Em diante. O que que diz lá? Eu costumo dizer que esses são os 5 torpedos da graça.
1: Puxa, aleluia,
2: aleluia. Eles têm um poder muito grande.
1: Anota para
2: então,
1: não esquecer.
2: Então, primeira coisa: quem tentará acusação contra os eleitos de Deus? Não, antes disso, né? Se Deus é por nós, quem será contra nós? Esse é o primeiro torpedo. É. Então, lembra, o Elias: Deus é por você. Deus não é contra você. Não é ele que veio contra você agora. É o inimigo que veio. E se Deus é por você, a pergunta bíblica é: quem agora pode ser contra você? Então eles podem até se levantar, mas se levantam para cair, né? Quem? Então, se Deus é por nós, quem será contra nós? Aí tem um raciocínio bíblico: aquele que não poupou seu único filho, antes por todos nós o entregou, porventura não nos dará graciosamente com ele agora todas as coisas? Esse é o segundo torpedo, né? Então, no dia da tribulação, lembra: Deus está do seu lado, não é Deus que levantou contra você. Segundo, quem não negou o filho vai negar o quê?
1: Aleluia.
3: Poxa vida.
2: Entendeu? Quem não negou o filho vai te negar o quê? Um salário, um suprimento, um carro, uma geladeira, um emprego, o quê? Uma cura. Então, Não há nada que se compare à dádiva do céu. Uhum. A dádiva de Deus, oh, ela Deus, é imensurável, incomparável.
4: Isso. Aleluia.
2: Que é Cristo. Se ele nos deu o filho, não vai nos negar mais nada. Não é? Aí vem o terceiro torpedo. Quem intentará acusação contra os eleitos de Deus? Então, Elias, você é um escolhido, um eleito de Deus. Deus te escolheu. Ele quicou no seu nome. Te separou. Não é porque você é bom, não. É porque ele é bom. Porque ele é bom. Ele queria mostrar para você a graça e o favor imerecido. E a pergunta é essa: quem pode acusar você? Você não pode se acusar, o diabo não pode te acusar, homem nenhum pode te acusar. Sabe por quê? Porque é Deus quem te justifica.
4: Aleluia.
2: Deus é a sua justiça, né? Depois vem um quarto torpedo que diz o quê? Quem os condenará? Quem?
3: É
2: Cristo Jesus quem morreu ou antes ressuscitou, o qual está à direita do Pai e também intercede por nós. Isso é uma coisa poderosa. Então, quem os condenará? Ninguém pode te condenar, nem você deveria tentar fazer isso. Por quê? Porque o Senhor morreu e ressuscitou, ou seja, a obra foi consumada. E ele agora é um sumo sacerdote, está orando por você, Elias.
4: Aleluia.
2: Agora, você acha que a oração, você pode até duvidar que a sua oração seja ouvida, mas você realmente acredita que a oração de Jesus é ouvida? E qual oração ele está fazendo por você hoje, Elias? Esse é o seu pedido aqui.
4: Uhum.
2: Pai, que ele permaneça firme na fé, que ele persevere na fé, que no meio da tempestade ele possa ter um cântico novo ao Senhor, né? Então você tem um intercessor. E o quinto torpedo, qual é? Quem nos separará do amor de Deus?
3: Oh, glória
2: então,
3: a Deus.
2: Deus te ama irreversivelmente, entendeu? As pessoas às vezes ficam condicionando o amor de Deus ao bom comportamento, ao merecimento. Isso é uma coisa abominável.
4: É.
2: Né? Deus nos amou quando nós éramos inimigos dele.
4: Verdade.
2: Inimigos dele. Olha que coisa. Não é que você era uma pessoa clamando a Deus, não. Não é que você era uma pessoa dizendo: Deus me salva. Não, você era inimigo de Deus. E mesmo sendo inimigo de Deus, ele entregou o próprio filho. Agora, quem pode separar você desse amor? Aí tem uma lista lá de 17 coisas, depois você lê.
3: É, pastor, interessante que o diabo, ele é articulado, né? Porque a pessoa, ela, às vezes, ela cai, se abate, entristece, porque o diabo coloca a tribulação, a angústia, a perseguição, a fome, a nudez, o perigo, a espada, para acusar ela, né? Aí ele encena, faz um enredo teatral na mente da pessoa, e ela se vê negativa na equação. Não, eu pequei, então a tribulação, a angústia, o diabo.
2: Porque eu mereço.
3: Mereço.
2: É, se você aceitar a acusação, não, é assim mesmo, eu mereço.
3: Que eu, tô falando, né,
2: que eu posso sempre merecer só isso. Mas você não precisa receber o que você merece. Jesus já recebeu o que você merece. Você agora pode receber o que Jesus merece.
4: Romanos 5:1, né, pastor? Justificados, pois, mediante a fé, temos paz com Deus.
1: Pastor, então, esse é o problema.
2: Quando a pessoa acha que merece o problema. Porque ela tem uma abnegação que a impede de receber de Deus. Porque a bênção de Deus na sua vida não é automática. Deus não te abençoa compulsoriamente. Não, você tem que permitir ser abençoado. Você tem que pedir por aquela bênção. Então, quando você faz isso, você autoriza Deus a agir na sua vida. Ah, pastor, Deus é soberano, e lá ele precisa de autorização.
4: Sim.
2: Sim, Deus é soberano, mas na sua soberania ele colocou-se limitado à sua vontade. Ele vai agir em você na medida em que você aciona a sua vontade e diz: Senhor, opera na minha vida.
4: Amém.
2: Então é importante ter essa postura.
3: E Paulo está eliminando essas causas, né? Não é a Bíblia está falando, né? Não é a tribulação, não é a angústia que vai te condenar, né?
4: Mas é justamente o que o senhor falou. É, o diabo usa isso aí para atacar, e aí ele acaba recebendo aquilo, né, pastor? Pensando que por causa disso, por causa do acontecimento, igual no caso desse irmão, eu perdi um emprego. Acha que agora Deus pesou a mão, né? É o que muitos pensam.
2: É.
3: Pastor, porque eu tenho o privilégio de ser professor de Romanos, né? E tem um material, um conteúdo muito bom de uma apostila, que é bem antiga, né? Então,
2: esse assunto,
3: o senhor aborda ele
2: Há 25 anos.
3: Há 25 anos.
2: Eu fiz essa apostila. Eu tenho que voltar nessa apostila para dar uma melhorada.
3: Mas que já é muito boa, né? Que tem, fala essas verdades assim, de uma maneira muito clara, muito viva. Os alunos são muito abençoados quando eles são ministrados. Pô,
1: pastor, eu acho que o problema é essa misturinha, né? A pessoa, ela pensa assim, eu mereço isso. Porque na cabeça dela, ela pensa assim, não, um pouquinho bom eu sou. Eu não sou completamente bom. Mas nós temos que assumir que nós não somos bons.
2: Aí ele chega diante de Deus confiado nesse pouquinho.
1: Isso. Então, Deus, eu não mereço, mas pelo menos...
2: Que a nossa justiça própria é trapo de imundice. Trapo de imundice não é o pano que você usa para lavar o chão. Trapo de imundice naquela época eram os tecidos que as mulheres usavam como absorvente.
1: Meu Deus.
3: Que loucura.
2: Não existia absorvente, elas usavam tecido e descartavam. Então, esse é chamado trapo de imundice na Bíblia. É assim que Deus vê a sua justiça própria. Mas quando você chega dizendo para Deus, Senhor, não tenho justiça, não tenho merecimento, não tenho nada, estou chegando por causa de Cristo.
4: É o sangue.
2: Aí você chegou no caminho certo.
4: É o sangue.
2: Você pode não conhecer muita coisa, não entender muita teologia, mas você sabe de Cristo.
3: Amém. Aí se cumpre João 15, certo, pastor? Se permanecerdes em mim?
2: Sim, claro. Você permanece no Senhor... É exatamente dessa maneira, permanecendo no amor. Como é que você permanece no amor do Senhor? Sabendo que o amor dele por você foi quando você não merecia, continua sendo hoje, é imutável, é eterno, e não é pelo seu merecimento. Deus não te ama pelo quão bonzinho você é. Deus não ama os bonzinhos mais do que os maldosinhos.
3: Assim, para os irmãos lembrarem, porque é uma declaração muito forte. Se permanecerdes em mim e as minhas palavras permanecerem em vocês, vocês poderão pedir o que quiserem, vos será feito. É uma declaração muito forte, né, pastor?
4: Pedir o que eu quiser. Mas antes ainda ele diz, né? Vocês já estão limpos pela palavra que vos tenho falado.
2: É isso aí.
1: Muda toda a situação. Eu acho que o Elias, ele começou na palavra, mas agora ele matou de vez as dúvidas dele. Tá lindo. Só pra dizer, ouvinte, que o Elias perguntou lá no Instagram do pastor Aloysio pra te estimular. Entra nas redes sociais, segue o pastor e deixa lá o seu comentário. Agora mesmo, para quem está assistindo no YouTube, deixa aqui embaixo a sua dúvida, que a nossa equipe consegue te alcançar. Vamos pular aqui, porque o Arthur César, no Aplique a Graça, ele perguntou lá pelo YouTube, então no canal do YouTube, tanto da Rádio Vinha como do pastor Aloysio, e ele disse o seguinte: pastor, à luz da escatologia bíblica e da esperança da vida eterna, como cristão deve ordenar as suas prioridades entre cuidado com a família, compromisso com a igreja, considerando que o desejo é seguir a Cristo verdadeiramente, mas às vezes sinto a dor por não conseguir dar atenção à minha família, atenção que a minha família precisa, inclusive diante de certa resistência. Como é que eu posso viver de forma fiel sem negligenciar os relacionamentos que Deus me confiou? O Arthur.
2: Muito bem, Arthur. Você, primeiro a gente tem que avaliar, né? O que você entende por negligenciar. Então, se você é um homem que abandonou sua casa, abandonou seus filhos, sua esposa, você realmente é um homem que negligenciou o seu papel. Nem deveria ser chamado de homem. Mas eu penso que não é esse o caso. O seu caso é diferente. Você ama sua família, você ama os seus filhos, sua esposa, você quer dar o melhor para sua família, você quer prosperar para que a sua família tenha conforto. Mas para isso, você tem que trabalhar. Entendeu? E aí, trabalhando, às vezes, você não tem todo o tempo disponível que você gostaria de ter. Mas acredite em mim, se você trabalha aí 8 horas por dia, 10 horas por dia, entende? Pode ter certeza, os seus filhos estão vendo. E eles estão levando isso em conta. Não, meu pai está trabalhando.
4: Meu
2: pai não está fazendo outra coisa. Você pode ter certeza que você está abençoando o seu filho também fazendo isso.
4: Sim.
2: Agora, você negligencia sua família, por exemplo, no dia da folga. Porque todo mundo tem dia de folga, tem final de semana. Então, nesses dias, aí sim, você deveria priorizar completamente seus filhos e sua esposa. Pastor, mas e eu? Eu não vou ter o meu lazer? Eu não tenho a minha vida... Não, você casou, meu amigo. Você casou. É assim que a vida é. Resolveu ter filhos. É assim que é. Ah, depois que eu casei, tive filho, não tive mais tempo para aquele futebolzinho. Não, você não teve tempo porque você tem que trabalhar, porque você é um homem sério, responsável. Então, fique feliz com relação a isso. Isso eu tô tentando definir o que você entende por negligenciar, ok? Então avalie bem isso, senão é só uma condenação maligna, isso. Uma acusação do diabo contra você, para tentar trazer passividade na sua vida, não é? Então, um homem casado que não quer prosperar, vamos ser franco, tem algo errado com ele.
4: Sim.
2: Tem algo errado. Como é que você tem um filho e você não sonha dar coisas boas para esse filho? Não tem sentido. Então, quando você tem filho, você sonha que vai ter uma escola boa, que ele vai ter materiais e vai poder aprender uma língua, um instrumento musical. Você pensa um monte de coisa. Obviamente, tudo isso custa. Então, é inevitável. Depois que você casa e tem filho, principalmente, você vai ter que se esforçar para prosperar. Aí você encontra alguém que diz, não quero prosperar porque eu estou esperando a volta de Jesus. Veja, nós não temos nenhuma autorização bíblica para pararmos o nosso viver diário porque Jesus está voltando. Nós não temos. É. Não tem essa ideia.
1: A Bíblia não nos manda, né, pastor?
2: Não, a orientação é claro, é clara. Nós vivemos aqui, claro, pensando nas coisas do céu, mas nós trabalhamos, porque quem não trabalha não deveria nem comer, diz Paulo, não é? Nós cuidamos da família, porque quem não cuida da família está pior do que o ímpio, nós cuidamos da vida da igreja, quer dizer, mas tudo isso enquanto esperamos o Senhor. Qual que é o problema? É que tem esse é o problema do ensino. Ensino é uma coisa complicada. Tem uma frase que tornou-se muito popular, né? O Rigonato, da minha idade, ele sabe, ele vai se lembrar disso, que era muito pregado isso nas igrejas, né? Sim. Que era: viva o dia de hoje como se Cristo fosse voltar amanhã.
1: Eita!
2: É lindo. É
1: forte, hein? Forte.
2: É lindo, é lindo. Mas é tolo. Entende? Porque passa uma imagem equivocada da volta do Senhor. Entendeu? Se eu soubesse com certeza que iria, que esse era meu último dia, como é que eu viveria esse dia?
4: O senhor disse, eu não vigiaria?
2: Você ia trabalhar?
4: Não.
2: Não ia. Você ia estudar? Não ia. Entendeu?
1: Falei, irmão, vamos fazer uma vigília até a hora da volta.
3: Você pagar a sua dívida de hoje?
2: Não, sua vida, eu acho que eu não ia nem escovar dentro, tomar banho. Meu último dia, pra que eu vou tomar banho? Então, veja, é uma afirmação que tem, eu sei a intenção dela, é te fazer ser fiel, né? Viver uma vida correta diante de Deus. Eu entendo a boa intenção, mas ela pode resultar, para aqueles que têm um pouquinho mais de raciocínio, né, uma coisa absurda. Não é que ninguém vive. Sim. Ninguém vive. E ainda bem que não vive. Porque Deus quer que você desfrute da vida. É. Experimente dias bons. Viva um casamento feliz. Então, desfruta da sua família, desfruta da sua esposa, desfruta dos seus filhos. Não é? Do dinheiro que Deus te der, desfruta. Tenha um dia de gastar. Ah, eu não tenho dia de gastar. Pois devia. Pois devia. Você trabalhou. Então, você deveria desfrutar do suor do seu rosto. Né? Vai comer uma comida boa, entende? Comida que você gosta, desfruta, essa é a vontade de Deus. Eu não estou falando aqui desse hedonismo mundano e maligno, de ter prazer a qualquer custo, independente de qualquer restrição. Não, eu estou falando de um hedonismo cristão, saudável. Eu desfruto do Senhor, desfruto da igreja e eu também desfruto da vida.
1: Amém.
2: Isso é maravilhoso.
3: Maravilhoso. Hein? Pastor, essa questão de muitas pessoas ficam aflitas, né? Muitos pesos ilegítimos, é consequência, às vezes, de uma mente que ainda é terreno de pensamentos terríveis, mas uma mente também que é alimentada por ensinos errados, né, pastor? Que jogam fardos que não existem na Bíblia.
2: Então, o que acontece é isto. A pessoa, todos esses que vivem no mundo sem Deus, eles vivem no sistema do merecimento. Tudo nesse mundo é por merecimento. Uhum. Se você não fez por onde, você não pode ir lá receber seu salário, você não trabalhou. Sim. Esse é o mundo. Aí você vem agora para a igreja relacionar-se com Deus. Mas você já chega lá de fora com a sua mente cheia de crenças que para você são inquestionáveis. Puxa, porque são óbvias, não é? Aí você chega aqui, o padrão é absurdo, né? O Senhor diz: não, aqui é para quem não merece. Aqui é para o último, não é para o primeiro. Aqui é para o fraco, não é para o que você acha forte. Quer dizer, tem uma inversão de valores tão grande que você demora a vamos dizer, renovar a mente. É. E para piorar o problema, chega numa igreja mundana que ensina mérito, ele é como se tivesse na empresa dele.
5: É. Acabou.
2: Entendeu? O pastor prega princípios de administração, liderança, mindset, sei lá o quê, que ele tá vendo lá o gerente falar, fazer com ele, entendeu? Aí só reforça o conceito do merecimento.
4: Meritocracia.
2: Mas Deus só abençoa quem não merece. Uau. Ouça o que eu estou te dizendo. Eu sei que parece loucura. Lança fora todo o sentimento de justiça própria, porque a bênção de Deus é reservada para quem não merece.
3: Ser crente não é difícil, igual aquele senhor que perguntar. Ele falou: não, pelo amor de Deus, ser crente é difícil.
1: É o Zé da carroça.
2: Mas é difícil. É muito difícil. Porque ser crente nas igrejas evangélicas, principalmente as legalistas, né? Não são todas. É muito difícil, porque é uma coleção de regras. Na cabeça dele, ser cristão é não pegue nisso, não toque naquilo, não prove aquilo outro, não chegue perto daquele lá. Quer dizer, é só cumprir regras.
1: Nas mais tradicionais tem mais ainda, né, pastor? Eu me lembro de conhecer um obreiro de uma igreja que ele não podia assistir televisão e aí ele confessou, falou: irmão, não vou mentir não, tem uma TV pequenininha dentro do meu armário. Vez ou outra, quando é um negócio muito importante, eu assisto.
2: Você sabe, tem um pastor conhecido meu, ele até esteve comigo na minha equipe por certo tempo, ele era pastor lá em Brasília. Ele era filho de um presidente de campo.
4: Eita.
2: Ele era filho e resolveu sair e estava agora numa igreja independente. Eu perguntei para ele um dia: por que que você fez isso? Por que que você saiu? Seu pai é pastor, por que você não está com seu pai? Naquela altura não tinha clareza de hoje. Ele falou: olha, pastor Luiz, vou contar para você um acontecido. Na minha igreja, se você tivesse televisão em casa, você era disciplinado. E se não removesse, era excluído. Eu falei: puxa, o pessoal era durão lá mesmo com a televisão, hein?
3: Que é isso?
2: É, só que teve um dia, ele não podia entrar no quarto do pai dele. Mas ele achava que não podia, por quê? Porque é o quarto, a intimidade, né? O lugar onde ele fica mais...
3: Respeito,
2: respeito. Mas um dia ele entrou.
4: Encontrou.
2: E encontrou o quê? O pai vendo televisão.
1: Eita!
2: Tinha uma televisão embutida, escondida, dentro do guarda-roupa. Ele então falou: mas pai, eu não consigo entender, você proíbe na igreja e você mesmo faz? Ele respondeu: olha, filho, eu proíbo lá porque são tudo criança.
3: São imaturos.
2: São imaturos, mas eu sou adulto. Eu sou adulto. Uai. Eu posso.
4: Tá.
2: Mas o irmão não gostou disso, né? Não gostou disso. Ainda que a resposta do pai não seja completamente absurda, mas é óbvio que passa um certo grau de hipocrisia.
1: Sim.
2: Né? Ele põe jugo pesado nas costas dos outros, mas ele mesmo não carrega esse jugo.
1: E quando é que a pessoa se torna adulta, né, pastor?
2: Olha, eu até entendo isso. Veja bem, você bebe lá a sua taça de vinho. Aí o seu menino lá de 7, 8 anos chega e quer provar. Você vai deixar?
1: De jeito nenhum.
2: Não, você não vai deixar. Qual vai ser o argumento que você vai dizer pra ele?
1: Você ainda é criança.
2: Isso. Quando você crescer, aí você vai ter oportunidade. Agora você não tem condição de fazer escolha, então não faça. Então você vê, tem sentido essa coisa de você entender que tem irmãos que são imaturos e não deveriam se envolver em certas coisas.
1: Sim.
2: Mas isso não deveria ser motivo para criarmos leis e regras de como ser aceito por Deus. Não é a televisão ou a falta dela que te recomenda diante de Deus. Eu fiquei a semana inteira jejum de televisão, estou mais perto de Deus. Não é a televisão que te aproxima ou te afasta. O que te aproxima é o sangue. Você foi aproximado pelo sangue. Agora, pastor, falando isso, então você pode ver televisão tanto que quiser? Pode, você é livre. Você pode comer o tanto que você quiser, beber o tanto que você quiser. Não vai aparecer um anjo lá com a espada para te dar uma cacetada na cabeça. Não, você é livre, essa é a beleza da vida cristã. Agora, Paulo diz: não use dessa liberdade para fazer escolhas ruins. Entendeu? Você vai comer, come comedidamente, é uma boa escolha, mas também come a comida apropriada.
1: Uhum.
2: Entendeu? Você vai ver televisão, existe uma medida saudável de ver televisão e existe programações saudáveis para se ver na televisão? Eu acho que sim.
1: Sim.
2: Eu acho que tem uma medida. Eu acho que há uma medida para o celular. Uhum. Hoje existe toda uma guerra contra o celular.
1: Verdade.
2: entendeu? Eu não vejo ele como esse inimigo tão terrível, não vejo. Mas eu reconheço que é como comida, se comer demais
5: dá problema,
2: vai dar hiperglicemia.
3: Entendeu?
2: Aí vai dar problema. Então seja sábio e comedido, moderado em todas as coisas, e cuidado com a hipocrisia.
5: Aleluia, amém. Aí o pessoal às vezes diz assim: eu não vou pra igreja porque a igreja tá cheia de hipócrita. Aí tem a resposta, né, pastor?
2: Fala, olha, sempre tem um lugar pra mais um.
5: Pode vir que seu lugar tá
2: essa
5: guardado.
2: É a minha resposta pra ele sempre. Sempre tem um lugar pra mais um, pode vir. Mas isso é uma coisa comum falar do crente, que o crente é hipócrita. Agora, eu também, até isso eu acho que vale uma consideração. Por que que chamam o crente de hipócrita? Porque ele acredita que hipocrisia é o seguinte: ele quer pecar igual eu quero.
3: É.
2: Mas eu sou sincero. Eu vou lá e peco. Agora, ele não. É um hipócrita.
3: E finge que não
2: ele
3: quer.
2: Ele finge que não quer. Entendeu? Então, assim, esse é o problema. É esse moralismo baseado nisso, né? Eu não sou bruto, eu sou sincero. Porque eu não guardo nada. Entendeu o que eu tô dizendo?
5: Sim.
2: Mas isso não é a vida. É, não é assim que funciona. Existe virtude em você fazer escolhas sobre qual comportamento é o melhor. Então, eu tenho tentações iguais às de todo mundo, seja crente ou descrente. As tentações são as mesmas, mas eu faço escolhas, entendeu? Então você não deve julgar hipócrita aquele que tem a tentação e disse não, entendeu? Então não nego, fui tentado, ou seja, eu queria, pelo menos na carne, mas no meu coração eu não quero, então eu vou seguir meu coração.
5: Amém, amém. Isso por diante de Deus, se colocar Jesus, vira justificação, né, pastor?
2: Não, isso é o resultado, né? Isso é o resultado daquele que entende que foi justificado. Porque ele diz, quem foi justificado sabe que é o quê? Justo. Uhum. Então, qual o raciocínio dele? Não, isso não combina comigo. Eu agora sou justo. Daí isso não tem nada a ver comigo, não é a maneira como Deus faz.
4: Sim. Romanos 14, 17, né, pastor?
2: Sim. Exatamente.
4: Justiça, paz e alegria. Esse pai, ele precisa aprender isso, né?
5: Eu vi um podcast, pastor Radamés, pastor Luiz, pastor Rigonato, de um cara que ele tá fazendo um build-up, eu não sei como é que é o nome que eles chamam, para a grande mostra do bodybuilder. Então tem o fisiculturismo, e aí no podcast o rapaz oferece uma batata frita, assim, aquelas chips, né? Tipo batata Ruffles. Fala, eu como só uma. E o camarada, assim, no meio do processo para poder ganhar um troféu. Ele falou: ó, uma só não afeta meu resultado, mas eu tenho um objetivo, então eu não vou aceitar. Mesmo que não faça diferença nenhuma no meu resultado, eu não vou comer, mesmo que seja uma. Aí eu lembrei do apóstolo Paulo, né? O atleta para ganhar coroa incorruptível. Daqui 10 anos, 20, ninguém lembra desse troféu. É. No entanto, ele está se policiando, né?
2: Mas o problema também do crente legalista é que ele, de certa maneira, acredita nisso.
4: Ele acredita nele, né, pastor?
2: Que se ele tem o desejo, então ele já pecou. Se ele está tentado, então ele já errou. E se ele já errou, então ele chuta o pau da barraca, né?
5: Não
2: tá
5: nem... tem mais solução mesmo.
2: É, mas isso é falso. Isso é falso. Não é porque você foi tentado que você fez. Há uma enorme distância entre eu querer matar alguém e eu matar. Uma distância muitíssimo grande, não é? Então, não nego a tentação. Você sabe, eu sou tentado até com ímpetos terroristas.
3: O ônibus não para pra
2: mim. Ah, todo dia. Quando eu era jovem, solteiro, né? Fazia faculdade.
4: Barato.
2: Eu pegava 8, 10 ônibus por dia, porque eu trabalhava em dois lugares e fazia católica.
5: Meu Deus.
2: Minha vida era um negócio assim, um tumulto. E às vezes eu tinha que sair do trabalho, meu trabalho era ali na 85 com a Mutirão. Eu tinha que sair dali e ir lá pra Praça Universitária. E o ônibus, ele demorava 20 minutos para chegar o outro, né? E eu chegava no ponto e o ônibus muito lotado não parava.
5: Ah, meu Deus.
2: Quantas vezes eu falei: vai estourar. Esses pneus vão tudo estourar. Veja, eu era um terrorista e não sabia, meu Deus do céu, que coisa horrorosa, né? Mas não significa que nada disso aconteceu. Entende? É. Então, as tentações não definem você, não, filho. O que define você são as suas escolhas.
5: Sim.
2: Pastor, faça a escolha certa.
3: Essa questão de. Nós vamos entrar num jejum, né, em março. Maravilhoso. Mas assim, como que a pessoa pode orar, jejuar, ser um leitor, digamos, regular da Bíblia, sem ser legalista? Porque muitas pessoas leem por mero legalismo, né?
4: Trabalha.
3: Mera performance. Então, eles acham questão... que se não fizerem isso, estão em débito com Deus.
2: Tudo é uma questão de motivação.
4: A fé correta, né, pastor? A crença correta.
2: Exatamente, a crença correta. Então, por exemplo, eu sou uma criança, estou ali comendo uma cenoura. Você fica admirado? Você diz... Oh,

0: Se ele não fizer, o castigo virá.
1: É.
0: Entendeu? Então, muitos crentes vivem assim. Esse é o legalista. Entende? Como é que eu vou orar agora? Nem li a Bíblia. Ah, manifestou um demônio ali, mas já tem uma semana que eu não separo para orar. Entendeu?
1: Há quantos dias que eu não jejuo? Então,
0: ele faz as coisas por uma obrigação, para depois de fazer a obrigação, dizer que Deus agora está em débito com ele.
2: É. Ah, crédito.
0: Entendeu? Em dívida com ele.
1: A oração é crédito, né?
0: Crédito. Agora veja.
3: Não só, né, pastor? Não só a oração, o comportamento, eu comportei.
0: Entendeu? Isso é um legalismo.
2: Sim.
0: Agora você vê, um crente que vive na graça, ele vai também fazer as mesmas coisas. Então, eu leio a Bíblia. Eu leio a Bíblia todo dia. Eu não faço a minha glória, não. Eu leio por quê? Porque eu sinto empolgado em ler toda hora? Não, eu leio por disciplina. E por que que eu tenho essa disciplina? Porque eu entendo o benefício.
2: Sim.
1: Amém.
0: Entendo que eu preciso.
2: Amém.
0: Entendeu? Não tem nada a ver com a minha relação com Deus. Ele me ama com ou sem leitura bíblica. Ele me ama mesmo eu sendo ignorante de escritura. Não muda nada o amor de Deus.
2: Amém.
0: Mas muda pra mim.
2: Sim.
0: Não conhecer a palavra de Deus. Sim. Muda pra mim não orar. Então muitos encaram a oração como lei. Sabe, na lei de Moisés não tinha um mandamento pra orar. Não é impressionante isso?
2: Pois é, é verdade.
0: Não tinha. Orarás. Orarás todos os dias. Não, mas na nova aliança Paulo fala que ora sem cessar, meu filho. Ora sem parar. Essa é a vontade de Deus
1: para nós. Agora você tem acesso, né? Eles não tinham.
0: Exatamente. Então agora, desfruta. Aí se você vê a oração como um desfrute, uma comida boa, um momento de descanso, de prazer, você vai orar. Agora, se você vê a oração como uma lei que você tem que cumprir, e se você não cumprir, você vai estar em pecado diante de Deus, você até vai orar. Mas não sei se essa oração vai funcionar.
2: Motivo errado, né?
0: E o dia que você não orar, isso acontece com todo mundo, você vai sentir condenação.
1: Eita.
0: Entendeu? Agora veja bem, se Deus quer que você sinta condenação por isso.
3: Não,
0: filho, Deus quer que você sinta fome. Paz, eu não comi hoje, tu me deu uma fome agora. Essa é a postura certa.
2: Sim.
0: Ah, eu não comi hoje, será que eu tô bem com Deus? Entendeu? Isso é horrível. A religião é isso. Não é? Então, se você não orou, ora agora. Ah, eu não orei hoje, mas não te deu nem uma fomezinha? Você não sentiu nenhum
3: abrir
0: desejo
3: a boca,
0: de orar?
3: Né, pastor, e chamar por
0: ele. Porque eu, quando fico sem comer, eu sinto fome. E vou te dizer, quando por alguma razão eu fico sem orar ou sem ler a Bíblia, eu sinto uma falta monstruosa.
1: Meia fome.
0: É isso que Deus espera de você.
2: Amém.
1: Como o pai quer que a criancinha coma, né? Por causa da saúde.
0: Então, o pai, né? Ele não preocupa de dar uma lei.
1: Não
0: preocupa. Então é o seguinte, menino, ou come a cenoura ou não tem videogame. Esse é um bom pai, entendeu? Por quê? Porque pro pai, o seu pai natural, você pode fazer por fora, sem fazer por dentro. Porque nós pais não temos poder de fazer o menino gostar de cenoura. Se eu tivesse o poder, eu faria, mas eu não tenho o poder. Agora, você chegou num relacionamento com Deus, uma aliança em que Deus tem esse poder. Entende? Ele coloca em você o desejo pela cenoura.
1: Nossa.
0: Você agora quer sentir o dulçor da cenoura. Entendeu? Você vai ficar laranjado igual uma cenoura. De tanto comer. Entendeu? E você faz de coração. Com Deus é diferente. Mas na sua casa não tem isso, não. Eu já cheguei muitas vezes de viagem e não tinha nem um pudizinho, né? Uma torta, nada me esperando.
2: Dá um vazio.
0: Claro que a minha esposa não é empregada à minha disposição, só porque eu viajei, né? Mas na cabeça da gente, poxa vida, nem um pudim, nada.
1: Afinal, foram 3 dias.
0: Como eu sou sem juízo, eu falo pra ela. Você não tem um pudim? Desajuizado. E aí, ela pede desculpa, não,
3: tudo bem, fazer.
0: Não pude fazer, eu tava trabalhando. Aí no outro dia, ela faz o pudim. E ela pergunta, ainda serve? Você ainda quer? Ai. Aí eu digo pra ela, eu aceito reparação até pelo menos uns 3 anos depois. Tá valendo.
2: Tá valendo ainda. Entendeu? Tá.
0: Mas ela às vezes faz contrariada. Não queria fazer, mas fez. Eu digo pra ela assim, eu falo, é assim mesmo. É assim que você tem que viver a vida. Faz a escolha certa.
2: Mesmo que não seja...

0: Eu não vou pensar que o pudim tá envenenado. Eu não vou achar que só porque ela não fez de coração tá amargo. Não, nada. Eu como em paz. Né? E ela depois fica alegre também.
1: Glória a Deus, pastor. Ainda bem que o Senhor também recebe reparação, né? Deus recebe reparação infinitamente.
0: Deus aceita você corrigir seu erro, voltar lá atrás, pedir desculpa, pedir perdão, restituir o que você, o prejuízo que você deu. Não é maravilhoso ter um Deus assim?
1: Aleluia.
0: Nossa. Sempre te dá uma segunda oportunidade.
1: Aleluia. Graças a Deus. Glória a Deus.
2: E quando fala, né, pastor? Mas Deus não dá. Deus é o Deus da segunda chance. Mas assim, em todas as pisadas que você dá, ele sempre vai dar uma chance renovada, né, pastor? Não tem limite para
0: nessa Deus. Dispensação da graça,
2: não tem
0: a
2: limite.
0: Promessa do Senhor é: se você errar, eu vou te corrigir. Mas eu nunca vou te deixar.
2: Amém.
1: Aleluia.
2: Amém. Nunca vou te abandonar.
0: Agora, o menino que erra muito é mais disciplinado. O que, que eu posso fazer? Mas nunca pensa em disciplina como se Deus fosse um pai abusivo.
2: É.
0: Que pisa no pescoço do menino. Quando eu era criança, eu tinha uns vizinhos que, vou te dizer uma história.
1: Misericórdia.
0: O pai pisava no pescoço do moleque.
1: Misericórdia.
0: Né? Porque eu não queria obedecer. Isso é um pai abusivo, né? Que batia e ficava todo riscado.
2: Misericórdia.
0: Corpo do menino. Isso era comum. Ele já achava normal, inclusive. É. Mas é um pai abusivo. Deus não faz isso. Então, Deus não manda praga pra você, Deus não manda doença. Ah, vou dar uma doencinha. Ele tá muito orgulhoso, precisando de uma lepra. Vai nascer uma lepra na testa dele.
2: Glória a Deus. Não, Deus não
0: isso
2: faz
0: não
2: isso.
0: É dom de Deus. Deus não tá lá no céu pensando mal a seu respeito. Deus não faz o mal. Ah, mas você é daqueles que é tudo do diabo? Tudo de ruim é do diabo. Tudo de bom. Toda boa dádiva, diz a palavra de Deus, vem do céu.
2: Amém, amém.
0: Então, porque Deus só dá coisas boas. Se você olhar a história de Jó, você vai ver que quem foi o autor do mal? Foi o diabo.
2: Foi o diabo.
0: Não foi Deus. Entende? O diabo é que fez tudo.
1: Uhum.
0: Agora, Deus permitiu por um momento,
2: sim,
0: né? Por causa que Deus queria ensinar algo para Jó, testar os amigos dele. Né? Então, Deus permitiu, mas nada veio de Deus.
2: É. Pastor, qual foi o tempo da aprovação de Jó? Que ele ficou naquela...
0: Ninguém naquela sabe dizer exatamente, mas muitos comentaristas, eles afirmam que não foi mais do que 9 meses.
2: Mais do que 9 meses, certo.
1: Meu Deus, 9 meses intensos, né?
0: É.
1: Pastor, nós vamos para um rápido intervalo. Na volta, nós vamos comentar na perspectiva da graça uma pesquisa que aponta um avivamento silencioso. E aí eu vou até pedir para que o pastor recobre a palavra que ele deu num evento que se chama Descend, né? Que aconteceu no Brasil, mas acontece em outros lugares do mundo, sobre a questão do avivamento precisar ser dito. E aí, claro, a notícia aqui está dizendo sobre um crescimento que não é tão divulgado. Mas vamos entender melhor na volta do intervalo. Não sai daí, o Escola da Graça Cast já volta.
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1: De volta com o segundo bloco do Escola da Graça Cast, para quem nos ouve na Rádio Vinha FM, pelo aplicativo da Vinha ou para quem nos assiste no Instagram do Pastor Aloísio, no nosso YouTube e no YouTube do Pastor. Você pode seguir, inscrever-se e deixar os comentários. E agora o pastor comenta essa notícia que está aí na tela, Perspectiva da Graça. Líder aponta sinais de avivamento silencioso entre jovens na Nova Zelândia. Esse é um relatório de avivamento silencioso da Sociedade Bíblica, indicando que entre os jovens do Reino Unido tem crescido o cristianismo, aparecendo também entre jovens da Nova Zelândia e alguns batistas. O relatório ele é anual e no ano de 2025, as igrejas batistas, tanto na Nova Zelândia como em outros lugares, que tem o Ethan Miller como coordenador da juventude, disse que está acontecendo um avivamento silencioso. Ele diz da seguinte forma: relatório mostrando que a geração Z, nascidos entre 97 e 2012, agora com idades entre 13 e 28, um grupo liderando o caminho. E em seguida ele questiona sobre uma renovação que poderia ser observada e apresentou aí a presença de um avivamento discreto. Índices entre 24% no crescimento, acampamentos crescendo entre esses jovens e já o treinamento de líderes subindo em 30%, com muitos líderes sendo revelados. E aí os números, pastor Luiz, que me chamam a atenção, porque nós temos líderes aqui na Igreja Videira em Goiânia. E olha só, 445 líderes entre 2024 e 2025, em um ano. Dos 710 batismos relatados nas igrejas batistas, eles têm 58% menores entre 25 e crescendo entre os mais jovens da geração Z. Pastor, tem como ter avivamento silencioso? E o que o senhor acha desse registro dos batistas lá no, na Europa?
0: Não, esse aqui é na Europa?
1: Sim, Nova Zelândia
0: e... Nova Zelândia.
1: Ah, sim, perfeito.
0: Na Europa também?
1: Tem do Reino Unido também, que ele citou, é.
0: Então, primeira coisa, você sabe, a definição das palavras é muito importante. O que cada um entende por avivamento, né? Então, existem aqueles que entendem o avivamento como sendo um mover de Deus, assim... Como dizer, não é um vento comum, é uma ventania que chega e faz...
2: Extraordinário.
0: Né? Então, tem gente que entende avivamento como sendo uma coisa tão soberana que as pessoas vão se converter sem ninguém pregar. Né? Então, há essa visão de avivamento. Agora, existe também aqueles que criam uma distinção e dizem que existe despertamento... Existe avivamento.
1: Uhum.
0: Então, esses, o que eles entendem por despertamento? É isso. Não quer dizer que está acontecendo algo assim, de repente, tão extraordinário. Mas aquilo que estava devagar ganhou velocidade. O povo que estava meio passivo ganhou vigor, né? Então, houve um despertamento. Às vezes naquela igreja, naquela denominação. Ou às vezes numa faixa etária. Então, despertamento é diferente de avivamento. Eu, na minha opinião, imagino que é isso que o autor quis dizer com avivamento silencioso. O que tem acontecido é um despertamento ainda, né? Não é um avivamento em grande escala que atinge, né, nações inteiras. Então, isso não está acontecendo. Mas o despertamento já é maravilhoso.
1: Sim.
0: Já é maravilhoso. E olha, tem notícias vindo de... Não é só da Nova Zelândia,
17: não. Na Europa, né, pastor?
0: Na Europa tem acontecido um despertamento muito grande por causa dessa geração mais nova, chamada geração Z, né? Que vai até os 24, 25 anos de idade. E o que acontece? Essa geração, ela foi a que foi mais exposta a essa ideologia woke, né? Esquerdista. E essa ideologia tirou deles, né, todos os seus, vamos dizer assim, centros vitais. Então, não tem família, porque família é opressiva, patriarcal, não sei mais o quê. Então, não tem família. Você tirou um fundamento. Ah, pátria, país, não tem isso. O mundo é sem fronteiras, não sei mais o quê.
1: Outro
0: também fundamento. Tirou outro fundamento. Okay. E o que acontece? Ele sofre...
17: Tirou a fé também,
0: um vazio.
17: Né, pastor? Tirou a fé, né?
0: Não, Deus nem se fala. É. Então não tem Deus, o que tem é um monte de pastor hipócrita querendo dominar as pessoas para pegar dinheiro. Então, tornou-se cético em relação a tudo.
1: Uhum.
0: E qual foi o resultado disso? Que quase vazio. Ninguém fala. O aumento vertiginoso de suicídio.
17: É o vazio, né, pastor?
0: Um vazio monstruoso.
2: É uma grande perda.
0: Não sobrou nada. Entende? A minha vida é totalmente só... Eu não tenho família, eu não tenho conterrâneo, eu não tenho Deus, eu não tenho nada por mim. Eu sou sozinho nessa vida. Alguns entram em desespero. Outros, porém, né, pela graça de Deus, recebem um convite de um amigo ou têm o privilégio de ouvir algo pela internet e resolvem, como diz o outro, dar uma chance para Deus. É a melhor coisa que ele pode fazer.
1: Amém.
0: Por isso, tem tido um despertamento. Então, o número de batismos tem crescido muito. E olha, não só entre os evangélicos.
17: Católicos
0: tem
17: também.
0: Acontecido na Igreja Católica algo muito forte. Já no final do pontificado de Francisco, já estava acontecendo isso. Agora tem aumentado muito. E os países europeus têm muita estatística, né? Nós não temos muito no Brasil, mas lá tem. Então, uma época em que os católicos gostam muito de batizar os filhos é na Páscoa. Então é tradicional isso, né?
1: Sim.
0: Então eles mostrando que o número de batismo cresceu assim, exponencialmente, 30, 40% nesse ano. Entende? E esses batismos são filhos de quem? Geração Z, né? Essa geração. Então, o que você pensar, por isso que a gente tem uma atitude de fé, né? Quando você pensa que as trevas estão enormes, cobrindo o mundo, de repente você vê que Deus nunca parou de agir.
1: Amém.
0: Né? Que Deus está fazendo. Há uma luz nas trevas. Amém. Algo está acontecendo.
2: Então, nesse aspecto, o avivamento não tem como ser silencioso. Né?
0: Não creio em avivamento silencioso.
2: É.
0: O avivamento é algo que o ímpio percebe.
1: Isso.
0: Entende? É algo que todo mundo percebe. Então, não é um avivamento ainda, mas tomara que se torne.
1: Sim, amém. Pastor, e caminhando para o final do nosso programa, o Roberto pergunta o seguinte: Pastor Luiz, é impressionante como a palavra de Deus funciona. Às vezes ouvimos a mesma mensagem várias vezes e já achamos que entendemos tudo. De repente, bum, aparece Deus, atualiza o nosso sistema espiritual, nos dá uma nova revelação. Biblicamente é incrível perceber como Deus age na nossa maturidade através do Espírito Santo. Biblicamente falando, pastor, isso acontece porque somos imaturos espiritualmente ou por conta da ação do Espírito Santo, Deus confirmando que ainda não havíamos compreendido totalmente?
0: Olha, Roberto, eu acho que tudo que você falou aí é verdade. Isso acontece às vezes porque você é imaturo ainda, muito novo na fé, né? Outras vezes é uma revelação do Espírito, como você disse, né? E ainda outras vezes pode ser que Deus está apenas querendo confirmar uma direção. Então tudo isso é plausível, pode acontecer e pode acontecer com qualquer um em diferentes fases e momentos da sua vida cristã. Não sei qual momento você está vivendo, mas pelo fato de você dizer aqui que houve uma pregação várias vezes, então eu ouso dizer que você ainda é alguém que está no primeiro amor mesmo. Você quer receber, você está faminto, né? Sinal de fome espiritual.
1: Sim.
0: E então nessa fase você está aprendendo e aí você não absorve tudo. Então, mesmo ouvindo uma pregação duas vezes, não quer dizer que você absorveu tudo, né? Dizem os entendidos, né, que você ouvindo uma pregação, só ouvindo uma vez, você vai absorver aí em torno de 10%, algo assim. Aí quando você vai, você vê 90% passou despercebido.
2: Que coisa.
0: Mas você ouve de novo, aí você fala, ué, não precisa, não sabia que ele tinha falado isso, parece que eu não tinha ouvido isso. Entende? Você ouviu, mas a sua atenção não estava naquilo.
1: Sim.
0: Outra coisa, Roberto, é o momento que você está passando. Então, você não atentava para textos bíblicos que tratam de um certo tema. Por quê? Você não estava passando por aquilo. Mas agora que você está passando, você vai ler a Bíblia, aquilo salta para os seus olhos. Então, por quê? Porque o Senhor quer não só fazer milagre na sua vida, Ele quer te dar sabedoria.
1: Amém.
0: Isso é maravilhoso. Estava meditando nisso hoje, justamente. Milagre é muito bom, expressão da graça de Deus. Mas o milagre deveria ser na sua vida instrutivo, né? Então, aconteceu algo interessante. Um irmão na nossa igreja me procurou um tempo atrás, estava endividado, não conseguia pagar. Pastor, eu que aprontei, eu que fiz, será que mesmo assim Deus ouve? Falei, ouve, você fez a bagunça, mas Deus é tão bom, te ama tanto que ele vai arrumar a bagunça que você fez. Nós vamos orar e o Senhor vai te dar o escape. E não deu outra. Um milagre aconteceu virtualmente no trabalho dele, né? O seu faturamento cresceu assim repentinamente, exponencialmente, pagou todas as dívidas.
1: Uau.
0: Mas aí ele voltou um ano agora depois. Tá com a dívida 10 vezes maior.
1: Ah, meu pai, misericórdia.
0: Aí você fala, então não foi Deus que fez? Não, Deus fez. Deus fez um milagre, mas da parte dele não foi acompanhado por conhecimento,
2: sabedoria,
0: aprender. Ele não aprendeu nada com aquela situação. É triste isso.
2: É.
0: Não aprendeu nada. Aí a coisa ficou pior. Aí você fala, mas ainda assim, Deus vai ouvir? Deus vai ouvir, Deus é bom, ele faz milagre. Mas você entende que você não deveria viver o tempo inteiro precisando de um milagre?
1: Sim.
0: Milagre deveria ser uma coisa ocasional. Mas tem irmão que precisa de milagre o tempo inteiro.
1: Verdade.
0: É sinal que está faltando sabedoria. Quer dizer, não foi enriquecido naquela situação. Então, Roberto, continue ouvindo a pregação, lendo a Bíblia, porque primeiro, o Senhor vai te dar conhecimento. Leia para ter conhecimento, para aprender. Mas depois, sempre se abra, porque o Espírito Santo quer abrir os seus olhos e te dar revelação.
1: Aleluia.
0: Que é um conhecimento mais profundo no coração, né? É ter os olhos espirituais abertos. Você tem o conhecimento primeiro, depois aquele conhecimento vira revelação no seu espírito. E a vontade de Deus é que essa revelação se transforme no final em sabedoria.
2: Amém.
0: Sabedoria. Os filhos de Deus precisam de ganhar sabedoria. É o segredo para tudo. Sabedoria é o segredo para você ter um bom casamento. Por que que tem pessoas que não têm bom casamento? Porque elas não sabem. Elas não sabem como é que poderiam estar casados, lidar melhor com as circunstâncias. Se elas aprenderem, o casamento melhora. Você encontra pessoas com esse irmão em dívida ou com problemas financeiros. Por que que eles estão passando por isso? Porque eles também não sabem algo a respeito de economia que eles precisavam de aprender.
1: Uhum.
0: Entende? Então, sabedoria é necessidade fundamental e vai ser o resultado de todo esse processo. Conhecimento, revelação, resulta em sabedoria.
1: Aleluia! Tá anotado.
2: Pastor, essa questão, Salomão fala assim, né? Que mais sábio é o que aprende com o erro dos outros. Mas aprender com o próprio erro é sábio também, né, pastor?
0: Não é o melhor. Não é o melhor. Você sabe, você não tem que cair no buraco para saber que o buraco é fundo.
1: Isso.
0: Se você viu alguém caindo, meu amigo,
1: desvia,
0: pra
1: né?
0: que você vai cair? Agora, se você vier a cair, aprenda. Aprenda alguma coisa com a circunstância.
1: Tira proveito, né?
0: É, mas mais sábio é aquele que aprende vendo o outro caindo.
1: Pastor, o mais sábio é o que pede pro dono da sabedoria ter sabedoria.
0: É, também isso é sabedoria. É você entender que não tem e entender Deus, qual é a fonte dela.
1: Amém.
0: E você vai atrás da fonte. A fonte é o Senhor.
2: Glória a Deus.
1: Aleluia. Depois o Senhor vai dar umas dicas para nós, pastor, como ser sábio.
2: Oh, Jesus.
1: Pastora Luísa tem sempre uma palavra de sabedoria, desembaraça e ele já testemunhou que pediu para Deus para ser sábio, não, né, pastor?
0: Eu peço. A insensatez vive me cercando. Eu sou cercado pela tolice. Eu sou tentado pela tolice. Então eu preciso constantemente depender do Espírito, da palavra de Deus. Para manter o trilho da sabedoria.
1: Amém.
0: Então não é algo definitivo, né? Salomão foi o homem mais sábio que já existiu, mas no final da vida tornou-se tolo. Olha que coisa horrorosa.
1: Meu Deus.
0: Que coisa, maneira ruim de um sábio morrer. Né? Então eu não quero ficar tolo, eu quero ficar cada dia mais sábio.
1: Aleluia! Glória a Deus! Tá vendo aí, ouvinte? Nós vamos seguir nesse trilho aí pedindo ao Senhor também. Deixa eu agradecer o carinho da participação dos pastores e já dizer que semana que vem, é nesse mesmo horário, envie o podcast, já tá lá no YouTube disponível para alguém que pode ser muito abençoado. Pastor Radamés Adão, um forte abraço.
18: Um abraço também, Guilherme. Um prazer estar aqui com os pastores e desfrutar da presença do pastor Aloysio. Mandar um abraço também para minha esposa, para os meus filhos, e dizer que eu amo cada um deles em nome de Jesus.
1: Aleluia. Pastor Adamés tem um coração sábio. Pastor Iconato, até semana que vem.
2: Verdade. Que bênção, né? Uma mesa farta.
18: Sim. Uma mesa farta, pastor.
2: Foi servida aqui. E que bênção que está guardado lá no YouTube. Você pode ver quantas vezes você quiser.
18: Aleluia.
2: As bênçãos das respostas e orientações sábias do pastor Aloysio.
1: Aleluia, só fazer menção aqui, o pastor Abel Rodrigues, ele mandou um áudio: irmão, eu tô sentado aqui toda semana ouvindo vocês, aquilo não é um podcast, aquilo é uma mesa de aconselhamento poderosa. Então, o pastor Abel Rodrigues, um abraço para ele. Sim. E ele, como você disse, pastor Luiz, mas falou assim uns 5 minutos no áudio, só elogiando o senhor. Eu falei, você tem, foi, pastor Abel, o que o senhor sente? E a gente sente dobrado, nós estamos lá sentados. Então é isso, pastor.
0: Pastor Abel Rodrigues, um grande abraço. Pastor Abel é um grande amigo nosso.
1: É verdade.
0: Muitos anos. Né? Eu louvo a Deus que hoje eu posso ter amigos de muitos anos.
2: E ele sempre liga assim, ou manda mensagem. Empolgadíssimo, tem sido muito abençoado pelas palavras.
0: Ah, fico muito feliz de saber que eu estou sendo canal de bênção na sua vida. E na vida de todos os nossos ouvintes, na vida de todos os irmãos que estão conectados conosco. Amém? Nós queremos que você realmente tenha um momento na hora do almoço para ser edificado, para ser abençoado, para ser cheio da vida de Deus.
1: Aleluia. Quarta-feira que vem estamos de volta. Podcast Escola da Graça. Um abraço, até lá.
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2: Esse momento em que você se acha forte, na verdade é um momento perigoso. É em momentos como esse que as pessoas cometem imprudências. E o inimigo vier dizer para você que você está muito fraca, que você não vai conseguir vencer os seus desafios. Nessa hora você tem que erguer os olhos para os céus e dizer: hoje é que eu sou forte. Porque o poder de Deus se manifesta é no dia em que eu sou fraco.
1: Venha viver esse mover de Deus com a sua família. Esperamos por você.
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5: Uma boa tarde para você, ouvinte amado. Está começando o seu Futebol na Mesa aqui na Rádio Vinha FM também. 91.9 também pelo YouTube. Obrigado pela sua companhia. Hoje com meus parceiros Edinaldo, Maurício. Uma boa tarde, meu irmão.
6: Boa tarde, Silvio. Boa tarde, Bessa. Boa tarde, Alvista Vinha, Jessé, Manete. Vamos lá começar mais um dia.
5: Igor Bessa, que satisfação ter você aqui conosco, meu irmão.
7: Satisfação é toda minha. Muito boa tarde a todos os ouvintes. Boa tarde, Silvio. Boa tarde, Edinaldo. Todos os outros presentes da mesa. Hoje nós temos muita coisa boa pra falar, né, Silvio?
5: Vamos começar, porque o trem tá pegando fogo, o programa é curto, é objetivo e a gente traz a verdade rasgada. Já vamos começar falando do jogo da Argentina, porque a Argentina fez 3-0 em cima do time da Argélia. Destaque pro Messi, hat-trick. O homem é um gênio, o homem é diferenciado mesmo. Todo dia que tem jogo dele, pode esperar que ele vai brilhar, mas... polêmica, clara aí nessa Copa do Mundo. Messi é o filho da FIFA e reclamações aí de uma expulsão que não foi dada. Quero ouvir de vocês, Igor Bessa. Você assistiu esse jogo, você viu esse lance? O que você achou desse lance em específico e do jogo em si, do Messi também?
7: Cara, em primeiro lugar, assim, é um privilégio, né? Nós estarmos numa geração que a gente tem a oportunidade de assistir atletas como Messi, Cristiano Ronaldo, Kylian Mbappé. E o dia de ontem foi um dia muito legal para quem é amante de futebol e amante da Copa do Mundo. Agora, falando sobre o lance, assim, obviamente que não é do interesse comercial da FIFA, na minha opinião, que atletas com o nome de Lionel Messi, que na verdade a audiência da seleção da Argentina, a gente pode dizer aí que tirando ali o público argentino, é uma audiência que é totalmente focada nele. Então, eu acho que todo lance que não for um lance muito escancarado de expulsão, eles vão tentar.
5: Eu acho que até os argentinos também estão todos lá só
7: certeza.
5: Pra ver ele jogar.
7: Com
5: até a família dos jogadores lá quer ver.
7: Sim, sim. Não, e o time com ele é um, sem ele é outro time, assim, é outro jogo. Então, assim, eu acredito sim que tem esse interesse comercial da instituição de ter o jogador em campo, né? Porque se ele é expulso, ele é suspenso no próximo jogo. Enfim, e não só com ele, né? O Cristiano Ronaldo, ele ia pegar um gancho, se eu não me engano, de 3 jogos na Copa do Mundo por conta de uma cotovelada que ele deu em um dos amistosos e também foi perdoado, porque são jogadores muito grandes para a competição, né? Uma coisa que não deveria acontecer, mas a gente que aprecia o bom futebol, a gente fica feliz de ver esses jogadores em campo.
5: Edinaldo Maurício, parece que já tô vendo aqui um messista, um messizista, já trouxe o nome do Cristiano Ronaldo aqui. Olha, vou te avisando, que aqui tem as alfinetadinhas que a gente vai dar aqui.
7: Fica à vontade. Eu gosto do debate.
5: Ele é messizista, pelo que eu vi ali, trouxe do Cristiano Ronaldo. Esse lance eu não lembro direito da cotovelada, depois eu quero me recordar, mas... você concordou, claramente foi uma... A FIFA pegou...
7: Falta pra vermelho.
5: Um gênio, é um craque, mas amarelou o árbitro. Foi um cara assim que foi muito omisso.
6: O Silvio...
5: Qualquer outro jogador, Edinaldo, tava expulso.
6: A madeira que dá em Chico tem que dar em Francisco também, correto? Então, se... o que que a regra fala?
5: Você é mais Cristiano ou mais Messi? Pra saber.
6: Não. Eu sou...
5: Você tem que escolher um pro seu time.
6: Eu levaria o Messi.
5: E eu sei.
7: Cara, eu sou amante do bom futebol, do jogador de bola. Por isso, eu prefiro o Messi. Mas eu não consigo não gostar dos dois. Pra mim, o Cristiano é o maior atleta de todos os tempos e o Messi só fica atrás do Pelé.
5: E é o que a gente tem que lembrar. O futebol é um esporte muito coletivo, não é só individualidade.
7: Com certeza.
5: Se você colocar o Messi no time que tá uma várzea, ele não salva o time. E eu acho que o Cristiano Ronaldo ganha nessa completude de não só ser um atleta fantástico, decisivo, mas líder de grupo. Então, pro meu time, eu também pesaria isso. Será que o Messi, às vezes, se o time não for tão bom, ele vai conseguir dar essa animação pro time igual o Cristiano Ronaldo daria? Aí isso pesa.
6: Mas o Messi poder de decisão do Messi, ele tá um pouquinho de decisão. De decidir. Ele tá um pouquinho à frente do Cristiano Ronaldo.
5: Tá, concordo.
6: Não tô falando das características do jogador.
5: Ele sobra, ele sobra.
6: Mas o Messi veio ontem, chegou um tijolo pra ele, dominou assim.
5: Que é isso? Que
6: uma facilidade de dar um que ele está. Um cara com 38 anos, jogando o que ele está jogando.
5: Que privilégio.
6: Cara,
7: privilégio.
6: E assim, ele só vai do jeito que ele tá hoje, correto? Ele só para na próxima Copa se ele quiser.
5: Se ele quiser, concordo com você. Não é um jogador que tem muitas lesões.
6: Tranquilo.
5: Tá, ele continua lá nos Estados Unidos jogando a liga da Disney lá, tranquilo, sem fazer tanto esforço. Copa do Mundo, ele dá uma preparada no físico melhor aqui, rapaz.
6: Ele chegou.
5: Ele vai mais duro ainda.
6: Silvio, como é que pode ter um jogador da qualidade e do talento do Messi? Agora, a questão da expulsão é o seguinte: se a regra fala que se pegou tem que ser expulso, por que é que pro Joaquim aqui embaixo vai e pra ele não? Vale pra todo jeito.
5: Foi vergonhoso, então, não foi?
6: Não, foi. Isso aí.
5: Até
6: foi.
5: O Messi, a cara dele ali.
6: Não, na hora ele.
5: Ele
7: nem ia questionar.
5: Ele sabia. Quando ele viu que não deu nada, rapaz, ele deu um sorrisinho amarelo de. Vou escutar. Porque ele não tem culpa, não, mas. Cara, foi vergonhoso. É o que o Igor falou. É um jogador que ia prejudicar o jogo. Tava 1-0 já pra Argentina, só que primeiro tempo ainda, 30 minutos do primeiro tempo. E ia perder pro próximo jogo.
7: Sim.
5: Ou seja.
6: O Brasil perdeu o Leonardo em 94. Uma cotovelada que ele deu no jogo contra os Estados Unidos. E aí, assim, perdeu, foi expulso da Copa.
5: O time sentiu tudo.
6: É, mas só que aí tinha o Branco, na reserva, né? E aí o Branco.
5: Isso é importante, mas se o Messi falta ali, meu amigo, a gente já sente, hein?
6: É. Então, assim, se a pessoa. Não foi um lance pra ser expulso da Copa, né? É pra ser expulso da partida, mas. Né? Mas, assim, realmente é um jogador que chama atenção. E aí, hoje de manhã, eu estava vendo uma entrevista do. Uma entrevista não, um recorte do Neto. Tem pessoas que gostam, tem pessoas que não. Ele falou, na Copa de. Isso foi em 2022. Em 2026 o Neymar não vai estar pronto para disputar uma Copa do Mundo. E de fato, estamos aí. Já estamos, vamos para a segunda. E aí, eu acho que é mais uma. O Neymar me parece que foi liberado, correto? Mas está sendo mais por uma pressão. Do que pelo fato.
7: Pelo resultado dele.
6: Pelo resultado dele.
7: Sim.
6: Entendeu? Então, assim, se o Neymar chegar e aí sentar no banco contra o Haiti, é mais por uma pressão. A pressão externa está muito grande, envolvendo seleção, CBF, a coisa pipoca está pulando lá, assim, à torta à direita. Então, tá, assim, a questão do Neymar voltar hoje, e aí já que foi, porque pela lesão do Neymar, Silvio. Eu não me lembro na história dos jogadores convocados da CBF ficar tanto tempo assim, já na seleção convocado, sem estar, porque se é em outra época, teria cortado assim tranquilamente.
5: Não, teria. A falta de gênero na seleção fez com que
6: mas, assim,
5: a gente tivesse que
6: se render ao Neymar.
5: Se render. Agora, a gente tava falando de Copa do Mundo, Messi, Cristiano Ronaldo, o homem já tá em campo agora, jogando contra a República
7: do Congo.
5: Já tá 1-0 já?
6: 1-0.
5: Mas é o seguinte, a audiência aí, vocês continuam conectados. Vai mudar pro jogo e larga nós não. Vocês continuam aí? 12 minutos do primeiro tempo, seleção portuguesa, que é uma das favoritas, gol do João Neves. Mas também jogar contra a República do Congo, assim, é uma equipe. Uma das mais fracas da Copa.
6: A gente não pode menosprezar ninguém hoje.
5: Claro.
6: A verdade é essa. Mas se você entra como favorito, o respeito do favoritismo
5: é fazer
6: gols.
5: Concordo, plenamente. E você viu, rapaz, vocês viram o Real Madrid abriu não tanto o cofre, porque vieram vários jogadores por um preço de banana, vamos dizer assim, Mas já anunciou 4 contratações pro ano que vem. O time sentiu um ano que não teve título, um ano atípico pro Real Madrid. E o Florentino Pérez tá abriu mexendo a casa lá, né? O que você achou dessas contratações? Bernardo Silva, Dumfries,
7: O Cucurella.
5: Cucurella e a renovação do Rudiger. Parece que tinha mais um que tava chegando. Vamos lembrar
6: ainda
5: aqui.
6: Tem o Endo que pode chegar, né?
7: O Endo que pra mim é um baita do reforço.
5: O que você achou dessas contratações?
7: Cara, eu assim, todos esses jogadores são pontuais, são jogadores que, assim, principalmente, vamos dizer assim, o Bernardo Silva e o Dumfries, né? O Cucurella um pouco menos, mas o Bernardo Silva e o Dumfries são jogadores que eu particularmente gosto muito. Eu acho que eles mudam o patamar do time, dominam a região onde eles estão jogando, né? Um no meio, outro na lateral. Mas, assim, eu acho que tudo isso aí parte mais de uma... Como é que eu posso dizer? De uma ansiedade por toda essa questão política, de disputa presidencial. Mesmo. Então, assim, eu acho que tem que ter um consenso ali, sentar ali o próximo treinador, que, se eu não me engano, é o José Mourinho, né? O presidente... O José Mourinho...
5: Não sou tão fã do futebol dele,
7: Sim, então, o que eu penso é que eles têm que sentar para debater futebol, para debater encaixe tático, para debater um time entrosado, um time que vai conseguir competir com todas as funções do campo funcionando conjuntamente e bem, né? Porque a gente sabe que o Real Madrid tem um problema sério de vestiário, aconteceu muitos escândalos aí nessa última temporada, e é um time que tem uma camisa muito pesada. Então, eu acho que pelo tamanho da camisa, pela exigência do torcedor, ele merece que se sente e se organize esse time pra... Porque melhor do que você ter um time só com estrela, é você ter um time com objetivo, com tática, com identidade, né? Que é o caso do PSG hoje, do Luis Enrique, né?
5: E a gente vê o Barcelona, a gente contava o Bernardo Silva no Barcelona, até pela característica do jogo.
6: Característica, né?
5: Então, assim, todo mundo achando que ele ia pro Barcelona. Foi a custo zero para Madrid. Com certeza recebeu alguma luva aí, uma boa luva. Dumfries, 20 milhões de euros.
7: Muito bom jogador.
5: No mercado do futebol é um valor barato, um excelente lateral. Agora, eu acredito que o Real Madrid precisa mexer, porque o Barcelona tá dominando a La Liga. Nesses últimos 10 anos... Barcelona ganhou muito mais títulos do que o Real Madrid. Real Madrid, se não fosse as Champions em sequência, ia tomar um vareio do Barcelona.
7: Sim,
5: então
7: verdade. Precisa
5: mexer, porque não ganhou nada esse ano.
7: Já são 2 anos, né, sem títulos.
5: E tá mexendo
7: expressivos.
5: Bem, acho que o Bernardo Silva é um bom jogador, ainda rende bem.
7: Sim, sim.
5: Anos.
7: Sim.
5: Não é tanto da praia dele fazer gols, só de construção de jogo, ele participa bastante. E o Real Madrid precisa.
7: Precisa, eu acho que vai ser uma boa contratação, ele vai... quando você tem o Kylian Mbappé, quando você tem um jogador de explosão como o Vini Júnior, né, o próprio Endrick, né, que vai ter mais espaço nessa temporada, a gente espera, você ter um Bernardo Silva no time é um presente para todos esses atacantes, para todos esses jogadores.
6: E o próprio Mourinho pode dar essa sequência pro Endrick, né?
7: Sim.
6: Chega, bom, caso ele... venha de voltar pro sai do Lyon e volta.
5: Não, já voltou, mas agora se ele vai ter oportunidade, né?
6: Mas eu acredito que o próprio Mourinho, pelo sistema de jogo dele, pode dar uma sequência.
7: Com certeza.
6: E faltou pro Enric, assim, que é um menino novo, chegou muito novo, e eu acho que a saída dele pro Lyon foi só uma questão, assim, de dar um carimbo. Assim, o menino tem competência, ele tem condições de ir lá e jogar. Então, ele, assim... o que tá faltando pro Henrique agora é a seleção, né?
5: E ele tem a história com o Carlos Alberto, né? Era na época uma jovem promessa do Porto, onde eles conquistaram a Liga dos Campeões. Então, que ele lembre de como ele
6: foi, né?
5: Ajudado quando tinha um jovem brasileiro. Porque senão o Henrique vai... Porque a concorrência da Real Madrid é pesada.
7: Muito grande. Mas, assim, eu acho que não teria treinador melhor que o próprio Mourinho para acreditar no jogador e para ter coragem para escalar um jogador como o Endrick, né, que é uma promessa.
5: Ser português, eu acho que desses técnicos europeus, português, a língua a mesma, acho que não tem tanta implicância como outras nacionalidades de técnicos em relação a brasileiros. Concordo que o brasileiro tem aquele jeitinho mais, né, folgado, mais, né, difícil de lidar, com certeza o europeu, outras nacionalidades são mais céticos, mais corretos ali na maneira de agir, só que não é generalizar, né? É específico. Cada jogador tem um perfil de si. E o Endrick não tem esse perfil de baladeiro, é um cara focado. Merece a oportunidade.
6: Merece a oportunidade. Eu acho que faltou ele no Real Madrid uma oportunidade. O próprio Vinícius Júnior teve uma certa dificuldade no seu início.
5: Teve muita oportunidade. Real Madrid, assim, segurou as pontas com as reclamações do Vinícius Júnior.
7: Sim, sim.
5: Acreditou.
6: O próprio Rodrigo também, antes da lesão. E aí, assim, o Rodrigo, pra mim, ele tava numa crescente também no Real Madrid. Foi quando vi a lesão dele aí, porque com certeza estaria na Copa, o Rodrigo, né, porque ele também cresceu muito no Real Madrid. Então, assim, esses jogadores nossos que saem do Brasil cedo e chega num time grande que nem foi o Enzo, o Rodrigo, você vê. O Real Madrid pegou uma safra aqui de jogadores, Silvio e Igor. O Vinícius, o Rodrigo, o próprio Endrick, e quase que por pouco esse Estevão também.
7: Chegou
6: a falar por lá, né? E aí o Chelsea foi lá e levou. Mas assim, esses jogadores nossos, até eles, e nem todos, e aí assim, o que me surpreendeu em relação ao Estevão indo pro Chelsea, ele parece que o Estevão parece que tem uma cabecinha melhor do que o Zé.
5: Acho que escolheu errado demais.
6: Mas assim,
5: eu tô falando. Ele tem a cabeça melhor, com certeza.
6: A questão de chegar lá, ele chegou lá e já foi chegando. E foi entrando e fazendo gol.
7: Ele pede passagem, né?
5: Não é baladeiro, focado
6: então,
5: também.
6: Muito focado.
5: O perfil dele é excelente. Acho que ele escolheu errado porque o Premier League é muito físico, cara. Ele não conseguiu jogar bem na Premier League. É craque de bola, mas não conseguiu. Você olha os números dele, sofrendo com lesões porque
7: muita lesão.
5: Muito físico.
6: E aí, assim, veja você, quando. E voltando um pouquinho atrás, Silvio, quando o Ronaldinho Gaúcho sai do PSG. E vai pro Barcelona, ele ficou uma. E veja só, o futebol europeu é um negócio. Ele ficou um bom tempo qualificando a forma física para começar a entrar. E aí, assim, não chegava já de cara e já. Então, assim, o futebol europeu tem esse processo, tem esse cuidado. Só que hoje, diferentemente de uma época atrás, já o Estevão chegou no Chelsea. Já chegando e já jogando. Não como titular, mas entrando e foi fazendo gols. Né? O Ronaldinho passou um processo. Tanto é que o Messi era aluno do Ronaldinho.
5: Eu acho que ele é muito da genialidade dele, é por causa do Ronaldinho, que foi o professor dele.
7: Ele foi apadrinhado ali naquele time, né?
6: E o Ronaldinho ficava olhando o Rivaldo. Então, assim, pra você ver como é que era.
5: Vai passando dos mais velhos pros mais novos.
6: Então, assim, e diferentemente hoje, não. Se o camarada igual. Os meninos, eles têm que aprender jogando. Eles têm que se adaptar jogando. Então, por isso que, às vezes, tem uma certa dificuldade o jogador brasileiro quando chega num time grande lá da Europa.
5: E a tendência que a gente está assistindo agora a essas movimentações da seleção brasileira é que o Endrick jogue de titular nesse jogo contra o Haiti. Te agrada, Bessa?
7: Muito. É o que eu mais espero. Eu, assim, vi muitos rumores, né? Rumores de que o Endrick continua sendo terceira opção, de que ia começar com o Matheus Cunha, alguns outros falando que o Endrick já seria titular. Mas o que eu mais... Eu acho que a principal mudança ali desse time, em primeiro lugar, para mim, é o Casemiro, né? A saída do Casemiro para colocar ali um outro jogador que traz mais movimentação. E, em segundo lugar, o Endrick. Sem sombra de dúvidas.
6: Mas, Silvio, Bessa, quando o Ancelotti me traz o Anderson no lugar do Wesley, é exatamente dando uma testada. Eu errei em achar que o Casemiro ia resolver o problema.
5: Concordo.
7: Convocou dois volantes velhos, né? Fabinho e Casemiro.
5: Aí, e o Bruno Guimarães, ele é dinâmico, mas no
6: limitado,
5: jogo, ele não tava. Ele não teve criação, não tava
6: dinâmico. Limitado. Então, assim, ele me traz o Anderson. E aí, assim, a questão do Anderson é que. Eu não sei como ele está lá no Atalanta. De fato, ele está...
5: Eu não acompanho
7: ele. Cara, ele é um jogador que eu acredito que vai agregar muito, principalmente da função defensiva. Ele é aquele cara que pega a bola e já toca pro lado. Mas, taticamente, defensivamente, ele povoa muito aquele meio campo.
5: Corre
7: ele
5: bem, né?
7: Tem muita intensidade. Muita intensidade.
5: Eu acho que o Ancelotti vai escalar o Endrick nesse jogo por se tratar de Haiti. No sentido de que, teoricamente, mais fácil. O Endrick pedindo passagem, a mídia, a população brasileira toda pedindo o Endrick. Ele vê a possibilidade de ser um jogo teoricamente mais fácil, onde o Endrick vai se sentir mais à vontade, ganhar confiança e desempenhar um bom jogo.
6: Agora,
5: por isso que eu acho que vai. Se fosse outra seleção, fosse mais difícil, o Endrick não ia chegar.
6: Agora tem um detalhe. Se o Endrick, assim, e eu torço para que o Endrick entre e faça uma boa partida. Porque também se não faz...
5: Que mais?
6: Aí assim, é aquele famoso queima, né?
5: Ainda mais contra um Haiti da vida.
6: Se deu oportunidade contra o Haiti, você não fez.
5: Tem
6: então,
5: que agarrar a oportunidade.
7: Pra mim, é esse por isso que o Ancelotti tá sendo um mau treinador. Porque ele não tá potencializando seus jogadores. Ele tá colocando eles na fogueira. Ele queimou o Igor Thiago. Agora o Endrick, ele tem a obrigação de jogar bem. Porque ele vai entrar com o peso da responsabilidade do Brasil e do brasileiro. Esperança todo dele. Brasileiro colocou esperança nele. O Neymar, se entrar também e errar dois lances ali, também já vai ser crucificado. Enfim, então, pra mim essa é a parte ruim aí dessa gestão do Ancelotti.

0: Não sei se é porque o treinador não está passando essa confiança para os seus comandados. E aí os jogadores. E aí é o seguinte, se o... não é a questão de queimar a gente aqui analisando, queimar o Endrick. A questão é que se o tempo for passando e não fizer os gols, aí, meu amigo,
1: sim, vai ter pressão.
0: A pressão vai aumentando.
1: Sim, com certeza.
0: Porque o Brasil ele precisa ganhar do Haiti, isso é um fato.
2: Mas vou falar, vou dar uma de mãe de Ginar aqui, mas acho que o Endrick vai ser titular, o jogo contra o Haiti o Brasil vai conseguir dominar. E é o jogo pra ele realmente abraçar essa oportunidade. É o jogo que ele tem que se testar mesmo.
0: É, mas talvez...
2: Tá colocando essa expectativa nele.
0: Eu tô falando aqui a questão...
2: Do Ancelotti também, concordo.
0: É, Ancelotti não, e não... a questão do tempo for passando, a ansiedade de querer fazer o gol não sair, meu amigo.
2: É. E ah, assim, pô, chegou a hora também, e o Bessa, né? Não tem pra onde correr.
0: O Bessa falou que na segunda-feira o Haiti vai vir. Todo mundo lá, até vai, a tia da limpeza vai estar lá no gol. E
2: buscar uma bola.
0: É uma bola. Isso. Entendeu? Eu tô vendo aqui a seleção do Congo aqui. Cara, tem um certo momento que eles passaram apuro na seleção. Sim, a seleção de Portugal, pra mim, ela é a zebra. Ela não é a favorita. Mas a zebra, pra mim, é a seleção de Portugal.
2: A do Congo é a zebra.
0: Entendeu? Eu tô assim, da Copa. Da Copa, a seleção de Portugal, pra mim, é a zebra.
1: É mesmo.
0: Entendeu?
1: Uhum.
0: Então, assim, o que é que pode acontecer? Então, hoje...
2: Zebra, que você tá falando no sentido de não ser a top 5.
0: Não é, ué.
2: Tá ali pra trás ainda, né?
0: É porque todas as vezes a seleção de Portugal nunca chegou assim.
2: Mas eu acho que essa geração...
0: Essa geração tá chegando, mas é aquela questão da confiança.
2: Ah, eu acho que eles estão com confiança, hein? Esse meio campo que eles têm hoje, que é Vitinha, João...
1: É o João...
2: Moutinho?
1: Não.
2: João...
1: Rubem Neves?
2: Rubem Neves não.
1: É o João Neves.
2: João Neves. Não, João não é João Neves também, não.
1: Não,
2: João Mourinho?
1: É o que fez o gol agora.
2: É, João Neves.
1: É, João Neves.
2: João Neves?
1: O Bruno Fernandes, Vitinho e João Neves. É isso mesmo. É a dupla do PSG e o Bruno Fernandes, que tá sendo o principal meio campo ali da Premier League,
2: né? Isso, é aquele jovem, né? Esse João Neves.
1: Isso.
2: Não tem outro João Neves também em português?
1: Que é que tem o Rubem Neves, se eu não me engano, que trabalha na... Que joga na Arábia.
2: No Al-Hilal.
1: Isso.
2: Foi o que me confundiu. Então, acho que o meio-campo de Portugal, junto com os laterais que ele tem, são os melhores do mundo. É o melhor meio e os melhores laterais. Sim. Aí isso dá muita confiança para Portugal.
0: É, mas o sistema concordo. Defensivo...
2: Tendo o Cristiano Ronaldo lá na frente.
0: Mas o sistema defensivo de Portugal sempre foi uma lástima.
2: Assim, mas olha agora os zagueiros titulares deles. Aí estão com Thomas Araújo e Renato Veiga. Para mim seria... Ia ser o Rubem Dias, que teoricamente deve ser o titular. Acho que nesse jogo ele deve ter entrado aí com essa dupla de zaga. E o outro zagueiro é o Gonçalo Inácio também, que tá hypado aí.
1: Aham, né? Sim.
2: No mercado. Então eu acho que Portugal, rapaz, é top 3, se brincar.
0: Você?
2: Eu acho.
1: Cara, eu coloco Portugal ao lado ali da Inglaterra, tirando Argentina, Espanha e França.
2: Levou Palmer, levou Foden, mas ainda é forte, claro.
1: É porque eu acho que o Thomas Tuchel, o fato dele não ter levado, ele pode ser o pior técnico, mas ele também pode ser o mais estrategista, porque provavelmente ele deve ter um motivo, assim, que ele tá estudando do jogo, né?
0: E Noruega?
1: Por fora? Eu coloco por fora por questão de tradição, né? Mas eu coloco ali junto com a Inglaterra, Portugal, ele tá na segunda prateleira ali, atrás só de França, Espanha e Argentina.
2: A gente já sabe os nossos top da seleção de favoritos. Qual que é o seu top 7 da Copa?
1: Cara, vamos lá então. Eu coloco. Não consigo colocar um acima do outro, mas eu vou colocar pra mim França, porque um time que tem. O plantel que tem, não tem como não ser favorito.
2: Chegou às duas finais, né?
1: Chegou a duas finais. Tem o Mbappé, que pra mim é o jogador mais decisivo da Copa. Espanha, pelo plantel, e Argentina pelo fator Messi. Pra mim, um time que tem o Messi, ele nunca pode ser menosprezado.
2: Quarto, quinto e sexto.
1: Abaixo, eu coloco na mesma prateleira, vamos dizer assim, Brasil, Inglaterra, Marrocos, Portugal. Portugal talvez um pouco acima dessas outras seleções, porque Portugal é um time muito bom. Alemão. Tem que se provar nesse ponto que o Edinaldo falou de falta de tradição, né, na Copa do Mundo. Mas, falando de elenco, é um time muito bom. E colocaria também, talvez, a Alemanha. E, como surpresa, eu colocaria Senegal e Noruega.
2: Senegal
1: acho que
2: surpreendeu mesmo, hein?
1: Eu acho que são duas seleções. E aí, também, a gente poderia colocar Equador e Colômbia. Pra mim, são seleções que podem chegar e não me surpreenderia.
2: Demais, né, rapaz?
1: Com certeza.
2: Tá muito legal. Muito equilibrada. Fortes, e as seleções tidas como as mais fracas estão dando trabalho para as seleções
1: sim,
2: fortes.
1: Sim.
2: Porque o futebol hoje equalizou demais.
0: Veja só que Senegal ontem deu a roxo.
2: Mas aquele elenco também é qualificado, hein?
1: Muito bom.
2: Rapaz, você vai ver nos nomes ali, eu sabia...
0: Essas seleções africanas...
2: 60%.
0: são muito irresponsáveis.

0: costumo falar que eles são muito irresponsáveis. Eles fazem uma jogada. Eles fazem uma jogada assim, fantástica, e de repente me vem com a...
1: Não define bem a jogada, né?
0: A definição deles, não, sabe, vai de qualquer jeito, assim, irresponsavelmente.
1: A seleção de Senegal, ela foi campeã da Copa Africana, né, ano passado. Se eu não me engano, foi ano passado.
2: Foi polêmica?
1: Sim, contra Marrocos. Não, Marrocos, com um jogador a menos.
2: Quem ganhou? Foi Marrocos? Ganhou, eles não querem devolver o título? Ou Senegal ganhou?
1: Não, Senegal ganhou. Teve uma polêmica, assim, que foi um roubo escancarado para a seleção de Marrocos. Tinha um interesse ali de que a seleção ganhasse. Todos os jogadores do Senegal saíram de campo. O Sadio Mané, que é o jogador do Liverpool, ele chamou todo mundo de volta pro campo. Se eu não me engano, estavam com um jogador a menos. E eles conseguiram ganhar o jogo, se eu não me engano, na prorrogação, e foram campeões. Depois disso, a Confederação Africana de Futebol ainda quis achar alguma brecha para tirar o título.
2: W.O.
1: É, se eu não me engano, foi essa questão do W.O., só que Senegal, se eu não me engano, eles colocaram o troféu dentro do país. Isso, então ninguém tira.
2: Então vem cá pegar.
1: Ninguém tira.
2: Então vem cá.
1: Foi isso que aconteceu.
2: E assim, a FIFA vai colocar Marrocos como campeã, mas...
1: Mas a gente sabe, né? Quem viveu sabe que a história foi escrita.
2: Daqui a 60 anos vai ser igual o Mundial do Palmeiras, isso aí.
1: Que isso?
2: Não sei. Vai esquecendo.
1: Isso aí dá debate.
2: As gerações vão esquecendo da história.
1: Sim, eu concordo. Esquece mesmo.
2: É o que tá lá no certificado.
1: Quem não viveu, esquece. Quem não viveu, esquece.
0: É, porque não tem, né?
2: Mas o Senegal tá fazendo certo. Estão trancando lá dentro o troféu no cofre. Que, tá aqui a prova, ó.
1: Sim.
2: A prova,
1: o troféu. Não, e o jogo? Nossa, que isso? Foi um...
2: Tá filmado agora,
1: né? Roteiro de filme.
2: O Mundial do Palmeiras não tinha tanta filmagem, não tinha tanta tecnologia, não.
1: Não tinha. Infelizmente.
0: Era só um torneio, né?
1: Mas a história tá lá.
2: Tá lá. Só quem tava lá viu.
0: E o São Paulo.
2: Tamo junto, Copa do Mundo, pegando fogo. Aqui você fica sabendo de tudo. Amanhã nós estaremos de volta. Agora você pode acompanhar o jogo de Portugal. E amanhã nós traremos o resultado de todos os jogos que estão acontecendo na Copa do Mundo. Valeu demais, Igor Bessa. Tamo junto, meu irmão.
1: Obrigado, gente. Foi um prazer estar aqui com vocês hoje.
2: Valeu, Edinaldo do Povo.
0: Um abraço, Silvio. Um abraço, o Igor. E amanhã estaremos aqui, se Deus quiser.
2: A todos os ouvintes, um grande abraço. Deus abençoe o seu dia. Amanhã, a partir das 14 horas, seu futebol na mesa. Estamos aguardando você. Valeu!
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10: Muito boa tarde. 2:36, começamos mais uma Alegria na Vinha. Comigo, Jéssica Zanata, a sua melhor companhia nesta tarde, é claro. E aí, você, ligadinho? Já pegue seu cafezinho e vambora? Vamos curtir essa tarde que Deus fez pra nós com muita alegria, porque aqui a gente gosta disso, é alegria, disposição. Me conte, o que, que você tá fazendo aí agora? Tá arrumando a casa? Tá aí na faxina? Tá no seu escritório? Tá indo pra algum lugar? Tá levando as crianças nas atividades? Fique ligadinho aqui que nós temos uma programação até as 18h30, nós seguimos juntos aqui. E é claro, com muito louvor, nessa tarde abençoada do dia 17 de junho, o dia que Deus fez pra nós. Então, já começando, alegria na vinha aqui com alta energia, vamos lá, F Hope Music, meia-noite, curta esse louvor abençoado. Vamos lá?

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Na sequência, então, após os comerciais, fique ligadinho com a palavra do pastor Naô Pedrosa. Não ande ansioso.

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2: Hoje eu quero ministrar essa chave espiritual ao seu coração. E eu creio que ela está na base, no fundamento de resposta de Deus para muitas lutas que nós passamos e às vezes nós não entendemos. Um dia a gente estava passando uma situação de luta, dificuldade, aquela situação, aí eu conversando com a minha esposa e ela falou: ai, amor, queria tanto que essa luta passasse logo. Eu falei: ela vai passar porque Deus coloca termo à guerra. Mas eu não estou profetizando, nem quero te desanimar, falei para ela. Fica tranquila, porque enquanto nós estivermos por aqui, haverá lutas. Porque no mundo Jesus falou o quê? Tereis aflições, mas tenha bom ânimo, eu estou com você, eu venci o mundo, eu te amo. Ele nunca disse que nós não teríamos luta. A Bíblia diz que é com muita luta que o justo é salvo. Não é o que é, você tem que lutar para ser salvo. É com muita luta que nós passamos por aqui, porque esse mundo é caído, esse mundo jaz no maligno, esse mundo tem pecado encerrado na carne de todo homem, esse mundo tem demônios, esse lugar não é a nossa casa, nós estamos aqui de passagem, a nossa pátria é o céu. Quem está me entendendo? Então, enquanto nós estamos por aqui, existe um mundo espiritual, e ele é real, existem circunstâncias que nós atravessamos, como problemas do casamento, problemas financeiros, problemas emocionais, e às vezes nós ficamos tentando encontrar um segredinho, né, alguma coisa, ou damos tiro para todo lado, e não sabemos como realmente viver em paz no meio da batalha. Lembra, teve um momento em Israel que uma praga veio, e a Bíblia fala que as serpentes começaram a morder as pessoas, e elas começaram então a morrer e a sofrer. E Deus, quando o líder orou, Deus não tirou a serpente. Ele falou para Moisés: faça uma serpente de bronze e coloca numa haste, todo mundo que olhar para ela vai ser curado. Ou seja, ele deu a solução, ele não tirou o problema, porque ele estava, aquela serpente de bronze, ela apontava para Cristo, que tomaria o nosso lugar na cruz, não é? Tomaria o veneno da serpente sobre si, e todos que olhassem para ele estariam imunes ao veneno da serpente que continuaria no mundo. Então você vê, Deus não tira os problemas, mas Deus quer te dar algo que você, ao receber por revelação, vai passar pelo problema, mas ele não vai te aprisionar. Ele vai, você pode até passar pela cova, mas o leão não vai te devorar. Você pode passar pelo vale da sombra da morte, mas a morte não vai te matar. Você pode passar pelas circunstâncias, mas quando você entende essa chave espiritual, você atravessa essa vida em paz. E o segredo que eu quero compartilhar, e que às vezes nós não imaginamos, é justamente isso. Pastor, como eu posso viver nesse mundo de hoje sem viver ansioso? Porque a ansiedade está na base de todos os problemas emocionais, e ele afeta todas as áreas da sua vida. Uma pessoa, a ansiedade está na base da depressão, da insônia, do pânico. Ela está, e quando você está tomado de ansiedades, vem doenças psicossomáticas. Na ansiedade você não lida bem nos relacionamentos, você não vai bem no trabalho, tudo é afetado. Então aqui está uma chave espiritual, e Jesus quer nos ensinar, através da sua palavra e da sua revelação, como realmente lidar com essas coisas. Tem um instituto de um irmão muito conhecido, gosto muito dos livros que ele escreve, porque ele é um pesquisador, não é? Chama George Barna, e ele tem um centro de pesquisa também. Ele fez uma pesquisa nos Estados Unidos sobre quais os pecados os americanos mais frequentemente percebiam em suas vidas, né? assim, dos todos os pecados que você acaba cometendo, quais que você mais percebe? E você sabe qual foi a resposta que ele obteve? Nossa, talvez a gente poderia pensar, ah, vai ser provavelmente ou pornografia, ou a glutonaria, né? Geralmente muitos americanos são ali acima do peso, ou a ganância, mas surpreendentemente a resposta da pesquisa foi ansiedade. Ansiedade foi o que eles mais responderam. Talvez porque esse seja um pecado em que as pessoas percebem mais rapidamente o dano que a ansiedade produz na nossa vida. Por isso que eles realmente responderam isso. Todo mundo nessa terra, sem exceção, tem um certo nível de estresse e ansiedade na vida. Então não se condene, ok? Não fique condenado por isso. Eu não estou aqui para te condenar. A palavra de hoje é o tipo de palavra que quando se faz um apelo no final, é para todo mundo. Hoje é um apelo que todo mundo vai responder. Todo mundo tem que ir à frente hoje. Inclusive o pregador, né? Eu sou como você. Então, todos nós temos um nível de estresse e ansiedade na vida. Mas quando isso ultrapassa a linha da preocupação, isso se torna um pecado, porque se torna incredulidade. Pastor, o que é ansiedade? Vamos tentar definir ansiedade aqui, para a gente entender o que é isso e o quão mal isso faz na nossa vida. A ansiedade, ela é a angústia que você sente em relação às incertezas futuras. Eu não tenho certeza se eu vou conseguir me casar, não tenho certeza se eu vou conseguir ser curado, eu não tenho certeza se eu me casar se vai dar certo, ou se o meu casamento vai continuar, eu não tenho certeza se esse negócio vai funcionar, eu não tenho certeza se eu vou conseguir liderar uma célula, eu não tenho certeza se aparecer um demônio lá na minha casa e eu expulsar, ele vai obedecer. E tantas incertezas que batem a porta. E é caracterizado, então a angústia, a ansiedade é a angústia em relação às incertezas futuras, e ela é caracterizada por agitação e inquietação mental. A pessoa que está ansiosa, ela está angustiada, ela está inquieta, não é? Ela tem uma inquietação dentro dela e uma agitação. E aí, quando você está agitado, o Espírito Santo não pode agir na sua vida. O Espírito Santo nunca age no meio da agitação, das águas tumultuadas interior. O Espírito Santo move quando as águas estão tranquilas, quando você consegue dormir no meio da tempestade. Jesus nunca ficou ansioso, porque ele é Deus, andando na terra como um homem. A Bíblia fala que os apóstolos estavam ansiosos porque eles acharam que iam morrer no meio da tempestade. E eles eram pescadores experientes, mas mesmo assim estavam morrendo de medo de morrer, tomados de ansiedade e pavor. E a Bíblia fala que Jesus dormia. Não é impressionante um negócio desse? E a Bíblia fala que então ele foi ali, eles acordaram Jesus: Senhor, nós vamos perecer. E a Bíblia fala que Jesus acordou, repreendeu o mar, fez-se bonança. Por que que Jesus pôde fazer isso? Porque ele estava tomado pela paz do Pai. Jesus sabia que ele morreria na cruz e não como náufrago. Ele sabia muito bem quem tinha o controle de todas as coisas. Olha, eu quero profetizar algo na sua vida. Eu creio que o Espírito Santo vai nos levar a aprender a viver nesse nível de confiança. Porque você sempre poderá vencer as lutas diante das quais você consegue dormir. Jesus acalmou a tempestade porque pôde dormir diante dela. Deus vai te levar a esse nível de poder dormir quando não é hora de dormir, na mente humana.

depois nós vamos. Ela falou, o quê? Você vai dormir? Como assim? Eu falei, dormir, deitar e dormir. Porque nós vamos ficar até tarde lá no estádio, então dá uma descansada. Você vai conseguir? Eu falei, vou, porque está tudo resolvido do Senhor. E naquela noite, eu dormi, naquela tarde. E fui. E eu estava lá no palco, eu me lembro, né? Uma loucura de correria, de técnicos e tudo mais. Tinha um camarada que coordenava toda essa estrutura, eles, mesma empresa que fazia Rock in Rio, e o estádio lotado. E eu estava sentado e eu via o rapaz correndo de um lado para o outro, de um lado para o outro lado, que negócio, televisão e tanta gente, aquilo, segurança e geradores e técnicos, e aí e bandas e camarinhos e tudo mais. E aí ele parou uma hora, ele falou, dá licença. Eu falei, pois não. O senhor que é responsável aqui? Eu falei, sou eu mesmo. Eu falei, como que o senhor está quieto aí, sentado, tranquilo? Eu falei, porque não tem a ver comigo. É Deus que está cuidando disso aqui. Não é sobre mim, é sobre Ele. Eu já entreguei isso aqui para Ele. Né? E Ele mesmo ficou tocado e testemunhando de como que podia. Né? Mas é possível. É possível, eu não digo que eu alcancei, como diz Paulo, mas prossigo, não é? Essa é uma situação que não é um lugar que a gente chega e acabou. Não é um curso que a gente forma e está tudo pronto. Não, nós aprendemos a caminhar nesse descanso, quem está me entendendo? E aqui está uma chave que vai afetar todas as áreas da sua vida. Porque a ansiedade é isso, é essa angústia em relação às coisas que vêm por aí e que está caracterizado por essa agitação. Ela tem a ver principalmente com o que pode acontecer no futuro, próximo ou distante, né? Porque a ansiedade ela pode estar ligada com o que está para acontecer, ou pode estar ligada com a sua aposentadoria, que está, sei lá, 20, 30 anos de você e você já está preocupado. Como que eu vou viver no fim da minha vida? É verdade. Isso também acontece. A ansiedade, ela não tem a ver só com o que está próximo. Ela tem a ver também com o que está distante. Ela tem a ver com aquilo que é real ou não. Ela também tem a ver com coisas imaginárias. Você só imagina que pode acontecer. Você já sente aquele frio na barriga. Mas às vezes nem está acontecendo nada. Não é? Eu estava passando por uma ansiedade grande. O problema estava acontecendo. Eu sentei para conversar com o pastor Luiz e ele falou, mas vamos imaginar o pior que pode acontecer. Se não der certo isso, vai acontecer aquilo outro, vai chegar aonde? Você vai morrer. Se morrer, você sobe. Acabou. Fala, não, pastor, mas isso aí não. Aí está muito simples. Sim, é verdade, o final da história é a morte. Não é? A morte está lá no final da angústia e da ansiedade. Se você vai tirando aquilo que está te preocupando, no final você está com medo de morrer. Todo medo é medo de morrer. E todo medo de morrer produz ansiedade. Então, se você perceber o medo de ficar doente, de pegar aí o vírus, o medo de quebrar, de não dar certo, de não casar, é de cair, de ficar doente e ficar tão ruim que ao ponto de morrer, perder a vontade de viver, né? E ter uma parada cardíaca. Mas quando você está no Senhor, você precisa lembrar de uma coisa: os que estão nele já passaram da morte para a vida. Você precisa lembrar das promessas que diz que aquele que não negou o próprio filho, que é a coisa mais importante que alguém pode ter na vida, é o filho. E a Bíblia diz que aquele que não negou o filho antes por todos nós o entregou, porventura não nos dará graciosamente com Ele todas as coisas. Agora, Deus nos ensina o caminho, e nós às vezes nos esquecemos e voltamos a isso. O que é que causa ansiedade? A ansiedade, como eu falei, é causada por essas ameaças reais ou imaginárias ao nosso bem-estar. Nesse momento que você está ansioso, você se sente vulnerável e desprotegido contra aquilo que está te ameaçando. Você pensa que aquilo vai realmente te alcançar,

Ameaças, elas existem de todo tipo. Pode ser uma rejeição social, pode ser ameaças de violência física ou doença, pode ser pobreza, morte, ou uma variedade muito grande de outras coisas. E a ansiedade, ela tem pelo menos três elementos principais, ok? Três elementos principais. E quando esses elementos se alinham, a ansiedade é estabelecida no seu coração. Estou te contando a raiz da ansiedade. A raiz da ansiedade. E por que, pastor, que eu tenho que aprender? Porque, como eu te falei, ela afeta tudo. Tudo que produz ansiedade, você não consegue ter clareza, você não consegue tomar decisões, você acaba fazendo besteira, né? Você é levado por, às vezes, conselhos estúpidos, porque você não raciocina direito, ou você fica nervoso, explode, ou você se tranca, ou você cai na angústia, aí você não dorme, aí no outro seu dia não é bom, no outro dia, aí você não produz. Percebe? Como nós precisamos lidar com isso e aprender em Deus todos os dias. Irmãos, consegue compreender a importância disso na sua vida? Isso é uma das coisas mais importantes da nossa vida. Você não consegue ouvir a Deus ansioso. Você não consegue lidar com coisa alguma se você não perceber isso. Então preste atenção. Quais são esses três elementos? Primeiro, insegurança. Insegurança é a percepção de que algo ruim vai acontecer. Tem irmãos que você conversa com ele, você fala: irmão, como é que você está? Não, eu estou bem. Eu estou tão bem que eu estou até preocupado. Fala: mas como assim? Porque está bom demais. Deve estar para acontecer algo ruim. Porque não pode ficar bom demais muito tempo. Conhece gente assim? Tem uns que estão falando assim: conheço. Tem gente que é assim. Ele tem uma. Fala assim: mas o que está acontecendo? Não está acontecendo nada, mas eu não sei, eu estou com medo que aconteça. Não é? Telefone toca. Mais tarde ele já falou: morreu. Ele já assusta, não é? Eu sou pastor há muitos anos, sempre tem alguns irmãos de vez em quando, geralmente tem algum distúrbio, né? Eles ficam ligando para a gente madrugada, porque meu telefone é público. Mas eu não fico pensando que tem alguém morrendo. Às vezes tem. Mas nem sempre tem, a maioria das vezes não tem, não é? Mas se eu for viver assim, daí meu coração não vai aguentar. Mas a insegurança, ela é um desses problemas. É a percepção de que algo ruim vai acontecer no meu casamento, na minha vida, na minha saúde, não vai dar certo, será? E você começa a lidar com isso. A segunda coisa é o desamparo. O que é o desamparo? Vai me acontecer algo ruim e não há nada que eu possa fazer. A insegurança é: algo ruim vai acontecer. O desamparo, a outra parte é: e não tem nada que eu possa fazer, eu estou desamparado. Quando eu acho que algo ruim vai acontecer, e quando acontecer, eu não tenho nada que possa fazer, eu estou me sentindo desamparado. Aí vem o terceiro pilar, que é o isolamento. O que é isso? E não tem ninguém que pode me ajudar. Veja, eu vou ter um problema, eu não sei o que fazer e não tem ninguém para me ajudar. Você já sentiu um frio na barriga, não já? Só de eu falar, você já está. Ah, deu aquela úlcera. Você já ficou. Ai, pastor, misericórdia. É exatamente isso. Não, eu só estou te dando uma definição daquilo que te acontece muitas vezes, muitos dias, diante de muitas circunstâncias. Mas eu estou te contando isso porque eu tenho boas novas para você hoje. Amém? Alegre o seu coração. Então, a ansiedade, ela acontece quando esses três fatores se alinham: a insegurança, a percepção de que alguma coisa ruim vai acontecer, o desamparo, não há nada que eu possa fazer, e o isolamento, não há ninguém para me ajudar. Mas qual que é a verdade sobre a insegurança, o desamparo e o isolamento em relação ao crente? Será que de fato nós estamos diante de uma situação onde não há nada que possa ser feito, ou
de fato não tem ninguém que possa te ajudar? Será que isso é verdade sobre nós, irmãos? Não, não é. Me lembro da história de um camarada. É só uma história, mas ela ilustra bem isso. Tinha um rei e ele tinha um servo que era temente a Deus. E ele falava sempre para o rei. Ele falava: Deus é bom todo o tempo. Deus é bom todo o tempo. Todo o tempo Deus é bom. E ele conta que o rei ficava: por que você fica falando isso? Ele falou: porque Deus é bom todo o tempo. Você não devia ficar falando isso toda hora. Não, Deus é bom o tempo todo. Mas eles um dia saíram para caçar. E nessa caçada, um leão atacou o rei. Eles conseguiram escapar, mas o leão comeu um dedo do rei. E o rei ficou muito irado, porque ele estava lá, e, né, ali com aquela situação. E aí ele falou para o servo: está vendo? E ele falou: não, rei, mas Deus continua sendo bom o tempo todo. E ele ficou tão indignado que falou: você quer saber? Você está doido. E pôs ele na cadeia. Prendeu ele. Prendeu o servo, porque ele estava dizendo isso. Passou. O servo estava preso. O rei saiu para caçar novamente. Só que dessa vez, uma tribo de canibais pegaram o rei. E virou uma confusão. E eles levaram o rei para sacrificar. Colocaram ele lá dentro daquele caldeirão. Mas quando foi para matar e pôr fogo, alguém gritou: não serve para o sacrifício. O canibal gritou: não serve para o sacrifício. E o outro perguntou: por quê? Porque ele tem defeito, está faltando um dedo. E o rei foi livre por causa do dedo que o leão comeu. Naquela hora, ele lembrou do servo preso, falou: é, realmente ele tem razão, Deus é bom, porque se não tivesse faltando um dedo, hoje eu estava morto. E ele foi lá e soltou o servo. Ele falou: você tinha razão, realmente Deus é bom. Mas eu tenho uma pergunta para te fazer. Ele falou: qual que é? Se Deus é bom, por que ele deixou te prender? Ele falou: pelo óbvio, rei, eu tenho 10 dedos e eu estaria na caçada com você. Então você vê que tem horas que você não entende por que Deus deixa você na cadeia, para não virar sacrifício de canibal. Quem tem ouvidos para ouvir, que ouça. Às vezes Deus nos para aqui para a gente não morrer ali. Um dia Marília saiu daqui, muitos anos, o meu, nem sei qual dos meninos, era pequeno, e aí virou aqui na T8 ali, depois daquele sinaleiro. Ela estava parada no sinaleiro, cruzou o sinaleiro, meu menino estava passando mal, começou a vomitar, e ela parou o carro, e ele parou certinho, né, tal. Depois do sinaleiro, encostou, e ele estava lá vomitando. O sinaleiro fechou, abriu aquela coisa toda, de repente ela escutou só um barulho, um motoqueiro, desloquecido, pá, bateu atrás do carro e entrou lá de baixo. Aí ela me ligou: amor, o motoqueiro bateu aqui, está aqui debaixo do carro. Eu cheguei lá, eu fui lá, o camarada lá, bravo, xingando, não ela, xingando a si mesmo, porque o carro estava parado. Ah, eu não vi, a hora que eu vi eu já estava aqui de tal, e não sei o que, e começou a reclamar. Falei: calma, você está bem? Ah, todo arranhado, mas tá, não sei o que. Aí eu falei: olha, ele falou assim: já é a terceira vez que eu caio em 2 meses. Eu falei: então, eu falei, olha, você está precisando de pedir Deus para te ajudar. Aí ele falou assim: deve ser isso mesmo. Eu falei: por quê? Eu sou desviado. A minha mãe está orando por mim. Eu falei: ah, e você sabe aonde você enfiou sua moto? Não, no barco de um carro de 2 pastores. Eu e a minha mulher. Eu falei: pois é, meu irmão, então calma lá, porque sabe por que você enfiou o seu carro aqui debaixo? Porque pode ser que você ia morrer na outra esquina ali, ó. E Deus falou: vamos parar ele aqui onde os carros que tem anjo. Que daí ele cai, mas a gente segura ele. Então, às vezes, a gente não consegue compreender a bondade de Deus, né? Porque num primeiro momento as coisas não são como a gente quer. Mas acredite, por mais que você pense que está sozinho,
que não tem jeito, que não tem ninguém para te ajudar, você não sabe como você vai resolver, eu quero te dizer, ele não falha, e ele prometeu, nunca te deixarei, estarei com você todos os dias da sua vida, e para mim não haverá impossíveis em todas as suas promessas, mesmo que seja um morto de 4 dias, ele pode ressuscitar. Essa trinca maligna da ansiedade, que é o medo de que algo ruim vai me acontecer e eu não poderei fazer nada e ninguém poderá me ajudar, e que produz um buraco de ansiedade na alma, não é verdade a seu respeito, porque você tem um Deus que fez uma aliança com você de sangue firmada na cruz. Fala, pastor, mas esse que é o problema, eu estou numa aliança, mas eu não estou cumprindo a minha parte. E está escrito, faça a tua parte que eu te ajudarei, lá no livro de Jeremias, capítulo 6, verso 66. Não existe essa parte, a sua parte é crer. Ah, mas se eu não for fiel, e as brechas? Ainda que você permaneça infiel, eu permaneço fiel, diz o Senhor, porque jurei por mim mesmo. Não é que Deus não vai te disciplinar, não é que Deus, como um pai, não vai tratar com você. Ele vai, mas não vai trazer juízo, não vai colocar uma praga, não vai colocar doença. Não faz sentido Jesus ter levado você. Pergunta para o seu pai se você não tem filho. Se você tem filho, você me responde. Seu menino pode ser o pior que for, você aplicaria uma doença nele? Vou te disciplinar, vou enfiar uma injeção de doença em você. Não, se você e eu que somos maus, não faríamos isso, porque você acha que Deus vai fazer? Não é assim que Deus nos disciplina. Deus nos disciplina com a palavra, Deus nos disciplina fechando portas, Deus nos disciplina trazendo luz, às vezes a gente passa vergonha, mas nunca quebrando sua perna, colocando uma praga em você, trazendo um juízo. Não, não é esse o nosso Deus. E você não está sozinho. Essa é a primeira verdade que você tem que se lembrar.

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31 minutos. E vamos para uma participação muito especial. Hoje com testemunhal, e eu quero conhecer um pouco dessa empresa. Eu estava aqui conversando com o Max, né, Max? Lá da WiMax. E nós entramos aqui num assunto muito importante. Eu mesmo nem sabia que existia esse tipo de trabalho aí, de serviço, viu, Max? Perdeu fotos, documentos,

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2: É isso aí, estamos de volta. Exatamente 15 horas, gente, 3 horas e 42, olha eu já acelerando o tempo. Não, vamos com calma. 3 horas e 42 e me conte o que vocês estão fazendo por aí, gente. Uma tarde abençoada, alegria na vinha com Jéssica Zanata. E vamos ficar aqui ligadinho na programação. Curtiram aí a palavra do pastor Naor? Abençoado, não ande ansioso. Não precisa se preocupar, fique em paz, tudo vai dar certo. E hoje, dia 17 de junho, não sei se você sabe, mas nós celebramos o Dia Mundial do Combate à Desertificação e à Seca. Uma data que nos convida a refletir sobre o cuidado com a terra e com a natureza. Eu sou apaixonada por plantas, então tô fazendo minha parte. E você, querido ouvinte, tá cuidando dos recursos naturais que o Senhor nos deu? Nós somos mordomos. Você é mordomo daquilo que o Senhor te deu como recurso. Então, cuide, seja consciente, cuide da água, plante uma árvore e cultive a fé, o amor, enfim. E vamos seguindo aqui nessa tarde abençoada agora. Você vai curtir Eliseu Alves, Me Ama, ao vivo com vocês. Vamos lá então!

0: isso aí! Você ouviu o louvor abençoado, Eli Soares, Vou Seguir com Fé. E também, Nívia Soares, Quem é como Nosso Deus. E Eliseu Alves, Me Ama. E tivemos também Bruna Olli, Nunca Abandone a Fé. E muita gente ligadinho aqui com a gente. 15 horas e 59 minutos. Gente, quase 4 horas. Você já fez seu café? Me conta, o que vai ter de lanche aí hoje? Já assou seu pão de queijo? Tô aqui com fome. Não acredito que você não me chamou. Então, olha só. Me chame agora no WhatsApp. WhatsApp da Vinha 62-9997-2005. E me mande foto e me mande um áudio aí. O que você tá lanchando aí agora? Quero saber. Um beijo, então, aqui a muitos ouvintes participando aqui conosco. Um beijo aqui pra Thaís. Thaís, um beijo. Tá lá trabalhando e conectada aqui com a gente. Anne, um beijo pra você. Tá levando os meninos, olha lá, nas atividades da tarde. E ligadinha na 91.9 Rádio VFM. E continue aqui conosco, que agora vamos ter um programa de muita educação e ensino para você. Valores que inspiram com Sandra Vaz. Para você.
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4: foi maravilhoso o que Deus fez ali, realmente.
3: Seja sincero, você aguarda. Você esperava?
4: Não,
3: tudo?
4: Não mesmo. Só que eu tinha uma certeza, irmão. Eu tinha uma certeza. Eu tava indo pra roça com a minha esposa e eu falei assim: amor, eu tô sentindo uma paz, uma alegria tão grande no meu coração, que esse bazar, esse evento, vai ser igual aquela passagem da viúva, que Deus manda ela pôr as vasilhas. Eu falei assim: nós pode pôr as vasilhas que Deus vai encher.
3: Amém.
4: Cara, e encheu o que transbordou. Aquilo ali foi um milagre. 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
3: Sim.
4: 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Isso, até antes de eu me tornar empresário, Daniel, eu tinha isso, esse questionamento com Deus. Eu falei: Senhor, pra que eu vou construir isso, construir aquilo, pra quê? Sendo que pra mim viver eu preciso de pouco, um parede de roupa, um pacote de arroz, uma beirada de um rio aí pra mim ficar tranquilo com a minha família, tá bom. Mas quando eu entendi o objetivo de se tornar esse empresário reconhecido, que o objetivo disso tudo é repartir essa bênção, entendeu? Com os clientes, com os amigos. 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
1: Boa tarde, ouvintes da Rádio Vinha FM. Sandra Vaz chegando na sua tarde mais uma vez para inspirar você com mais uma história maravilhosa. 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E Agora eu vou chamar a minha convidada que fechou a agenda hoje, gente, pra estar comigo. Eu estou muito chique, muito poderosa. Na minha frente, aquela maravilhosa, que cabelo é esse, meu Deus do céu? Simone Lira, uma mulher de Deus, muito bem-vinda aqui no Valores que Inspiram, querida. Que bom que você veio.
2: Ah, eu que agradeço. É um privilégio poder estar aqui com vocês. A graça e a paz a todos.
1: Amém.
2: E que a minha história possa inspirar, né?
1: Ah, eu tenho certeza que vai inspirar, porque eu fiquei sabendo na surdina, como quem não quer nada, que você é uma pessoa que busca vidas pra Deus. Amém. Busca vida pra Jesus. Você tem as suas ovelhas, né? E cada dia tem mais.
2: Amém.
1: E eu fiquei sabendo também que você é casada com uma pessoa também que busca esse mesmo objetivo que você, né, Simone?
2: Sim, com certeza.
1: Ah, eu tô curiosa. Sim. Conta pra mim, você é de Goiânia mesmo?
2: Sim. Goianinha do pé rachado.
1: Pé rachado, comedora de piqui.
2: Comedora de piqui, amo minha terra.
1: Eu também amo Goiânia.
2: Amo Goiânia. Mas, com recém-casada, eu fui para os Estados Unidos. E eu tinha uma promessa de Deus para minha vida e meu esposo tinha um desejo de ir para lá. Ele já tinha tentado 3 vezes antes de se casar e quando nos casamos, ele me compartilhou esse desejo. E eu tinha uma promessa de Deus para minha vida. Só que eu não sabia que seria lá, né? Eu era seminarista e Deus falou comigo que muito em breve eu cruzaria fronteiras, falaria em outras línguas. E eu imaginei que seria missionária, né? Fazendo missão.
1: Claro.
2: Mas quando meu esposo compartilhou o desejo de ir para os Estados Unidos, eu falei, olha, eu não tenho esse desejo, mas se for de Deus, o Senhor vai abrir as portas. E com certeza o Senhor abriu. Fomos como, né, 2 imigrantes, 2 pessoas sonhadoras,
1: muito jovens,
2: né, querendo conquistar os seus objetivos. E chegando lá, nós tínhamos planejado de ficar 3 anos e se transformar em 25 anos.
1: Meu Deus! 25 anos!
2: Foram
1: pra ficar 3 e ficaram
2: 3 anos,
1: quase 30 anos lá.
2: Quase 30 anos.
1: E o que vocês encontraram de tão maravilhoso lá? Conta pra mim, Simone.
2: Olha, Estados Unidos é um país desafiador.
1: Pra onde foi exatamente nos Estados Unidos?
2: Nós fomos pra Boston, né?
1: Uau.
2: Na verdade, é uma cidade que chama Framingham. Ela tem... A comunidade brasileira é muito grande em Framingham.
1: Que é tipo interior?
2: É tipo interior. Mas, quando nós chegamos lá, eles falaram que o que fez a cidade dar um up, né? Ter um crescimento, foi os imigrantes, principalmente brasileiros. Se você andar no centro de Framingham, você vai ver muitas lojas brasileiras.
1: Que legal!
2: Inclusive lá em Framingham, eu tive dificuldade de falar inglês.
1: Ah.
2: Porque quase todas as lojas que você entra, tem um brasileiro trabalhando.
1: Que legal!
2: Então, e a gente...
1: Você sentiu meio em casa lá?
2: Senti. Assim, o primeiro impacto... A gente cria uma visão dos Estados Unidos, né? Uma expectativa. Quando nós chegamos, a princípio chegamos na Flórida, depois fomos para lá. Quando cheguei em Framingham, eu olhei e falei pro meu esposo, e era inverno, fevereiro, nós chegamos dia 4 de fevereiro.
1: Super
2: tinha
1: frio.
2: Nevado, tinha assim, neve na cidade. É porque tem as tempestades de neve, aí eles vão rapando, né? Tem todo um preparo, rapa e vai acumulando aquelas neves na
1: que é a coisa mais linda,
2: é,
1: né?
2: Linda,
1: eu acho lindo.
2: E é aquele frio. Aí chegamos lá, quando eu olhei aquela cidade, falei, mas o que é Estados Unidos? Porque assim, por ser uma cidade, o berço dos Estados Unidos tá ali, né?
1: É verdade.
2: Nasceu ali. Então é uma cidade muito antiga. Então eu falei, esse é os Estados Unidos, mas...
1: Tem logo, certeza que
2: certeza.
1: É aqui, né?
2: Eu gosto de cidades assim mais atualizadas,
1: mais,
2: assim,
1: modernas.
2: E aí ficamos assim, logo fomos recepcionados na casa de um pastor amigo nosso também. E com 10 anos que nós estávamos lá, ele nos consagrou e nos enviou para Geórgia, né? Nós fomos morar especificamente em Marietta, perto de Atlanta.
1: Uau!
2: Framingham é perto de Boston.
1: Entendi.
2: É meia hora perto de Boston. E também na Geórgia nós fomos para Marietta, que é meia hora de Atlanta.
1: Nossa, muito legal.
2: Muito legal. E também tem muito brasileiro. Lá tem muito goiano. Eu lembro que quando eu cheguei em...
1: É sério?
2: Muito. Quando eu cheguei em Marieta, a minha amiga de Boston tinha me perguntado: "E aí, Simone, como é que tá? Tudo bem?" Eu falei: "Esse menino aqui tem uma goianada." Aí ela falou assim: "Olha, eu já vi goiabada, marmelada, agora goianada." Tanto é que...
1: Que legal.
2: Tanto é que tem os... restaurantes, né? Goianão, supermercado goianão.
1: Meu Deus!
2: Que antes legal. De eu ir pros Estados Unidos, eu comi tanta arroz.
1: Aí você falou, gente, eu tô aqui nos Estados Unidos ou eu tô em Goiânia, né? Que é isso?
2: E antes de eu ir, o pessoal fala, come arroz, come isso. Porque chega lá nos Estados Unidos, você não vai comer nada disso. Gente.
1: Tem tudo?
2: Tudo que tem aqui, até piqui eu comia lá.
1: Que legal! Nossa, muito bom.
2: Muito bom.
1: E aí vocês se adaptaram lá, tudo direitinho?
2: Sim, aí fomos com esse propósito, né, pra Geórgia. E começamos um trabalho com... Éramos 7 almas, 4 adultos e 3 crianças. Começamos esse trabalho na casa. E aí Deus foi direcionando a gente já pra um lugar... E eu me recordo que nós tínhamos uma ajuda de custo da igreja de Boston para pagar o nosso aluguel.
1: Olha, bacana.
2: Sim, só que nós ainda não iríamos iniciar o trabalho num local, né? Assim, que teria que pagar um aluguel. Mas Deus fez tudo muito rápido. E com 2 meses que a gente estava reunindo nas casas, nós fomos, alugamos um espaço, mas não tinha pessoas. Nós só tínhamos... essa família que estava com a gente.
1: Pessoas para frequentar.
2: Para frequentar e também para poder nos
1: ajudar,
2: né? Para poder pagar o aluguel. O que fomos fazer? Meu esposo e eu fomos trabalhar um ano de limpando casa para pagar o aluguel da igreja.
1: Tipo domésticos?
2: Domésticos.
1: Olha!
2: E aí meu esposo fala que abraçava os bocão assim, que eram os vasos. Falava assim, esse bocão aqui vale muitas almas, né? E tal. Então foi...
1: Fez o limão a limonada,
2: fez,
1: né?
2: Fez o limão a limonada.
1: E lá eles pagam muito bem, né? Pra
2: paga
1: esse serviço
2: bem.
1: De limpeza
2: paga
1: e conservação de casa.
2: É, eu trabalhei a vida toda lá como limpeza de casa, né?
1: É mesmo?
2: Eu tinha um negócio, né? Que a gente chama de schedule. É uma companhia de limpeza. Então, eu trabalhei minha vida toda. Quando
1: você
2: eu volto
1: tinha pessoas
2: lá,
1: também na equipe, era só você?
2: Eu trabalhei, em Boston, trabalhei sozinha. Porque eu não quis ampliar muito.
1: Sim.
2: Eu trabalhei mais pra mim trabalhar sozinha mesmo. E depois, em Atlanta, eu já tinha um trabalho um pouco maior, um pouco mais...
1: Tipo uma equipe?
2: Não, aí assim, eu tinha mais casas. No caso, eu tinha... É como diarista.
1: Ah, sim.
2: Você tem...
1: Sim, sim.
2: Eu tinha 20 casas pra limpar ou
1: Meu
2: mais.
1: Meu Deus!
2: Só que não conseguia levar sozinha. Aí tinha uma menina que trabalhou comigo, que era da Guatemala. Ela trabalhou comigo 8 anos.
1: Aí vocês dividiam, você arrumava metade e ela outra metade?
2: É, ela era minha funcionária, né? E eu pagava ela, mas assim, era dividido.
1: Ah.
2: Infelizmente, tem muita gente que não leva por esse lado, né? Às vezes explora muito as pessoas que tá trabalhando.
1: Eu quero saber sobre essa exploração aí, porque, por exemplo, eu já fui doméstica e babá.
2: Uhum,
1: quem já ouviu minha história aqui no programa sabe, né? Que eu comecei muito de baixo, sou filha de um caseiro com uma doméstica também. Meu primeiro emprego foi de babá e doméstica. E eu tô aqui pensando, gente, se eu tivesse ido pra lá, pra ser doméstica lá, será que teria sido...
2: Se dá bem.
1: Ia me dar bem, não é?
2: Isso dá bem.
1: Eu quero saber um pouco mais sobre isso após o intervalo. Ouvinte, não sai daí que essa história tá inspiradora demais. Pensa numa mulher forte, corajosa, que recebeu o convite do marido, entendeu com o propósito de Deus e foi parar fora do país. Daqui a pouquinho a gente volta e tem muito mais pra gente. Fica aí, não sai não.
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1: Eu falei que era rápido e a gente já tá de volta com a Simone Lira, essa mulher de Deus, que veio hoje inspirar as nossas vidas aqui. Simone, eu prometi que depois do intervalo a gente ia entender melhor essa história aí lá nos Estados Unidos. Fala mais um pouquinho que eu tô curiosa.
2: Sim. É, como eu te disse, né, nós trabalhamos há um ano para pagar o aluguel da igreja e a gente trabalha sempre com esse nicho, como é que fala? Nicho?
1: É um nicho.
2: O nicho, né, que é limpar a casa, que é o que mais dá. Porque o que que acontece? O imigrante, ele chega no país, ele não sabe falar a língua, ele não tem documento para trabalhar, né, em um outro órgão. Então, ele vai trabalhar. O homem geralmente trabalha na construção civil e a mulher vai para essa parte
1: pra casa,
2: de limpeza.
1: Para casa.
2: Para falar a verdade, eu, graças a Deus, hoje, eu sou cidadã americana. Então, eu posso arrumar um trabalho lá em qualquer lugar, assim. Que
1: legalizado.
2: Legalizado, né? Mas eu sempre quis continuar limpando casa.
1: É mesmo?
2: Porque, além de ser mais rentável, é um trabalho que você vai lá e faz, vai embora. Você não
1: Fala
2: tem aquele
1: mim,
2: compromisso.
1: Eu tô curiosa, por exemplo, é rentável. Mas hoje, por exemplo, nós somos uma agência de emprego qualificar,
2: Sim,
1: né?
2: Uhum.
1: Eu tenho lá, hoje, essa semana, eu estou com 5 vagas para secretária do lar.
2: Uhum.
1: Que é justamente a doméstica, limpar a casa, né? Então, hoje, o salário oferecido é em torno de 3.500 até 4 mil reais pra trabalhar o dia todo. Tem que lavar, passar, arrumar, cozinhar e cuidar de uma até duas crianças.
2: Sim.
1: Lá, por exemplo, se fosse lá, essa pessoa ganharia quanto? Em reais? Só pra eu ter uma noção.
2: Você tem uma noção. É porque lá você ganha...
1: É por dia?
2: É por dia.
1: Mas o quanto seria por dia? Seria o dobro disso? Tipo assim, uma pessoa lá em torno de 8, 10 mil reais por mês?
2: Por exemplo, uma casa regular, geralmente é $150. Uma casa que você vai lá e limpa, pega o... Hoje eles, você não tá pegando mais cheque, antigamente
1: quanto
2: pegava
1: tá o dólar,
2: cheque.
1: Jessé? Olha aí pra nós, Jessé. É, faz aí, quanto tá o dólar? Então seria $150 por
2: isso
1: dia.
2: Isso, uma casa regular, mas tem casa que o valor é $300.
1: Uma
2: tem...
1: casa regular é uma casa média?
2: É, de dois andar.
1: De dois andar?
2: De dois andar.
1: Grande,
2: aí,
1: né?
2: Grande. Mas aí, por exemplo, se você pega uma casa de três andares, que lá a gente tem o basement, né?
1: Uhum.
2: Tem o basement, o piso do meio. E tem 5
1: a... 5,18.
2: Sim.
1: O dólar.
2: Então, dependendo, você tem uma casa de $250. Vamos colocar aqui, por dia você limpa 3 casas.
1: Faz aí, Jessé.
2: De 3 a 4 casas. Tem pessoas lá que trabalham muito, muito. Limpa 4, 5 casas.
1: É, eu tô curiosa. Jessé tá rindo de mim, mas eu tô curiosa. Por dia? 2.331 por dia, vezes 20 dias, por exemplo. 22 dias. Vamos tirar o domingo pra pessoa descansar. 20. Meu Deus, eu quero mudar.
2: Então, esse...
1: 46 mil reais.
2: Esse é o ponto...
1: Escutou isso, Jessé?
2: Que hoje eu moro aqui... E foi realmente assim, muitas pessoas chegaram em nós e falou: vocês têm certeza que vocês vão voltar ao Brasil?
1: Eu também perguntaria.
2: Vocês vão deixar tudo, porque eu vou falar uma frase que o meu esposo costuma dizer. Se Deus te mandar sentar, não procure cadeira, sente.
1: Ah, essa frase eu vou anotar, porque essa ficou maravilhosa. Eu tenho até uma secretária que vai anotar essa frase
2: então,
1: aqui pra mim hoje.
2: Anota essa frase.
1: Amei.
2: E Deus nos requereu de nós. Chegou um tempo em que nós precisávamos voltar para o Brasil. E a igreja que nós começamos, essa igreja que nós começamos ali com 7 almas, graças a Deus ela cresceu. Hoje ela tem 16 anos. Estivemos lá agora em abril celebrando os 16 anos dela.
1: Com quantos membros?
2: Olha, uma igreja de imigrante, ela não é igual aqui no Brasil, né? E tem muitas igrejas também. Então, hoje, nós temos uma faixa de 80 pessoas. Já tivemos mais pessoas.
1: Gente, de 7 para 80 tá maravilhoso, né?
2: Nós já tivemos mais de 100, mas aí... é uma igreja rotativa.
1: Sim.
2: Pessoas, elas ficam e vão. Elas não estão
1: às vezes
2: ali.
1: Elas se mudam dali.
2: Mudam, né, de estado, voltam pro Brasil. Então,
1: tem um saudade da família.
2: Saudade da família. Então é uma igreja bem desafiadora.
1: Bacana.
2: Eu lembro que quando eu cheguei nos Estados Unidos, eu falava assim, eu não era, né, não era pastora, auxiliar, assim, como ministro louvor e tudo. Mas eu falava assim, ninguém quer ir pra África. Todo mundo quer vir pros Estados Unidos ser pastor. Minha amada, mas você ser pastor nos Estados Unidos, você pastoreia em qualquer lugar no mundo.
1: Meu Deus.
2: É desafiador.
1: Eu imagino.
2: É muito desafiador.
1: E sabe o que eu acho bonito nesse trabalho, Simone? É sobre as pessoas que vão pra ganhar a vida e chega lá, elas ficam meio desoladas, assim. Elas ficam carentes, com saudade.

0: Imagino que é um aconchego pro coração dessas pessoas.
1: A igreja, assim aconteceu comigo também. Eu saí daqui com meu esposo com duas malas. Era a mala dele e a minha.
0: Olha só.
1: Então você chega lá somente assim, com a sua roupa do corpo, a roupa do tempo que você vai, né, ficar
0: claro,
1: ali.
0: É.
1: Aí de repente você vai morar lá, você precisa montar uma casa. Então a igreja tem essa função geralmente, sabe?
0: Eu sei como é. Eu acho isso incrível, essa coragem, essa vontade de querer ajudar as pessoas,
1: sim,
0: né? Eu tenho muito isso também. Eu amo essa proposta de realmente levar a palavra de Deus para as pessoas pelo mundo, né? Eu acho incrível. Eu parabenizo você, o seu esposo,
1: amém,
0: também,
1: amém,
0: por esse trabalho. Foi Deus que te mandou aqui para inspirar pessoas.
1: Amém.
0: Ajude, né? Eu vou falar pro ouvinte aqui agora. Ó, se puder, ajude as pessoas.
1: Sim.
0: Né? A gente não tem tão pouco, a gente não pode ajudar ninguém.
1: É.
0: A gente pode sempre ajudar uma pessoa aqui e outra ali, não é?
1: Sim.
0: Imagina, 80 pessoas hoje fazem parte desse ministério fora do Brasil. Imagina,
1: sim,
0: 80 famílias,
1: sim,
0: resgatadas pro Senhor. Tem muitas pessoas tristes nesses lugares, né? Elas
1: muito,
0: são cabisbaixas, tristes.
1: Há um nível de depressão muito grande. Muitos vão com muita expectativa, chega lá e vê que não é aquilo que ó, né, que ele planejou.
0: Vai achando que é só maravilha, né? Só mar de rosas.
1: Sim, mas também, se eu fosse falar da vida lá, aqui daria um dia quase,
0: eu
1: praticamente.
0: Imagino, mas depois você volta.
1: Então, ela acontece também o sentido assim, você tem que ajudar, aquele ditado, fazer o bem sem olhar a quem.
0: Sim.
1: Porque, infelizmente, também muitas pessoas vão e tem umas comunidades, né, no Facebook, que eles colocam lá, por exemplo, brasileiros nos Estados Unidos. Aí, muitos brasileiros que estão aqui, eles perguntam, ah, o que eu tenho que fazer? A primeira coisa que eu faço quando eu chego nos Estados Unidos, né? Aí muita gente fala, ah, procura uma igreja que chega lá e eles vão resolver. Então, tem esse outro lado também, que é a gente, às vezes, é meio um pouco cansativo lidar. Porque muitas pessoas procuram a igreja só para receber alguma coisa. E quando elas recebem, elas não querem compromisso, vai embora. Então, você tem que lidar muito com a falta de
0: compromisso,
1: com a ingratidão.
0: Ah, entendi.
1: É muita, sabe? Você passa por muitas situações.
0: Mas será, Simone, que não é a falta de fé dessas pessoas?
1: É a falta de fé, às vezes também é um interesse, que aí também já entra para um outro caminho, que eu vejo que as pessoas hoje estão procurando muita igreja para serem abastecidas.
0: Então,
1: sabe?
0: Mas não é uma oportunidade que a gente poderia ter para evangelizar essas pessoas e trazer?
1: Sim, a gente faz esse trabalho. O problema é que muitos são até cristãos mesmo, sabe? Muitos que chegam, eles querem receber. Depois que recebe, aí vai para uma outra igreja melhor, que ele se adapta ali.
0: Ah, mas pelo
1: agora
0: menos
1: já
0: foi para uma igreja.
1: Sim,
0: foi para outra, não tem problema, não é?
1: Isso.
0: E me diz uma coisa, aqui em Goiânia agora, tem um ano e pouco que você e seu marido voltaram,
1: sim,
0: né?
1: Sim.
0: Que o Senhor falou para sentar,
1: sim,
0: mesmo sem cadeira. Tipo assim, vai embora pro Brasil de novo, né? E aqui em Goiânia, como que tá o trabalho de vocês, de evangelização, de levar a palavra, a Bíblia? Como que tá esse projeto por aqui agora?
1: Sim, nós trabalhamos com uma igreja local, né? Uma igreja que já tem 33 anos, só que infelizmente o pastor, inclusive era o pai da Raquel, faleceu e a gente e essa igreja nasceu na área de serviço da minha sogra, que inclusive meu esposo aceitou Jesus na casa.
0: Então vocês vieram pra
1: e nós viemos pra continuar
0: aqui,
1: com essa igreja, com esse trabalho,
0: bacana.
1: Sim. Mas a igreja é uma igreja bem dinâmica, que tem trabalho de evangelismo, né? Que faz todo...
0: E vocês continuam esse trabalho aqui agora?
1: Sim. Hoje nós somos pastores presidentes do Ministério Shalom Internacional, que é esse trabalho que a igreja fez essa junção, a Igreja Brasil,
0: sim,
1: e Igreja Estados Unidos.
0: Isso é muito bom, né?
1: Sim, e aí a gente fez essa junção, né? Mas tá sempre dando essa assistência de estar indo lá também, porque para eles foi muito difícil.
0: As ovelhinhas não estão perdidas para lá, não, né?
1: Não,
0: vocês
1: teve
0: estão
1: um,
0: em contato
1: teve
0: com
1: um
0: eles.
1: Casal que caminha com a gente já há muitos anos, eles foram nossos copastores por muitos anos, aí eles ficaram, eles estão cuidando da igreja. A igreja, graças a Deus, está bem assessorada.
0: Está cuidando lá.
1: Está cuidando lá.
0: Nossa, que
1: e
0: maravilha.
1: E a gente veio cuidar aqui.
0: Que coisa boa. Parabéns, viu?
1: Sim.
0: Esse trabalho é maravilhoso.
1: Sim.
0: E vocês não tiveram filhos, né?
1: Não.
0: É uma história aí que você falou que dá outro programa.
1: É outro programa.
0: Que você não é mãe de filhos biológicos,
1: não,
0: né? Mas você tem filhos espirituais.
1: Filhos espirituais. Nós fizemos 29 anos de casados.
0: Nossa.
1: Agora em maio.
0: Muito tempo.
1: Muito tempo. Você vê, né? Foi 2 anos e meio de casado, fomos para os Estados Unidos, ficamos 25 anos lá. Então, praticamente a nossa vida toda de casada lá. Quando nós fomos, com anticorpos.

0: casada, eu descobri que tinha ovário policístico.
1: Quando
0: cheguei nos Estados Unidos, acabamos de chegar. Não vamos pensar em ter filho,
1: filho,
0: né?
1: Agora.
0: Apesar de que eu não evitava. Estava nas mãos de Deus. E o tempo foi passando. E aquela expectativa, aquela, né, confiança, Deus vai prover.
1: É.
0: E até que chegou um tempo na minha vida, já assim, acho que foi. Eu fiz 10 anos de casados e engravidei.
1: Mesmo?
0: Engravidei.
1: Ah.
0: E aí eu perdi. Foi assim, então, uma experiência muito interessante, que eu tava ministrando louvor na hora, no momento que eu tava ministrando louvor na igreja, lá em Boston.
1: Que você perdeu a criança.
0: Eu tava sentindo que eu tava tendo um aborto.
1: Olha só.
0: E aí, depois disso, eu não consegui engravidar mais. Mas eu entendi, minha amada, eu vou só ver se, talvez essa, algo que Deus falou comigo vai inspirar alguém.
1: Amém.
0: É, um dia eu falei com Deus, eu falei, Senhor, qual é o testemunho que eu vou contar da minha história? Né? Porque eu prego que Deus pode, Deus é um Deus de milagres,
1: claro.
0: Né? E eu já passei por tanto, imagina, tantos anos de casado, tantos processos, até eu entender. O Senhor falou assim comigo, filha, eu ouvi Deus falando claramente, falou assim, filha, quando os meus filhos, eles me pedem algo, e eles recebem, e eles testemunham de mim, muito me agrada. Mas quando os meus filhos me pedem algo e não recebem, e mesmo assim continuam testemunhando de mim, me agrada muito mais.
1: Forte.
0: Muito então
1: forte.
0: Eu entendi que, como eu também sou da área da adoração, eu entendi, e aquilo que a gente sempre canta, se Deus fizer, ele é Deus, se não fizer, ele continua sendo Deus.
1: Amém.
0: É muito
1: verdade.
0: Fácil a gente adorar a Deus por que ele pode fazer.
1: É.
0: Mas quando ele não faz, não porque ele não pode.
1: Eu gosto muito da frase que fala assim, ó, quando Deus fala não, o não de Deus também é resposta.
0: Sim.
1: Ele respondeu, não, você não vai ter filhos biológicos, vai ter filhos espirituais, não é?
0: E hoje eu entendo, se eu tivesse, meu filho tivesse, né, nascido,
1: na vida, né?
0: Hoje estaria com 20 anos, 19 anos. Agora eu te pergunto, se uma pessoa de 19 anos, agora que Deus mandou a gente, né? Pegar, uhum, sentar, vai e volta.
1: Sentar
0: na
1: cadeira. Uhum.
0: Você acha que essa criatura ia querer voltar pro Brasil? Eu não creio.
1: Não ia acompanhar vocês, né?
0: Não ia. E eu também não ia ter paz, né? Então, assim.
1: Deus sabe o que
0: Deus
1: faz.
0: Deus sabe,
1: né,
0: o que faz.
1: É verdade.
0: Deus
1: Olha,
0: não
1: eu
0: erra.
1: Ficaria conversando com você aqui, Simone, até amanhã. Mas o nosso tempo aqui já tá se encerrando. Eu gostaria que você deixasse uma mensagem de amor, uma mensagem inspiradora para as pessoas que estão nos ouvindo agora. Esse programa tem chegado em pessoas que estão tirando seus projetos das gavetas, estão empreendendo, estão criando coragem através das nossas entrevistas, e isso enche o meu coração de amor e de alegria. Então, se você tivesse que falar para o nosso ouvinte agora, para encerrar, o que que você falaria sobre crer em Jesus?
0: Olha, eu gosto muito de uma palavra que está lá em Efésios 3:20, que fala que o nosso Deus é poderoso para fazer infinitamente mais do que tudo aquilo que pedimos ou pensamos, segundo o poder que em nós opera. Então, se você colocar aquela pessoa que talvez está desanimada, colocar a sua confiança no Senhor, Deus, ele é super abundante. Né? Os meus projetos eram pequenos aos meus olhos, mas aos olhos de Deus eram muito maiores. Então, entregar para ele, confiar em Jesus, confiar nele, a nossa vida tá segura, porque ele, os projetos dele são muito maiores que os nossos.
1: Amém, aleluia. Obrigada pela
0: Amém.
1: Sua presença aqui. Deus abençoe sua vida.
0: Amém.
1: Deus abençoe a vocês aqui em Goiânia agora.
0: Amém.
1: Muito bom. Gente, para encerrar, olha o que eu preparei, a frase final que eu preparo toda quarta-feira aqui. Olha o quanto vai casar com a mensagem que a Simone trouxe e a gente não combinou. Olha o que eu trouxe, ó. O nosso Pai Eterno, que é Deus, ele atrai, acolhe, perdoa e ama. Por isso, quando falhar, você não precisa fugir dele. Na verdade, você pode correr para ele. Então, quando você estiver passando por algum problema, você não precisa correr de Deus. Ai, meu Deus do céu, agora Deus me esqueceu. Não, é nesse momento que você vai correr para Deus. Então, eu vou deixar uma dica aqui, ó. O Salmo 142, para você ler hoje, viu, ouvinte? Para tudo hoje, antes de dormir, vai lá, medita no Salmo 142, porque tá impactante. Muito obrigada pela sua audiência. Quarta-feira que vem, a gente volta com outra história inspiradora para sua vida. A graça e a paz do Senhor Jesus, e até quarta-feira. Quarta que vem, se Deus quiser. Tchau, tchau.
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3: Alegria da Via, com Jéssica Zanata, 4 horas e 41 minutos, estamos aqui ao vivo, muita gente ligadinha aqui com a gente. Um beijo aí pra Gleice, Departamento Financeiro da Arclin, Adriana, Isabela, um beijo pra vocês, um beijo pra toda essa equipe. E também recebemos aqui no nosso WhatsApp, Adriane, um beijo pra você, querida. Ela que mandou foto aqui, ó, do bolo, bolo de... fubá com goiabada, meu Deus, que delícia. Manda aqui pra gente, Adriane. Tô aqui com fome, hein? Eu e o Dedé aqui, né, Didi? É o Didi, gente. O Didi tá aqui me auxiliando, ó. Vocês têm paciência comigo. Tô aqui na minha primeira semana da Rádio Vinha e tô amando. Amando os comentários, amando as participações de vocês, a interação. E se você quer interagir comigo, mandar um alô, lembre-se, é pelo nosso WhatsApp. 62, tem que colocar o 62. 99997-2005 e eu vou ler aqui ao vivo as nossas participações. E vamos dar sequência aqui à nossa programação com Agora Você Vai Curtir, David Keelan e Nicole Costa, Porque Ele Vive. Seja edificado com esse louvor.

0: Que louvor abençoado com Bruna Oli, gratidão. E você também ouviu David Killa, Nicole Costa, Porque Ele Vive, André Anderson Freire, Raridade, Você é o Espelho, que reflete a imagem do Senhor. Você é esse espelho que reflete a Cristo. Por onde você passar e por onde você pôr, lembre-se disso. Na sequência também, Leandro Borges, Israel Salazar, Não Há Impossível para Deus. E é claro, um beijão pra todo mundo que nos ouve agora, 17 horas. Continue ligadinho aqui conosco. Jéssica Zanata, Alegria Navio, porque já já vamos ter o quê? O quê? O quê? As melhores, Davi, as melhores que vocês escolhem, que vocês aqui votam. E temos aqui ainda muita participação e muita coisa pra acontecer. Então vamos lá, na sequência, nosso intervalo comercial, mas fique ligadinho que já já estaremos de volta.
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1: É isso aí, voltamos com as melhores da Vinha, gente. É claro, são 5 horas e 5 minutos. Já tomou seu café? Me conte onde vocês estão. Quero participação e interação de vocês aqui. No nosso WhatsApp, você sabe, fica ligadinho aí, mande pra nós de onde você tá falando, de onde você tá nos ouvindo, qual que é a sua pedida, o que que você tem de trazer aí de informação pra nós. No 62-9997-2005, você fala aqui diretamente comigo. Mas eu quero saber, já tá buscando os meninos na escola, tá voltando do trabalho, por onde que você está? Estamos aqui e agora você curte, nas melhores, F-Hope Music Sublime.

0: Você curtiu F Hope Music Sublime? Aqui, claro, nos melhores da Via. E como eu tenho os melhores ouvintes, vou soltar aqui uma participação muito especial da Juliane Nogueira. Juliane, vamos lá, quero te ouvir. E mande aqui pra nós também a sua participação, querido ouvinte. Nós vamos soltar aqui ao vivo.
1: Oi, Jéssica. Tô aqui no Jardim Olímpico, a Juliana. Tô aqui te acompanhando e amando. Tá muito bom esse programa, maravilhosa.
0: Uau! Que bom, Juliane. Obrigada pela participação. Juliane, Jennifer, que tem transporte escolar. Muito bom ter a participação de você aqui, querido ouvinte. São 17 horas e 11 minutos. E agora você vai curtir Banda Morada, que eu amo, a música livre. Então curta aí, seja muito abençoado.

Estamos nas melhores da Vinha FM. E você curtiu agora Juliana Souza, Quem é Esse? Banda Morada com a música Livre e At Hope Music Sublime. E muita gente participando, inclusive pessoas aqui de Anápolis. Um beijo pra Anápolis, cidade amada, querida. Ao lado aqui de Goiânia. Muita gente de todo o Brasil ligadinho aí através do nosso aplicativo Rádio Vinha FM. Você pode baixar aí pelo seu Apple Store ou seu Android. Baixe agora e se conecte aqui na Rádio Vinha FM. Na sequência, temos o nosso intervalinho, mas continue com a gente. E também temos o comentário do Alexandre Garcia. Simbora! Música.

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5: Boa tarde, ouvintes da Vinha FM.
6: Gente, a Polícia Federal já está divulgando aí o que está encontrando nos celulares do Vorcaro. Ainda falta muito, muito. Mas já descobri que o Vorcaro sustentava uma dupla. O atual presidente da Câmara, Hugo Mota, e o ex-ministro de Bolsonaro e presidente do Progressista, senador pelo Piauí, Ciro Nogueira. Vejam só, viagens de Ciro Nogueira para Nova York, Lisboa, Paris, Courchevel. Courchevel é uma das mais atraentes estações de esqui da França, nos Alpes, para onde vão aqueles milionários russos. Tem 19 hotéis 5 estrelas, tem meia dúzia de restaurantes com estrelas Michelin. É caríssimo. Imagina o Ciro Nogueira no calor de 33 graus de Teresina e depois vai para Courchevel. Hoje, por exemplo, em Courchevel, em pleno verão, estava 16 graus no meio da tarde. Mas, em geral, né, agora no fim da semana, está prevista neve. 200 metros acima da última Courchevel, que é a 1850. Neve. É um senhor contraste entre o Piauí e Courchevel. Mas o Hugo Mota também está. Hugo Mota foi companheiro de Ciro Nogueira num hotel patrocinado pelo Vorcaro, o Ritz Four Seasons, de Lisboa, que tem também um restaurante com estrela Michelin. Que maravilha. O que será que eles fizeram para merecer, né? Até anotei aqui para... A diária deve ter sido só uns 2 dias, 18 mil. Bom, e a irmã do sicário que morreu, o sicário tem o sobrenome Mourão, né? Luiz Felipe Mourão, a Joana Mourão, disse que ameaçou a família Vorcaro se não resolvesse lá grana para ela, a Joana Mourão, que ela ia pro Fantástico contar tudo e acabar com a família. Acabou que um sujeito lá chamado Manolo, que era da turma, a turma é aqueles que davam aperto nos dissidentes, né? É o que ia quebrar o Lauro Jardim. O Manolo foi falar com a mãe dela, dona Denise, para fazer um acerto. Parece que aí ela virou sócia de uma empresa com 1 milhão. A empresa se chamava JM Consultoria. Ora, JM são as iniciais da Joana Mourão. Não. Eu acho que essa história ainda está mal contada, porque se a Polícia Federal sabia disso e que ela tinha provas para acabar com a família Vorcaro, como ela disse, já devia ter sido feita anteontem uma busca e apreensão na casa dela para procurar as provas, não é? Bom, enquanto isso, o ministro relator André Mendonça chegou a comentar a audácia da defesa de Vorcaro de propor uma delação selecionada, filtrada. Como assim? Não, a gente deixa fora isso, aquilo. Gente, ele não está entendendo. Ele não está entendendo. A régua moral dele, ele acha que não fez nada de mal. Que ele fez tudo certo, que o país é assim mesmo. Ele foi apenas mais um que fez esse tipo de vigarice. Claro que a gente tem histórias aí. Hoje eu estava lendo numa velha realidade o caso do Carnê Fartura. Que ele copiou, ele deve ter lido o livro do Peter Kellerman, Brasil para Principiantes, dizendo que esse é o país da vigarice, o país do jeitinho, com dinheiro se compra tudo. Né? E ele fez exatamente a mesma coisa que o Peter Kellerman fez lá atrás, nos anos 60, né? Nos golpes que ele deu. É, só que o Peter Kellerman conseguiu fugir para o Paraguai. Né? Hoje quem foge para o Paraguai são empresas brasileiras. De Brasília, Alexandre Garcia.
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2: 5:28 e eu tô amando as participações de vocês. Temos mais ouvintes aqui participando de Anápolis. Isabela, quero mandar um oi pra Jéssica, da prima Isabela, a prima mais querida de todos os tempos. Um beijo, beijo, beijo, beijo, Isabela. Beijo, Laine, que tá no carro buscando as crianças da escola. Beijo, Laine. Beijo, beijo, todo mundo, muita gente aqui ligadinho, gente, porque é claro, aqui nas melhores, eu tenho os melhores ouvintes. E na sequência agora, o Canto das Igrejas, todos os dias, pra vocês. Vamos lá? Continue aqui, ligadinho, nas melhores da...

0: melhores da Vinha, você curtiu aí agora. 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
2: Voltamos, 5 horas e 48 minutos, gente, já estamos quase encerrando o dia, glória a Deus, mais um dia de oportunidades. E aqui com muita alegria, boa companhia, porque eu sou a sua melhor companhia na sua tarde. Sim, fique ligadinho conosco, porque agora nós melhores, vem agora, gente, um cantor que eu sou apaixonada, Fernandinho, quem aqui gosta de Fernandinho? Eis que estou à porta e bato. Se alguém ouvir a minha voz, eu entrarei e Jesus está à porta. Então, curta esse louvor. Você que tá aí no caminho de casa, tá no ônibus, tá no foninho. Quem aí tá indo pra casa já, mande aí a sua interação conosco através do 62-9997-2005, que eu quero interagir aqui com você. Mesmo aqui, ó, quase dando 6 horas, mas vamos ter muita interação com você. Então, curta esse louvor e seja muito edificado.

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1: Voltamos aqui 16 horas, gente, quase 5h53. Muita gente aí no caminho de casa. E é claro que nós seguimos aqui com vocês, ligadinhos, conectados, na sua melhor companhia dessa tarde, aqui nos Melhores da Vinha com Jéssica Zanatta. E continue conosco. E agora aqui no nosso estúdio, temos um convidado especial, Pastor Guilherme. Conte pra nós qual que é o recado que o senhor tem agora para nossos ouvintes.
2: Ótima tarde, Jéssica Zanatta, toda a audiência do nosso Alegria na Vinha. Jéssica, quarta-feira, geralmente é um dia que nós reunimos as nossas células, né? A sua célula reuniu que dia essa semana, Jéssica? Ou vai reunir, não sei.
1: A minha célula acontece às terças-feiras,
2: então vamos ver. Ontem você já participou da célula.
1: Sim, ontem, sou líder de célula.
2: Glória a Deus,
1: crianças.
2: Que bênção.
1: Saí correndo aqui da rádio e já fui lá para o meu melhor momento, que é estar com as minhas crianças.
2: Que maravilha, isso é poderoso. E só para dizer, Jéssica, que a maioria das nossas células se reúne às quartas, mas hoje tem uma reunião especial, porque hoje muitos dos alunos, eu vou dizer aqui o número, milhares, estão se formando, né? Nós temos aí na Escola de Ministérios hoje bem mais do que 2.000 pessoas fazendo cursos dos mais variados. Entre curso pastoral, que é o nosso seminário, curso de finanças, escola da família, nosso cursão e o nosso CTL. Hoje nós temos especialmente a formatura do cursão e do CTL da cidade, que vai acontecer na Igreja Videira da Praça da Bíblia, lá na Arena Praça. Na Conferência de Mulheres você esteve fazendo a cobertura da primeira conferência da Arena Praça. Hoje nós teremos a primeira formatura da Arena Praça. Você vai estar lá?
1: Vou estar lá, minha rede já chegou lá, está servindo e entregando ali as becas, todos muito bem lindos, eu não sei.
2: Que maravilha.
1: Senhor, eu tô aqui com muita expectativa, porque a formatura promete.
2: Vai ser poderoso. Eu amo essa expectativa, porque a família vem, às vezes, do interior para prestigiar os formandos, né? Eu me lembro quando eu estive trajado de beca entrando, todo mundo salva uma foto desse momento, até porque é uma conquista, estamos muito alegres com todos os formandos. Para tanto, o ouvinte é mais do que convidado para estar na nossa cerimônia de formatura. Lembrando que os formandos já devem se dirigir ali ao Auditório das Águas para pegar a sua beca, organizar. Então, não demorem a chegar. Como a Jéssica se assustou aí, né? Já são quase 6, agora oficialmente 5h56, horário de Brasília. Então, você corre, se organiza e no mais, já já estaremos juntos lá para celebrar esse grande dia, o dia que os nossos alunos se formaram no curso de maturidade do Espírito e no curso de treinamento de líderes. Nós já fizemos, eu já fiz esses cursos todos, você também, né, Jéssica?
1: Eu também, todos.
2: Faz muito tempo você se formou no CTL, no cursão?
1: Olha, pastor, já tem um tempinho, viu? 10 anos eu cheguei em Goiânia, eu formei em Brasília ainda.
2: É mesmo?
1: Uau, então, longas datas, mas já dei aula também e adoro reciclar as aulas, porque é assim, né? É o caminho do vencedor.
2: Sempre, sempre. Eu também tô nessa. Estou sempre revisando as matérias, ministrando aulas. E tenho a alegria de estar hoje sendo homenageado por uma turma lá. Vamos ver como vai ser, né? Estou empolgado e quero ir para prestigiar tantos alunos que decidiram valorizar a palavra de Deus. Hoje em dia nós temos pessoas pagando cursos de todos os tipos, né? Seja faculdade, sejam cursos online. Mas eu quero só dar um testemunho. Invista em conhecer ao Senhor. Nada melhor do que se formar na palavra de Deus. Então, Escola de Ministérios hoje realiza a formatura do cursão e do CTL e estaremos juntos logo mais às 19h30, Jéssica.
1: É isso mesmo, com o coração, ó, muitas emoções, muitos juvenis formando.
2: Muitos!
1: Incrível! E é isso mesmo, vocês continuem aqui conosco, porque agora você vai ouvir Gabriela Rocha rompendo em fé, aleluias!
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18 horas e 1 minuto. Gente, olha aí, já estamos aqui nos finalmente, mas é claro que aqui na Rádio Vim FM, às 18 horas, temos a oração do descanso com o pastor Fabrício Barbosa.

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1: Olá, ouvintes da Vinha, graça e paz te sejam multiplicadas. Aqui em Filipenses, no capítulo 4, no verso 6, diz o seguinte: não andeis ansiosos de coisa alguma. Em tudo, porém, sejam conhecidas diante de Deus as vossas petições, pela oração e pela súplica, com ações de graça. E a paz de Deus, que excede todo entendimento, guardará o vosso coração e a vossa mente em Cristo Jesus. Você sabe, muitas vezes nós enfrentamos circunstâncias que produzem um alto nível, um alto grau de ansiedade. E muitas vezes essas ansiedades todas, elas são perturbadoras. Às vezes você perde o sono por conta delas, você perde a paz, você perde às vezes até a vontade de comer. E a palavra do Senhor diz que não deveríamos andar ansiosos. Antes, em tudo, deveríamos colocar diante de Deus todas as nossas necessidades. E isso se dá pela oração e pelas súplicas, com ações de graças. E hoje eu quero convidar você para fazermos isso. O que tem perturbado você? O que está tornando você ansioso nesses dias? Se você pode, agora, nesse momento, pare por um instante. Incline o seu coração, o seu espírito, para o trono da graça. Vamos falar com Deus. Espírito Santo, nós te damos graças porque o Senhor é uma promessa que se cumpriu nas nossas vidas. O Senhor Jesus disse que quando fosse para junto do Pai, enviaria o Consolador. Todavia, o Senhor nesse tempo tem não apenas nos consolado, mas o Senhor tem nos conduzido a toda a verdade. O Senhor é aquele que ministra sobre nós a vida abundante. O Senhor é aquele que abre os nossos olhos para verdades até então desconhecidas. E a minha oração hoje é para que o Senhor se revele a cada uma dessas pessoas que agora oram comigo. Quem sabe há alguém me ouvindo agora que tem andado tão ansioso. Talvez tenha vivido dias de grande perturbação. Não conseguem dormir, não conseguem trabalhar direito. Ó Deus, e a minha oração é essa, para que o Senhor possa trazer um tempo novo na vida dessas pessoas, trazendo refrigério para a alma, ministrando a paz que excede todo o entendimento. Ó Deus, e conforme a Tua palavra diz, nós estamos aqui exatamente colocando diante do Senhor as nossas necessidades, sejam elas conjugais, financeiras, emocionais, quem sabe problemas nos relacionamentos, ou quem sabe um problema profissional ou de saúde mesmo. Ó Deus, problemas esses que dos quais muitos não temos a menor condição de resolvê-los. Por isso que o Senhor hoje estenda a Tua mão de bondade e ministre favor, graça, ó Deus, e que de maneira, ó Deus, surpreendente, essas pessoas alcancem do Senhor uma resposta. Essa é a minha oração, que o Senhor nesse tempo nos abençoe e nos guarde, que o Senhor faça resplandecer o Teu rosto sobre nós e tenha misericórdia de nós, que sobre nós o Senhor incline a Tua face e que o Senhor nos dê abundante paz. Em nome de Jesus, amém.
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1: 6:11, horário de Brasília, aqui na Rádio Vinha. E vamos para o nosso Minuto Copa, gente. Estou aqui acompanhando o jogo. Me diga se vocês estão ouvindo. Acabou de ser gol, golaço para a Inglaterra. 3-2 para a Croácia. Não sei não, hein? Acho que da Inglaterra. E vocês, querido ouvinte, mande lá para nós. Participação 62999972005. É gol da Inglaterra. Muitas emoções aqui, gente. Olha lá, jogando muito. E você ainda continua ligadinho aqui com a gente, porque ainda temos aí Get Worship, Sou Grato Pelo Seu Amor. Vai lá, Croácia, ainda dá tempo. Vambora.

0: viu, Thales Roberto, Espírito Santo. 6 horas e 24 minutos, ouvintes. Estamos quase encerrando a... O Alegria da Via com vocês aqui. Gente, é tão divertido que a hora passa voando. E um beijão aqui, muita gente ainda participando. Um beijo. Beijo, beijo, Ana Paula, Manicure. Beijo, ela que tá lá sintonizada, lá no Parque Ateneu. Toda a família, um beijo. Beijo pra minha sogrinha maravilhosa, sogra. Beijo, sempre ligadinha aqui, me ouvindo e participando sempre. E é claro, né, papai Donavinha tá lá, ó, assistindo, ainda, ouvindo e ainda pediu música. Amanhã vamos tocar Fernandinho, hein? Tenho aqui um compromisso com o Sion. Beijo, papai lá e Aparecida de Goiânia. Toda a turma lá ligadinha com a gente. E agora, já despedindo, muito obrigada a vocês, queridos ouvintes, que estiveram comigo nessa tarde. Vocês são a minha melhor companhia nessa alegria da vinha. Vocês que trazem alegria. E agora... Né, com as melhores também, curtiram muita música boa. Na sequência, fique com a Companhia da Palavra, com o pastor Aloísio, a Casa de Deus e a Imitação de Satanás. Um beijo pra vocês, fiquem com Deus e até amanhã. Beijo, tchau, tchau!
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0: da besta? Não, não. Ferramenta da besta ou do governo do anticristo, só serão ferramentas, essas coisas, só serão ferramentas da besta quando ele estiver no governo. Atualmente ele não está no governo. Não existe essa proeminência desse governo. Pode usar à vontade, mas não confie 100%, tá? A Bíblia fala assim, ó, uns confiam em carros, outros em cavalos, mas eu faço menção do nome do Senhor. Não confie em coisas, não confie em tecnologia. Absolutamente só confie no Senhor. Então confie de maneira assim, parcial, prudente e avaliada. Tira a dúvida.
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6: A Bíblia toda só trata de um assunto, Cristo e a igreja. Esse é o assunto de toda a Bíblia. Você fala, pastor, mas no Velho Testamento não tinha igreja. Não tinha igreja literalmente, mas ela já estava lá alegoricamente. Paulo diz que quando Deus fez a mulher para o homem, ele diz, na verdade, Adão e Eva eram só símbolos, alegorias. Adão apontava para Cristo e Eva, lá no Éden, já era um símbolo da igreja. Toda a Bíblia, toda a história bíblica, o centro de tudo é que Deus deseja ter o seu povo, ter a sua casa, ter o seu corpo, não é? Ter a sua família. São várias expressões para uma realidade só. O nosso Deus quer se unir conosco em Cristo Jesus. Diga amém. Essa é a glória do universo. Não existe nada maior do que isso. Não existe nenhuma bênção que se compare a essa. A bênção de ser feita noiva. Essa é a ilustração final da Bíblia. Não é? A igreja lá no final é chamada de a noiva, a Nova Jerusalém, a noiva. E não existe glória maior do que essa, de nós sermos unidos com a divindade. De nós sermos unidos de uma maneira tal que nós seremos colados de uma maneira, amalgamados, misturados com a divindade, de tal maneira que pela eternidade não haverá mais como distinguir nem separar. É nós permanecendo nele e ele permanecendo em nós. Essa é a verdade do evangelho. Esse é o ao final de Deus. Estou falando tudo isso de maneira muito resumida, mas se você tiver receber revelação do Espírito de Deus, essa é a verdade que tem poder para mudar a sua vida, mudar suas posturas, mudar sua visão, mudar sua abordagem, não é? Tudo depende de revelação, de ter os olhos abertos. Não é uma questão de aprender uma doutrina, não é uma questão de você ouvir uma pregação, mas é, acima de tudo, ter os olhos abertos para ver na dimensão espiritual, ver como Deus vê, ter o coração incendiado pela palavra de Deus e dessa forma sermos transformados e daí de glória em glória até chegarmos

0: da estatura dele, para que o casamento possa acontecer. Fala pro seu vizinho, fala, prepara, você vai casar com a divindade. Não tem nada maior do que isso. Na palavra de Deus, tem duas linhas de edificação. Edificação é outra ilustração também para a casa de Deus. A construção, o edifício, é uma ilustração. E talvez seja a segunda ilustração mais usada na Bíblia. Há duas linhas de edificação. E essas duas linhas são concorrentes. Uma linha de edificação é a linha de Satanás. A outra linha de edificação é a linha de Deus. A linha de edificação de Satanás, lá no final, na conclusão da história, é chamada de Grande Babilônia. E a linha da edificação de Deus, depois de passar por toda a história, lá em Apocalipse, ela é chamada de Nova Jerusalém. Então você tem duas cidades lá no final. Você tem a Nova Jerusalém e você tem a Grande Babilônia. Pegue isso, a Bíblia. Apocalipse capítulo 17, verso 5. Na sua fronte achava-se escrito um nome, um mistério: Babilônia, a grande, a mãe das meretrizes e das abominações da terra. A visão, o sinal que João viu é de uma mulher, mas a mulher na verdade é uma edificação. Olha o que diz o verso 18, Apocalipse 17, 18. No capítulo 17, a edificação do diabo no final é chamada de Grande Babilônia. Ela aqui aparece como uma mulher, uma meretriz, uma prostituta, mas no verso 18 diz que é uma cidade. Agora, se você for lá para o capítulo 21, no verso 2, diz assim: vi também a cidade santa, a Nova Jerusalém, que descia do céu, da parte de Deus, ataviada como o que, meus irmãos? Noiva. Presta atenção, essa é a oposição, essa é a grande diferença entre aquilo que é de Deus e aquilo que é do diabo. Aquilo que é de Deus é Nova Jerusalém, aquilo que é do diabo é Grande Babilônia. Aquilo que é de Deus é Nova Jerusalém, que é noiva e que é virgem. Aquilo que é do diabo é Grande Babilônia, que é chamada de meretriz, prostituta, não é? Então veja bem, essa é a oposição que é feita na Bíblia. Alguém fala: pastor, eu não quero ter nada a ver com essa Grande Babilônia. Eu também não quero ter nada a ver, mas às vezes, inconscientemente, imperceptivelmente, vamos sendo seduzidos para edificarmos a casa de Deus a maneira como se edifica Babilônia. O que que é Babilônia? Babilônia é a união lá no final do diabo com o homem, é a união de Satanás com a humanidade. E o que que é a Nova Jerusalém? É a união de Deus com seu povo redimido. Essa união final e eterna está caracterizada lá na Nova Jerusalém. Então, não pode ter nada na Nova Jerusalém que procede da Grande Babilônia. Em outras palavras, não pode ter nada na igreja que procede do mundo. E a essência das coisas do mundo é Grande Babilônia. Se nós introduzirmos as coisas de Babilônia dentro da igreja, nós vamos destruir a edificação da casa de Deus. Já não vai ser mais casa de Deus, vai ser outra coisa. Onde é que começa a edificação de Deus? A edificação de Deus começa lá no Éden. Lá no Éden, se você for observar, lá no capítulo 2, depois de falar da criação do homem e da mulher, de repente fala que do Éden saía um rio, que se dividia em quatro braços, e à margem daqueles rios, daqueles quatro rios, Tigre, Eufrates, Gion e Pison, diz a Bíblia que tinha ouro, tinha pedras preciosas. Preste atenção, aquilo não está lá por acaso. Todos esses elementos estão ali, porque eles estão numa forma ainda de como se fosse material bruto. Mas no decorrer da palavra de Deus, lá em Apocalipse, você vai ver todos esses materiais juntos. Você vai ver o rio que sai da cidade e vai ver agora a cidade edificada com aquele ouro e com aquelas pedras preciosas. Nós sabemos que o diabo entrou em cena. O diabo entrou em cena, seduziu o homem caiu no pecado. E a partir daí, então, começa a edificação maligna. E Deus, por seu lado, também edificando em linha com a Nova Jerusalém. Qual foi a primeira edificação? A primeira edificação foi a cidade de Caim. A cidade de Caim é a primeira edificação. E você vai ver na Bíblia, todas as vezes que tem uma edificação de Deus, ao lado tem também uma edificação satânica, maligna. Como é que foi a edificação de Caim? A palavra do Senhor diz, capítulo 4,
1: verso
0: 16, diz assim: retirou-se Caim da presença do Senhor e habitou na terra de Nod, ao oriente do Éden. E coabitou Caim com sua mulher, ela concebeu e deu à luz a Enoque. E Caim edificou uma cidade e lhe chamou Enoque, o nome do seu filho. Aqui está a primeira edificação e já está aqui a primeira característica da edificação da imitação satânica. Sempre é algo feito fora da presença de Deus. O texto diz: Caim saiu da presença de Deus e foi edificar uma cidade. Ou seja, é uma edificação que não procede do coração de Deus. É algo feito de acordo com o interesse, a vontade e o gosto pessoal do homem. Nós precisamos estar entre aqueles que valorizam a presença de Deus. Quantos valorizam a presença de Deus? Isso é um valor espiritual. Você não pode tolerar uma reunião na sua célula que não tenha presença de Deus. Você não pode aceitar fazer coisa alguma na casa de Deus que não seja permeada, envolvida por presença de Deus. Aí então vem a descrição do que acontecia nessa cidade. Para que ela foi construída? Em primeiro lugar, ela foi construída para proteção. Depois que Caim matou Abel, ele ficou com medo de alguém matá-lo. E porque ele estava com medo de uma vingança, ele então construiu uma cidade. Uma cidade então feita para proteção. O que, que aconteceu lá? O verso 19 diz: Lameque tomou para si duas esposas. Lá no Éden, quando Deus criou o homem, Deus criou uma mulher para o homem. Deus não criou um harém para Adão. Deus olhou para Adão e falou: puxa vida, não é bom que o homem esteja só, vou fazer um harém para ele, com pelo menos meia dúzia de mulheres. Não, isso não ocorreu na mente de Deus. Foi apenas uma mulher para um homem. Mas aqui na cidade de Caim, agora o homem resolveu que ele merecia ter duas. Isso mostra o tipo de mentalidade contra o propósito de Deus. Mesmo que ele entenda o propósito de Deus, ele vai discutir e vai dizer: não, mas onde é que está descrito que é proibido? Onde é que Deus diz que é proibido? Deus não falou que é proibido? Não está escrito que é proibido? Não é? Então sempre tem aquelas pessoas que querem discutir com base em leis e coisas assim. Preste atenção, aquele que quer edificar a casa de Deus, ele está atrás de perceber o que está no coração de Deus. O que que vai no coração de Deus? Qual que é a postura que Deus espera de você? Isso é edificação da casa de Deus. Depois, o texto diz a respeito desse Lameque também. Verso 23. E disse Lameque às suas esposas: Ada e Zilá, ouvi-me, vós mulheres de Lameque. Escutai o que passa a dizer-vos. Matei um homem porque ele me feriu. Um rapaz porque pisou no meu pé. Veja, Caim matou seu irmão, foi o primeiro homicida. Mas tem toda uma história dramática por detrás. Tem todo um contexto, pelo menos para você entender de onde surgiu aquele desejo homicida dele. Então houve inveja, houve ciúme, houve uma série de situações. E olha, acredite em mim, tem muita gente que lê a Bíblia e dá razão para Caim. Eu vou ser franco para você, a primeira vez que eu li, eu tinha 12 anos de idade, eu fiquei muitos dias pensando: tadinho do Caim. Sério? Então, havia toda uma história envolvida ali. Mas agora com Lameque, não. Lameque é a violência gratuita. É a violência só porque alguém me incomodou. Só porque me chateou, olha eu agindo. Veja, aqui na cidade de Caim, isso é levado ao extremo. Mas às vezes na casa de Deus, isso acontece de maneira sutil. Nós temos que ter muito cuidado para não despertar o espírito satânico que está no homem caído. Porque está lá. Está lá. É esse mesmo espírito aqui. Outro dia, estava vendo no jornal a manchete: o motorista goiano é barbeiro? É a pergunta que foi feita lá. Eu falei: barbeiro talvez não seja, mas é satânico. Por que que é satânico? Eu não falo mais maligno, viu, irmãos? Porque maligno agora virou uma palavra sem peso. Todo mundo fala de maligno como se fosse açúcar, coisa doce. Mas quando fala satânico, todo mundo fala, o que é isso? Mas é a mesma coisa, é o mesmo sentido, viu? Sim, porque meus pastores vivem dizendo, porque às vezes alguém passa na minha frente, eu dou uma buzinada para ele, buzinada educativa, para ele perceber que não pode fazer aquilo. E o pastor fala, não faz isso, você vai ganhar um tiro. Eu fiquei pensando, ganha mesmo, ganha porque quem vive na cidade, Caim, dá um tiro só porque o outro pisou nele. Uma cidade onde alguém tem coragem de dar o tiro no outro porque buzinou atrás dele, só pode ser do diabo. Não pode ser de Deus uma cidade dessa. Estou errado, irmãos? Ninguém nunca tentou me dar tiro. Dizem eles que é a proteção de Deus, na opinião dos lá de fora. Preste atenção, uma cidade onde você tem medo de apertar a buzina com receio de ganhar um tiro, não é ganhar um tiro do marginal, não. É ganhar um tiro do cidadão. Vê se isso aqui é reino de Deus. Não é. Às vezes sou criticado porque eu sou muito focado para dentro da igreja. Meu negócio é edificar a igreja. E realmente eu não tenho menor esperança de mudar esse mundo aí fora. Esse mundo vai de mal a pior. As coisas vão ficar cada vez piores. Acredite em mim. Não é pior economicamente, não. Até creio que o mundo vai prosperar ainda muito mais. Acredito que o brasileiro vai ficar classe alta, como o resto do mundo vai ficar também. Preste atenção, o mundo vai piorar é no aspecto espiritual, vai ser tudo como na cidade de Caim. E todo mundo vai ter que construir uma muralha para se defender. Porque sempre vai ter um Lameque ao lado. Alguém fala, pastor, mas isso está dentro da igreja também? Às vezes está. Às vezes nós dentro da igreja, também porque alguém, só porque pisou no nosso pé, também eu vou sair da igreja. Já viu isso? Talvez ele não xinga palavrão. Talvez ele não fala que vai dar um tiro, mas ele usa a velha ameaça. Pastor, estou pensando, não vou ficar mais na igreja. E aí ele fica pensando que a gente fica ameaçado. Não, não sai não, por favor, irmão, fica aqui conosco. Presta atenção, isso é espírito de Caim. Esse é o espírito de Caim. Se por causa de alguém pisar no seu dedinho mínimo, você consegue levantar o máximo de ira, é o espírito de Caim, é o espírito de Lameque. Essa é a edificação maligna dentro da igreja. Dentro da igreja, depois diz mais, a Bíblia fala que no verso 21, que o nome do Jubal, um dos filhos de Lameque, ele foi o pai dos que tocam harpa e flauta. É muito sugestivo que o Senhor não tenha dito que harpa e flauta surgiu com a descendência piedosa de Enos, de Sete. É muito sugestivo que se diga que surgiu aqui na edificação de Caim, que já é o protótipo da Babel lá no futuro. Por que harpa e flauta? Será que Deus tem contra harpa e flauta? Não, Deus não é contra música, pelo contrário, o céu está cheio de música, foi Deus quem criou a música. Mas o fato de mencionar aqui, pai dos que tocam harpa e flauta, mostra que na cidade de Caim, tudo é feito para entretenimento. Se nós transformarmos o nosso culto em entretenimento, nós estamos perdidos. Estamos perdidos. Acabou, estamos danificando a casa de Deus. Se nós estamos aqui na frente preocupados com o excesso de profissionalismo, nós estamos danificando, porque as pessoas vêm para ouvir os que tocam maravilhosamente, cantam de maneira angelical, mas não vieram para adorar. Preste atenção, é claro que nós queremos oferecer o melhor para Deus, mas não vamos transformar o nosso culto em entretenimento. E não vamos transformar a pregação em entretenimento também. Porque eu sei que alguns acham que a pregação tem que ser entretenimento. O povo não pode ficar sentado muito tempo, ele tem que ser entretido. Pois eu não vim aqui entreter você. Eu vim aqui hoje te dar uma comida, e é uma comida sólida. Nós estamos pensando nas coisas do céu. Mas se ao pensar nas coisas do céu, você estiver aqui embora um dia desse, cabisbaixo, sentindo um peso no coração, talvez até chorando no caminho, segurando o seu volante, aí eu penso que isso é sinal de que o Espírito Santo deve estar operando no nosso meio. Eu penso que o Espírito Santo deve estar agindo. Depois também diz que lá tinha um tal de Tubal Caim, verso 22. E ele era o pai dos que produzem instrumento cortante. Isso aqui não é para açougueiro trabalhar. Isso aqui está falando de arma. Portanto, lá na cidade de Caim precisa de arma. É um lugar fora da presença de Deus. O espírito de Caim é o espírito de quem não se importa com o seu irmão. A Bíblia fala que depois de ter matado o seu irmão, Deus perguntou para Caim, Caim, onde é que está Abel? E o que ele respondeu? Porventura sou eu guardador do meu irmão agora? Agora eu vou ter que ficar cuidando também dos meus irmãos? Já não basta o trabalhão que eu tenho a semana inteira? agora vou ter que ficar cuidando de marmanjos da igreja, agora vou ter que preocupar com gente na célula, agora vou ter que ter discípulo, e eu vou ter que cuidar desse discípulo como se fosse menino. Eu tenho mais o que fazer, eu sou pessoa muito ocupada. Sim, o pessoal da cidade de Caim é gente muito ocupada, preste atenção, mas que não se importa com o irmão. Nós só podemos edificar a casa de Deus se sairmos do espírito de Caim. Enquanto você estiver falando, o que eu tenho a ver com a vida do meu irmão, você não está na casa de Deus ainda, você está em outro lugar, você não está no edifício ainda. Enquanto você estiver achando que a vida do seu irmão não conta, não é? Às vezes nós insistimos para as irmãs se envolverem no trabalho para cuidar das crianças. Mas sabe o que eu fico preocupado? Esse negócio me ocorreu essa semana, justamente porque aconteceu uma série de coisinhas sucessivamente que foi me despertando. Primeiro eu encontrei um pastor com a sua esposa que disseram que não queria ter filho. Eu falei, filho, você não quer ter filho, por quê? Porque você é como Paulo? Você quer ser missionário nos confins da terra e a criança vai atrapalhar? Porque se for isso, eu te apoio. Até pago a cirurgia. É esse o motivo? Não, pastor, não é não. É porque nós achamos que o tempo não é oportuno para ter filho, a vida é muito difícil, as coisas são muito complicadas. E eu pensei comigo, isso não é a mentalidade dos filhos de Deus. Nós não casamos só para ter sexo, dormir com a nossa mulher e depois trabalhar e comprar comida toda semana. Eu não vou dizer que o alvo principal do casamento é ter filho, mas eu diria que ele está ali, ó, nas pontas. Se não há o objetivo de ter filho, você não entendeu para que você tem filho. A gente não tem filho só para encher o planeta. Nós temos filhos para gerar discípulos de Jesus e encher esse mundo de adoradores do Senhor. Para isso que a gente tem filho. Quem tem filho é para isso. Quando um cristão diz que não quer ter filho, eu fico pensando, ele não tem nem o mais básico que qualquer bicho tem, que é o instinto maternal e paternal. Como que é possível um cristão ser inferior a um animal irracional? Não pode. Depois, conversando com uma irmã, ela falou de uma outra irmã que tinha dito para ela que ela não tinha, ela já tinha tido 4 filhos, não ia cuidar de filho dos outros agora. Eu falei, justo, muito justo. Já teve os dela, não precisa de cuidar mais. Mas é porque ela não entendeu ainda o que Paulo diz, que as mulheres têm uma missão de mãe. E essa missão de mãe não é só para cuidar dos seus próprios filhos, mas é para cuidar também dos irmãos que o Senhor vai te dar. Sabe o que mais que é importante? É importante que as irmãs também percebam quando tem um garoto que tem um chamado de Deus. Vários garotos de 10 anos de idade me procuram dizendo, pastor, eu tenho um chamado de Deus, eu vou ser pastor também. E eu fico pensando, será que tem uma líder de célula que está guardando esse menino? Será que tem um irmão ao derredor dele para ajudar a guardar ele do mal, até que ele cresça e transforma no Moisés? Precisa de ter mulher para isso, mulher de Deus. Presta atenção, o espírito de Caim diz, o que eu tenho a ver com meu irmão? Por que eu tenho que preocupar com o irmão, se ele veio ou se ele não veio, se está aqui ou se não está, se faz parte da obra ou se não faz? Esse é o espírito de Caim, mas eu quero estar na Nova Jerusalém, quando você entende o que eu estou dizendo. E na Nova Jerusalém nós importamos uns com os outros. Fala para o seu vizinho, irmão, edifica a Nova Jerusalém, fala para ele. Paralelo a isso, tem a edificação de Deus, tem a imitação do diabo de um lado, mas tem a edificação de Deus do outro. Então, paralelo a isso, Deus chamou Noé. Noé faz parte de uma linhagem dos homens do capítulo 5. Esses homens do capítulo 5, eles tinham uma característica. Olha que interessante. Caim construiu a sua cidade depois que ele saiu da presença de Deus. Mas os homens do capítulo 5, olha o que diz o capítulo 4, verso 26. A Sete nasceu-lhe também um filho, ao qual pôs o nome de Enos. O que aconteceu depois disso, irmãos? Daí se começou a fazer o quê? Invocar o nome do Senhor. Presta atenção. Caim edificou fora da presença de Deus, sem se importar com a presença de Deus. Mas esses homens aqui do capítulo 5 se importavam com a presença de Deus. Só que não era simples tê-la. Eles então passaram a invocar, chamar, dizer, Senhor, vem, Senhor, precisamos de ti. Onde o Senhor está? O que está impedindo nossa comunhão? O que está impedindo fluir? Mostre-me, Senhor, porque nós te queremos. Esses são os homens que edificam algo para Deus. Eles buscam, buscam insistentemente, perseverantemente, não abrem mão da presença. Mas quem edifica na cidade de Caim, não se importa com presença. Às vezes até faz culto, mas não se importa se Deus está vindo para a reunião. Desde que o prédio está cheio, se Deus veio ou não, ficou secundário. E confundem as coisas. E nessa geração, Deus então chamou Noé. E aqui tem a primeira edificação de Deus na história, que foi a edificação da arca de Noé. Lá no capítulo 6, no verso 14. Deus disse para Noé, Gênesis 6, verso 14. Faze uma arca de tábuas de cipreste. Nela farás compartimentos e a calafetarás com betume por dentro e por fora. Deste modo a farás. Muito bem, aqui tem a primeira vez na história em que um homem é chamado para servir a Deus. E aqui tem algumas características. Primeiro, nessa edificação você não faz do jeito que você quer. Você faz o que Deus mandou. E você faz do jeito que Deus mandou. Você não vai discutir se as dimensões estão muito quadradas, precisava de algo mais moderno, linhas mais arrojadas. Não, você vai fazer assim, Noé. Estou te falando as dimensões. É com essa metragem, não é nem a mais nem a menos. Porque a verdadeira edificação de Deus é feita segundo o modelo que é dado por Deus. Não é feito de acordo com o nosso interesse pessoal. Nem é feito de acordo com o desejo de agradar a outros. Noé fez o que Deus mandou. O Senhor está dizendo o seguinte, olha, essa arca tem que ter betume por dentro e por fora. A expiação era com base no sangue. Então esse betume aqui é um símbolo do sangue. Ele está dizendo, essa edificação, filho, ela é com sangue por dentro e por fora. Ela é com sangue por dentro para aplacar sua consciência. Mas ela é com sangue por fora para o diabo ver que você foi comprado e você tem um dono agora. Então é sangue por dentro e por fora. Não caminhamos com base no nosso mérito, não caminhamos com base em nossas boas obras, mas nós caminhamos exclusivamente com base no sangue de Jesus, porque nós somos lavados e comprados e redimidos. Essa é a verdade.

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10: Sou a pastora Gabriela Fernandes. E estamos na Inglaterra, então, acompanhamos o trabalho dos Radicais Kids na Inglaterra e também na Irlanda. E sou casada com o pastor Antônio, que também é supervisor ali da Inglaterra e da Irlanda. Então, a gente saiu do Brasil, na verdade nós saímos de Goiânia, depois fomos plantar ali a primeira igreja do Sul em Curitiba, depois fomos para o interior de São Paulo e então para a Inglaterra. E eu me lembro que Deus me deu uma palavra sobre Ruth, que assim como Ruth, eu ia para uma nação. E a minha posição aqui no Brasil, a gente já supervisionava e acompanhava pastores, então você já estava uma posição assim, diferente, né? Não lidava diretamente mais com líder de célula, né? A igreja já era uma igreja grande. E aí você chegar ali, um país que você não domina a língua, que a cultura é completamente diferente, eram irmãos ingleses, né? E eu me lembro que Deus falou comigo, você vai ser como Ruth, colher tribos. E eu acho que o primeiro aspecto quando você muda de uma localidade, principalmente para um outro país, é a questão da humildade. Deus falou comigo, seja humilde. Obviamente isso é parte do caráter de Cristo, né? Todos nós temos que ser. Mas eu me lembro que o Espírito Santo falou comigo, você vai voltar a colher espigas. E eu cheguei lá, aquele grupo ali, a primeira coisa que o diabo falou na minha mente foi que elas não iriam andar comigo. Elas não vão te aceitar. E eu com aquele inglês bem ruim. Então eu pensei, eu preciso demonstrar com as minhas ações, não só com palavras, né, que eu estou ali para servi-las. E eu me lembro que era assim, quatro irmãs. E eu falei, vocês vão focar ali na cela e eu vou preparar o Domingo Kids. Na época já tinha uma irmã fazendo o Domingo Kids, né, mas elas faziam tudo. E eu falei, Espírito Santo, me dá uma maneira de achar um jeito de fazer tudo no Domingo Kids. Eu lembro que eu orei, eu falei, eu preciso estruturar de um jeito que vai me facilitar para fazer. Eu falei, foca na cela. E eu fiz isso durante um ano, eu que organizava tudo com relação, porque já existia, né? Eu não poderia remover o Domingo Kids, já estava acontecendo. E então, elas ficaram muito impactadas, porque eu estava fazendo tudo, né? Eu lembro que eu criei uns banners, que eu chegava lá e já montava, e criei uma maneira assim, de organizar tudo. E foi muito bom, eu fiz isso durante um ano, para que elas pudessem focar na célula. Então foi aquele processo de ensinar a fazer os cinco passos na célula, né? De estruturar, de ensinar a visão também, por que você trabalha com crianças, as três razões. Então foi aquele início assim, que você começa praticamente do zero, né? E depois de um ano eu percebi que eu já tinha o coração das irmãs. E isso foi se multiplicando. Eu estava até vendo algumas fotos do início, vendo eram cinco irmãs, e ver o contexto que nós temos hoje na Inglaterra, são centenas de mulheres já, né? Diferentes localidades na Inglaterra. Mas você vê uma foto que tem cinco irmãs e depois você vê esse número grande, a mão de Deus, né? Mas esse foi o primeiro princípio que eu acho que é muito importante quando você muda, principalmente de um local que você já tem uma estrutura, que você já está numa estrutura grande. Você tem que ir com oração para servir a terra. E esse foi meu coração. Eu precisava fazer tudo de novo, né? Liderar uma cela, abrir uma cela na minha casa de criança, treinei uma líder lá, comecei de novo, como se fosse no início aqui da videira, né? Então foi muito precioso. Um outro aspecto que eu considero que é muito importante é que você tem que regar a terra com oração. Nós, eu penso que quando a gente sai do Brasil e que a gente percebe que aqui no nosso contexto de videira é um avivamento. Você só... Às vezes a gente lê nos livros que as pessoas estão no avivamento, então consciente que elas estão, né? De fato, é um mover de Deus indescritível, aquilo que Deus tem feito nas igrejas de videira e aqui em Goiânia também, uma coisa impressionante. E aí você muda de um país com outros desafios, os gigantes, cada gigante é diferente na terra, né? Você tem que regar. Então, uma coisa que eu prezei muito desde o início é que eu ensinei a minha equipe a orar. Então, a gente gastava muito tempo orando. Então, tinham semanas que elas iam para minha casa todo dia, 6 da manhã. Inglaterra era frio e escuro, né? Inverno é escuro mesmo. Mas uma delas...

frio, que o Senhor falou conosco, profetiza um batismo público. Nós éramos quatro irmãs, inclusive tem até a foto disso, vou até mandar. E aí a gente saiu assim, fora da minha casa, tinha um pequeno estádio, e nós falamos: Senhor, o Senhor vai nos dar um batismo público de 100 pessoas. E 100 pessoas na Inglaterra é como se fosse um batismo de 3 mil aqui, pra você ter uma ideia assim, de contexto, porque uma igreja que batiza duas pessoas no ano já é uma coisa assim, extraordinária. Então é uma coisa muito impossível. Naquela época, igreja bem pequena, né? E domingo passado, nós fizemos um batismo público de 100 pessoas. E batizamos ali uma quantidade enorme de juvenis. Algo completamente, veio televisão, rádio, porque não se ouve falar disso. Mas você percebe que, para minha equipe, aquelas irmãs que estiveram ali orando naquela hora, né, foi uma coisa assim. Então, tudo que a gente gerou com o Vine Kiss, com os radicais Kiss, ele foi fruto de oração. Então, a gente foi uma coisa negociável. E eu percebi que a gente estava molhando a terra, que estava árida com as nossas orações. Você tinha que preparar a terra. Hoje, o que a gente está experimentando é fruto desse tempo em que você realmente leva a sério. Então, a minha equipe aprendeu a orar. E isso produziu nelas uma consistência espiritual. Com todas as batalhas que a gente teve à frente, né, de gigantes diferentes que nós tivemos que enfrentar, a oração ela foi essencial. Então, a gente nunca negociou nas células, nos discipulados, antes do Dominquim, então sempre foi um valor inegociável para nós. Mas elas cresceram muito. Hoje eu olho para elas, são irmãs que são gigantes em oração, elas têm uma percepção espiritual, elas têm consistência espiritual, elas passam por situações assim, desafios enormes, mas não abala, porque tem uma consistência espiritual. Então, não adianta ir para uma localidade, principalmente quando se fala de um outro país, se você não regar a terra com oração. Você também tem que lidar com os ataques na mente, né? Eu acho que uma coisa muito importante que a gente experimentou lá foi que há algumas mentiras, as sofismas que o diabo fala, e as pessoas acabam acreditando. Eu me lembro que naquela época, principalmente, na própria vida internacional, se falava: olha, não, a Europa não é igual ao Brasil, Estados Unidos não é igual ao Brasil, você não pode usar a mesma estrutura, né? E eu me lembro que eu fui com esse princípio, falei: olha, eu me lembro até que um dia antes de me mudar definitivamente para a Inglaterra, eu fui à casa da pastora Marcy e nós oramos lá, e ela falou algo para mim. Ela falou: olha, você copia tudo e se precisar você adapta. Mas isso já estava no meu coração, né? E de fato, para dizer a verdade, eu uso a mesma estrutura, não tem nada que a gente faz diferente. A única coisa que realmente não funciona lá é célula fora de sexta-feira, né? Porque eles dormem muito cedo, as crianças. Mas isso nem é adaptação da estrutura, né? Só dia de célula. Apesar que a gente ainda tem célula lá, quando é menino brasileiro, ainda vai na quarta. Mas, em geral, apenas isso. Então, a gente segue exatamente a mesma estrutura, isso tem uma eficácia enorme. Então, você tem que lidar com mentiras, né? Com falas que vêm do inferno, né? A primeira que eu lidei foi a célula de criança. Crianças cujos pais não são crentes, eles jamais vão deixar ir numa célula de criança. E de fato, você tem uma cultura que você não vê criança solta na rua, igual você vai em algum bairro no Brasil, que os meninos estão todos lá, você pega os meninos. Você não pode fazer isso. Você não pode chamar uma criança para a célula sem a permissão dos pais. Tempo atrás, uma líder fez como se fosse um evangelismo no parque, chamou as crianças, a criança quis ir, ela foi e falou com o pai, e o pai permitiu. Passou meia hora que a criança estava lá, a mãe bateu na porta assim, possessa, né, de ira, e ela denunciou a irmã. A polícia bateu na porta e aí a irmã explicou: não, o pai deixou. Então, você não tem essa liberdade que você tem no Brasil, né? Mas aí o diabo falava: não, você não adianta você convidar. E foi o primeiro gigante que eu tive que enfrentar na minha mente. E Deus falou comigo: abre uma cela na sua casa. E assim, eu não conhecia ninguém. E eu comecei a orar pela vizinhança, né? Eu levantava as minhas mãos, eu declarava ali, era uma vila que eu morava. E aí eu comecei a desenvolver relacionamento com as mães da escola dos meus filhos. E aí as crianças começaram a vir. E muitas foram salvas, né? Eu tive pais que nunca tinham nem visto a Bíblia, né? E aí às vezes as pessoas me perguntavam: se é verdade mesmo? Eu falei: é. Depois eu encontro.

0: de 3 dias, né? Que foi outro, ah, não vão deixar nunca. Então a gente só faz encontro de 3 dias e tem sido uma grande bênção. A gente foi enfrentando essas mentiras que prova que o Espírito Santo é o mesmo, né? Se ele move ali no Brasil, ele vai mover em qualquer lugar do mundo. Então a gente experimentou muito isso. Então acho que isso foi um grande testemunho, né? De que realmente funciona. Então eu penso que essa questão da humildade, da oração, eu acho que um último ingrediente que é muito importante é fé. Você crê e falar. Então, muitas coisas nós chamamos a existência, né? Em muitos momentos dessas orações, a gente falava, a gente declarava, né, que Deus ia nos dar um prédio, porque nem prédio a gente tinha. E por muitos anos orando, a gente fazia Domingo Kids. Eu tinha que sair 7 horas da manhã dirigindo uma van. Então, todo o material do Domingo Kids ia atrás na van. Porque você chegava lá, tinha que montar. Porque na Inglaterra você não pode alugar um galpão, um prédio comercial e ser igreja. Só pode alugar um local que já tem a licença para ser igreja. Então, isso são só prédios históricos, né, de igrejas antigas. Então, é muito complicado. Então, você tem que alugar uma escola, um centro comunitário para fazer os cultos. E durante anos a gente liberava a palavra, todo domingo kids a gente declarava. E eu me lembro que Deus falou comigo, a região, né, como se fosse o bairro que ele usaria um prédio. Então, eu, por muitos anos, toda vez que eu passava nesse bairro, eu levantava as minhas mãos e eu declarava. E a gente declarava todo domingo kids, a gente estava lá montando, Senhor, o Senhor vai nos dar. E isso aconteceu, né? Que a gente, na verdade, ganhamos um prédio, né? Naquele bairro, exatamente o bairro que eu profetizei por muitos anos, que o Espírito tinha me conduzido a orar, né? Então, isso também são experiências que a equipe vai tendo, de realmente crer. Quando a gente chegou também nesse prédio, havia no mesmo terreno, um prédio no fundo, que tinham passado por uma associação. E eu me lembro que o trustee desse prédio, ele disse: olha, você esquece, porque esse prédio de trás, eles não vão sair dali nunca. E mais uma vez nós começamos a liberar a palavra de fé. Ele usou essa palavra: nunca. Impossível, eles não vão sair. E a gente, por 2 anos, a gente falava, né? Todo dia que encontrava para orar, para o culto. Teve um dia que a gente rodeou o prédio lá, igual as muralhas de Jericó, gritando na sétima vez. E a gente falava, né? Senhor, Senhor, vai nos dar. E eu me lembro que esse mesmo senhor que disse que nunca ia acontecer foi o que nos entregou a chave do prédio de trás, que nos possibilitou ter mais alunos, e ganhamos espaço ali para o culto, para o Domingo Kids. E eventualmente, então, o prédio foi passado para nós, que é um grande milagre, assim. Uma coisa é você levantar recursos para comprar um prédio, né? Você ganhar um prédio é uma coisa assim, completamente louca. É um terreno enorme, né? Então, seriam milhões de pounds, né? De libras. Completamente impossível. Então, foi um grande milagre. Então, sempre um testemunho. Então, a gente sempre falou palavras de fé, quando muito antes do Learning Center, né, se fosse a nossa escola lá na Inglaterra existia, a gente falava palavras de fé, a gente declarava, né, e sempre foi assim. Então, eu penso que às vezes eu fico pensando naquele texto que os espias falaram: olha, a terra é muito boa, porém tem gigante. Eu fico pensando que aquela palavrinha porém é que matou eles. Então, a gente ensina a equipe a realmente declarar palavras de fé e crer, porque para Deus nada é impossível, né? Então, a gente, você lida, com certeza, você não tem a liberdade que você tem no Brasil. Então, principalmente quando se fala de trabalho com crianças, então o governo checa todas as pessoas, todo mundo tem que ter um número, né, de registro no governo, que prova, né, se a pessoa pode trabalhar com criança, não tem nenhum antecedente criminal, etc. Então, todo o nosso prédio, ele tem que fazer, tem que ter o que a gente chama de risk assessment. Você tem que assessar se tem algum risco. Então, são muitas policies que a gente fala de proteção à criança. Então, tudo é muito complicado. Então, seriam muitos impedimentos, assim, vamos dizer assim. Nós tivemos uma situação. Tinha uma líder que trabalha num contraturno numa escola do estado, e ela convidou as crianças para ir no evento Ponte da Célula que ela lidera naquela vila ali. Ela entregou o convite para os pais. Depois uma criança pediu. Ah, eu perdi, você pode me dar? E a mãe denunciou e ela enfrentou um processo horrível. Tivemos que ter advogados, acessar advogados, porque por conta dessa entrega, desse convite, ela poderia perder o DBS. Isso significa que ela não poderia mais liderar a criança, nem trabalhar no Learning Center, que ela também trabalha na nossa escola lá. Então, eu lembro que a gente orou e ela perdeu como se fosse a primeira instância. E aí, colocar um barren, né, do DBS, isso ia comprometer todo o trabalho dela. E nós nos levantamos para orar. E ela resolveu apelar, né, a decisão. E o advogado, que é um advogado cristão, que está muito experiente, ele disse: olha, eu nunca ganhei. Então a chance de você ganhar, ela é quase inexistente. Porque é o corpo, né, da escola lá que decide. E nós oramos, e ela foi com tanta fé. Ela disse que quando ela entrou ali, na primeira audiência, é como se ela estivesse entrando na cova dos leões. Uma coisa horrível. Nível de perseguição, etc. Na segunda, na apela, ela disse: pastor, a hora que eu entrei, a presença de Deus invadiu e ela ganhou. Então, penso que ela perdeu a primeira instância para a glória ser maior, né? Porque era impossível, né? Foi um grande testemunho. Então, a gente tem certas batalhas que, obviamente, você não enfrenta aqui no Brasil, né? Existe sim uma perseguição velada, né? Na Inglaterra contra os cristãos. A gente estava com esse batismo público já agendado, né? Tudo caríssimo, porque você tem que pagar empresas, não é simplesmente você fazer, né? Há uma autorização da prefeitura, uma coisa bem mais complexa, né? São várias policies, né? Então eles prezam muito. E aí a prefeitura entrou em contato na segunda-feira anterior ao domingo do batismo, falando: nós temos a probabilidade de cancelar o evento, porque alguém morreu num batismo afogado no mar. E nossa, a igreja se levantou para orar. E havia uma pessoa que tinha ido umas 3 semanas no nosso prédio fazer um risco acesso de parte de bombeiros, né? Que é bem complicado também essa parte. Assim, no prédio você tem que ter todo um aparato, né, em caso de incêndio. E o nosso pastor tinha comentado com ele do evento. E quando a prefeitura disse isso, o nosso pastor de jovem lembrou desse homem. E ligou para ele, falou: não, eu vou na reunião com a prefeitura. E ele tinha uma experiência muito grande, ele falou a nosso favor, sem cobrar nada. E aí a gente fez mais várias policies, documentos, né, e foi liberado. Então a igreja aprendeu realmente a orar. E minha equipe, eu louvo a Deus por elas, porque elas ganharam uma consistência espiritual enorme. De várias batalhas que a gente enfrentou, inclusive de perseguição, né? Você não tem essa liberdade, assim, toda que você tem, principalmente quando se fala de criança. Então a gente tem que ter uma cautela muito grande, muito grande. Imagem de criança, hoje, por exemplo, o governo soltou agora uma norma, né, para não ter nem imagem de criança mais em rede social, essas coisas. Então tem que ter um cuidado, né? Então a gente procura sempre agir com muita sabedoria, mas sem perder a fé. Nunca tivemos isso como um obstáculo. Ah, agora a gente não pode fazer isso, agora fica complicado. Não, sempre movemos em fé. Eu penso que o diabo usa essas situações, como com essa irmã, para intimidar. Então você não pode mais convidar a criança, tá vendo? Aí a gente mudou, tirou o telefone dos convites, e a criança não pode ter acesso de um telefone de um adulto. Então a gente vai adaptando, mas não perdendo a fé, ou não nos deixando ser intimidadas. Então acho que esses três aspectos, eles são chave, né? Você ter humildade, você regar a terra com oração e você realmente usar a moeda do céu, que é fé. Crer contra as impossibilidades da terra que você está. Há uns 2 anos atrás, eu saí do estacionamento da escola e eu vi aquelas irmãs servindo a Deus, assim, todas como voluntárias. Eu falei: Senhor, levanta um milionário. Fiz uma oração de talvez 15 segundos. Que ele vai me dar um dinheiro e eu vou começar uma creche e vou empregar essas irmãs. Porque quando você fala de creche, o governo dá um fund, né? Ele financia. Eu fiz essa oração e eu saí chorando assim no estacionamento, movida pelo coração dessas irmãs, a disponibilidade. Elas poderiam estar trabalhando, estar ganhando muito mais, ter uma qualidade de vida, assim, financeiramente falando, melhor, o preço que elas pagam para poder servir. Eu fiz essa oração. Eu vim para o Brasil, estava ministrando na nossa conferência aqui, e um irmão, um milionário, em outro país, não sei como, viva a pregação. Deus falou com ele. Ele entrou em contato com meu esposo. Ele falou: eu vou dar tantos dólares lá, $1,000, para sua esposa, para o projeto que ela está sonhando. Eu fiquei: oh, meu Deus. E agora estamos agora começando a creche, né? Pudemos então comprar todos. É caro, né? Esse início que você tem que ter um investimento alto, né? De imóvel e tudo. E que viabilizou então o começo da creche. Então, a gente aprendeu, né? Que Deus quer fazer. E você tem que pedir. A gente tem aprendido isso. Deus é um Deus que Ele é Pai, né? E Ele já não tem porque não pede. Então, eu tenho aprendido a pedir. Então, essas orações, assim, foi, como eu falei, foi uma oração de 15 segundos. Deus ouviu que Ele quer fazer. Então, no meio de um contexto tão complicado, né, que é a Inglaterra, Deus está fazendo, Deus está movendo. Acho que é um grande testemunho para nós. Então, nós chegamos, nós tínhamos apenas ali a igreja e Suíndo, que ali tinham quatro irmãs comigo, né? No trabalho dos Radicais Kids, sem prédio. Hoje nós estamos em várias localidades, né? Então, nosso trabalho está em Londres, em Bristol, Manchester, Eastbourne. Nós ganhamos um outro prédio na cidade de Colville, que é próximo de Birmingham, que é a segunda cidade maior, né, na Inglaterra. Então vamos começar o trabalho lá também. Estamos na Irlanda, então se multiplicou sobremaneira, né, o número de líderes de treinamento. Todas as igrejas têm o Domingo Kids, encontro de 3 dias. Então, sem prédio, hoje nós temos um prédio, né, que na verdade tem 2 prédios no mesmo terreno. Nós temos, fazemos 3 cultos, né? Então são 2 domingos, um no sábado, outro no domingo. O prédio não cabe, então a gente realiza 3 cultos. Temos agora a escola, né? Que é o nosso Learning Center, que é um outro milagre, assim, que é para outro vídeo, testemunho. Vamos começar agora a creche. Então, assim, não dá nem para medir o que é que Deus fez em todos esses anos, né? O que mais impacta é o número de mulheres, né, que a gente tem hoje. E com certeza você multiplica o número de mulheres, você multiplica o número de crianças também. E a gente está crendo, esse é o que nós temos falado. Lançamos agora nossa última reunião de liderança. No mês eu faço 2 reuniões anuais com toda a liderança da Inglaterra e da Irlanda. E nós estamos declarando que até 2031, são 5 anos, né, nós vamos chegar a 1.000 crianças. Então, temos falado, fizemos vários braceletes, chaveiro, que a gente começa a mudar a confissão, né? Então, esse é o nosso alvo. Então, se eu posso deixar algo para você que está se mudando, né, para uma outra localidade, é esses 3 princípios, né? Ter humildade de colher os trigos novamente, né? Regue a terra com oração e creia. Libere palavras de fé.
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18: Eu sou a pastora Janaína, sou esposa do pastor Azemar. Nós fomos enviados aqui de Goiânia em 2005 para pastorear em Belo Horizonte, Minas Gerais. Ficamos lá 17 anos. Depois fomos enviados para Moçambique, Maputo, né? Moçambique, na África. E hoje ficamos em Moçambique 3 anos e hoje estamos há 1 ano na África do Sul. Então, porque eu estava comentando que quando as pessoas às vezes pensam em África, elas pensam num país e não num continente, né? Porque nós temos vários países, mais de 50 países no continente africano. E eu sou esposa do Azemar, que somos supervisores de toda a África inglesa e de Moçambique. Então nós temos ali 10 países, né? Em que nós temos esse trabalho e cada um deles tem a sua particularidade, né? Eu pastoreei em Moçambique e hoje estou na África do Sul, que é completamente diferente um país do outro. Então nós estamos no Zâmbia, Tanzânia, Quênia, Uganda, chegamos no Sudão do Sul, abrimos agora uma célula de criança no Sudão do Sul e estamos também em 2 outros países da África Portuguesa, né, em que nós supervisionamos, que é Cabo Verde e Guiné-Bissau. Estamos progredindo ali na África. Vamos somar todo aquele continente em nome de Jesus. Então, ao chegar em Maputo, eu vou falar um pouquinho de Maputo antes de falar da África do Sul. Porque quando eu cheguei em Maputo, que é Moçambique, foi uma maneira diferente de trabalhar, porque nós chegamos para assumir uma igreja que já existia. Então, ela já tinha um trabalho funcionando, já tinha líderes, já tinha líderes em treinamento. Era uma reestruturação que precisava ser feita pós-Covid e uma série de circunstâncias que aconteceram ali. Então, mas já existia uma igreja. E na África do Sul, que é Cape Town, na cidade do Cabo, é um plantio. Então foi do zero, nós chegamos ali com 10 pessoas. Então nós começamos uma célula de adulto com 10 pessoas e começamos do zero. Eu ainda não tenho um trabalho, tenho só uma célula de crianças, como se fosse um trabalho social ali na cidade do Cabo. Mas em Moçambique e a África do Sul foram desafios completamente diferentes. Então um já existia, era estruturado, e o outro nós estamos começando. Mas o que eu acho assim extraordinário é que, apesar dos desafios serem diferentes, quando você tem um trilho, tem um caminho, tem um material, tem uma supervisão, funciona da mesma maneira. Então, quando eu cheguei em Moçambique, nós tínhamos ali 6 líderes e 3 líderes em treinamento, 187 crianças. Era uma reestruturação, como eu falei.
15: Em 3 anos, quando eu saí dali, pela graça de Deus, eu deixei 70 células, 1.500 crianças, quase 1.500, 1.490 e tal, crianças, e mais de quase 150 mulheres, entre líderes e líderes em treinamento. Por quê? Porque eu já tinha essas pessoas ali, mas elas ainda não tinham entrado para a rede. Mas aplicando as mesmas coisas que nós fomos ensinados aqui em Goiânia, eu apliquei lá, que é um outro lugar, uma outra cultura, mas também era português, né? A língua é portuguesa. Funcionou da mesma maneira. Agora eu estou na cidade do Cabo, em Cape Town, que é um outro país de fala inglesa, e eu estou aplicando da mesma maneira. Nós chegamos lá com 10 irmãos, começamos a igreja com esses 10 irmãos, também numa garagem, como aconteceu aqui em Goiânia. Eu espero ter o mesmo resultado, em nome de Jesus, no fim. Começamos com esses 10, e hoje, um ano depois, eu estou já com 8 irmãs prontas para começar a liderar células de criança. Por que que eu tive esse ano? Porque elas se converteram nos encontros, eu fiz a consolidação com elas, elas se batizaram e estão terminando o cursão agora. Então, nós só estamos seguindo o caminho que fomos ensinados, e hoje, depois eu passei o nosso documentário maravilhoso dos 25 anos dos Radicais Ki para elas, fiz uma reunião, ministrei sobre a nossa visão e as convidei para estar comigo no Ministério Infantil. Todas elas se dispuseram, e agora no segundo semestre nós vamos abrir as células de criança. Olha, uma coisa muito interessante que eu percebo nessa plantação das igrejas é que cada localidade tem o seu desafio, né? Eu tive meus desafios aqui no Brasil e em Moçambique, agora também na África do Sul. Mas em Moçambique foi muito interessante, porque, como eu disse, lá a língua é português também. Só que é um português um pouco diferente, que é mais ou menos como Portugal, né? Tem aquele... diferente a entonação e algumas palavras. E quando eu cheguei lá, como eu falei, era uma reestruturação, né? Então não foi um plantio, já tinha uma igreja prevalecente há muitos anos. E eu estava mais ou menos reestruturando essa rede de crianças, e uma das líderes que tinha lá, ela falou: olha, pastor, eu quero dizer que eu acho que eu estava falando sobre a nossa visão, e nessa visão eu estava restabelecendo o culto infantil. Eu falei: olha, nesse culto infantil eu ministro. É importante que a pastora esteja lá, é a nossa visão, então é o meu contato com as crianças, então eu vou ministrar. E aí ela falou para mim: olha, pastora, eu não quero te desanimar, mas apesar daqui ser português, o seu português é muito diferente do português para as crianças. Elas não vão entender o seu português. Então eu acho melhor você não pregar, deixar que a gente pregue para as crianças. Aí nessa hora eu fiquei pensando, e foi claro que esses são segundos, né? Mas Deus me lembrou da palavra de Sara, né? E Agar. Por quê? Porque Deus deu para ela uma promessa. Mas por conta das circunstâncias e das pressões de tempo e da esterilidade, ela falou: não, então realmente não pode ser eu. E deu o lugar dela para Agar. E nessa hora eu falei: irmã, quer dizer para você que Deus já sabia dessa diferença do português. E Deus me enviou para cá. Então, se Deus sabia e me enviou, se as crianças não me entenderem de forma natural, elas vão me entender pelo Espírito. Mas quem vai pregar no culto sou eu. E foi muito poderoso, porque eu preguei e nós crescemos muito, porque não tinha, estava sem o culto naquele momento, por conta, né, dessa reestruturação, e nós recomeçamos os cultos. E foi tão poderoso que nós chegamos a ter, assim, mais de 100 crianças no culto, e todas elas recebendo, todas elas ministrando. Nós começamos lá todo o processo que nós temos aqui, aplicamos o MT28, e as crianças ministraram nos cultos. E hoje eu saí de lá, deixei uma pastora lá, um pastor moçambicano, ela é praticamente que é casada com um moçambicano, ela é brasileira, mas é casada com um moçambicano, estão fazendo um trabalho excepcional, cresceram ainda mais. Então eu deixei essas 70 células lá, um ano depois já são quase 100, quase 2 mil crianças. Então, assim, para você ver que não tem a ver conosco, tem a ver com a graça de Deus e a unção que há sobre uma visão que Deus deu. Então, esses irmãos que estão lá estão aplicando a mesma visão que eu passei, e está crescendo da mesma maneira, com a mesma unção, com a mesma graça, porque não tem a ver com pessoas, tem a ver com a graça de Deus sobre essa visão e essa unção que Deus tem nos dado. Olha, eu acredito que diante dos desafios, o que mais importa é você ter uma identidade em Deus, né? Você saber que você foi chamado, escolhido, você é amado, e que existe uma unção de Deus sobre você, A partir do momento que você se coloca, né, debaixo dessa liderança, essa unção vai escorrer, como diz o Salmo 133, né, vai escorrer. E a mesma unção que existe aqui sobre Goiânia, existe sobre nós lá, porque nós estamos debaixo. E quanto mais, pelo menos é a minha maneira de ver, né, quanto mais a gente copia, porque às vezes a pessoa fala assim, ah, mas eu vou copiar, e quanto mais a gente copia, eu acho que mais unção a gente percebe, né. Então, como eu falei, eu copiei em Belo Horizonte, copiei em Moçambique, estou copiando na África do Sul, né? E funciona, né, de uma maneira sobrenatural. Então, eu tenho essas irmãs comigo, né? Mais de 100 irmãs se aproximaram em Moçambique, estão lá, estão crescendo, e hoje eu já tenho 8. Então, o número que eu tinha de irmãos no início da igreja, eu tenho praticamente de líderes. Não de líderes, porque elas ainda não estão liderando, mas aptas para liderar uma célula de crianças hoje. Fazendo o quê? Exatamente o que está escrito nos livros, exatamente o que a pastora Márcia ensina. E funciona. E funciona. Eu acho que isso é a nossa chave, né? Então, funciona. Claro que tem alguns desafios. Então, por exemplo, mas não são impossíveis de acontecer. Então, encontro de 3 dias, porque hoje nós fazemos tudo lá. A gente segue exatamente a gente. Fizemos em Moçambique, funcionou, e hoje funciona 100% lá. Nós fazemos agenda exata. Então, todos os projetos, Crescer e Multiplicar, MT28, Projeto Samuel, tudo. Tudo exatamente igual, todo o processo do vencedor, todo o caminho do vencedor para liderar, enfim, tudo funciona. O culto, nós estamos lá. Agora, o encontro de 3 dias é um desafio, mas não é impossível. Então, tem desafios específicos. Então, é uma coisa mais... Na África do Sul, é muito mais séria essa questão de você tirar a criança, de você levar a criança para algum lugar. Então, isso é muito mais... como é que eu vou dizer? Muito mais difícil do que aqui no Brasil, mas não é impossível. E em Moçambique, a dificuldade maior tem a ver com a logística. Porque em Maputo e na Beira, que é onde nós temos as igrejas lá, nós temos em outros, mas onde o trabalho está maior. Você ter, por exemplo, para alugar um ônibus, para você levar essas crianças, para você ter um acampamento em que a gente considera seguro, porque é a nossa principal, né, a principal coisa que você precisa olhar para fazer um encontro é a segurança. E a gente não sentia segurança para fazer. Mas aí o que a gente fez? A gente decidiu fazer nos prédios. Então, na Beira, agora em agosto, nós vamos fazer o nosso primeiro encontro de crianças de 3 dias. Então, nós estamos superando os desafios. E na África do Sul, eu tenho certeza que eu vou fazer também. Mas agora, primeiro, eu preciso abrir as minhas células. Então, é isso. Então, eu comecei assim, como eu falei, em Moçambique, né? Reestruturamos, deixamos um pastor lá, tem crescido, multiplicado. Fomos para a África do Sul. Estou lá na África do Sul fazendo esse trabalho maravilhoso. Começamos do zero, hoje estamos crescendo. E eu estou muito feliz de poder estar aqui na conferência mais uma vez. São 25 anos participando da conferência. E eu acredito que isso é um diferencial, né? Enquanto eu estava no Brasil, todos os anos eu trazia uma conferência. Quando eu fui para Moçambique, meu primeiro ano lá, eu trouxe as pastoras responsáveis, né? Elas ainda não eram pastoras ordenadas, mas elas estavam à frente. Elas vieram participar. E já trouxe, quando eu fui para a África do Sul ano passado, eu trouxe a irmã, que era a minha principal líder lá, que é a que lidera essa célula que nós temos. E eu acredito que isso é um diferencial muito poderoso para nós, porque eu brinco que vir aqui na conferência, participar de uma semana de conferência, né, junto com a imersão, equivale a 7 anos de trabalho. Porque quando elas chegam aqui e percebem, né, essa quantidade, essa multidão de mulheres fazendo a mesma coisa, com o mesmo coração, com o mesmo espírito, recebem essas palavras que são ministradas aqui, elas voltam outra. Então, vir para cá e participar da conferência é um prazer, um privilégio e uma bênção para nós que estamos lá. É um desafio, porque quando eu trazia do Brasil era mais simples, podia vir de ônibus. Agora você tem que ter um ano de planejamento, mas vale a pena. Então, eu quero deixar uma mensagem para você que está assistindo esse programa. Não sei se você está assistindo do Brasil ou fora do Brasil, não sei a sua circunstância agora, se você está sendo enviada, se você está começando na rede ou qualquer outra coisa na sua vida, mas eu quero dizer que é muito maravilhoso você poder fazer parte desse ministério, fazer parte da igreja, fazer parte daquilo que Deus tem feito nesses dias. E eu estou há 25 anos, né, no ministério, E como eu falei, eu já tive muitos desafios, e o que eu consigo perceber, né, em todos eles, é que se você entende que você é amado, que você tem uma identidade em Deus, que você foi chamado por Ele, Ele mesmo vai cuidar de você. Porque a Bíblia diz que multiplicando te multiplica.